0: aquela voz que te cativa de uma certa forma, que tu fica querendo ouvir, ouvir. Então essa era a voz dele, a vibração, a voz dele era uma voz o quê? Sedutora. Desejou-nos a paz do Cristo. E em seguida dirigiu-nos a palavra em tom inexprimível na linguagem humana. O André diz assim: abstenho-me aqui de qualquer tradução incompleta e imperfeita, atendendo a imperativos de consciência. O que ele está querendo dizer? O que ele falou não foi com vocabulário. E o que ele falou eu não tenho como exprimir para vocês, dizer para vocês. Eu não tenho como verbalizar o que ele falou. Se eu fizer, não estarei sendo completo e íntegro com a tradução. Que linguagem foi essa? Ele diz aqui, ó. Em seguida dirigiu-nos a palavra em um tom que é o quê? Na linguagem humana. E aí ele coloca sua observação. Ouvimos-nos sob infinita emoção, sem que qualquer de nós contivesse as lágrimas. O verbo do admirável mensageiro que chegava de esferas superiores, trazendo-nos a bênção divina, caía-nos na alma de modo intraduzível e acordávamos o Espírito Eterno para a infinita glória de Deus e da vida mortal. A presença deles era um convite. Era um convite e era um estímulo. Olha, aonde eu estou? Vocês podem. Venham até aqui. Vamos juntos. Não conseguiria descrever o que se passava em mim. Jamais escutar alguém com aquele misterioso e fascinante poder magnético de fixação dos ensinamentos de que se fizera emissário. Jamais escutara alguém com aquele misterioso e fascinante poder magnético de fixação dos ensinamentos de que se fizera emissário. Ele ensinava e aquilo fixava em quem ouvia. Você imagina o Cristo? Ao abençoarmos, ao término da maravilhosa a locução, esse discurso breve, irradiavam-se de sua destra, muito alva, pequeninos focos de luz em forma de minúsculas estrelas que se projetavam sobre nós, invadindo-nos o tórax e a fronte e fazendo-nos experimentar o júbilo inenarrável de quem somos. Mais uma vez, não tem como explicar para vocês, não tem como falar. Feliz, vigorosos e renovadores alentos da vida. Quiséramos prolongar indefinidamente aqueles minutos divinos, mas tudo fazia acreditar que o mensageiro estava prestes a despedir-se. Interpretando, contudo, o pensamento da maioria, Cornélio dirigiu-lhe a palavra e indagou, humilde, se os irmãos presentes poderiam endereçar-lhe algumas solicitações. Então, ou seja, a palestra dele não deu para traduzir para a gente. Vamos ver agora as respostas, se nós poderemos entender. Vocês lembram do livro O Mensageiro? Vocês lembram do livro O Mensageiro? Tem lá a nossa irmã, é a Ismália, né, Maria Luísa? Que ela vai cantar, tocar no piano?
1: É.
0: Ela vai tocar no piano.
1: É. Ah, não, a Cecília toca
0: e ela
1: faz uma prece, só que ela não fala, né? Ela não fala.
0: É.
1: E eles percebem só de pensamento.
0: Ela não expressa, ela não articula absolutamente nada. E todos escutam na alma a prece de Ismália. Porque articular, verbalizar, som, isso é coisa do corpo. Espírito não se comunica assim, como vocês estão aqui me ouvindo.
2: Vocês estão, mas ele fala aqui, jamais escutar alguém com aquele misterioso fazendo. Já que ele fala em escutar, talvez ele
0: então. Esse escutar é para que a gente possa estar fazendo aí uma analogia. É uma analogia. Tudo que ele. Olha, não tem palavras para explicar para vocês na Terra, eu vou fazer uma analogia. Escutar o que ele escutou. Ele ouviu. Entendeste? Mas não dessa forma aqui. Ele percebeu, entendeu? Não essa forma.
1: No caso do senador com Jesus, ele ouviu Jesus.
0: Mas... Na língua natal. Porque ele estava preocupado que Jesus deveria falar só o aramaico.
3: Mas ele fala assim, ó, o verbo de admirar o mensageiro que chegava nos céus superiores, trazendo-nos a bênção divina, caía-nos na alma de modo intraduzível e acordava o Espírito eterno para que nos acorde de Deus. Então, ele não fala.
0: Acordava, era na alma.
3: O verbo, né? De admirar o mensageiro.
0: Tu lembra quando no livro dos Espíritos, há várias perguntas que Kardec realiza e que os Espíritos respondem o quê? Não dá, não tem palavras, não tem linguagem para expressar o que temos que expressar. A linguagem de vocês é pobre. Ele utiliza isso várias vezes. Então há coisas que não tem como, não existe absolutamente nada para que a gente possa pelo menos servir de uma comparação. Aí o que, que ele falou? Olha, é intraduzível. E eu nem vou me atrever a tentar explicar para vocês que não tem explicação. Nada vai conseguir comparar o que eu ouvi aqui. Não tem absolutamente nada. E como diz o povo, lambos beis. Bora lá mais um tiquinho. O arauto é o mensageiro. Celeste aqueceu. Sorrindo, ou seja, concordou sorrindo, no gesto silencioso, colocando-nos à vontade, dando-me a impressão de que aguardava semelhantes pedidos. Aqueceu, concordou? Vamos ver o que, que o povo vai perguntar. A irmã Semprônia, quem lembra da Semprônia?
1: Que vai dirigir os crianças.
0: Muito bem. A irmã Semprônia, que chefiava pela primeira vez a turma de socorro ao serviço de amparo aos órfãos, foi a primeira a consultar.
4: Venerável amigo,
0: disse com transparente sinceridade. Entendemos aí a observação dela? Desde muito tempo experimentam perseguições declaradas e toleram o sarcasmo contínuo de adversários gratuitos, que lhes ferem o espírito sensível, atacando-lhes os melhores esforços. Então, o que fazer nessa situação? Por que é permitido que isso aconteça? Como elas devem viver no seu dia a dia recebendo esses ataques? Perguntou para o nosso Asclepios. Após curto silêncio, que ninguém se atreveu a interromper, a consulente concluiu perguntando:
4: o que devemos dizer a elas, respeitável amigo? Por que palavras esclarecedoras e reconfortantes sustentar-lhes o ânimo em tão longa batalha? De alma voltada para o nosso dever, aguardamos de vossa generosidade o alvitre oportuno.
0: A sugestão. Vimos então o inesperado. O mensageiro ouviu, paciente e bondoso, revelando grande interesse e carinho na expressão fisionômica. Porque às vezes alguém está fazendo uma pergunta e você está. Sim. Aí. Então ele ouvia isso com a maior tranquilidade e assim, estimulando o outro a perguntar, né? Revelando grande interesse e carinho na expressão fisionômica. E depois que Semprônia deu por terminada a consulta, retirou uma folha dentre os pergaminhos alvinitentes, né, brilhantes, que trazia de modo intencional e abriu-a à nossa vista, lendo todos nós o versículo 44 do capítulo 5 do Evangelho do apóstolo Mateus. Então, ele não deu uma resposta particular. Ele deu uma resposta do Cristo, levando o texto em mãos.
5: Eu, porém, vos digo: amai a vossos inimigos, bendizei os que vos maldizem, fazei bem aos que vos odeiam e orai pelos que vos perseguem e caluniam.
0: Resposta está no Evangelho. Estão te perseguindo? Orai. Estão te fazendo mal? Orai. Orai por todos aqueles que vos perseguem e caluniam. Amar o vosso inimigo não é estar de beijo e abraço. É fazer o bem que está ao teu alcance. E o ato de fazer o bem é justamente não desejar o mal. E se for necessário, em algum dia, essa pessoa necessitar de ti, você atendeu. E se vier acontecer uma desgraça com essa pessoa, algo de ruim, você não venha se alegrar com isso. Isso é amar os vossos inimigos. Olha a resposta que ele deu. Está lá em Mateus 44. O processo de esclarecimento e informação não podia ser mais direto nem mais educativo. Esse deu para a gente entender? Você imagina o que, que é o verbo se fazer carne? Como é como se você pegasse assim um... O exemplo ainda é pequeno. Mas é como se você pegasse alguém com doutorado em física, química, alguma coisa, astronomia, e de repente solicitar que ela fale, que ela dê aula para uma criança de 5 anos de idade. Olha o linguajar que esse cidadão terá que fazer para tentar explicar alguma coisa do que ele sabe para aquela criança de 5 anos de idade. Essa distância ainda é pouca. Para Jesus tentar verbalizar lições que são de ordem divina.
6: E aqui, na concessão, aqui se confirma é que o Evangelho de Jesus ele realmente extrapola os limites da Terra. Né? Quer dizer, essa pessoa veio de uma alta esfera e está lá no Evangelho de Jesus.
0: No Evangelho de Jesus. É como se ele dissesse assim, olha, eu não vou trazer nenhuma novidade. E o que eu falar não é maior do que está escrito. O que tem que ser feito está escrito. Orai por todos aqueles que vos perseguem e caluniam. Amai os vossos inimigos. O processo de esclarecimento e informação não podia ser mais direto nem mais educativo. Decorrido alguns instantes, Sempronia exclamou humildemente:
4: compreendo, venerável amigo.
0: O emissário, sem qualquer afetação dos que ensinam, por amor próprio, e o André ainda dá uma cutucada agora, comentou:
5: os adversários, quando bem compreendidos e recebidos cristamente, constituem precioso auxílio em nossa jornada para a união divina.
0: Gente, isso aqui é tão profundo. Vamos ver se a gente consegue? A gente não tem muito, mas vamos ver se a gente consegue. Os adversários, quando bem compreendido e recebido de forma cristã. Compreendido o que, que é? Dentro da minha limitação. A criatura se é tua adversária porque aparentemente ela está te fazendo um mal. Ela te persegue. Ela te calunia. O que, que é, quando ele coloca o termo, compreender o adversário? Olhá-lo como ser adoecido.
7: Não sei se ela me permite lembrar o encontro de Saulo com Pedro, quando ele foi a primeira vez a casa. Foi essa atitude que ele tinha, no seu aniversário. Ele foi sondar. E tudo foi com Pedro que se fez.
0: É muito interessante isso que a Rosane está colocando. Porque dentro do cristianismo, o maior inimigo era Saulo. Muito bem lembrado. E o Pedro, na condição do pai, vamos dizer assim, do mais velho, daquele que meio que conduzia, ele repetiu justamente

agradar, ela vai ter essa atitude, porque é uma pessoa adoecida. Olha que compreensão. Eu passo a enxergar o outro como um ser doente, já não pego aquilo para o particular, porque o problema não está em mim, o problema está na pessoa. Partindo todo esse princípio, eu entro nesse segundo ponto, quando ele diz assim: compreendidos e recebidos de forma o quê? Cristã. Aí vem. Constitui, partindo desses dois princípios, precioso auxílio em nossa jornada para a união com Deus. Tem uma das mensagens de André Luiz, que ele pergunta ao Espírito Superior: o que é amar para Deus? A resposta desse Espírito é numa dessas mensagens, não me recordo o livro. Amar para Deus é amar aquele que me dá todos os motivos de não ser amado. Isso é amar para Deus. Então, nesse processo de compreensão, em que eu não cultivo no meu coração nenhum ódio, nenhuma raiva em relação à atitude do meu irmão, eu estou em processo de comunhão divina. Eu estou em processo de evolução divina. Porque amar a quem me faz bem, a quem está me acarinhando, a quem está fazendo bem, não exige absolutamente nenhum esforço. Se não tem esforço, não tem evolução. Mas eu amar nessa condição que nós acabamos de estudar, nessa condição de o quê? Eu não vou estar beijando e abraçando, porque eu sei quem é a criatura. Mas eu vou estar nessa condição de não desejar mal, de olhar para essa criatura como um ser adoecido que é, e aproveitar, inclusive, essa criatura para o meu processo de evolução. Não é pessoal. Não é pessoal. A pessoa está adoecida. Não é contigo, é com a própria pessoa. Tem um outro ponto, lado espiritual. Às vezes nós temos alguns inimigos que se colocam na condição de inimigos no mundo espiritual. E eles são muito hábeis. Se eles querem atingir o Augusto, o primeiro ponto é estudar o Augusto. Qual é o ponto frágil do Augusto? É esse aqui. É em cima desse que eu vou trabalhar. Qual é a pessoa que convive com Augusto, que pode tocar nessa ferida? É essa pessoa aqui. Então é aqui que eu vou trabalhar. É por isso que nós não temos que nos preocupar com o mal que está fora. Nós temos que nos preocupar com o mal que está dentro. Porque é dentro, é com esse instrumento aqui que está dentro de mim, esse mal que ainda está em mim, que esses irmãos trabalham para me destruir. E ainda assim eu devo orar por todo aquele que me persegue, amar meu inimigo. Quando nós começarmos a processar isso, a não mais cultivar ódio a quem me odeia, a não mais desejar o mal a quem deseja mal a mim mesmo, a não mais tomar aquilo para o pessoal, as lições vão ser modificadas. Isso vai diminuir. Por quê? Porque isso não me atinge mais. Esse tipo de lição já não faz mais sentido. Aí passa. Vão vir novas lições. Não mais essas. Mas enquanto eu estiver me importando, porque fulano falou isso, porque Beltrano não curtiu minha foto, porque Cicrano não sei o quê, porque enquanto eu estiver nesse aí, né? Os adversários, quando bem compreendidos, na condição de enfermos, e recebidos de forma cristã, jamais desejando mal, e se puder ser útil que o seja, jamais vinha se alegrar com a desgraça que possa vir a acontecer em relação à pessoa. Fulano aprontou com você dentro da empresa, até puxar o teu tapete para você sair da empresa. Você saiu de lá, você é espírita? Não, deixa. Deus sabe o que faz. De repente eu preciso passar por isso. Não, eu vou lá. E vai. Passou 6, 7, 8 meses, aí sempre tem um capeta do trabalho que se aproxima de ti, que liga. Você só vai te contar uma. Conta, irmão. O fulano foi demitido. Foi, yes. Juro.

0: irmão, né? Jura? Não, ele deve estar sofrendo, mas por dentro você está, eu sabia. Não é verdade? Então, já não foi de forma o quê? Cristã. A síntese verbal condensava explicações que somente seriam razoáveis em compacto discurso. Não tem nem o que falar. A meu ver, não obstante a beleza e edificação do ensino recolhido, o método não recomendava a extensão de perguntas de nosso lado. Mas o irmão Raimundo, do grupo socorrista dedicado à assistência aos loucos, tomou a iniciativa e interrogou-se. Ele foi logo do clube dos doidinhos. O André, que você, olha o André que pergunta muito. Ele ficou calado e disse, alguém? Você imagina na presença de um espírito assim dessa hierarquia? Ele dá uma resposta que não tem que fazer outra pergunta em cima. Vamos lá ver o Raimundo.
1: Tolerante amigo, o que fazer ante as dificuldades que me defrontam nos serviços marginais da tarefa, interessando a órbita de nossos deveres com os desequilibrados mentais da crosta terrestre?
0: Essa órbita aí pode ser também caminho, né?
1: Venho assistindo certo agrupamento de irmãos encarnados que não estão interpretando as obrigações evangélicas como devia.
2: Eu acho que ele está falando com a gente, tá?
0: Começar a prestar atenção para a resposta, tá? Olha lá.
1: Em verdade, convocam-nos à colaboração espiritual, pronunciando belas palavras.
0: É com a gente mesmo.
1: Mas no terreno prático, se distanciam de todas as atitudes verbais da crença consoladora. Estimam as discussões injuriosas, fomentam o sectarismo, dão grande apreço ao individualismo inferior, que desconsidera o esforço alheio, por mais nobilitante que seja esse.
0: Nobilitante. Não, quem trabalha bem sou eu. Se eu não trabalha bem. Então, desvalorizando o outro e o quê?
1: Quase sempre entregam-se a rixas infindáveis e gastam tempo estudando meio de fazer e valer as limitações que lhes são próprias. Por mais que lhes ensinemos a humildade, recorrendo não a nós, mas ao exemplo eterno do Cristo, mais se arvoram em críticos impiedosos, não apenas uns dos outros, e sim de setores e de situações, pessoas e coisas que eles não dizem respeito, incentivando a malícia e a discórdia, o ciúme e o desleixo espiritual. No entanto, reúnem-se metodicamente e nos chamam à cooperação em seus trabalhos. O que fazer, todavia, respeitável orientador, para que maiores perturbações não se estabeleçam?
0: Vocês entenderam? O cidadão estuda evangelho, prega evangelho, ensina evangelho, mas não vive evangelho. E ainda evoca os espíritos. Ainda evoca os espíritos superiores para nos assistir, nos amparar, nos fortalecer. Aí sai daqui, o cão cola e esqueceu os amigos espirituais. Ele pergunta: o que fazer? Como proceder nessa situação? Vamos ver o que é que o mensageiro? O mensageiro esperou, mas eu sei que todos nós aqui não passamos por isso. Nós passamos por aquela porta e continuamos íntegros com a nossa espiritualidade. O mensageiro esperou que o consulente se desse por satisfeito em suas indagações, novamente, espera até o final da pergunta. É igualzinho a nós, né? Um amigo pergunta, 300 já está respondendo antes do amigo finalizar. E a dirigente está... Nós temos, né, essa necessidade. O mensageiro esperou que o consulente se desse por satisfeito em suas indagações e, em seguida, muito calmo, repetiu a operação anterior, ou seja, mexeu novamente nos pergaminhos. E tivemos ante os olhos outro pergaminho com a inscrição do versículo 11 do capítulo 6 da primeira epístola do nosso queridinho Paulo. E foi justamente a Timóteo, jovem Timóteo. Vamos ver qual foi a citação que ele pegou?
3: Mas tu, ó homem de Deus, foge destas coisas e segue a justiça, a piedade, a fé, a caridade, a paciência, a mansidão.
1: Não foi
0: Foge das críticas. Foge dessa avaliação que tu estás inserido. Faça a tua parte. O outro vai responder por si próprio. Ó homem, e ele conhece, né? Que ele já vai no versículo. Foge, ao mesmo tempo, olha que interessante. Você fala uma coisa, ele lembra do versículo tal. Vai lá e puxa. Você faz uma pergunta, ele lembra do versículo tal. Vai lá e puxa. Isso quer dizer o quê?
1: Conhecimento.
0: E muito.
1: Vivência.
0: E para ele conhecer, ele estudou muito.
1: E vivencia. Vivenciou, aliás.
0: É impossível estudar Jesus de forma séria e não se modificar. É por isso que nós temos que estudar Jesus. Estudar o Evangelho.
3: A gente vê para esse prodígio, ele já sabia todas as perguntas que já ia fazer, ele só estava se esperando.
0: As respostas estavam.
3: Já estava falando.
0: Permaneceu Raimundo na expectativa, figurando-se nos não haver interpretado a advertência quanto devia. Mas a explicação sintética do visitante não se fez esperar. Ele percebeu que o Raimundo ficou meio... Hã?
3: O discípulo que segue as virtudes do mestre, aplicando-as a si próprio, foge às inutilidades do plano exterior, acolhendo-se ao santuário de si mesmo e auxilia os nossos irmãos imprevidentes e perturbados, rixosos e ingratos, sem contaminar-se.
0: A gente teve um exemplo disso que era o nosso Chico. Convivia com todos, não criticava, não isolava ninguém e sabia conviver com todos aceitando a neurose de cada um. É o caso, o Arnaldo Rocha, ele inclusive comenta, ele era meio briguento, meio ferro e fogo, meio Conceição, né? E certa feita, ele ao lado do Chico, chegou um rapaz e disse: Chico, eu fui reencarnação em Roma e tal, tal, tal. E o Chico: que beleza. Quando o rapaz saiu, o Arnaldo olhou para o Chico: Chico, você sabe que você é mentira, mas ele está tão feliz. Vou tirar, ele está tão feliz. Olha a maturidade desse homem. Você é uma concessão? Você está doido, menino? Quem foi que falou isso para você? Você está entendendo? Que beleza. Deixa de se importar com a encrenca do outro. Olha o fulano dar uma palestra maravilhosa, mas tu já viste isso no trabalho? Isso é um cão. Vai trabalhar com ele para te ver. Então, ou seja, larga dessa crítica, deixa que cada um vai responder por si. Cuide de si. Mas tu, ó homem de Deus, que conhece a palavra, que conhece o Evangelho, foge dessas coisas e segue a justiça de Deus. Segue a piedade. Tem piedade da pessoa. Piedade. A gente está estudando a Ave Cristo, nós temos lá a Helena, que ela é cruel, ela manda matar. Há uns anos atrás, quando a gente está lendo, dava uma revolta. Puxa vida, que mulher perversa, matou, dava um dó de quem morreu. Hoje em dia, o dó que nós sentimos, por ser muito sincera, é de Helena. Ela é a vítima, ela é infeliz, é ela que está se complicando com a lei. Dá um dó da Helena. Meu Deus, o que essa menina está fazendo na encarnação dela? A piedade, a fé, a caridade, a paciência e ao mesmo tempo a... Registrando as palavras sábias de Asclépios, Raimundo pareceu acordar para a verdade. e murmurou com algum desapontamento.
1: Aproveitarei a lição.
0: Novo silêncio verificou-se entre nós. A irmã Luciana, porém, que nos integrava o pequeno grupo, tomou a palavra e perguntou.
4: Esclarecido-me um pouco, esta é a primeira vez que vou à costa em tarefa definida de socorro. Poderei fornecer-me, porventura, a orientação de que necessito?
0: O emissário, que parecia trazer respostas bíblicas preparadas, parecia, viu, Augusto? De antemão, né? Desdobrou nova folha e lemos, admirados, o versículo 9 do capítulo 4 da primeira epístola de quem? Da gentilidade aos Tessalonicenses. Porque, meus irmãos, vocês vão ver, só vai dar Paulo. Vamos parar para pensar? Paulo direcionava as cartas a quem? A quem? Aos trabalhadores cristãos que estavam longe, necessitando de uma orientação. Então eles mandavam a carta solicitando, irmão Paulo, o povo aqui está brigando por causa. Só acontecia isso naquela época. Hoje não acontece mais nos centros, nas igrejas, isso não acontece mais. O povo aqui está brigando por causa disso, disso, disso. Fazia uma carta. Inspirada por quem? Quem que inspirava as cartas de Paulo? Jesus. Estevão era o médio entre Jesus e Paulo. Então, nós estamos lendo aqui o pensamento de Jesus. Então, qual é a encrenca dela?
4: É a primeira vez que ela...
0: Esta é a primeira vez que vou à crosta em tarefa definida de socorro.
4: Aqui é a orientação.
0: O que, que eu devo fazer? É a primeira vez. Dá uma dica aí. Vamos ver a resposta dele?
3: Quanto, porém, a caridade fraternal, não necessitais de que vos escreva, visto que vós mesmos estáis instruídos por Deus que vos ameis uns aos outros.
0: Dá medo fazer uma pergunta para Asclepio, né? Olha o que, que ele pegou de Paulo. E Paulo também, o povo deve estar perguntando o que nós devemos fazer em relação, né? Quanto, porém, a caridade fraternal, então vai para lá para quê? Fazer a caridade. Não necessitais que vos escreva sobre isso. Ele diz, não necessita falar sobre isso. Por quê? Visto que vós mesmos estáis instruídos por Deus. Porque a lei está gravada onde? Algo confundida, Luciana teve a coragem de observar, né? Observou reverente.
4: Compreendo.
0: Vamos lá, comentou o mensageiro delicadamente.
3: O evangelho aplicado, ensina-nos a improvisar os recursos do bem nas situações mais difíceis.
0: O evangelho o quê? É o evangelho o quê? Comentou o mensageiro delicadamente. Ele diz que esse evangelho aplicado, ele ensina-nos a improvisar os recursos do bem nas situações mais difíceis. Uma situação difícil, ela nos diz assim, ei, a situação difícil vai chegar, te prepara. É assim? Ela chega, naquele momento que ela chega, cola no evangelho que ele vai te dizer como deve fazer. Fez-se de novo extrema quietude na câmara. Imagina. Talvez pelo nosso péssimo hábito de longas conversações, sem o quê? Adquirido na crosta planetária, não encontrávamos grande encanto naquelas respostas francas e diretas, sem qualquer lisonja ao nosso personalismo dominante. Então ele nos deu aquela palestra, chegava lá. Rolava instantes pesados quando observamos a gentileza e a sensibilidade do diretor do Santuário da Bênção. Sensibilidade por quê? Está denso, né? Deixa eu falar alguma coisa. Notando que Semprônia, Raimundo e Luciana eram alvo de nossas indiscreta curiosidade, Cornélio inquiriu de Asclépio, como se fora mero aprendiz.
5: O que fazer para conservar a alegria no trabalho? Perseverança no bem, devotamento à verdade.
0: Gostou da pergunta dele? Você já viu o trabalhador quando não está com alegria? Entrando na casa? Arrastando a sandália. E tem o alegre e tem o empolgado, né? O empolgado, ele vai numa velocidade até acabar a gasolina, porque era só empolgação, né? E o que já está realmente nessa alegria? Então, a pergunta dele é: que fazer para conservar a alegria no trabalho, a perseverança no bem e, ao mesmo tempo, o devotamento à verdade? O mensageiro contemplou-o num sorriso de aprovação e simpatia. Muito bem, sua pergunta. Identificando-lhe o ato de amor fraternal. E descerrou novo pergaminho em que se lia o versículo 16 do capítulo 5 da primeira carta de Paulo aos... Indireta. Leiam as cartas de Paulo. Aos Tessalonicenses.
3: Regozijai-vos sempre.
0: Alegrai-vos sempre. A pergunta dele era o quê? Que fazer para conservar? Que fazer? Alegrai-vos sempre. Em seguida falou jovial.
3: A confiança no poder divino é a base do estudo do cristão, que jamais deveremos perder.
0: Gente, olha só. A confiança no poder divino, essa é a base do júbilo, da alegria do cristão, que jamais devemos perder, jamais devemos perder. O que que acontece? Por que que eu me entristeço? Porque as coisas não estão acontecendo do jeito que eu quero. E como não está acontecendo do jeito que eu quero, eu venho a me entristecer. Porque eu estou achando que Deus está dormindo e ele marcou touca. Agora, a confiança no poder divino. A confiança no poder divino. Vamos pegar o nosso Gesiel novamente? Aquele menino tinha confiança no poder divino? Se entristecia, mas não entrava em um processo depressivo. Estava sempre naquele processo de renovação. Então, gente, a confiança no poder divino, por mais que não seja do jeito que eu quero, é o jeito que eu preciso para o meu processo de evolução. E eu confio em Deus, porque Ele sabe o que é o melhor para a minha pessoa. Inclusive, se eu vier à morte, é o melhor para essa pessoa. Se eu vier a ficar pobre, é o melhor para essa pessoa. Se eu vier a perder o emprego, é o melhor para essa pessoa. Se eu vier a ficar órfão, é o melhor para essa pessoa. Se eu for enganada e abandonada, é o melhor para essa pessoa. Pronto. É a confiança irrestrita em Deus. Irrestrita em Deus. E eu me curvo. Porque essa é a lição que Ele quer que eu aprenda. A confiança no poder divino é a base do júbilo, da alegria do cristão, que jamais deveremos perder. É essa alegria. Então, a alegria não é de estar ouvindo uma piada, ou porque está tudo muito bem e minha conta está beleza. Não é por isso. A alegria irrestrita é o quê? A confiança em Deus. Essa é a alegria do verdadeiro cristão. Por isso é que Paulo dizia, na alegria ou na tristeza, eu sou sempre o mesmo.
1: Agora, a gente confia muito nessa confiança no poder divino. Quer que a coisa se resolva, mas só que muitas coisas para resolver a gente tem que renunciar. E nós não queremos renunciar. Assim como o Paulo.
0: Querer resolver ao nosso modo.
1: Como o Paulo teve que renunciar muitas coisas para ele poder realmente
0: fazer a vontade de Deus.
1: Não queremos.
0: É por isso que tem no Evangelho: todo aquele que quiser salvar a própria vida, perdê-la. Não dá para servir a dois senhores. Por aí se vai. O instrutor Cornélio meditou alguns momentos e rogou humilde:
5: ensina-nos sempre, venerável irmão.
0: Decorreram minutos sem que os demais utilizassem a palavra. Fazendo menção de despedir-se, o sublime visitante comentou afável:
3: à medida que nos integramos nas próprias responsabilidades, compreendemos que a sugestão direta das dificuldades e realizações do caminho deve ser procurada por um supremo orientador da Terra.
0: Quem é o orientador da Terra?
3: Jesus. Cada espírito, herdeiro e filho do Pai Altíssimo, é um mundo por si, com as suas leis e características próprias. Apenas o mestre tem bastante poder para traçar diretrizes individuais aos discípulos.
0: Gente, quanta grandeza! Cada espírito, herdeiro e filho do Pai Altíssimo, cada filho é um mundo por si. Cada um com a sua individualidade, cada um com a sua história, com as suas leis e características que são o quê? Próprias. Ele diz, olha, partindo desse princípio, apenas o mestre tem bastante poder para traçar diretrizes individuais aos discípulos. Está dizendo assim, agora vocês entenderam por que eu peguei Jesus para responder? Porque você imagina o nosso Senhor Jesus, a lei antiga dizia: ama até o próximo como tu amas a ti mesmo. Está no antigo. Vem nosso Senhor e diz: uma nova lei vos dou, amai-vos uns aos outros como eu vos tenho amado. Reconfortados e felizes, vimos o mensageiro afastar-se, deixando-nos envoltos numa onda de... Eu escrevi em cima, eu não consigo, mas é cheiroso, tá? É de cheiro, olente, né? Inexplicável perfume. Ambos os auxiliares, que se mantinham a postos, retiraram as mãos do gabinete, e depois de várias operações magnéticas efetuadas por eles, desapareceu a pintura mental, voltando a peça de cristal ao aspecto primeiro, primitivo. Tornando a conversação livre, indagações enormes oprimiam-me o cérebro. Não me contive. Agora ele disse: bem, o homem já foi, tem uma liberdade para fazer algumas perguntas. Com a permissão de Jerônimo e liderando companheiros tão curiosos e pesquisadores quanto eu, acerquei-me de Cornélio e despejei-lhe aos ouvidos grande cópia de interrogações. Acolheu-me benévolo e informou:
5: pertence às cuecas a comunidades redimidas do plano sacerdotal, nas regiões mais elevadas da zona espiritual da Terra. Vive muito acima de nossas noções de forma, em condições inapreciáveis à nossa atual conceituação da vida. Já perdeu todo o contato direto com a crosta terrestre e só poderia fazer-se sentir por lá por intermédio de enviados e missionários de grande poder. Apreciável é o sacrifício dele, vindo até nós, embora a melhoria de nossa posição em relação aos homens encarnados. Vem aqui raramente, não obstante, algumas vezes, outros mentores da mesma categoria visitam-nos por piedade fraternal.
0: Vamos parar aí. Olha o que ele diz. Pertence às Clepes, então, a comunidades redimidas do plano dos imortais. Ou seja, não mais a necessidade de reencarnar.
1: Na Terra.
0: Já estão realmente em planos espirituais. Não tem mais necessidade de vir à Terra. Nas regiões mais elevadas da zona espiritual da Terra. Da Terra. Perguntas
1: Então, ele faz parte ainda dessa, aqui da Terra, né? E já está com essa condição já.
0: De colônias espirituais da Terra, mas não mais reencarnando na Terra. Mas ele, ou seja, trocando em miúdos, ele evoluiu aqui. Entendeu? Tudo ok, gente?
1: Interessante que ele fala que esse quadro poderia ser um missionário aqui.
0: Poderia.
6: Missão, para mim, é assim. Criado assim, toda uma expectativa, né? Feito as perguntas, criado toda uma expectativa. E ele não trouxe nada mais, nada menos do que aquilo que já sabemos. Aí eu fiquei pensando assim, às vezes a gente se arvora atrás disso, atrás daquilo, é um palestrante, isso é aquilo outro, mas é tudo que nós já sabemos, e é o que ele diz. O Evangelho aplicado ensina-nos a improvisar nos recursos do bem, nas situações mais difíceis. Então não tem mistério, vive.
0: Às vezes, por exemplo, eles estão ouvindo um palestrante. Imagina que a Asclepe, do local que estava, toda trabalheira, mergulhar em psicosferas mais grosseiras para trazer uma palestra. E a palestra era de quem? Cristo Jesus. Então, em verdade, é aquilo que acho que está no... Acho que é o Livro dos Espíritos, eu já não me lembro. Tem uma colocação lá, se a lei está... É, no Livro dos Espíritos. Se a lei está gravada na consciência, né, por que que envia então tantos emissários para lembrar o que vocês esqueceram? Então, esses estudos que nós realizamos, às vezes o próprio palestrante, que nós temos tanta simpatia, é para realmente lembrar o que nós esquecemos. Mas temos que realmente praticar. Não é fácil, gente. Nós somos espíritos ainda em processo de evolução, nós carregamos encrencas. Nós nos aborrecemos, às vezes a gente perde a fé, nos irritamos, mas que a gente sempre possa, assim, nesse momento, assim, meio que respirar e dizer bem assim, por mais que pareça ser muito difícil, isso vai passar. Que eu não posso me desestruturar, que aí fica pior, hein? Isso vai passar. Tudo passa. Podemos, então, fazer a nossa prece? Então vamos orar antes que os nossos amigos. Caminhas tão cansado e agora choras.

Senhor Jesus. Todas as lições nos convidam a fazer uma nova história. O nosso livre-arbítrio, pouco conhecido e utilizado muito pouco ainda de forma responsável. O livre-arbítrio nos dá todos os dias caderno, folhas limpas, caneta, para que possamos escrever a nossa história. E várias vezes, no cotidiano do dia a dia, repetimos folha a folha a mesma história empobrecida daqueles que ainda não vivem o teu evangelho. Ensina-nos, Senhor. Dai-nos força para colorir as folhas de nossa vida com o teu evangelho. Ajuda-nos a valorizar o que deve ser valorizado e tirar as lições necessárias que a vida nos proporciona. A olhar para o nosso irmão como um irmão ou como um ser irmão adoecido. Muito obrigada, Jesus, pela oportunidade, pelo momento de reflexão e de estudo. Muito obrigado, amigos espirituais aqui presentes, pelo amparo, pela inspiração e pela assistência a cada um de nós. Fica conosco, Senhor, no nosso dia a dia, no nosso pensamento, nas nossas atitudes, no nosso olhar e na nossa fala. Muito obrigada, amor de nossa vida.

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1: Horas e 52 minutos.

0: Boa noite a todos.
1: Boa noite.
0: Hoje, então, reunidos nós em um grupo menor, por conta do retorno, nós estamos retornando de uma forma gradual, vamos dizer assim, por conta do Covid-19. E vamos retomar o estudo da obra 2000 anos. Nós vamos fazer uma rápida recapitulação com a nossa querida irmã Aramita. Logo depois iremos fazer a nossa prece, que será proferida pelo nosso irmão JP. E já adentraremos no nosso estudo, né? Vamos primeiro... Então é uma alegria podermos retomar o nosso estudo da obra há 2000 anos. E iremos fazer em um número realmente menor. E os demais irmãos poderão acompanhar pelo canal do YouTube, tá?
2: Nós estamos no ano de 32 depois de Cristo. Os nossos personagens se encontram em Jerusalém, Lívia, Públio e os seus filhos. E eles acabaram de se instalar em Jerusalém, e o Pilatos foi tomado de uma paixão por Lívia e não consegue se desvencilhar disso. Então, para ter uma desculpa, ele oferece um jantar na sua casa para os nossos personagens, e nós estamos nessa parte, que estão chegando para esse jantar, esse encontro na casa de Pilatos.
0: Ainda estão em Jerusalém, né?
2: Estão em Jerusalém.
0: Eles ainda não estão na casa deles, né?
2: Não.
0: Eles foram para a casa do tio,
2: do
0: né?
2: Do tio.
0: Ok, então vamos envolver o nosso amigo JP para fazer a nossa prece de abertura.
3: Vamos agora imaginar a figura luminosa do nosso querido e amado Mestre Jesus. Divino e amado Mestre, muito obrigado por todas as oportunidades que temos todos os dias. Te agradecemos a oportunidade de estar aqui juntos hoje para reiniciarmos o estudo dessa obra magnífica. Te pedimos, em primeiro lugar, por todos os nossos irmãos, passando pelas várias necessidades, muitas das quais nós nem imaginamos, mas que onde quer que exista sofrimento, que possa existir também alívio. Que tuas bênçãos de luz, de paz e de amor possam servir como bálsamo de alívio e até cura. Envolve a todos os irmãos que aqui estão presentes neste momento, encarnados e desencarnados, para que possam receber o nosso carinho, todo o nosso amor, e que possam levar para onde forem, estendendo essas bênçãos que recebemos hoje. Muito obrigado, que assim seja.
0: Muito bem. Vamos que vamos?
2: Vamos.
0: Então vamos lá. Nós vamos ter ajuda então do nosso irmão JP, do nosso querido irmão Murilo, nas vozes de Públio Lentulus e o funcionário Tarquínios, Sulpício Tarquínios. Vamos lá então, que Jesus nos conduza. Então estamos lá nesse convite, nesse jantar muito bem organizado pelo senhor Pilatos. Então nós sabemos que Pilatos, romano, ele era o representante de César em Jerusalém. Então ele era o governador. Nós sabemos que naquela parte política daquela época era Roma que administrava toda a Palestina. Para isso pagava-se um tributo. Então o Pilatos era o governador, era um representante de César ali na Palestina. Vale ressaltar que o senador Públio, ele está acima de Pilatos. Está acima de Pilatos. E nós estamos aqui no ano 30 ou 31, Mita? Você lembra?
2: 32, depois de Cristo.
0: 32, já depois de Cristo. Então, nós estamos bem próximo da crucificação de Jesus. Nesse período. Bora lá. No dia aprazado, no dia marcado, Sálvio e Públio, que no caso é o tio de Públio, acompanhados pelos seus, compareciam à residência senhorial do governador, onde Cláudia igualmente os esperava com um sorriso bondoso e acolhedor. Cláudia era esposa.
4: 20 horas e 59 minutos.

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estamos começando pela sua rádio Coração do Mundo, o programa Pianíssimo. Sempre com você, fazendo fundo para o seu almoço. No programa Pianíssimo, além de você ouvir a belíssima música instrumental, também faz uma reflexão com duas mensagens. Uma ao meio-dia e a outra meio-dia e meia. A programação e locução é de Walter de Mirdian. Mas vamos à primeira sequência de hoje. Um bom dia para você!

Nós acabamos de ouvir Jean Paul de La Tour, Annemarie Ricord, Percy Faith, Dame from Young Lovers, Paul Muriel e James Last, Bibles Key. Você está sintonizado no programa Pianíssimo aqui pela sua Rádio Coração do Mundo, sempre fazendo fundo para o seu almoço.

Nós acabamos de ouvir Billy Vaughan, Rhythm of Rain, 101 Strings, I've Got My Love to Keep Me Warm e o Annie Miller Sinfonia número 40 de Mozart. Pianíssimo, a música instrumental sempre levando a você o melhor nesse momento de almoço, fazendo companhia para você. Eu volto de Mirjam, fico até uma com você, levando o melhor da música instrumental.

Nós acabamos de ouvir Golden Piano Favorites da Golondrina, Conjunto Romântico Guadalajara, El Reloj e Orquestra Romântica Tropical Bésame Mucho. Você está em sintonia aí com o programa Pianíssimo, sempre a música instrumental no seu horário de almoço. E logo mais meio-dia, a primeira mensagem que vai trazer uma reflexão para todos nós. E vamos continuar a nossa programação com mais uma sequência musical. Uma boa tarde para você.

Nós acabamos de ouvir The Loving Spoonful Lonely, Billy Vaughan Singing Hills e Mantovani Charmaine. Pianíssimo, a música instrumental, sempre embalando a sua hora de almoço. E não se esqueçam, nesse horário, a partir das 11 horas, nós levamos o melhor da música instrumental para você. Mas vamos a mais uma sequência musical aqui pelo seu Pianíssimo. Uma boa tarde para você.

Nós acabamos de ouvir Pat Adams, do filme que marcou aí Children's Ward, John Barry, Twilight Time, Airport, Vincent Bell, Love Them, 1492 de Vangelis, Conquest of Paradise, e 007 com John Barry novamente, You Only Live Twice. Pianíssima música instrumental sempre no seu horário de almoço. E vamos à nossa mensagem de hoje.

Gostar é tão fácil que ninguém aceita aprender. Arthur da Távola. Talvez seja tão simples, tolo e natural que você nunca tenha parado para pensar. Aprenda a fazer bonito o seu amor, ou fazer o seu amor ser ou ficar bonito. Aprenda apenas a tão difícil arte de amar bonito. Gostar é tão fácil que ninguém aceita aprender. Tenho visto muito amor por aí. Amores mesmo bravios, gigantescos, descomunais, profundos, sinceros, cheios de entrega, doação e dádiva. Mas esbarram na dificuldade de se tornar bonito. Apenas isso. Bonitos, belos ou embelezados, tratados com carinho, cuidado e atenção. Amores devados com arte e ternura de mãos jardineiras. Aí, esses amores que são verdadeiros, eternos e descomunais, de repente se percebeu ameaçados apenas e tão somente porque não sabem ser bonitos. Cobram, exigem, rotinizam, descuidam, reclamam, deixam de compreender. Necessitam mais do que oferecem, precisam mais do que atendem. Enchem-se de razões. Sim, de razões. Ter razão é o maior perigo no amor. Quem tem razão sempre se sente no direito de reivindicar, de exigir justiça, equidade, equiparação, sem atinar que o que está sem razão talvez passe por um momento de sua vida no qual não possa ter razão. Nem queira. Ter razão é um perigo. Em geral, enfeia o amor, pois é invocado com justiça, mas na hora errada. Amar bonito é saber a hora de ter razão. Põe a mão na consciência. Você tem certeza que está fazendo o seu amor bonito? De que está tirando do gesto, da ação, da reação, do olhar, da saudade, da alegria do encontro, da dor do desencontro, a maior beleza possível? Talvez não. Cheio ou cheia de razões, você espera do amor apenas aquilo que é exigido por suas partes necessitadas, quando talvez dele devesse pouco esperar, para valorizar melhor tudo de bom que de vez em quando ele pode trazer. Quem espera mais do que isso sofre, e sofrendo deixa de amar bonito. Sofrendo deixa de ser alegre igual criança, e sem soltar a criança, nenhum amor é bonito. Não tema o romantismo. Derrube as cercas da opinião alheia. Não se preocupe mais com ele e suas definições. Ame bonito.

Nós acabamos de ouvir músicas de filmes, de Bang Bang, esta última aí com o tema do filme Bonanza, de Ennio Morricone, Jungle com Ennio Morricone também, e Le Professional também de Ennio Morricone, músicas aí que marcam aí uma época, os grandes filmes de Bang Bang. Pianíssima música instrumental, levando para você todos os dias, no seu horário de almoço, o fundo musical do seu almoço. E aí nós estamos com a música diversificada.

Nós acabamos de ouvir Alessandro Safina, Diva Mia, Frank Purcell, Vá Pinceiro, Francilei, Birgit Jenner, Kitty Finn. No seu programa Pianíssimo, com a música instrumental todos os dias com você, fazendo fundo para o seu almoço.

à amizade verdadeira. Autor desconhecido. Você já se deu conta da importância dos amigos em sua vida? Caso ainda não, basta observar algumas circunstâncias e perceberá que há momentos na vida que você distinguirá muito bem os verdadeiros amigos. Porque qualquer um pode ficar ao seu lado quando você está certo. Mas um amigo verdadeiro permanece ao seu lado mesmo quando você está errado. Um simples amigo se identifica quando liga para você e inicia a conversa com um boletim de novidades sobre ele. Já o amigo verdadeiro, você conhece sua voz e ele lhe diz: o que há de novo sobre você? Um simples amigo acha que os problemas dos quais você está queixando são recentes. O amigo verdadeiro diz: você tem se queixado das mesmas coisas há muito tempo. Saia desse marasmo e faça algo sobre isso. Um simples amigo nunca viu você chorar. O verdadeiro amigo lhe oferece o ombro para que você chore. Um simples amigo não sabe o nome dos seus pais. O verdadeiro amigo tem o telefone deles em sua agenda. Um simples amigo traz uma sobremesa para sua festa. O verdadeiro amigo chega mais cedo para ajudá-lo nos preparativos e fica até mais tarde para a limpeza. Um simples amigo odeia quando você liga depois que ele já foi para a cama. O amigo verdadeiro lhe pergunta: o que há? Um simples amigo procura conversar com você sobre seus problemas. Um amigo verdadeiro procura ajudá-lo a resolvê-los. Um simples amigo acha que a amizade terminou quando vocês tiveram uma discussão. O verdadeiro amigo sabe que não existe amizade se não houver divergências. Quando tropeça e você cai, um simples amigo se joga junto para parecer solidário. O verdadeiro amigo fica em pé para lhe estender a mão e ajudá-lo a se levantar. Um simples amigo espera que você sempre esteja por perto quando ele precisar. O verdadeiro deseja estar sempre por perto quando você precisar dele. Um simples amigo ajuda-o a secar as lágrimas. O verdadeiro amigo faz de tudo para não deixá-las cair. Se você ainda não tinha se dado conta desses pequenos detalhes, comece agora e perceberá que quem tem amigos verdadeiros é possuidor de um valiosíssimo tesouro. E acima de tudo, busque ser um verdadeiro amigo e não apenas tê-los à sua disposição. A amizade verdadeira.

Nós acabamos de ouvir aqui pelo seu pianíssimo Ferrante Tartil Exodus, Cardoi, um medley, um pupurri de Henry Mancini. Pianíssima música instrumental, sempre no seu horário de almoço fazendo companhia. Nós vamos até às 13 horas com o melhor da música instrumental.

Nós acabamos de ouvir Milton Banana, Chega de Saudade, Orquestra Tabajara, Garota de Ipanema, finalizando Kennedy Desafinado. Eu vou ficando por aqui, deixando a você aí meu carinho, meu abraço, para amanhã retornarmos aí no nosso horário de almoço, a partir das 11 horas até 1 hora, levando o melhor da música instrumental, pianíssimo. Programação e locução de Walter Mirjan. Espero você amanhã. Uma boa tarde. Fique com Deus.

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1: Bom dia, queridos ouvintes do programa Mereça Ser Feliz. Mais um domingo que estamos juntos, graças a Deus, nos dando força, coragem, ânimo para vencer as nossas tarefas, as nossas dificuldades. Hoje, já dia 24 maio, peço a Deus, a Jesus, que nos dê força, coragem e ânimo. Já estamos, né, no fim do mês de maio. Pedimos a Deus, pedimos a Jesus, que nos dê força, coragem e ânimo, para que nós possamos vencer as nossas tarefas, né? Que Jesus nos dê força, coragem e ânimo, porque hoje já é 24 de maio, já estamos no fim do mês. E pedimos sempre a Deus que nos dê força, coragem e ânimo para que nós possamos sempre estar com a fé em Deus para que nos ampare, nos proteja. Que todos estejam um domingo de paz, um domingo de conforto e de proteção divina. E, neste momento, vamos fazer um trechinho do Evangelho, do capítulo 19. A fé transporta montanhas. Jesus, tomando a palavra, lhe disse: tende fé em Deus. Digo-vos em verdade que aquele que disser a esta montanha: atira-te daí e lança-te ao mar, mas sem hesitar o seu coração. Falar tudo isso com fé, porque o próprio Jesus disse: tende fé, porque através da fé nós dificultamos a vida, mas tendo fé nós acertamos, através do nosso conhecimento, das nossas vibrações, dos nossos pedidos, do nosso comportamento, porque Jesus disse: tende fé, que a montanha que Jesus disse, né, é as nossas dificuldades, muitas vezes a doença, a vida mesmo com dificuldade, a pobreza, muitas coisas que às vezes nos fazem infeliz. Mas nós devemos sempre lembrar que Deus existe e que Deus sempre nos ouve. Então, neste momento, temos que agir com fé para que nós possamos atravessar as grandes dificuldades como uma montanha em nossa vida. Mas o próprio Jesus disse: tudo o que pedirdes na fé, credes que recebereis. E ciente estamos, Mestre Jesus, a tua presença entre nós. Então vemos, né, que a figueira era bonita, né, estava com muita folha, mas só existia folha, não existia fruto. Isso também simboliza também todos aqueles que, tendo meio de ser úteis, mas não são. Por quê? Porque ele só tem aparência. Tanto o jovem como o adulto, não é mesmo? Ele só tem aparência. Se veste muito bem, né? Tem boas aparências para o público, para aquele que vê, mas é vazio. Quando chega o momento dele ser útil, eles não são, porque não estão preparados, através do entendimento, né, da fé, para auxiliar os irmãos. Então, o próprio Jesus nos esclarece, né, que nós temos as nossas oportunidades de servir, de ser útil, mas muitas vezes nós não somos. Então, essa aparência, né? Vemos que muitas pessoas só têm aparência, quer dizer, folha, né? Bonitos, bonitões, né? Mas não prestam serviço em que muitas vezes ele poderia ser útil. Então, queridos ouvintes, nessa pequenina lição, mas de um grande ensinamento, né? Nós vemos que às vezes as pessoas pensam em lograr os outros, têm às vezes uma dívida para com seus irmãos, está com dificuldade. Mas se ele ter fé em Deus, em Jesus, ele encontra o caminho. Ele encontra o meio que ele possa mudar a sua vida para melhor. Então, queridos ouvintes, nós vemos que a fé transporta as montanhas, quer dizer, as grandes dificuldades e as pequenas também que nós temos em nossa vida.

Prece de Abigail. Está no livro Paulo Estevão, de Emmanuel, por Chico Xavier. Senhor Deus, Pai dos que choram, dos tristes, dos oprimidos, fortaleza dos vencidos, consolo de toda dor, embora a miséria amarga dos prantos de nossos erros, neste mundo de desterro, clamamos por vosso amor. Nas aflições do caminho, na noite mais tormentosa, vossa fonte luminosa é o bem que nunca secará. Sois em tudo a luz eterna da alegria e da bonança, nossa porta de esperança que nunca se fechará. Quando tudo nos despreza no mundo da iniquidade, quando vem a tempestade sobre as flores da ilusão, ó Pai, sois a luz divina, o cântico da certeza, vencendo toda aspereza, vencendo toda aflição. No dia da nossa morte, no abandono ou no tormento, trazei-nos o esquecimento da sombra, da dor, do mal, que nos últimos instantes sintamos a luz da vida renovada e redimida na paz ditosa e imortal.

Meus amigos, trazemos hoje uma mensagem que nos fala sobre a vida. São reflexões sobre esta maravilhosa oportunidade que a misericórdia do Pai nos concede de viver mais uma experiência no corpo físico. A grande viagem do Espírito. Vale a pena viver e aprender. A vida não espera. Por onde você for, o tempo não para. O que ficou, ficou. O que se foi, passou. É a vida em movimento. Somos viajantes eternos em nossas trilhas. Parece que somos passageiros da eternidade, mas a verdade é que somos eternos dentro do temporário. Ou seja, somos o eterno no movimento da vida que segue. Na natureza, tudo passa. O traço característico da existência é a impermanência. As coisas mudam. Pessoas e situações vão e vêm em nossas vidas, entram e saem na esfera de ação do nosso viver. A vida é assim. Há um tempo para tudo. O amanhecer, o meio-dia e o anoitecer. Da mesma forma, há um tempo para semear e colher. Nascer, viver, partir, renascer e seguir. Tudo passa. O que marca é a experiência adquirida. As culpas e as mágoas também passam. No rio da vida, as águas do tempo curam tudo, pois diluem no eterno as coisas passageiras. As coisas estranhas que aconteceram, os dramas e as palavras que feriram também passam, se você permitir. Sim, se você se permitir notar que o tempo leva tudo e que a vida segue. Aquele ressentimento antigo ou aquelas emoções apagadas que, por vez ou outra, bloqueiam a sua alegria fazem parte do que é temporário. Mas você é eterno. Essas emoções passam por você, mas que tal superá-las? Que tal passar por elas sem se deter, apenas ficando a experiência e seguindo a vida? Sim, tudo passa mesmo. As estações se sucedem no tempo certo. Primavera, verão, outono e inverno. Isso é natural. Como é natural o espírito imperecível entrar e sair dos corpos perecíveis. Como é natural seguir em frente, pois o tempo não para e a vida segue. E do centro da consciência cósmica, o grande arquiteto do universo, o supremo comandante de todas as vidas e de todos os tempos, nos abençoa sempre. As experiências vão, mas o aprendizado fica. A evolução é inevitável. Todos estamos destinados à consciência cósmica, mesmo que não entendamos isso agora. Porém, se o desentendimento é passageiro, a felicidade advinda do processo de evoluir continuamente será imperecível. Tudo a seu tempo. Enquanto evoluímos e aprendemos a arte de viver, sejamos felizes e não nos detenhamos até alcançarmos a meta. O que vale é o amor. Que a luz do discernimento e dos sentimentos mais elevados possa iluminar nossos corações. Que cada dia leve consigo a maravilha do momento que sempre passa. Existir é um privilégio. E viver é maravilhoso.

Deus, o teu refúgio. Deus é o teu amigo perfeito, acessível, sempre disposto a ouvir-te as queixas e a apresentar-te soluções. Jamais se cansa, nunca se exaspera. Se buscado, atende paciente. Quando rejeitado pela ignorância ou rebeldia humana, permanece discreto aguardando. Silencioso, fala em todas as expressões da natureza, manifestando-se de mil modos impossíveis de não serem percebidos. Sempre indulgente, é refúgio seguro, onde o consolo se expande, tranquilizando aquele que busca albergue. Está suficientemente perto para tomar conhecimento das tuas necessidades. No entanto, não te constrange, obrigando-te a receber-lhe o auxílio. Ele te propõe sugestões supremas e conselhos sensíveis, com a claridade da sabedoria que te ilumina interiormente. Às vezes, te inspira antes dos acontecimentos para que te poupes aos desastrosos e te beneficies com os favoráveis. Com Deus no coração e na mente, agirás com decisão feliz e desempenharás as tuas tarefas com dinamismo elevado. Ele provê todas as tuas necessidades, mas não as assume, anulando teu esforço e valor, assim candidatando-te à inutilidade. Ele te abençoa, quer o busques ou não. Contudo, se te elevas em pensamento, sintonizando com suas dádivas, assimilarás melhor a irradiação desse supremo amor. Nada faças sem te apoiares nesse amigo certo, seguro e paternal.

0: Estamos com a presença do orador, educador e médium, Divaldo Franco. Olá, Divaldo, seja bem-vindo.
1: Muito obrigado, é um grande prazer estar aqui novamente.
0: E hoje o tema é: o que é karma? Como entender as provas e as expiações?
1: O karma é uma expressão sânscrita que Allan Kardec não utilizou. Porque o karma faz pressupor que todo e qualquer equívoco deve ser reabilitado da forma como foi praticado. Seria a velha lei de Talião, a lei de tal e qual. Allan Kardec, na sua percepção profunda da língua francesa, estabeleceu a lei de causa e efeito. Utilizou-se de um recurso muito bom da física. Todo efeito provém de uma causa, logo, tudo aquilo que é inteligente, provém de uma causa inteligente. E em momento algum ele citou a palavra karma, embora nós a entendamos como sendo essa necessidade do indivíduo reparar os equívocos cometidos. Ao mesmo tempo que nós temos o dharma, que são aquelas conquistas que nos levam à divindade. Então, essas leis denominadas do karma ou de causa e efeito são o código divino para nos ensejar a evoluir. O que seria de nós se não tivéssemos a bênção da reencarnação, da aprendizagem lentamente? Na questão número 21 do Livro dos Espíritos, o codificador interroga: o que é o espírito? É o princípio inteligente do universo. E mais tarde, ele analisando o espírito, diz que Deus nos cria simples e ignorantes. Então nós trazemos o germe da divindade em nós, que através das reencarnações vamos desenvolvendo. Quando erramos, voltamos para corrigir. Quando acertamos, progredimos. Quando insistimos no erro, por negligência ou por qualquer outra problemática, somos induzidos à expiação, ao karma, para podermos resgatar.
0: Divaldo, muitas pessoas afirmam assim: isto é meu karma, é por isso que eu sofro tanto. Nós estamos aqui na Terra para sofrer necessariamente, para termos provas, expiações? Como o Espiritismo nos explica isso,
1: Divaldo? Essa é uma atitude comodista. Nós deveremos ter uma situação de resignação dinâmica. Nós aceitarmos, mas fazermos todos os esforços para erradicarmos as raízes desse fenômeno. Quando o indivíduo diz: ah, isso é meu karma, eu nasci para sofrer, é uma situação pessimista e cômoda. Não nascemos para sofrer. O sofrimento é um acidente de percurso que acontece durante a nossa existência, tendo em vista uma meta essencial, que é o nosso aprimoramento. Muitos então estabelecem que a dor é uma necessidade evolutiva. Como disse oportunamente no outro programa, a dor é uma bênção de Deus aos seus eleitos. Então nós vemos, por exemplo, as dores de Cristo. Ele não tinha karma. As dores de João Evangelista, reencarnado, e Francisco de Assis. São dores que, através do amor, nos ensinam a progredir. Então, muitos espíritos vêm à Terra com determinados sofrimentos para servirem de modelo àqueles outros como nós que estamos na retaguarda. Então, a nossa postura de uma resignação dinâmica, procurando arrancar as raízes que nos levam ao sofrimento e libertando-nos do karma ou dos efeitos danosos pelo bem que façamos.
0: Divaldo, e nós escolhemos a família em que vamos nascer?
1: Ah, isso seria fantástico, porque nós iremos escolher somente as famílias abençoadas, formosas, aquelas que se nos constituíssem motivos de risos e de alegrias. Nós renascemos nas famílias de que necessitamos, porque é através desse renascimento nessas famílias, muitas vezes problemas, que as leis divinas se cumprem. Allan Kardec, em O Evangelho Segundo o Espiritismo, capítulo 4, quando ele fala do nascer de novo, ele diz que a reencarnação aperta os laços da consanguinidade da família, porque nascemos numa família arbitrária. Somos, às vezes, filhos de uma mãe déspota, de um pai negligente, ou numa família de muitos atritos. Ali nós temos a escola da aprendizagem para nos prepararmos para a família universal. Então, nós não temos a família que gostaríamos, mas aquela que é mais útil para a nossa evolução.
0: E, Divaldo, quando nós reencarnamos, já está programado se nós, com quem vamos casar ou se vamos ficar sozinhos? Como fica essa questão?
1: A lei divina é realmente sábia. Existe uma fatalidade, nasce ou morre, o determinismo. Agora, como nos conduzirmos? Temos o livre-arbítrio. E, naturalmente, os afetos do passado podem.

0: candidatar-se ao prosseguimento da afetividade no matrimônio, a livre escolha quando o indivíduo deseja realizar certos ministérios que ele exige entrega total, pode ele ter a opção de estar a sós no lado afetivo ou conjugal. Mas, em realidade, o ensejo que nós temos para crescer é dado pelo livre-arbítrio, porque nós temos a opção. Se fizermos isto, progrediremos. Se fizermos aquilo, retardaremos da marcha. Nunca evoluiremos, porque é uma lei de incessante progresso. Desta forma, os fatos marcantes da nossa vida estão mais ou menos estabelecidos. Mas nós podemos mudar o nosso destino através das boas ações. Imaginemos uma contabilidade. Se eu tenho um débito de X e Y, o bem que eu faça é um X que anula aquele débito. Então eu posso modificar a estrutura. Imaginemos o caso de alguns enfermos. Chico Xavier, por exemplo. Ele teve uma moratória, é que vale dizer. A sua vida foi prolongada. Narrou-me oportunamente que quando ele teve um infarte na década de 70, os bons espíritos examinaram a questão e ele muito jubilosamente disse: se eu partir agora, eu ficarei 20 anos no mundo espiritual. Reencarnar-me-ei mais 20 anos. Eu negocio, entre aspas, estes 20 anos por mais 10, já estou aqui com experiência. E a divindade deu-lhe mais de 20 anos. Portanto, não são leis fixas, inderrogáveis. São leis que nós podemos alterar de acordo com a nossa conduta para o bem, porque o amor cobre a multidão de pecados, como disse Jesus.
1: E já que você citou Chico Xavier, a respeito dessas questões da reencarnação, o livro Missionários da Luz, não é? De André Luiz, ele fala exatamente do ministério da reencarnação, ele fala no capítulo 13 a respeito da reencarnação de Sigismundo. Então, se os amigos telespectadores quiserem aprofundar um pouco mais esse estudo e outros pontos da obra também, não é, Divaldo?
0: Eu acho de uma grande valia, porque nesse departamento das reencarnações projeta-se até a forma fisiológica, as funções orgânicas que vão ser esculpidas no perispírito para poder plasmar na Terra o corpo de que temos necessidade. Então, realmente, estamos diante das leis de amor que nos favorecem para o progresso.
1: E esse planejamento reencarnatório, além das questões do físico, também o espírito que vai reencarnar, ele se aproxima da família em questão meses antes já, não é, Divaldo?
0: Exatamente, para haver uma boa afinidade. E é tão comovedora a reencarnação, que no momento da comunhão sexual dos parceiros, os bons espíritos aguardam com todo respeito fora da câmara conjugal, e no momento em que o espermatozoide começa a correr da trompa de Falópio, eles vêm e fazem a imantação, para que no momento da fecundação, quando o óvulo se transforma em neuroblasto ou célula-ovo, o espírito já esteja vinculado e comece a plasmar o corpo necessário à sua evolução.
1: E nesse exemplo ainda, em Missionários da Luz, quando há um desafeto de existências anteriores, como a espiritualidade, os mentores amigos, eles fazem com que a harmonia se estabeleça para que possa haver essa reencarnação, não é?
0: Sem dúvida, nos estados do sono, há o desprendimento parcial dos encarnados. E os mentores aproximam aqueles desafetos para que a animosidade se dilua quanto possível. Muitas vezes é uma animosidade com muitas raízes e não se apagam as impressões negativas, mas pelo menos evita que a mãe aborte, evita que o pai a abandone, criando uma situação deplorável. Porque nada ocorre sem um planejamento superior. Nas reencarnações comuns, da grande maioria, há um planejamento básico e não uma estruturação individual. Nos missionários, da fé, da ciência, da tecnologia, da arte, da beleza, há um planejamento cuidadoso. Mas a grande maioria reencarna dentro de uma lei normal, estabelecida, que funciona automaticamente, mas dentro do amor.
1: Divaldo, uma pessoa que está no papel de esposa numa existência, pode em outra existência ter sido a mãe desse parceiro, ou irmã, ou pode ter sido filha desse parceiro. Então, em várias existências, vários papéis. Mas quando, ao retorno ao plano espiritual, como fica esse relacionamento na erraticidade?
0: O amor não é de natureza específica. O Espírito Joana de Anjos diz que o amor é como uma grande circunferência com o centro. Se nós traçarmos raios, nós devemos formar angulações, o amor fraterno, o amor sexual, o amor paterno e assim por diante. O amor será essa síntese. No mundo espiritual não há esse amor de natureza conjugal, mas o amor profundo das almas afins, que se completam, que nós entenderíamos aqui como um casal perfeito, que na Terra ainda não é possível de encontrar-se. Então, se foi filha, se foi pai, se mudou de postura, será o grande amor solidário da fraternidade, que um dia unirá todas as criaturas dentro do mesmo tom vibratório da afetividade plena.
1: Nivaldo, eu acredito que já te fizeram muitas vezes essa pergunta. Existe alma gêmea?
0: Do ponto de vista da doutrina espírita, não existem almas gêmeas. Pelo menos na colocação ancestral de duas metades eternas, que se fundiriam numa para caracterizar uma individualidade. Que seria feito do outro espírito? Ele se diluiria. O espírito Emmanuel, ao apresentar a sua obra na qual ele narra almas gêmeas, convidado pela federação a fazer uma reflexão, ele pediu que conservasse. Porque ali a alma gêmea não é essa das metades eternas, é da alma perfeitamente identificada, que se poderiam fundir, caso estivéssemos no corpo perispiritual apenas, os dois perispíritos não teriam nenhum choque vibratório. Mas Allan Kardec optou por manter a visão de que as metades eternas não existem. Então nós seríamos gêmeos no sentido afetivo profundo, seríamos idênticos nas aspirações e nos completaríamos uns aos outros, mas sem nos esquecermos da coletividade em geral. Porque senão ficaríamos no privilégio do nosso amor exclusivo e abandonaríamos o mundo necessitado do nosso amor.
1: Na novela Alma Gêmea, mostra que a reencarnação ocorre no momento do nascimento da criança. Isso está correto, Divaldo?
0: Do ponto de vista espírita, de forma nenhuma. Algumas doutrinas religiosas assim também estabelecem que a alma é criada no momento em que a criança nasce. Ora bem, se nós examinarmos sob esse ponto de vista, o aborto seria perfeitamente legal, porque estaria eliminando massa e não uma vida espiritual. No momento, como disse, em que o espermatozoide dispara, ele já está sob a influência do espírito, vinculado a ele pelo perispírito. Será este momento do disparar, quando nasce a célula única, que vai agora construir o arquipélago de 100 trilhões de células, que vão sendo impressos lentamente. Os karmas, para usar a linguagem convencional, as necessidades, as habilidades, as propostas de evolução, a saúde, a doença, as heranças genéticas que poderão ser estimuladas ou poderão ser detidas. A reencarnação começa no momento da fecundação. Por isso que matar é crime.
1: Divaldo, quando uma criança nasce com uma deficiência, seja física, seja mental ou ambas, isso foi uma escolha dela ou é uma imposição?
0: Podem ser as duas coisas. Eu vejo, por exemplo, o caso de Helen Keller, que foi um exemplo notável da surda muda, que conseguiu comunicar-se em diversos idiomas. Ela era capaz, pelo tato, de reconhecer o rosto de John Fitzgerald Kennedy e descrever-lhe a psicologia. Conseguia identificar cédulas de dólares pelo tato. No caso de Helen Keller e de outros, como Toulouse-Lautrec e tantos outros missionários, penso eu, que eles pediram para vir resgatar antigos débitos, constituindo-se exemplos para a sociedade. No entanto, na grande maioria se trata de uma imposição divina. Desde que o espírito teve o ensejo e repete o erro, ele agora volta na compulsória, porque a lei é de progresso. E nessa compulsória, ele imposta a necessidade da reabilitação pelos limites variados em que o espírito sente-se constrangido a mudar de atitude interior, utilizando-se um corpo fragmentário, de uma existência assinalada por aberrações, nos casos da xifopagia e de outros transtornos de natureza degenerativa, nos fenômenos dos partos dolorosos, com os extratos degenerativos das crianças, estamos diante de expiações impostas.
1: E nesses casos, diante da lei de causa e efeito, como ficam os pais dessas crianças com essas dificuldades, Divaldo?
0: Todos nós estamos interligados. Esses pais que os recebem foram também espíritos que contribuíram para os desastres morais. Quantos pais negligentes. Às vezes eu me pergunto, uma pessoa culta, um casal com um curso universitário, não vê um filho ingressar na droga? É porque não presta atenção ao filho. Ele é responsável porque o filho lhe é emprestado para que ele cuide, para que ele desenvolva as aptidões. Observo muitas vezes caprichos de pais, quando os filhos desejam assumir determinadas posturas, por preconceito, por expressões de vaidade e de presunção, impedem. E esses espíritos fragilizados atiram-se ao suicídio. Eles foram corresponsáveis. Retornam na postura paterno-maternal para receber aquele ser destroçado e juntos expungirem pelo sofrimento o desacato à divina lei.
1: E esses pais que sofrem, como você disse agora, e ainda mais, sofrem quando vêm os filhos com depressões, com distúrbios bipolares, com aí os transtornos tão variados dentro da psicologia de hoje. Como é que você vê a lei de causa e efeito nesses casos, Divaldo?
0: Aí nem sempre esses pais são responsáveis em vidas pregressas, mas eles pediram que aquele ser querido, que estava com um karma muito doloroso, viesse na sua ternura para que o seu afeto realizasse amor-terapia. Então, muitas vezes, um jovem, qualquer indivíduo, mesmo entre parceiros, é tomado por um surto depressivo, um surto psicótico, para que o outro, através do amor, seja o guia e o condutor da reabilitação. É sempre a proposta de Jesus. O amor cobre a multidão de pecados.
1: Onde está a justiça de Deus a permitir que mulheres pobres tenham muitos filhos, enquanto outras mulheres com boas condições financeiras não possam engravidar, Divaldo?
0: A divindade propicia recursos, porque nem sempre os bens materiais podem proporcionar a felicidade aos filhos. E quando esses lares menos abastados, até mesmo miseráveis, abrem as portas à reencarnação desses espíritos, estão contribuindo para a grande lei da evolução. Muitos deles sequer conseguem uma vida nobre, ter uma vida saudável, permanecem na miséria. São imposições da divindade para o resgate. E muitos outros que têm os recursos hábeis e não recebem esses filhos, são provas. São pessoas que abortaram, que geraram situações impeditivas e que nascem muitas vezes com distúrbios sexuais muito profundos, como sendo a frigidez, a impotência sexual, ou na normalidade, os seus espermatozoides não conseguem sobreviver. Outros distúrbios do aparelho genital da mulher não facilitam a manifestação da vida. Trata-se de uma prova para esses que não souberam conduzir. Mas eles podem desenvolver a maternidade e a paternidade pelo amor. Filho não é apenas aquele que nós procriamos. No meu caso em particular, 672 crianças passaram pelo lar. Algumas eu registrei como filhos biológicos. E a alegria de ser pai, não sendo biologicamente, penso, não é menor do que daqueles pais que na compulsória procriam.
1: E a pergunta seguinte é: o que é livre-arbítrio? Existe limite para o livre-arbítrio, já que você acabou de colocar que, não sendo pai biológico, você os registrou. Então, você pode sentir o que é ser pai. Isso tem a ver com livre-arbítrio.
0: O livre-arbítrio é a livre-opção. É a facilidade que nós temos de eleger entre uma coisa e outra, mas há um limite. Porque se pelo meu livre-arbítrio eu optar algo que transcende a minha capacidade de mérito, ou de poder de fazer, ou pela possibilidade de fruir, eu posso ter o desejo, mas ao executá-lo os resultados não são favoráveis.
1: Divaldo, como fica o livre-arbítrio no caso de filhos criminosos? E às vezes, dependentes químicos que ingerem drogas durante a gestação. Eles têm praticamente o destino traçado? Caso eles consigam sobreviver, é provável que sejam dependentes químicos e criminosos também? Onde está a justiça de Deus?
0: Exatamente na oportunidade que dá a todos. Para que mesmo nas injunções mais penosas, o seu livre-arbítrio que lhes faculta discernir, quando não vem com patologias mentais, aquilo que lhe é de melhor. Mesmo um dependente químico, desde os dias da gestação materna, quando o feto recebeu aquelas altas cargas tóxicas, ele tem a vida social, a escola, os recursos humanos, e ele pode optar por ser diferente. Observemos numa família as várias tendências indivíduos que trazem tendências criminosas, que são criminosos natos, como dizia César Lombroso, o notável antropólogo italiano, um dos maiores pais da antropologia criminalista. E, no entanto, eles podem modificar, encontram o amor. E esse amor lhes dulcifica tanto a alma que eles mudam de atitude. Mas aqueles que não logram também não são considerados fracassados. Eles experienciaram uma atividade que os vai preparar para, no futuro, não reincidirem no erro outra vez.
1: E esse conhecimento da reencarnação, você entende que as pessoas, a partir desse conhecimento, isso pode ajudá-las a transformar suas vidas, Divaldo?
0: Sem a menor dúvida. O conhecimento da reencarnação dá a vida um sentido psicológico e nos favorece a melhor técnica de como conduzirmos a nossa vida. Da mesma maneira que nós temos as experiências para uma vida saudável, através da educação, para conquistas de cargos e encargos de projeção, a reencarnação nos estabelece parâmetros dentro dos quais nós não podemos movimentar com uma tranquilidade muito grande. Muitas vezes eu tenho tido impulsos de tomar determinadas atitudes, mas quando eu me lembro da lei de causa e efeito, eu modifico naturalmente, por o fato de ser uma pessoa que pensa e que, tendo o seu livre-arbítrio, agora com as luzes da reencarnação, escolhe o melhor para amanhã, não necessariamente para hoje, porque a aflição de agora pode ser o sorriso de mais tarde, como o sorriso de hoje se transforma no esgar de amanhã.
1: Divaldo, essa questão da reencarnação, eu me lembro do Ian Stevenson, esse médico maravilhoso que tanto se aprofundou, estudou, hoje desencarnado. Eu fico pensando, e como é que você vê se essa ideia da reencarnação passa a ser um valor entre os seres humanos e ampliando esse conceito, que transformação prática você vê acontecer na vida das pessoas e da sociedade como um todo?
0: As pesquisas do Dr. Ian Stevenson no cérebro, 20 casos que sugerem a reencarnação, ofereceu-lhe a visão das crianças que se recordavam de terem vivido antes. Posteriormente, quase 30 anos, ele retornou àqueles mesmos sítios para encontrá-las agora adultos e pais, sem as memórias da encarnação passada. Mas aquele fato de terem sabido o que haviam sido mudou-lhes ou proporcionou-lhes uma vida reta. Nenhum deles estava em uma situação deplorável. Quase nenhum deles apresentava transtornos nem malogros, porque havia direcionado a vida e a mente dentro deste programa do amanhã serei melhor do que hoje. Então trabalharei com isto. Quando nós nos conscientizarmos da reencarnação, transformaremos desafetos em amigos, toleraremos as imperfeições do próximo, teremos um pouco de compaixão da sociedade, auto-perdoaremos, que é uma coisa muito difícil. É muito fácil até perdoar a outrem, mas quando nós temos a culpa inserida no inconsciente profundo, em nosso perispírito, nem sempre logramos o perdão que seria terapêutico. A reencarnação então nos diz: perdoe-se para poder perdoar aos outros, ame-se para melhor amar aos outros. Então a reencarnação produzirá na sociedade, dentro do ponto de vista da visão cristã, uma alteração radical, proporcionando a construção de um mundo melhor.
1: Sabe, Divaldo, eu tenho estudado a respeito da macrotransição, que em Genebra, uns estudos profundos, o professor Laszlo e outros tantos, eles dizem que nós estamos vivendo esse momento de macrotransição e que a mudança vai ser tão importante quanto foi na época que se acreditava que a Terra era o centro do universo. E depois, não, a Terra é mais um planeta dentro do sistema solar. É interessante que nesse momento de macro transição, segundo eles, ideias virão, por isso que eu te pergunto da reencarnação, porque isso ele não diz, mas nas minhas reflexões eu penso que a reencarnação faria esse movimento de profunda transformação, como foi essa ideia, que a Terra era o centro do universo, quando se mudou essa maneira de ver o mundo, muita coisa mudou. Por isso que eu te pergunto, não é? Essa mudança, se todos acordássemos,
0: seria uma maravilha.
1: Isso. Quantas atitudes poderiam ser repensadas e o livre-arbítrio, talvez, de uma maneira diferente, mais maduro, com mais maturidade, mais profundo, não é?
0: Sem dúvida. Eu recordo-me de Teilhard de Chardin. Ele disse que o homem conseguiu domar algumas forças da natureza, Mas quando domasse os seus instintos e descobrisse o amor, realizaria por segunda vez a descoberta do fogo. Portanto, essa macro transformação do Dr. Lajno. Estou de pleno acordo. Que nós estamos esperando agora, na era nova, deste mundo de provas e expiações, conforme Allan Kardec, viajando para o mundo mais abençoado, o mundo de regeneração, no qual certamente haverá dor, mas não a dor selvagem, não esse quadro patológico de barbárie, de criminalidade, de violência, mas outro tipo de dores, porque já não necessitaremos tanto desses sofrimentos amargos e impositivos, porque estaremos conscientes.
1: Divaldo, há casos de pessoas extremamente belas, atraentes, com talento, com vozes maravilhosas, atores de Hollywood, cantores, enfim, que acabam se tornando dependentes de drogas ou de álcool. Como eles podem modelar corpos tão especiais se ainda não têm uma evolução moral?
0: A beleza é uma provação. Determinados títulos de enobrecimento são conquistas oferecidas à divindade por espírito, muitas vezes inexperientes, para que, se utilizando desses recursos, amadureçam. Ocorre que muitos deles autodeslumbram-se, conquistam patamares para os quais não estão maduros psicologicamente e, por consequência, tornam a vida vazia. Perdem o sabor da existência, tudo lhes é tão fácil. O prazer sexual, as comodidades que o dinheiro e o poder oferecem, então nessa vida vazia, por uma invigilância, foge para a droga. Eu vejo determinados artistas que são verdadeiros modelares, tanto no canto como em qualquer espécie de arte. Mas eles são tão desgastados emocionalmente que, para poderem repetir as performances, eles usam a droga. E então, a princípio com uma boa intenção, depois por uma necessidade e por fim pela tragédia da dependência.
1: Divaldo, suas considerações finais sobre a justiça de Deus.
0: A justiça de Deus é a maior dádiva do amor. Somente podemos entender Deus através dessa justiça que a todos nos proporciona as mesmas oportunidades. A velha teoria da existência única é tão injusta, porque nascem fenômenos teratológicos, indivíduos que nunca terão possibilidade de viver com dignidade, porque existem aqueles descerebrados que não tiveram oportunidade, nunca nem terão de pensar, os anencéfalos. Através da reencarnação, nós passamos pelas experiências como aluno na escola terrestre. Vamos desde o berçário até os vários períodos, a universidade e aos cursos de pós-graduação. Com o nosso esforço e a misericórdia divina, o deotropismo atrai-nos e nós marchamos na direção de Deus.
1: Muito obrigada, Divaldo, por mais essa companhia e participação.

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Uma luz há de vir. Por vezes, tanto empeço na estrada, que indagas coração de alma desencantada. Por que meios humanos prosseguir? Entretanto, ergue a fronte ao vasto firmamento, da nuvem mais pesada ou do céu mais cinzento, uma luz há de vir. O trecho do poema de Maria Dolores acalenta nosso coração, relembrando-nos algo precioso. Tudo passa e devemos confiar mais e confiar sempre. No entanto, que fique claro, não se trata de uma confiança incerta que tem cara de quem sabe, talvez ou espero que. Não, essa confiança, que também chamamos de fé raciocinada, pode ser construída sobre o fundamento da certeza e da razão. Conforme vamos conhecendo as leis divinas, conforme vamos nos apropriando de parte da beleza, de como tudo funciona, vamos nos sentindo mais confiantes. No universo, nada está no lugar errado. Nenhum astro dos bilhões e bilhões que já descobrimos, nenhum deles escapa ao cumprimento das leis universais. Para que estivéssemos vivos hoje pela manhã, e para que a vida no planeta Terra fosse possível, muita coisa teve que dar certo ao mesmo tempo. Muita coisa teve que ser pensada, calculada, colocada em seu devido lugar. Nada a esmo, nada jogado, nada deixado aqui ou ali de qualquer jeito. Segundo alguns cálculos das ciências, para que a vida fosse possível na Terra, mais de 100 variáveis físicas e químicas precisaram ser exatas. Um ajuste fino que, estatisticamente calculado, nos mostra que a probabilidade de ter sido feito ao acaso é de 1 em 10, elevado à potência 138. Isso é, de longe pela matemática, considerado probabilidade zero. Não há acaso no universo, e as ciências sabem disso. Não há acaso em nossas vidas, da mesma forma. Tudo está como está por alguma razão. Tudo se alinhou dessa forma neste momento por uma série de fatores, muitos deles provocados por nós mesmos. Esse nós mesmos pode ser entendido de uma maneira mais ampla. O eu de hoje e o eu milenar, que vem seguindo através das eras. Se pudéssemos olhar melhor o passado, se soubéssemos observar melhor o cuidado das leis para com o nosso processo evolutivo, iríamos perceber que uma luz sempre veio. A maior delas chamou-se Jesus. Jesus foi a luz que o Pai amoroso enviou para a Terra, servindo-nos de guia e modelo. Muitas outras luzes o seguiram e o seguem até hoje. Francisco de Assis iluminou a Idade Média. Madre Teresa de Calcutá, Gandhi, Irmã Dulce, foram outras tantas luzes que nos exemplificaram como é seguir a luz. Saibamos ver e procurar pela luz. Quem trabalha pelo bem, quem serve sem olhar para trás, certamente logo a vê. Quem confia na grandeza do universo, respeita suas leis e abraça seu próximo com amorosidade, faz a sua própria luz. Os empeços na estrada são lições da escola. Os desafios precisam existir. Caso contrário, nos acomodamos aos vícios. Não peçamos vida fácil. Saibamos lidar com as lutas, confiando sempre na luz que há de vir.

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Então, queridos ouvintes, né, por hoje vamos deixando por aqui e agradecendo também o Portal da Luz, né, de Dourados, Centro Espírita de Dourados, que participa conosco, né, nessa divulgação do Espiritismo. Peço a Deus, a Jesus, que eles continuem conosco, nos auxiliando. Então, queridos ouvintes, por hoje ficamos por aqui. Seja um bom domingo de paz, de alegria. E que Jesus esteja no lar de cada um. E aqui fica o meu abraço e o abraço do Olavo. Até domingo, se assim Deus o permitir. Fiquem todos com Deus.

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1: Olá, prezados ouvintes, amigos da Web Rádio Portal da Luz, de Dourados, Mato Grosso do Sul. Estamos iniciando mais um momento de vibração cósmica para o planeta. Contamos com a colaboração de vocês, divulgando aos amigos, aos familiares, para que possamos levar mais longe este nosso momento único com Deus, com todo o universo. Vamos iniciar com a oração de Pai Nosso, na voz do nosso amigo Oséias Júnior de Teófilo Otoni, Minas Gerais.

Oração do Pai Nosso. Pai nosso dos céus, santo é teu nome. Venha o teu reino, tua vontade se fará na terra, quando também nos céus. Dá-nos hoje nossa parte de pão. Perdoa as nossas culpas, quando perdoarmos as culpas dos nossos devedores. Não nos deixeis entregues à aprovação, porque assim nos resgatas do mal. Amém.

Hoje eu gostaria de fazer um convite a cada um de você que me ouve agora. O convite é para que você não angustie o seu coração antecipadamente. Porque sofrer por antecipação é sofrer duas vezes. O convite também é para que você viva bem o dia de hoje. Não turve o seu coração por coisas que nem poderá vir a acontecer. Porque a vida, ela pede presença. Viva o aqui e o agora, porque é o que temos de real. Outros dos momentos podem ser construídos paulatinamente através das nossas forças vibracionais, dos nossos pensamentos positivos, da nossa alegria, da nossa harmonia interior. Queridos ouvintes, se você aprendeu até hoje que o pensamento cria, por que não colocar esse aprendizado em prática? Não vamos nos atormentar diante das realidades que são apresentadas. Nós precisamos ter compaixão, sim, auxiliar é preciso. Precisamos estender as mãos, abrir os nossos corações em prece para aqueles que sofrem, em oração para a dor do nosso próximo, pois são nossos irmãos. Mas não podemos adentrar na tempestade. Não vamos nos atormentar com angústia. Nós não podemos. Nós devemos nos unir, como neste momento, na força da oração, na força do amor, e acreditar que iremos sair dessa tempestade sem maiores transtornos. Sigamos na fé e que nada ou nenhuma decisão que foge do nosso controle possa nos afetar, pois temos a força da oração, a bondade de Jesus a nos guiar. Neste momento, gostaria de convidar a todos a fechar os olhos, a colocar em posição de receber os fluidos benéficos vindos da espiritualidade maior. Fechem os olhos e sinta.

0: Querido Jesus, fique conosco nesses dias que se arrastam. Que possamos sentir a sua presença amorosa nos nossos corações, a sua presença amorosa no nosso lar, a nos acolher, a acolher cada um dos nossos familiares. Jesus amado, percebemos a sua presença bondosa do nosso lado e assim gostaríamos de permanecer todos os dias de nossas vidas. E se porventura o medo tomar conta dos nossos corações, retire com suas mãos bondosas de amor. Gostaríamos, Jesus, de colocar as nossas vidas nas suas mãos, a nos guiar nesses dias que seguem. Fiquem conosco, Jesus. Jorre a sua luz de amor sobre as nossas cabeças, sobre as cabeças dos nossos familiares e sobre a cabeça de todos aqueles que neste momento sofrem a dor. Fique conosco, Jesus. Que esta água que aí está possa ser fluidificada e que ela sirva de remédio para o nosso corpo, para a nossa alma. Que assim seja, graças a Deus. A prece de hoje será realizada pela nossa querida Paula Beatriz, de Florestal, Minas Gerais.
1: Olá, amigos e amigas, paz e bem a todos. Estamos mais um dia unidos em preces e orações em favor de toda a humanidade. Pelo muito que temos passado, muitas coisas que têm nos angustiado o coração, às vezes nos causa dor, aflições, mas ao mesmo tempo momentos de refletirmos em cada vez mais seguir os ensinos e os passos do Mestre Jesus, quando nos diz para termos coragem, para termos fé e esperança em dias melhores que virão, lembrando-nos de que a vida futura nos aguarda. Se sofrermos aqui com resignação, com toda certeza, a felicidade, ela vai chegar aos nossos corações. Deixo aqui a todos esta reflexão em forma de poesia por mim composta, que diz assim: mesmo que doam teus pés, mesmo que sangre por dentro, mesmo nos dias mais difíceis em que lhe chegam tormentos, é Jesus que te pega no colo, é Jesus que teu sangue estanca, é Jesus que acalma a tempestade e que lhe traz nova esperança, mesmo nos dias de angústia, em que teus pés não querem continuar a marcha, dê tempo ao tempo e fique firme, porque logo depois tudo isso passa. E que fique a certeza da presença de Deus em nossa vida, viva com um pouco mais de leveza, basta que confie e permita. Ore, confie e siga. Você não está sozinho. Jesus envia o bálsamo com o codinome Amigo. E com esta poesia, com esta reflexão, eu convido a todos a elevarmos o nosso coração a Deus, a Jesus, que é o nosso querido Mestre, que é o melhor amigo que podemos ter nos momentos de angústia e aflição. Ele que nos disse: vinde a mim, todos que estáis cansados, e eu vos aliviarei. Amado Mestre Jesus, que possamos confiar em tuas palavras, e abrir os nossos braços em direção a Ti, ó Mestre, amigo e irmão. Recostando a nossa cabeça junto ao Teu peito amoroso, ouvindo o pulsar do Teu coração, acalmando-nos a alma, acalmando-nos a tempestade que muitas vezes nos alcança o mais íntimo de nossa alma. Mas abraçando-te, ó Mestre querido, temos a plena certeza de que estamos amparados pelo Teu amor, pelo Teu carinho e a Tua fraternidade. Vós, amigo querido de todas as horas, que tem nos dado as mãos nos momentos mais difíceis. Dado as mãos, não. Tem nos carregado no colo nos momentos mais difíceis. Ó, querido Mestre, amigo e irmão, que possamos abrir o nosso coração em gratidão a Deus e em gratidão a Ti, ó Mestre, pelo muito que temos passado, mesmo os momentos de dificuldade, de sofrimento, de dor, mesmo os momentos em que nos faltam as coisas materiais, em que nos faltam o financeiro, às vezes nos falta até o de comer. Em tudo nós damos graça, mesmo pelo luto que às vezes chega ao nosso coração, que nos fere a alma, a perda de um ente querido. Mas nós damos graça porque Tu nos ensinaste, ó Mestre, em dar graças a tudo, a Deus, porque temos a plena certeza de que tudo está certo no tempo e nos planos de Deus. Apenas, Mestre, ainda não compreendemos porque ainda muitas vezes agimos como crianças espirituais. E por isso te pedimos, ajuda-nos no nosso crescimento.

0: que Tu estás conosco, sabendo que somos filhos diletos de Deus e que Ele nos ama profundamente. Sê conosco, Mestre Jesus. Continua nos carregando no colo nesses momentos difíceis. Porque nós muito Te amamos. Fica conosco. Que assim seja. Deixo aqui o meu carinhoso abraço. Paula Beatriz.
1: Que assim seja. Queridos ouvintes, vamos continuar com os nossos corações abertos para sentir Jesus próximo de nós. Está tudo certo, está tudo certo. Nós pedimos para atravessar estes momentos desafiadores. Com o objetivo de nos aproximar de Jesus. Com certeza, depois de atravessarmos essa tempestade, não seremos mais os mesmos. Com certeza, vamos trazer sempre Jesus próximo dos nossos corações. Queridos ouvintes, a primeira parte do nosso programa termina aqui. Fiquem na paz, fiquem na luz. Amanhã estaremos juntos neste mesmo horário, mas continue conosco que temos mais.
2: Dando continuidade então, vamos à mensagem psicografada do Espírito Emmanuel, pelo nosso Francisco Cândido Xavier, com o título O Primeiro Passo.
3: O Primeiro Passo. A regra áurea recebe citações em todos os países. Em torno dela gravitam livros, poemas, apelos e sermões preciosos. Entretanto, raros se lembram do primeiro passo para que se desvele toda a sua grandeza. Não podemos reclamar a ajuda dos outros. Antes, é justo prestar auxílio. Não será lícito exigir a desculpa de alguém. Antes, é imperioso saibamos desculpar. Convidados a compreender, muitos dizem não posso. E instados a auxiliar, respondem muitos ainda não. Esquecem-se, porém, de que amanhã serão talvez os necessitados e os réus carecentes de perdão e socorro. E muitas vezes, ainda quando não precisem de semelhantes bênçãos para si mesmos, por elas suspirarão em favor dos que mais amem, a face das sombras que lhes devastam a vida. Se um exemplo pode ser invocado como bússola, recordemos Jesus. O Mestre dos Mestres faz o bem despreocupado de considerações, alivia sem paga, acende a esperança sem que os homens lhe apeçam e perdoa espontaneamente aos que injuriam e apedrejam sem aguardar-lhes retratação. Veneremos assim a regra áurea e estendamos o espírito de amor de que se toca divina. Contudo, estejamos certos de que ela somente valerá para nós se lhe dermos a aplicação necessária. O texto do ensinamento é vivo e franco. Tudo o que quiserdes que os homens vos façam, fazei-o assim também vós a eles. Querer o bem é impulso de todos, mas na prática do estatuto sublime, é forçoso sejamos nós quem se adiante a fazê-lo.
2: Vamos então terminando com a nossa tradicional Ave Maria, hoje na voz de Paula Zampi, Ave Maria de Cassini. Muito obrigado pela sintonia de todos vocês, fiquem conosco e até amanhã, neste mesmo horário. Gratidão infinita pela companhia que vocês nos fizeram.

pela ajuda na mentalização. Muita paz, muita luz, muita harmonia, muita saúde, gratidão infinita.

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1: 0 hora e 28 minutos.

Olá, minha amiga, meu amigo, eu sou Yasmin Madeira e nós estamos começando agora o nosso encontro com Jesus Diário. 5 minutos de prece, de reflexões, a fim de que as nossas energias se multipliquem, tenhamos mais alegria de viver, confiança na presença de Jesus em nossas vidas. Eu agradeço ao Clube de Arte e à nossa rádio Rio de Janeiro, que nos permite estar aqui nestes momentos de paz com você, junto ao seu coração. Você já pensou se vive situações de estresse com frequência em sua vida? O estresse é natural, ele não é uma doença, mas uma reação muitas vezes necessária do nosso organismo que nos impulsiona a agir e a responder às diversas demandas do nosso dia a dia. Mas muitas vezes, quando esse estresse atinge graus superlativos, ele passa a gerar doenças em nós. Precisamos equilibrar nossas mentes, acalmar o nosso coração. Jesus nos ensinou: a cada dia basta o seu mal. Ou seja, nós precisamos ativar a confiança em Deus, na certeza de que tudo se resolve, tudo passa. Cada dia temos o desafio próprio do nosso processo educativo, mas confiando em Deus, nós não levamos essas energias de preocupação para os outros dias. Precisamos terminar o dia neutralizando as energias que possam ter sido elaboradas, construídas com o nosso pensamento. Energias que sejam negativas, porque os pensamentos bons só nos trazem o bem. Sinta-se agora, eu convido você, diante de Jesus. Retire da sua memória a imagem mais bela e doce do Cristo. Veja-o então à sua frente, projete essa imagem à sua frente. Jesus, com seus cabelos sobre os ombros, com o seu olhar profundo, suas vestes limpadas de luz. Sinta a luz do Cristo envolvendo você, neutralizando no seu campo áurico quaisquer energias negativas, e falemos juntos assim: Jesus, Mestre de nossos corações, que esta luz que exala do teu ser, da tua essência, envolva todos nós, que ela neutralize as nossas preocupações diárias. Pedimos, Senhor, que ilumines não apenas a nós, mas a toda a nossa irmã humanidade, que os homens se aquietem e te ouçam, e que o teu reino de paz ilumine todos os corações, agora e

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1: 0 hora e 30

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1: Livro dos Espíritos de Allan Kardec. Sequência do comentário de Santo Agostinho em conclusão 7. Abre aspas. Para os que compreendem o espiritismo filosófico e nele veem outra coisa que não somente fenômenos, mais ou menos curiosos, diversos são os seus efeitos. O primeiro é mais geral, consiste em desenvolver o sentimento religioso até naquele que, sem ser materialista, olha com absoluta indiferença para as questões espirituais. Daí lhe advém o desprezo pela morte. Não dizemos o desejo de morrer. Longe disso, porquanto o espírita defenderá sua vida como qualquer outro, mas uma diferença que o leva a aceitar, sem queixa nem pesar, uma morte inevitável, como coisa mais de alegrar do que de temer, pela certeza que tem do estado que se lhe segue. Fecha aspas. Queridos irmãos, que a paz do Cristo nos alcance o coração. O tema de nossa reflexão hoje nasce de uma pergunta muito comum no meio religioso. Quem é Lúcifer? Teria sido realmente um anjo perfeito que se rebelou contra Deus e foi expulso do paraíso? À luz das Escrituras e dos ensinamentos espirituais, convido a todos a caminharmos juntos para essa análise, buscando não apenas a informação, mas sobretudo o entendimento que edifica. Quando examinamos atentamente a Bíblia, verificamos que não há uma passagem única e direta que narre de forma clara a queda de um anjo chamado Lúcifer. O nome Lúcifer aparece na tradição latina da Bíblia, feita por São Jerônimo, ao verter a expressão estrela da manhã no livro de Isaías. No entanto, o contexto dessa passagem refere-se à queda simbólica de um rei orgulhoso e não propriamente de um anjo. Outros textos, como o do livro de Ezequiel, do Evangelho de Lucas e do Apocalipse de João, foram, ao longo do tempo, reunidos e interpretados por teólogos para compor a ideia de uma rebelião no céu. Pensadores como Santo Agostinho contribuíram para estruturar essa compreensão que mais tarde foi amplamente difundida. Além disso, a literatura exerceu forte influência nessa construção. Obras como Paraíso Perdido apresentaram Lúcifer como um anjo grandioso e rebelde, imagem que marcou profundamente o imaginário popular. Entretanto, quando recorremos à visão espírita, conforme os ensinamentos de Allan Kardec, encontramos uma explicação mais coerente com a justiça e a bondade divinas. Não há anjos criados perfeitos que se tornam demônios, nem seres condenados eternamente. Todos os espíritos são criados simples e ignorantes, destinados ao progresso. O mal é transitório, fruto da imperfeição, e não uma condição definitiva. Assim, Lúcifer pode ser compreendido como uma figura simbólica, representando o orgulho humano. Esse mesmo orgulho que ainda hoje nos afasta da luz, mas que pode ser vencido pelo esforço no bem. Mais importante, portanto, do que identificar personagens é compreender a mensagem. Toda queda moral é passageira e todo espírito, sem exceção, está destinado à perfeição. Dessa forma, queridos irmãos, a ideia de um anjo caído nos convida, na verdade, a olhar para dentro de nós mesmos. Quantas vezes ainda nos deixamos cair pelo orgulho, pela vaidade, pela ilusão do poder? E quantas outras já conseguimos nos reerguer pela humildade e pelo amor? O verdadeiro ensinamento está em nossa própria transformação. Ave Cristo. Vamos agora, queridos irmãos, elevar o nosso pensamento a Deus em prece de agradecimento e louvor. Oremos. Senhor Jesus, agradecemos por mais este momento de aprendizado e reflexão. Ajuda-nos a compreender que não existem criaturas destinadas ao mal eterno, mas filhos teus em diferentes etapas de evolução. Dá-nos forças para vencer o orgulho que ainda nos prende às sombras, iluminando nosso caminho com os valores do bem, da humildade e da fraternidade. Que possamos dia a dia levantar-nos de nossas quedas, seguindo confiantes em direção à luz que nos aguarda. Abençoa-nos, Senhor, hoje e sempre, e permanece conosco. Assim seja.

Olá, queridos amigos e amigas, estamos aqui com muita alegria em mais uma reflexão espiritual que espero seja útil à tua caminhada, ao teu esclarecimento, à renovação das tuas forças. Hoje trazemos mensagem do Espírito Bezerra de Menezes, esse querido benfeitor, que tanta ajuda tem prestado a todos nós. Dr. Bezerra escreveu uma mensagem intitulada Norma de Luz. Ela está no livro Aulas da Vida, psicografia do querido Chico Xavier. E Dr. Bezerra diz assim: Deus nos ampara a fim de que amparemos aos mais necessitados que nós mesmos. Ajuda-nos para que ajudemos. Sustenta-nos a fé para que possamos sustentar a fé dos que vacilam. Releva-nos as faltas de maneira a relevarmos as faltas dos outros. Socorre-nos em nossas necessidades de modo a socorrermos as necessidades alheias. Guarda-nos a fortaleza de ânimo, a fim de que possamos fortalecer os companheiros mais fracos do que nós. Educa-nos para que saibamos educar. Em suma, conclui Dr. Bezerra, esta é a norma de luz da providência divina. Auxilia e serás auxiliado. Então, refletindo um pouquinho sobre esta lição que a espiritualidade nos traz, através do abençoado médico espiritual Bezerra de Menezes, nós vamos aprendendo um pouco mais sobre o funcionamento das leis divinas. Dr. Bezerra fala aqui de uma norma de luz, de uma norma de luz da providência divina. Providência esta que nós muitas vezes batemos à porta, pedimos auxílio, pedimos socorro, pedimos amparo, pedimos sustentação, pedimos cura, orientação espiritual. E quantas vezes somos ajudados, auxiliados, socorridos, amparados. Mas Deus faz tudo isso por nós e também para os outros, a fim de que, uma vez sendo auxiliados, nós também possamos auxiliar as demais pessoas. Muitas vezes Deus se faz presente em nossa vida através de outras pessoas. Da mesma forma que nós também poderemos ser a presença de Deus na vida daqueles outros que sofrem tanto ou mais do que nós mesmos. Esse é o mecanismo espiritual. Auxilia para
a ser auxiliado. E sendo auxiliado, estende esse auxílio aos outros que também precisam. O problema é que nós muitas vezes queremos o auxílio, mas estamos de coração fechado para auxiliar aos outros. E aí, nos colocamos num circuito fechado que não se renova e que nos enclausura no egoísmo, sobrecarregando os nossos dias de problemas e mais problemas, sem o amparo divino, porque exatamente nós deixamos também de amparar os outros. Há tanta gente nesse momento que precisa de um agasalho, de um copo d'água, de um pedaço de pão, de uma palavra de consolação, de um sorriso, de uma orientação, de alguém que lhes dê a mão. Hoje são eles, amanhã seremos nós. Induvidosamente, todos nós aqui na Terra somos espíritos insuficientes e, portanto, necessitados. Somos espíritos frágeis. Caímos com frequência, erramos com frequência. Frequentemente precisamos de amparo, de alguém que nos ajude, de alguém que nos abra uma porta, de alguém que nos acenda uma luz, de alguém que nos traga uma palavra de esperança. Então é preciso também retribuir, dar exatamente aquilo que já precisamos e que certamente amanhã precisaremos. Então aproveitemos a nossa vida, observando essa norma de luz, porque quem faz luz é o primeiro a iluminar-se. Receba meu forte abraço com as bênçãos de Jesus a todos nós.

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0: Olá, meus amigos. Um dia de muita paz para todos nós. É sempre um motivo de muita alegria nós estarmos aqui reunidos para estudarmos a obra Livro dos Espíritos. Hoje, exatamente, 31 de maio de 2021. Titia está um pouco nervosa hoje porque eu estou com a presença daquela que edita o Livro dos Espíritos, a nossa querida mais jovem trabalhadora do EOS, a nossa menina Narumi. Que Deus possa envolvê-la em muita paz para realizar esse trabalho. E hoje ela está aqui presente, acompanhando a nossa gravação. Então nós vamos iniciar, meus amigos. Rogo a Deus, nosso Pai, que abençoe a todos nós, a você que está aí estudando, ouvindo, aonde você possa estar nesse nosso grande planeta Terra. Que Deus possa te abençoar. E vamos orar, porque através da oração nós verdadeiramente conseguimos abrir os nossos canais de intuição, de inspiração e conseguimos nos banhar com essas vibrações do mais alto. Vamos orar. Amor querido, é sempre um motivo de muita alegria nós nos assentarmos, elevarmos o pensamento até o Senhor, para agradecer sempre a oportunidade que nos é dada de estudarmos essa doutrina bendita, de estudarmos o livro base da codificação, que é o Livro dos Espíritos. Ainda na introdução, Senhor, mas já percebemos a grandiosidade do teu discípulo, que é e que foi Allan Kardec. Amado Mestre, que os nossos amigos espirituais, os teus mensageiros, que são responsáveis por esse trabalho que o Senhor nos confiou, que possam mais uma vez nos inspirar, nos conduzir, porque todo esse trabalho, Senhor, nós realizamos em teu nome. Que tua paz possa fazer presente em nós. E que nós possamos, com o auxílio da espiritualidade, termos maior compreensão pelo texto, pelas informações. Graça te damos, Senhor. Que assim seja. Então, vamos lá. Hoje nós vamos na introdução, item 15. Percebem que só a introdução de O Livro dos Espíritos já nos dá muito material. Vamos lá, o professor Allan Kardec. Nesse item ele vai falar daquela superstição que é colocada, e na época isso foi muito contundente, que exercitar o espiritismo levaria a pessoa à loucura. Hoje nós temos alguns casos das pessoas que dizem assim, olha, quem é médio, se não exercitar vai ficar louco, né? Tem algumas pessoas assim, eu não sei onde leram isso. Em verdade, não leram, porque deveriam ter lido o Livro dos Médiuns, que ali é o professor Allan Kardec vai retratar muito bem. A loucura não tem absolutamente nada a ver com a mediunidade. Em verdade, a loucura é uma predisposição orgânica. Mediante qualquer pressão que a pessoa venha receber, uma pressão maior, ela pode sim desenvolver o que já está dentro dela, que é a predisposição à loucura, à esquizofrenia, tá bom? Mas não que a mediunidade leva à esquizofrenia. O que nós podemos observar é pessoas que são médios, videntes, que nós sabemos que é raríssimo, não é algo comum. Aquela pessoa que enxerga espíritos a 24 horas, esse é o médio vidente, ele sim, se ele de repente estiver no meio em que ninguém conhece o fato e que rotula tudo de esquizofrenia e começa um tratamento, medicação, e principalmente naquela época que eram internados, que eram tinham tratamento de choque, né? Era algo assim, as pessoas acabavam realmente enlouquecendo, tamanha tortura. Mas não eram só, quantas pessoas não enlouqueceram mediante a torturas? Tamanha tortura. Então não é a mediunidade, mas a forma que conduziram a mediunidade, tá bom? Vamos lá, então. Diz aí do professor, existem, né, ainda pessoas que veem perigo por toda parte, em tudo o que não conhecem. Também não deixam de tirar conclusão desfavorável do fato de algumas pessoas, ao se entregarem a esses estudos, terem perdido a razão. Vocês não chegaram àquela Eu me lembro que a mamãe dizia muito: olha, tem gente que estuda tanto e fica doido. Você não, a gente via isso naquela época, né? A gente pensa, tem pessoas que estudam tanto e ficam loucos. Eu atendi uma vez uma jovem, ela tremendo, já tremendo, fazendo medicina, fez o ensino médio agora, né, aqui em Manaus, numa escola que é muito rígida aqui em Manaus, que eu sou altamente contra essa educação conteudista. Então a moça sofreu tanto para passar nesse bendito vestibular, passou, está fazendo medicina, mas está... Ela tremia. E ela olhava para mim já com aquele olhar de quem já não está muito lúcida, já medicada. E ela dizia assim: eu não consigo parar de estudar. Eu tenho que estar todo o tempo estudando, eu não posso parar de estudar. Então olha o nível que essa jovem chegou. Jovem! O nosso amigo Adroaldo está aqui dizendo que a filha dele formou agora em medicina. E confirmando que as amigas da sua filha que faz medicina, já a maior parte tomando medicação controlada. Então olha o nível que nós estamos chegando na nossa educação. Muita pressão, muito conteúdo. Então que tortura é essa? Aprender é um prazer, deve ser um prazer. A gente não estuda aqui, olha, hoje nós vamos fazer 5 obras básicas, uma básica, 3 subsidiárias e uma complementar, que é a Revista Espírita. E a gente estuda legal, sai todo mundo bem, ninguém fica perturbado. Mas em verdade não é o fato de aprender, mas a pressão que é dado para aprender. E a própria forma dos professores, infelizmente a nossa educação é extremamente defasada, é uma crítica realmente que a gente faz, mas que é aquela, ainda nós temos professores que não estimulam, não dão um prazer em aprender, mas sim o temor em aprender. Então, aqueles professores que fazem questão de ser grossos, agressivos, antipáticos, duros, rígidos, e que alguns alunos sentem até medo ao entrar desse professor. Então, infelizmente, você vê que o professor não foi preparado para o que está fazendo. Então, a educação, ela deve ser um estímulo, deve ser algo prazeroso. A gente tem capacidade de aprender, a gente não precisa de pressão para aprender. Então, infelizmente, não é o fato de aprender, mas a pressão. Mas a gente ouvia muito isso antigamente. Olha, estudou tanto que ficou doido, né? Então, não é o estudo que o deixou louco, mas a pressão e a predisposição que a pessoa tem, tá bom? Então, ele diz assim: não deixam de tirar conclusão desfavorável do fato de algumas pessoas, ao se entregar a esses estudos, terem perdido a razão. Como é que homens sensatos podem ver nisto uma objeção séria? Não se dá o mesmo com todas as preocupações intelectuais sobre um cérebro fraco, né? Olha, não é tão fraquinho, não força a barra dele não, né? Kardec falando, né? Perdão. Quem conhece o número de loucos e maníacos que os estudos matemáticos, médicos, musicais, filosóficos e outros já produziram, né? Quem já viu aquele filme, eu acho que é Shine o nome do filme, a história de um pianista, a história real, que ele acabou realmente se tornando esquizofrênico, que ele enlouqueceu. Mas foi resultado do quê? Da pressão que ele recebeu na infância pelo seu pai. Ele era pianista. As agressividades. Tem um outro filme também muito forte chamado Sibiu. Você encontra pelo YouTube. Ela também acabou enlouquecendo essa jovem pela pressão que ela recebeu de sua mãe, que era esquizofrênica, que foi diagnosticado, mas que infelizmente o pai não levou a sério e acabou levando a mãe para um então pastor nos Estados Unidos. E o pastor disse que ela estaria liberada, que ela não estaria mais com a doença. Mas ela era esquizofrênica. Então ela fazia torturas com a Sibiu, que era a filha dela. Torturas muito grandes. E essa menina acabou realmente surtando. E é muito triste o filme, é um drama, mas a gente vai vendo que a tortura em si... Mas, obviamente, a pessoa tem uma predisposição para aquilo. Porque tem outras pessoas que passam por tortura e não surtam. Outras não aguentam. Então, você vê que é uma predisposição realmente orgânica para aquilo.
1: Hoje em dia, no Japão, tem muitos jovens por pressão.
0: Pela pressão, né? No Japão. O melhor. Exatamente. Então, ele diz assim... Quem conhece o número de loucos e maníacos que os estudos matemáticos, médicos, musicais, filosóficos e outros já produziram? E devemos, por isso, banir tais estudos? Tem gente que através da música surtou. Tem gente que através da matemática surtou. Tem gente que através da medicina surtou. Mas pelo fato das pessoas terem surtado, isso quer dizer o quê? Que deve banir a matemática? Deve banir a medicina? É isso que Kardec está perguntando. Que prova isso? Que prova isso que realmente foi a matemática, que foi a medicina? Nos trabalhos corpóreos, estropiam-se os braços e as pernas, que são os instrumentos da ação material. Nos trabalhos da inteligência, estropia-se o cérebro, que é o instrumento do pensamento. Mas, por se ter quebrado o instrumento, não se segue que o mesmo tenha acontecido ao espírito. Olha só, ele continua intacto e, quando se libertar da matéria, não gozará menos de plenitude das suas faculdades. Isso pode até quebrar o corpo, mas o espírito está lúcido, lúcido. É, no seu gênero, como homem, um mártir do trabalho. Então, se a pessoa... O próprio Kardec, né? Ele acabou adoecendo o corpo pelos excessos realmente de trabalho. Mas, como ele diz, foi um mártir. Uma coisa é você acabar com o corpo bebendo, fumando, madrugada dentro, sexo sem absolutamente nenhum respeito, e aí você destrói o corpo. A outra coisa é você ser um mártir realmente. Você acaba cansando mais o corpo, danificando um pouco mais a máquina, mas por um propósito muito maior, por um sacrifício à humanidade terrena. Então você vê que são pontos divergentes, né? Todas as grandes preocupações do espírito podem ocasionar loucura. As ciências, as artes e até a religião lhe fornecem contingentes. A loucura tem como causa primeira uma predisposição orgânica do cérebro. E nós sabemos disso. Tem exames específicos, né? Que o torna mais ou menos acessível a certas impressões. Dada a predisposição para a loucura, esta tomará o caráter da preocupação principal, transformando-se então em ideia fixa. Essa ideia fixa tanto poderá ser a dos espíritos, naqueles que com ele se ocuparam, como a de Deus, dos anjos, do diabo, da fortuna, do poder, de uma arte. Então, a pessoa se fixa, a pessoa é um estudante do espiritismo, estudou e surtou. Mas ela surtou porque ela estava estudando espiritismo, ou ela surtou porque ela tem uma predisposição orgânica? Uma predisposição orgânica. Se ela também estivesse estudando a arte, estudando a medicina, ela iria surtar. Por isso é que ele diz aqui, olha, poderá ser dos espíritos, naquele que com ele se ocuparam, como podia ser a de Deus, dos anjos, do diabo, da fortuna. Quantos não enlouquecem por conta da fortuna? Do poder. E tem de gente aí surtadinho por conta do poder, de uma arte, de uma ciência, da maternidade, né? Eu conheci um caso que ela surtou depois da maternidade e não voltou mais. De um sistema político ou até mesmo social. Porque a pessoa que vai para frente de uma igreja, como nós tivemos aqui no nosso Brasil, seminuas, colocar uma cruz, né, de forma obscena, fazer um parto de Nossa Senhora. Essa pessoa não está bem na cabeça. Está doido de pedra. Uma falta de respeito total. Então, uma pessoa normal vai fazer uma coisa dessa? Não vai, gente. Então, isso é o que a gente chama de loucura política. Loucura religiosa. Isso é forma. Então, a gente percebe os níveis. Por isso que a gente vai aprendendo, os grandes psiquiatras, né, antigos, diziam assim, que os maiores loucos, o próprio Jung falava isso, não é psiquiatra, né, mas psicanalista, o próprio Jung dizia assim, os maiores loucos que prejudicam uma sociedade não são os que estão nos manicômios, são os que estão soltos em sociedade.

madrugada. Tá, deixa ela lá. Aí deixava a criatura numa cela subterrânea, sem sol, sem tomar banho, se alimentando de água e pão. E você conseguir dormir como se nada tivesse acontecendo? Você é um louco. Você é um doente mental. É um psicopata. Digo, pois, que o espiritismo não tem nenhum privilégio a esse respeito. Olha, é que ele tira assim um sarro muito inteligente. Ele diz assim: digo, pois, que o espiritismo não tem nenhum privilégio. Ou seja, o espiritismo não tem o privilégio de enlouquecer ninguém. Isso não é privilégio do espiritismo, não. Todos os lugares isso pode acontecer, caso a pessoa tenha predisposição. Digo, pois, que o espiritismo não tem nenhum privilégio a esse respeito. Vou, porém, mais longe. Digo que, bem compreendido, ele, o espiritismo, é um preservador contra a loucura. Porque o espiritismo, bem compreendido, ele nos ensina a nos tornarmos homens, seres humanos. Mas, Etinho, eu não entendi o que você falou. Porque tem muitos de nós que somos seres animais. Vivemos pautado no comer, beber, dormir e procriar, sem raciocinar, porque o raciocínio é um atributo, vamos dizer, do espírito, que é o ser pensante. O animal não raciocina, e tem muitos seres humanos que não são humanos ainda, e o espiritismo, ele nos dá esse norte, ele nos ensina a sermos humanos. Antes de nós sermos espíritos, né, vamos dizer assim, de sermos espíritos puros, nós temos que aprender a sermos humanos, nos humanizarmos uns com os outros. Hoje eu dirigindo uma via extremamente perigosa, eu tinha que aguardar os carros e o outro buzinando desesperado, querendo que eu acelerasse, querendo que eu não vou. Tem uma placa ali, dê a preferência. O triângulozinho significa isso. O irmão não fez. Mas eu percebi que a pessoa estava tão enlouquecida e não me perturbei. Quando a pessoa passou, eu abaixei o vidro, fiz questão e joguei um beijinho. Né? Joguei um beijinho, né? Dei tchauzinho. E vibrei realmente para a pessoa. A pessoa, obviamente, vai... Então, ele vai dizer, é louca de pedra. Mas, em verdade, ele está louco de pedra. Porque como é que você pode meter a mão na buzina e buzinar, tendo uma placa que dê a preferência? A preferência não era minha, não podia pedir que os carros parassem numa autovia para que eu entrasse, porque o perturbado que estava atrás queria sair. Que saia mais cedo de casa. Ou que tome uma medicação para não ficar com dor de barriga dirigindo, né? Porque só pode ser. Então a gente percebe o índice de loucura. Entre as causas mais comuns de superexcitação cerebral, devemos contar as decepções, os infortúnios. Quantas pessoas não surtam por uma decepção? O fofo vai embora, terminou o casamento e a mulher surta o cabeção. Ou a fofa vai embora, vai para outro e o fofo surta o cabeção. Né? Os infortúnios da vida. As afeições contrariadas. Tem gente que surta até porque foi demitido do trabalho. Que são, ao mesmo tempo, as causas mais frequentes de suicídio. Recentemente eu fiz um diálogo, a pessoa tinha 30 anos de empresa, inclusive já estava aposentada, mas ainda continuou trabalhando e foi demitida. Pronto, queria se matar. Por quê? Porque o tema central da criatura era o trabalho. O trabalho era o Deus dela. Uma vez que o Deus saiu do centro, e agora? Minha vida não tem mais sentido. Olha onde a gente chega no nosso nível de loucura. As causas mais frequentes de suicídio, diz ele. Ora, o verdadeiro espírita... Adoro isso aqui, ó. Então quer dizer, quando ele põe verdadeiro espírita, então tem espírita falso. O verdadeiro espírita vê as coisas deste mundo de um ponto de vista tão elevado. Elas lhe parecem tão pequenas, tão mesquinhas, diante do futuro que o aguarda. Recentemente eu fui fazer um evangelho no lar, na casa, num apartamento de alguém que desencarnou. Então o apartamento estava fechado e nós fomos.

0: acompanhado com um familiar. E ao entrar no apartamento, todo arrumadinho, tudo, fazia 7 dias que a pessoa tinha desencarnado, tudo no lugar, a pessoa morava só, né? E aí você olha para aquilo ali, todas as particularidades, roupa, tudo, tudo. Comida ainda na geladeira, né? Os quadros e aquele vazio. Aí você diz assim, aqui fica bem claro o a gente não leva nada. Nada. Tudo ficou. O verdadeiro espírito, ele vê as coisas deste mundo de um ponto de vista tão elevado. Elas lhe parecem tão pequenas, tão mesquinhas, diante do futuro que o aguarda, falando de vida essencial, de vida espiritual. Para ele, para o verdadeiro espírita, para ele a vida é tão curta, tão rápida, que aos seus olhos as tribulações não passam de incidentes desagradáveis de uma viagem. Incidentes desagradáveis. Aquilo que em outra pessoa produziria violenta emoção, pouco o afeta. Ele sabe, além disso, que os desgostos da vida são provas que servem ao seu adiantamento, se as sofrer sem murmurar. Porque será recompensado conforme a coragem com que as houver suportado. Isso o verdadeiro espírito. Suas convicções lhe dão, pois, uma resignação que o preserva do desespero e, por conseguinte, de uma causa incessante de loucura e suicídio. O preserva. Por quê? Porque ele está ali no cume da montanha, então ele já olha e diz, isso é tão pequeno, gente. Perdi o trabalho, misericórdia divina, vai arrumar outro. Que é isso? Alguém desencarnou, um ente querido? Que isso, vou já encontrar, que daqui a pouco todo mundo se reencontra no mundo espiritual. Perdi bens materiais? Gente, isso faz parte, isso é uma provação. Que é isso? Daqui a pouco eu volto para casa. Às vezes as pessoas se assustam quando está acontecendo uma coisa. Gente, relaxa, daqui a pouco eu volto para casa, eu não sou daqui. Isso é tão claro na minha cabeça, eu não sou daqui não, eu só estou passando uma temporada aqui. Eu estou na escola. No ambiente escolar, estou aprendendo. Mas eu não sou daqui. Enquanto eu estiver aqui, que façamos o melhor. Mas eu não sou daqui. Eu vejo as pessoas brigando por bens materiais, se destruindo. O que é isso? Você também vai deixar isso. Você também vai deixar isso. Suas convicções lhe dão, pois, uma resignação que o preserva do desespero e, por conseguinte, de uma causa incessante de loucura e de suicídio. Por quê? Porque ele se resigna, o verdadeiro espírita. Então, meus irmãos, façamos uma rápida autorreflexão. Vamos refletir. Se você, no decorrer do seu dia, tem se perturbado até com uma buzina atrás de ti e você não está jogando beijinho, se você se desespera por qualquer coisa, você é um falso espírita. Então, ou seja, você conhece o espiritismo, mas o espiritismo não faz parte da tua vida. Então isso é um falso espírita. O verdadeiro espírita, ele faz isso aqui, olha. Aquilo que outra pessoa produziria violenta emoção, pouco o afeta, porque ele sabe, além disso, que os desgostos da vida são provas que servem ao seu adiantamento. Ele sabe, além disso, pelo espetáculo que as comunicações com os espíritos lhe proporcionam, qual a sorte dos que voluntariamente abreviam seus dias. Essa sorte aí é o que acontece com aqueles que abreviam, ou seja, com o suicida. Quando eu converso com alguém que a pessoa diz, eu só penso em me matar, eu digo, minha filha, a primeira coisa que eu vou lhe dizer, a sua maior decepção é que você não vai morrer. Segundo, se tu acha que tá ruim, vai ficar pior ainda. Porque a primeira coisa, você vai ver o seu corpo entrar em decomposição. É porque eu não digo não se mate não, não faça isso não. Você tem um livre-arbítrio. Mas eu vou te dar umas novas informações aqui. Vou te abrir uns anexos que tu não sabe. Porque a maior decepção de um suicida é saber que ele não vai morrer. Agora pensa, tu te enforcar e tu te permanecer se enforcando ali. E ainda ter que renascer paraplégico.
1: Na pior
0: porque
1: das
0: desloca
1: análises,
0: aqui a cervical.
1: E na pior das análises, ainda volta pra terminar tudo de novo.
0: Sim, volta. Volta pra espiar. Volta pra espiar.
1: Depois que já tiver feito tudo, dá
0: depois,
1: volta
0: aí
1: continuar.
0: Volta pra continuar a prova que você pulou. Porque normalmente eu acabo me suicidando por quê? Porque aconteceu algo que não. Que não é do jeito que eu quero. Não é do jeito que eu quero. Só falta fazer bico, olhar pra você, poxa, eu não quero, babai do céu, isso. Eu quero do meu jeito. Então, ainda o ser humano mimado, pessoal. Então é realmente a prova. Por isso que ele diz. Pelo espetáculo que as comunicações com os espíritos lhe proporcionam, qual a sorte dos que voluntariamente abreviam seus dias? E esse quadro é suficiente para fazê-lo refletir. O verdadeiro espírita, ele sabe também que o número dos que têm sido detidos à beira desse funesto despenhadeiro é considerável. Porque o espiritismo acaba evitando muito o suicídio. Este é um dos resultados do espiritismo. Que os incrédulos riam quanto queiram. Eu lhes desejo as consolações que ele proporciona a todos os que se deram ao trabalho de lhes sondar as misteriosas profundezas. Ele escreve muito bem. Entre as causas de loucura, devemos ainda incluir o pavor, sendo que o medo do diabo já desequilibrou mais de um cérebro. Sabe-se lá o número de vítimas que ele não tem feito ao abalar imaginações fracas com esse quadro que cada vez se esforça por tornar mais assustador com terríveis detalhes? O diabo, dizem, só amedronta criancinhas. É um freio para torná-las ajuizadas. Sim, como o bicho papão e o lobisomem. Contudo, quando não tem mais medo dele, tornam-se piores do que antes. E, para chegar-se a tão belo resultado, não se leva em conta o número de epilepsias causadas pelo abalo do cérebro delicados. Bem frágil seria a religião se, por falta de temor, sua força pudesse ficar comprometida. Felizmente não é assim. Ele dispõe de outros meios para agir sobre as almas. O espiritismo lhe fornece os mais eficazes e mais sérios, desde que ela os saiba aproveitar. Ele mostra ao espiritismo a realidade das coisas e com isso neutraliza os efeitos funestos de um temor exagerado. E assim nós finalizamos mais um item da introdução de O Livro dos Espíritos. Agradecemos a Deus nosso Pai, a Jesus, o nosso amor e a espiritualidade amiga que sempre nos conduzem com tanto amor e com tanto cuidado. Graça te damos, Senhor. Que assim seja.

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1: Uma hora e 34 minutos.

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0: Boa noite a todos.
1: Boa noite.
0: Hoje é o nosso estudo de número 9 da obra Paulo e Estevão. Nós vamos dar continuidade ao nosso estudo e vamos fazer uma rápida recapitulação em relação à semana passada, tá bom? Nós estamos no capítulo 3, em Jerusalém, no ano de 34. Mas vamos iniciar fazendo a nossa prece de abertura. Querido amigo, amor de nossa vida, divino amigo Jesus, todos nós saímos de nossa casa ou direto do trabalho deixando lá amores queridos, ou superando o cansaço, porque todos nós estamos com muita saudade de ti. E a obra Paulo e Estevão nos aproxima de ti através de Pedro, João, Tiago e o próprio Estevão. Gostaríamos muito, Senhor, de sentir a tua presença aqui. Então, para isso, é necessário que esse estudo não se limite ao intelecto, mas que possa invadir a nossa emoção para sentirmos a tua presença. Os amigos espirituais que aqui já estão nos auxiliando, nos assistindo, pedimos humildemente que nos ajudem nesse trabalho, que possam nos inspirar para que possamos mergulhar na obra, mergulhar na emoção e podermos sentir o trabalho do cristianismo primitivo. Muito obrigado, Senhor da vida, e é em teu nome que todos nós aqui nos encontramos. Então vamos lá recapitular. Então olha só, a obra começa no ano de 34. Vamos comigo fazendo conta. Logo no início do livro, Gesiel estava arando a terra. Nesse processo de arar, esse trabalho era feito o quê? Na primavera. Confere? Então estamos no ano de 34, primavera. Primavera seria março, abril ou maio. Então, como ele estava arando, a probabilidade é que fosse no início da primavera. Nesse mesmo período da primavera foi quando o pai tocou fogo nas terras de Licínio Minúcio. Eles acabaram sendo presos. Abigail acabou indo para uma outra família. Gesiel foi preso e o pai veio a óbito. Acabou desencarnando. E Gesiel passou 30 dias na prisão. Então, subentende que ainda estaremos aí na primavera. Ou talvez início do verão, quando ele foi para as galeras. Quando ele foi para as galeras, que no trabalho do navio, lá na página, nesse meu aqui, é a página 54. Agora, olha só o que ele viajou. Olha, no bojo escuro da embarcação, sua firmeza de fé não se modificara. Dividia o tempo entre os labores rudes e as sagradas meditações. A todos os pensamentos sobrelevava a saudade do ninho familiar, com a esperança de rever a irmã algum dia. Aí ele diz assim, de Corinto, a grande embarcação aproara em Cefalônia. Corinto é na própria Grécia. Então nós estamos aqui na Grécia. Então eles saíram de Corinto, que é uma cidade portuária, e foram para Cefalônia. Ainda dentro, toda essa viagem aqui foi dentro da Grécia. Mas um navio enorme, grande, a remo, eles fizeram isso em um dia? Então já estava meses em movimento. Olha só, ele foi para Cefalônia, depois foi para Nicópolis, de onde deveria regressar aos portos da linha de Chipre. Chipre era uma ilhazinha bem perto da Palestina. Só para nós entendermos aqui. Quando eles vão para a ilha de Chipre, que é bem próximo já da Palestina, Chipre, uma ilhazinha. Nós vamos nos deparar com Chipre novamente. Agora, o que, que o nosso menino fez? Hoje nós vamos estudar, ele já está indo para onde? Para Jerusalém. Mas antes ele adentrou em Jope, não foi isso? Que é uma cidadezinha portuária. E aí ele vai se direcionar para Jerusalém. Jesus é da Galiléia, tá? Ele era chamado de Nazareno porque ele era da cidade, ele cresceu em Nazaré, mas ele nasceu em Belém. Então ele era do sul, por isso é que ele era chamado judeu. Todos que eram do sul eram denominados de judeus. Então ele nasceu em Belém, mas ele cresceu em Nazaré. Por isso que ele era chamado também de Galileu. Então Pedro era de Cafarnaum, a cidadezinha de Magdala, era tudo dentro da Galiléia. Então Galiléia nós vamos ter Nazaré, Naim, Caná, Tiberíades, né? Tiberíades, Magdala, Cafarnaum, Betsaida. Tudo isso aqui era da Galiléia. O que tinha na Galiléia era peixes, frutas e verduras. A intelectualidade não estava na Galiléia, a intelectualidade estava em Jerusalém. Por isso que não levava muito a sério Jesus. O que pode vir na Galiléia se não peixes e frutas? Então, sei lá, só tem gente ignorante, gente para plantar. E em verdade, a intelectualidade estava em Jerusalém. Nessa viagem dele é que ele é solto aqui em Jope. E aquele ladrão recebe muito amorosamente, né? E aí ele vai ser conduzido agora para Jerusalém, porque Pedro saiu da Galiléia e veio ficar em Jerusalém, onde Jesus foi morto. Por quê? Porque todos os judeus, em épocas comemorativas, eles tinham que vir para o templo de Jerusalém. Todos os judeus. Então, por exemplo, quando Jesus estava em Jerusalém, ele estava comemorando o quê? Era a Páscoa, que é a comemoração da libertação do povo que vivia no Egito, o povo hebreu. Foram quase 400 anos de escravidão. Então era uma comemoração. Então todos os judeus que estavam em todos os lugares vinham para... Então estava lotado Jerusalém quando Jesus foi crucificado. Lotado. E ele estava ali comemorando a Páscoa naquele dia. Entendemos isso? Então a Galiléia, a Samaria, todos são hebreus. Todos são hebreus. Do sul ele é denominado de judeu. Isso eram as duas tribos. E as 10 tribos do norte se denominaram samaritanos. Eles se dividiam em tribos. Mas o samaritano era também hebreu, a mesma nacionalidade. Nós somos amazonenses e somos o quê? Brasileiros. Então a nossa nacionalidade é brasileira. O nosso estado, o Amazonas. Então no caso dele, eles separavam. Eles eram hebreus, mas eles se separavam por tribo. Então as 10 tribos do norte se denominaram samaritanos. E eram 12 tribos. Os samaritanos odiavam os judeus. E os judeus odiavam os samaritanos. Todos eram a mesma nacionalidade. Samaritano eram hebreus também. Então vamos lá. Então nós estamos. Nessa viagem, ele já deveria estar talvez 3 ou 4 meses. Por quê? Na página 54, o que, que ele vai dizer? Aqui na 54. Só para nós entendermos o tempo, tá? Aqui, olha só. Ele diz assim, olha, de onde deveriam regressar aos portos da linha de Chipre, que é essa ilhazinha, bem próximo já da Palestina, depois de ligeira passagem pela costa da Palestina. Lembra do mar? Consoante o itinerário organizado. Aí vem aqui, olha. Para aproveitar o tempo seco e tendo em vista que o inverno paralisava toda a navegação. Então, aqui, tempo seco, nós estamos no quê? Já em outono do ano de 34. Então, outono vai ser o quê? Setembro, outubro e novembro. Agora, no outono ainda dá um solzinho?
1: Dá.
0: Hã?
1: Dá.
0: Dá um solzinho.
1: Dá um solzinho.
0: Dá um solzinho. Porque ele, quando ele chega em Jope, já é falado o quê? Que pela manhã, o sol, né? Então ainda tem ali um solzinho, ainda não é o inverno, tá bom? Mas continuamos ainda no ano de 34. Então, ele dentro do navio, nós já conhecemos o trabalho dele com o Sérgio Paulo, ele recuperou o Sérgio Paulo. E o próprio Sérgio Paulo, como o nosso menino Gesiel acabou adquirindo a enfermidade, ele seria jogado ao mar. Sérgio Paulo entrou em acordo com quem? Vamos lembrar os nomes.
1: Sérvio Garbo, que era o comandante.
0: Exatamente. Sérvio era o comandante e Lisipo era o feitor. Então, os dois entraram em contato com Sérgio Paulo e Sérgio Paulo pediu que entregasse Gesiel. E o próprio Sérgio Paulo realmente pegou o barco, disse assim, olha, eu vou fazer exercício, vou remar. E colocou Gesiel dentro, deu uma túnica, uma roupa a ele e deu um trocado, um dinheiro, talvez o que ele tinha, e soltou ele na praia. Lembra que eles estavam indo para Chipre e iriam voltar novamente para
1: Corinto.
0: E aí o nosso menino acabou com muita febre, um ladrão, ele acabou fazendo amizade com o ladrão, entregou o dinheiro ao ladrão, perguntou se o ladrão não teria uma forma de ajudá-lo, e aí o ladrão passou a ser um benfeitor, e disse assim, olha, existe um fulano de tal que faz parte dos homens do caminho, Efraim. E aí ele mesmo acabou levando até Efraim já estava com um paciente, e no dia seguinte Efraim pegou esse paciente, mais Gesiel, e levou para Jerusalém, para a igreja do caminho. Vale ressaltar que a palavra igreja, hoje igreja é o templo. Na época a palavra, a etimologia da palavra quer dizer reunião, congregação. Então nós estamos nesse momento em que o Efraim está entregando Gesiel aos braços de Pedro. Então hoje nós vamos conhecer um pouquinho Pedro, tá bom? Vamos lá? Natural era que nem todos se curassem, o que obrigava o velho pescador a agasalhar consigo todos os necessitados, com carinho de um pai. Natural era que nem todos se curassem. Então, muitos o procuravam, adquiriam a cura e voltavam. Outros não conseguiam a cura e permaneciam dentro da instituição, dentro da casa. Recolhendo-se ali com a família, era auxiliado particularmente por Tiago, filho de Alfeu, e por João. Então, esse Tiago aqui é o Tiago menor, que não é o irmão de João. Por isso que ele coloca Tiago, filho de Alfeu. Então, esse Tiago aqui é o Tiago menor, irmão de Levi, que é o Mateus, e irmão de Judas Tadeu. Esse Tiago aqui é muito arraigado ao judaísmo, à cultura judaica. E lembra que o Tiago é irmão de Levi e que Levi era o cobrador de impostos, que é o Mateus, e que, de certa forma, ele tinha muito poder aquisitivo. O irmão talvez não fosse diferente. Na Idade Média, naquele período, a Igreja Católica teve que diferenciar. Essa história de menor e maior foi quando eles foram canonizados. Foi a Igreja que deu o título de maior e menor. Transformaram em santo, para poder distinguir. Mas isso não existia na época. Como que ele se identificava? Tiago, filho de Alfeu, Tiago, filho de Zebedeu, Tiago, às vezes, denominado a cidade, entendeu? Então, esse Tiago aqui é o Tiago menor, o Tiago, irmão de Levi. O Tiago maior é o Tiago, irmão de João Evangelista, que não está aqui. E João, esse João aqui é o João Evangelista. É o João, filho de Zebedeu, irmão de Tiago maior. Tiago maior não está aqui, nós estamos só lidando com Tiago menor. Mas em breve, Filipe e suas filhas instalavam-se igualmente em Jerusalém. Esse Filipe era um dos 12 discípulos, nós vamos encontrar em Boa Nova no capítulo 5. Filipe era também pescador e era filho de Betsaida, da mesma cidade que Pedro e André. Então, a informação que nós temos de Felipe é essa dentro do Boa Nova. Ele era um pescador, era da mesma cidade de Pedro e André. Está com Boa Nova aí? Olha só, capítulo 5. Olha aqui, ó. Pedro, André e Felipe eram filhos de Betsaida, de onde vinham igualmente Tiago e João, descendente de Zebedeu. Então, esse Tiago aqui é o Tiago maior, irmão de João, o evangelista, que eram filhos de Zebedeu. E eles também eram da mesma cidade, a cidade de Betsaida. Gente, essas informações aqui, de graça, assim, ó, de graça, tá aqui, o Humberto de Campos, você não precisa fazer nenhuma escavação, nenhum esforço, o povo tá correndo, eu tô te dando de graça, tá aqui, ó. Porque os estudiosos, se você for estudar cientificamente, eles não têm ainda certeza de que Madalena foi ela que ungiu a cabeça do nosso Senhor Jesus. Eles não têm certeza se Mateus e Levi são as mesmas pessoas. Tem várias dúvidas que aqui nesse capítulo Humberto dá assim de graça. Quem foi o primeiro evangelista? Quem foi o primeiro a escrever? Porque a ciência diz que o primeiro foi Marcos no ano de 50 e pouco. Hoje eles já estão deduzindo, desconfiando que o primeiro foi o Mateus no ano 40. Nós sabemos que no ano de 34 já tinha anotações. Então, como nós não somos teólogos e não, e não estudamos, isso aqui a gente passa e diz, ah, que legal, olha. Mas o povo que está caçando pergaminho, estudando, tentando fazer, pega o Novo Testamento, emenda aqui, emenda ali. Eu fui tentar estudar o Novo Testamento, porque eu queria saber, a primeira vez que eu estudei Paulo Estevão, eu fiquei doidinha querendo saber quem era esse Tiago. Porque tinha dois Tiago. Eu digo, vou para o Novo Testamento. Meus irmãos... Aí minha cabeça começou a sair fumaça. Juro? Aí eu tentei, eu não consegui unir. E agora tem dois Tadeu, tem dois Judas, tem dois Tiagos. Aí eu comecei a ficar desesperada. Eu digo, esse irmão de quem? Aí eu digo, pronto, vou mandar uma carta para o Aru. Mandei. Nada de resposta. E eu tinha que trazer a resposta na semana seguinte. Foi muito interessante. Aí eu olhei, eu digo, Jesus, intimidade, né? Senhor, eu queria saber, mas tá difícil. Minha cabeça está saindo fumaça, o Novo Testamento é uma confusão, não estou conseguindo, ninguém conseguia. E olha que eu estudei, estava umas 2 horas e meia e nada. E essas letrinhas miudinhas. Aí eu olhei assim, dentro do meu quarto tem muitos livros. Aí eu botei o olho assim, Boa Nova. Eu disse, é isso, Boa Nova. Aí fui no Boa Nova, fui no índice, Os Discípulos. Gente, quando eu comecei a ler isso aqui, eu comecei a pular dentro do quarto. Comecei a pular, já tá aqui, tá tudo aqui, tá tudo aqui. E nada do Haroldo responder. Eu acho que 35 dias depois, ele me dá a resposta no programa. Então, aqui, isso aqui é dado de graça. Então, hoje eu sei que esse Tiago aqui é o Tiago, irmão de Levi. Oi?
2: Filho de Alfeu.
0: E a mãe dele é Cleófas. De estudinho aí. Só para nós nos familiarizarmos aqui. Então, Tiago, filho de Alfeu, e por João evangelista. Os dois, eu acho que o outro João que você falou é do João Batista, né? Que esse não fazia parte dos 12. Mas em breve, Filipe e suas filhas instalavam-se igualmente em Jerusalém, cooperando no grande esforço fraternal. Grande esforço, era moleza? Tamanho movimento de necessitado de toda sorte, que há muito Simão não mais podia entregar-se a outro mistério, no concernente, né, relativo à pregação da boa nova do reino. Ou seja, aqui nesse período, ninguém ensinava Jesus mais. Não havia mais palestra, evangelização. O que eles faziam era cuidar de doentes. Isso é um perigo. A dilatação desses mistérios vinculara, que é trabalho, tá, gente? Vinculara o antigo discípulo aos maiores núcleos do judaísmo dominante. Agora, olha só a palavra que Emmanuel escreve bem. Obrigado a valer-se do socorro dos elementos mais notáveis da cidade de Jerusalém, Pedro sentia-se cada vez mais escravo dos seus amigos benfeitores e dos seus pobres beneficiados. Acorridos de toda parte, em grau de recurso supremo, ao seu espírito de discípulo abnegado e sincero. Então, quem bancava a igreja eram os judeus de Jerusalém, do templo. Então, eles bancavam, mas de certa forma eles obrigavam Pedro a rezar na cartilha deles. Que essa foi a luta de Paulo de Tarso. Essa é a luta de Paulo de Tarso. Então, vai ter que rezar na minha cartilha. E como ele diz, ele estava preso dos enfermos e também estava preso dos judeus. Vamos conhecer um pouco Pedro? Vocês acham que Pedro era um espírito superior? Vocês acham?
3: Não.
0: Vamos conhecer um pouco Pedro? Mexendo, relatos da vida é também do irmão X. Ele passou, Humberto de Campos, como a família estava vendendo muitos livros de Humberto de Campos, psicografado por Chico, a família dele decidiu abrir um processo contra o Chico porque queriam os direitos
4: autorais.
0: E Chico, imagina, teve que ir até o juiz, e o juiz disse assim, olha, até o presente momento, nada comprova que morto pode escrever. Então, não tem por que ter direitos autorais. Mas aí Humberto de Campos, para proteger o Chico, deixou de assinar Humberto de Campos e passou a assinar Irmão X. Relatos da vida. Tempos depois do regresso de Jesus às esferas superiores, então ele já tinha desencarnado, transformara-se Pedro, o apóstolo, em Jerusalém, no esteio firme da causa evangélica. Todos os dias, a faina difícil, os necessitados de todas as procedências e com os necessitados, os perseguidores, os adversários, os donos do sarcasmo, os campeões da galhofa e quantos compunham a multidão de obsessos e infelizes. Simão, ora brando, ora enérgico, servia sempre. A afeição humana do amigo de Jesus era, porém, examinada sem qualquer compaixão pelos críticos intransigentes. Era Pedro, fraco ou forte, vaidoso ou humilde, compreensivo ou intolerante? Nesse clima de diz que diz, achava-se Eliaquim, filho de Josias, à procura de ervilhas em pequeno mercado de verdura, quando se viu à frente de Natã, fariseu letrado e rico da cidade, que passou a inquiri-lo de maneira direta.
5: Então, é você agora um cliente daqueles que seguem o Messias?
6: Sim.
0: Confirmou interpelado.
5: Vi-me doente de um dia para o outro, e além de tudo, despojado de todos os meus bens pela ambição de parentes ingratos. Em terrível penúrias, recorri a Simão, que me acolheu.
6: Simão Pedro?
5: Ele mesmo.
6: E, porventura, você se sente tranquilo?
5: Como não? Tenho hoje com ele um novo lar.
0: Natã repousou a mão no ombro do amigo e murmurou.
6: Eliaquim, francamente não entendo a razão pela qual tantos compatriotas se deixam embair pelas manhas do pescador que se faz de santo. Tenho lido e ouvido algo acerca do profeta Nazareno e não lhe regateio admiração. Mas, Pedro...
0: Olha o que eles vão falar. Olha a fofoca em relação a Pedro.
6: Um brutamontes mascarado de mestre. Descansei por várias semanas na Galileia, junto ao lago, em cujas bordas andou Jesus ensinando a nova doutrina. E, em torno de Simão, apenas recolhi apontamentos escabrosos. É um poço de prepotência e brutalidade, na forma de um homem. Contam-se dele coisas incríveis. Não se trata unicamente da negação em que se fez conhecido por traidor do próprio Jesus.
0: Você vê que essa fofoca correu solto. Todo mundo comentava que Pedro... Olha a situação do Pedro. Era um pescador ignorante, todo mundo chamava ele de brutamonte, de grosseiro, exatamente, traidor. E ele, de repente, se colocar na posição de um trabalhador fiel, bondoso, amoroso, representante. Olha o que esse homem enfrentou.
6: Não se trata unicamente da negação em que se fez conhecido por traidor do próprio Jesus, a quem diz reverenciar. Dizem que foi sempre um modelo completo de crueldade e ingratidão. Mau filho, mau amigo. Alguns companheiros, que pude ouvir mais intimamente, declaram-no viciado e vaidoso. Além de tudo isso, é notório em Jerusalém que ele não tem cultura alguma.
0: Olha essa informação.
6: Arrasa com as nossas tradições e ensinamentos quando se expõe a falar em público. O homem abre a boca e o desastre aparece. Confunde Isaías
0: só
6: com
0: um pouquinho.
6: Jeremias.
0: E esse que está falando é um fariseu. O fariseu era quem conhecia a lei. Quando Pedro ia palestrar, ele confundia. Olha só, tadinho de Pedro.
6: Confunde Isaías com Jeremias. Atribui a Davi palavras de Moisés. Israelitas distintos, recém-chegados da Grécia, que se puseram a escutá-lo por respeito a Jesus, retiraram-se daqui escandalizados, segundo me disseram. O que fazem vocês com um ferrabraz dessa ordem? Acaso não buscam saber se Pedro possui moral bastante e educação suficiente para tratar de encargos que lhe ousadamente ocupa?
0: E porque ele aqui emudecesse respeitoso, Natã insistiu.
6: Diga-me, por favor, qual é a sua própria opinião?
0: O interpelado fitou o poderoso fariseu demoradamente e, depois de alguns instantes de expectação, respondeu sem alterar-se.
5: Natã, é verdade que Simão é um homem rude, com muitos defeitos, apesar dos tesouros de amor e serviço que derrama do coração. Mas, e você, meu amigo? Você que possui milhares de livros e estudou ao pé dos sábios de Jerusalém e de Alexandria, você que conhece Roma e Atenas, talvez palmo a palmo, você que é proprietário de fazendas e terras, casas e rebanhos, você pode ser virtuoso, provavelmente porque não tem nenhuma de nossas necessidades materiais. O que faz você, por amor a Deus, em auxílio ao próximo?
0: Bonitinho. Natã fixou um sorriso amarelo. Deu de ombros, lançou saliva na terra seca, cuspiu, né, que era um ato. Deu de ombros, né? Ergueu a cabeça, altiva, afastou-se, enquanto a pergunta ficou no ar. Então, isso aqui foi para mostrar quem era Pedro. Então, não era um homem intelectual. Você vê que diz que ele era um mau filho, um mau pai, era grosseirão. Mas para você ver a mudança que Cristo faz na vida e a evolução dele. Nós vamos, por que nós trouxemos esse material? Porque nós vamos lidar com Pedro. E vamos estar sempre lembrando isso aqui, vai dizer, olha, ele mudou mesmo. Como ele mudou. Jesus não gosta de facilidades. Por isso é que ele diz, não é o são que precisa de médico, é o doente. Então, se ele chamasse só o povo mais evoluído, como é que ele ia evangelizar? Por exemplo, o correto, quando você vai ser mãe, você pode me mandar um capeta, Senhor, que eu prometo colocar no eixo. Você está entendendo? Então, ele na condição, ele chama os mais necessitados. Agora, o que tem de diferente? Eles estavam desprovidos de vaidade e de orgulho. Então, era um terreno, não era árido, era um terreno fértil. Ali dava para jogar semente e dar frutos. Ele passou em Jerusalém, nós vamos estudar, antes de Jesus ir para Galiléia, ele foi a Jerusalém, ao templo, e se deparou ali com quem? Quem lembra? Hanã, que era um doutor da lei. Deus, ele se sentiu superior. E Jesus deu as respostas que cabia, arrumou as coisinhas dele e foi para Galiléia. Porque ali ele não ia encontrar um terreno para se jogar a semente. E todos esses deram fruto. Os 12 deram fruto. inclusive Judas, que aprendeu a lição.
3: O Manuel também, né, ele fala que a adesão do discípulo é o coração sincero.
0: Boa nova, exatamente. Bom. Então Pedro, apesar de ser um grosseirão, de não conhecer a lei, você vê que ele misturava, ele falava de um e era outro, não tem problema nenhum. Isso aí ele vai ser moldado. Mas o principal era esse coração sem orgulho e sem vaidade. Porque às vezes a intelectualidade nos leva a isso. Nós começamos a nos achar superior. Às vezes nos achamos até que somos Deus. Vamos lá então agora, vamos lá. Ok. Atendendo às solicitações confiantes de Efraim, que foi a pessoa que trouxe, em verdade, né? Providenciou para que ambos os enfermos fossem instalados na sua casa pobre. Jeziel ocupou o leito asseado e singelo, em estado de completa inconsciência, no delírio da febre que o prostrava. E nós já falamos que a enfermidade de Jeziel, isso tudo estava dentro do planejamento divino. Para trazer esse filho para o seio dele. Para trazer esse filho para cá, inclusive. Ah, tia, então quer dizer que o pai dele tinha que ter feito aquilo? Não. Outros recursos iriam aparecer. Então, quando a dor bate nossa porta, que a gente procura Cristo, você é a mãozinha dele. Ei, menino, pega-se na orelha, dá aquela torcida para te sentir dor, te liga, volta para cá. Aí tu vem na orelha. No delírio da febre que o prostrava. Suas palavras desconexas, entretanto, revelavam tão exato conhecimento dos textos sagrados que Pedro e João, o evangelista, se interessaram de modo especial por aquele jovem de faces macilentas, ou seja, magro, pálido, né? E tristes. Mormente, né? Sobretudo Simão, passava longas horas entretido em ouvi-lo, anotando-lhe os conceitos profundos, embora filhos da exaltação febril. Anotando-lhe, então, essa é uma informação que Pedro sabia escrever, porque eram poucos que sabiam escrever. Então, subentende que ele estava anotando. Esse é Pedro. Simão Pedro, exatamente. E detalhe, você entende agora por que Pedro estava ali anotando? Pedro tinha todo o conhecimento do Antigo Testamento? Não. Pegou um professor ali com febre, o menino falando e ele anotando, vou aprender. É agora que eu vou aprender. Por isso ele se interessou, porque eles não frequentavam os templos, as sinagogas. Entendeu? Nem todo mundo tinha os textos, os pergaminhos. Hein? E ler, e da onde é esse menino? E era um jovem, estava com quantos anos? 25 anos. E Pedro ali, professor, 0800, de graça, deixa eu anotar. Decorrido duas semanas exaustivas, Jeziel melhorou, reharmonizando as próprias faculdades para melhor analisar e sentir a nova situação. Afeiçoara-se a Pedro como um filho afetuoso ao legítimo pai, notando-lhe o carinho de leito em leito, de necessitado a necessitado. O moço hebreu experimentava deliciosa e íntima surpresa. O ex-pescador de Cafarnaum, relativamente moço ainda, era o exemplo vivo da renúncia fraterna. Tão logo, convalescente, né, a recuperação, Jeziel foi transferido a ambiente mais calmo, a sombra amena de velhas tamareiras que circundavam a velha casa. Entre ambos, Pedro e Jeziel, estabelecera desde os primeiros dias a corrente magnética das grandes atrações afetivas. Nessa manhã, olha só, entre ambos estabelecera desde os primeiros dias a corrente magnética das grandes atrações afetivas. Entre eles existiam o quê? Encontro. Não sei se um reencontro, mas que o pensamento de Jeziel com o pensamento de Estevão estava em perfeita harmonia. Gisel era amor. Gisel era um espírito evoluído. Isso aí não há dúvida. Gisel era um espírito bem mais evoluído do que Pedro. Ele diz aí que ele não era relativamente moço ainda. Então, talvez 40, 40 e pouco. Mas era o mais velho da equipe. Saulo morreu com 60 e pouco. Assassinado. E Pedro era mais velho que ele. E em Roma, Pedro ainda estava encarnado. Lembra disso, né? Pedro morreu depois de Paulo. Também assassinado. Pedro foi. Em Roma, na perseguição. Nessa manhã, as observações amáveis sucediam-se e, não obstante a justa curiosidade que lhe parava na alma, a respeito do interessante hóspede, Simão ainda não tinha logrado o ensejo de um intercâmbio de ideia mais íntimo, ainda não tinha tido oportunidade de sentar e conversar com Gisel, de maneira a sondar-lhe os pensamentos, inteirando-se dos seus sentimentos e da sua origem. Ao sopro generoso da aragem matinal sob as árvores frondosas, então nós estamos aqui em quê? Em outono, né? Plano outono. O apóstolo criou o ânimo e, a certa altura, depois de distrair o convalescente com alguns ditos afetuosos, buscou penetrar-lhe o mistério cuidadosamente. Pedro vai devagarzinho para querer saber quem é Gisel. Vamos lá ver?
5: Amigo,
0: disse com jovialidade,
5: agora que Deus lhe restituiu a saúde preciosa, regozijo-me por havermos recebido tua visita em nossa casa. Nosso júbilo é sincero, pois que, nos mínimos detalhes da tua permanência entre nós, revelaste a condição espiritual de filho legítimo dos lares organizados com Deus, pelo conhecimento que tens dos textos sagrados. E tanto me impressionei com as tuas referências a Isaías, quando deliravas com febre alta, que desejaria saber de que tribo descendes.
0: De que cidade você é? Qual é a tua tribo? Que eram 12 tribos. Gisel compreendeu que aquele amigo sincero, antes irmão carinhoso nas horas mais críticas da enfermidade, desejava conhecê-lo melhor, identificá-lo íntima e profundamente, com delicada argúcia, né, sutileza, finura psicológica. Ele foi, como diz os mineiros, né, pela beirinha do prato, né? Os mineiros, né? Achou justo e considerou que não devia desprezar o amparo de um coração verdadeiramente fraterno para o acendramento, né, a limpeza, a pureza das próprias energias espirituais. Então, vem Gisel abrindo o coração para Pedro.
6: Meu pai era filho dos arredores de Sebastião e descendia da tribo de Sacar.
0: É, esclareceu atencioso.
5: E era tão altamente dedicado ao estudo de Isaías?
0: Pedro tá, poxa, ele manja, né? Mas você quer entender por que ele entendia tanto de Isaías? Só para você ter uma ideia, Isaías desencarnou 765 a.C. Era um dos profetas. E foi Isaías que mais falou da vinda do Messias. Isaías apresentava o Messias sofredor. Quando você lê esse texto de Isaías, você diz, meu Deus, não, quando lê isso aqui, não dá para entender que Jesus era o mestre? É claro, ele vai... Olha só o que ele diz aqui. Ó.
6: Estudava sinceramente todo o Testamento, sem preferências, talvez de ordem particular. A mim, porém, Isaías sempre me impressionou profundamente pela beleza das promessas divinas de que foi portador, anunciando-nos o Messias, cuja vinda tenho meditado desde a infância.
0: Vocês estão vendo que essa alma já vinha preparada? Ele buscava. Por que justamente com Isaías? Porque Isaías é o profeta que fala da vinda do Messias sofredor, e não do Messias guerreiro. Simão Pedro esboçou um sorriso de viva satisfação e disse...
5: Mas não sabes que o Messias já veio?
0: Gisel teve um brusco sobressalto na cadeira improvisada.
6: Que dizeis?
0: Inquiriu ansioso.
5: Nunca ouviste falar em Jesus de Nazaré?
0: Embora recordasse vagamente as palavras ouvidas de Efraim, declarou:
7: nunca.
5: Pois o profeta Nazareno já nos trouxe a mensagem de Deus.

0: Versículo 1. Versículo 1, capítulo 53. Olha só, olha ele falando da vinda do Messias. Quem creu naquilo que ouvimos, isso está no Antigo Testamento, tá? E a quem se revelou o braço de Yahvé, que seria Deus, ele cresceu diante dele como renovo, como raiz em terra árida. Ele já está falando aqui do Messias, se ele aqui já é o Messias. Ele nasceu, ele cresceu diante dele como renovo, como raiz em terra árida. Não tinha beleza nem esplendor que pudesse atrair o nosso olhar, nem formosura capaz de nos deleitar, porque Jesus era belo. Era de uma beleza incomum. Emmanuel fala isso na obra há 2000 anos. Olhar para o Cristo, ele chamava atenção, o porte dele chamava atenção, o olhar dele chamava atenção. Era algo incomum. Por isso que ele diz, nem formosura capaz de nos deleitar. Era desprezado e abandonado pelos homens. Homem sujeito à dor, familiarizado com o sofrimento, como pessoa de quem todos escondem o rosto. Desprezado, não fazíamos caso nenhum dele. E, no entanto, eram nossos sofrimentos que ele levava sobre si, nossas dores que ele carregava. Mas nós o tínhamos como vítima do castigo, ferido por Deus e humilhado. Mas ele foi trespassado por causa das nossas transgressões. Ser crucificado, naquela época, era a cadeira elétrica. Era a pior espécie de ser humano, que não tem mais jeito, crucificado. Por isso que ele estava entre dois o quê?
1: Ladrões.
0: Foi assim que nós tratamos Jesus. Vocês estão entendendo como nós somos perturbadinhos? E, no entanto, era o nosso sofrimento que ele levava sobre si, nossas dores que ele carregava. Mas nós o tínhamos como vítima do castigo. Porque, como é que, por exemplo, quando Paulo vai saber como que um homem que foi crucificado no meio de dois ladrões pode ser o Messias? Está doido? Está doido? Era isso. Ele não aceitava. Um homem que andava na Galileia com um bando de pescador e prostituta, como é que esse homem pode ser o Messias? Ele achava isso um insulto, dizer que Jesus era o Messias que eles aguardavam. Porque Jesus era pobre. E andava descalço. Aí continua aqui Isaías. Mas ele foi trespassado por causa das nossas transgressões. Vocês lembram da lança? Esmagado por causa das nossas iniquidades. O castigo que havia de trazer-nos a paz caiu sobre ele. Sim, por suas feridas fomos curados. Todos nós, como ovelhas, andávamos errantes, seguindo cada um seu próprio caminho. Mas Yahvé, que é Deus, fez cair sobre ele a iniquidade de todos nós. Foi maltratado, mas livremente humilhou-se e não abriu a boca, como o cordeiro conduzido aos matadouros. Por isso é que ele era chamado do Cordeiro de Deus. Como ovelha que permanece muda na presença dos tosqueadores. Ele não abriu a boca. Após detenção e julgamento, foi preso. Dentre os contemporâneos, quem se preocupou com o fato de ter sido cortado da terra dos vivos? De ter sido ferido pela transgressão do seu povo? Deram-lhe sepultura com os ímpios. Seu túmulo está com os ricos, embora não tivesse praticado violência, nem houvesse engano em sua boca. E aí, continua que o texto é longo. Então, você lendo isso daqui, Isaías está falando de um Messias, ele está falando do Messias sofredor. E tudo que está escrito aqui, gente, 700 anos antes, aconteceu. Tudo. Quando Pilatos perguntou, dize-me a verdade, Jesus calado estava, calado ficou. Recebeu várias ofensas. Eu acho que o único momento, dos poucos momentos que ele falou, foi quando um dos soldados esbofeteou. Ele olhou para o soldado e disse assim, Se errei,

aponte os meus erros. Se não, por que me bater-te? Eu vou outra reflexão. Fizer mesmo. E há 2000 anos nós vamos ver como o soldado se aproxima dele e diz bem assim: esse povo daqui é fanático, por que tu não pedes? Imagina a intimidade dele com Jesus. Por que tu não pedes para ser julgado em Roma? Para falar com o imperador. Jesus olhou para ele: se eu quisesse, eu pediria uma legião de anjos e meu pai enviaria. Mas a vontade do meu pai é que eu me entregue como um cordeiro. Obviamente que o soldado não entendeu nada. Mas o recado ficou. Então, era necessário. Por quê? Tu conhece o teu filho. Tu conhece o capetinho que tu tem dentro de casa. Tu sabe exatamente como esse menino vai se conduzir ao decorrer do dia. Então, tu já prepara tudo para protegê-lo, para que ele não venha se prejudicar, porque tu conhece. Então, eu te pergunto, o nosso Pai de infinita bondade, o nosso Senhor Jesus, como o nosso irmão mais velho, conhecendo esse povo, ele sabia exatamente o que iam fazer com ele. E fizeram. E até hoje nós, já são 2000 anos, 2017 anos, nós ainda não aprendemos a lição. Desculpa esse leque, mas é interessante pegarmos outras obras para podermos completar o nosso estudo, não é verdade? Tudo ok, gente? Nenhuma pergunta? Então vamos orar. Vamos fazer a nossa prece de agradecimento? Vamos cantar? Cantar é sempre bom. Então vamos fechar os nossos olhos. Cada um aqui presente, em silêncio, faça a sua oração particular. Eleva o teu pensamento, fala com o teu anjo da guarda. Agradece a oportunidade, faça um pedido, pense em Jesus.

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1: Duas horas e

0: 3:03.
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1: Boa noite. Bom dia, Brasil. Bom dia, Brasil. Boa noite, Japão. Boa tarde, Alemanha, Portugal. Que alegria imensa estarmos aqui reunidos novamente no terceiro episódio desse livro maravilhoso de João Nunes Maia, O Espírito Aírtes, Tua Casa. Bom dia, meu irmão Rinaldo.
2: Boa noite, Neide. Boa noite a todos e a todas. Bom dia, boa tarde, boa noite, né? Porque esse programa agora é mundial também, né? E a gente fica muito feliz por mais essa oportunidade. Muita gratidão à Web Rádio Portal da Luz, né? E a você que está aí comigo, dividindo a telinha, para mais um estudo, ó, da obra, né, Neide? Tua casa.
1: Maravilhoso.
2: E hoje o tema é espetacular, né? O tema hoje, Neide, qual será, Neide?
1: Tua família. Um tema maravilhoso. Mas antes, isso, eu queria muito agradecer a todos os canais parceiros, agradecer ao Portal da Luz por essa oportunidade bendita de podermos entrar no lar de vocês. Queremos agradecer imensamente. E também, né, Rinaldo, antes da gente começar, a gente fazer a descrição de imagem para aqueles nossos irmãos que também necessitam disso. O que você acha, tá bom? Eu vou começar então, aí eu passo para você.
2: Perfeito, pode começar com a sua descrição.
1: Ok.
2: Tá ótimo.
1: Então, eu sou uma pessoa de pele clara, cabelo nos ombros, ondulados, uso óculos transparente, tenho mais que 50, uso uma camisa azul florida, Atrás de mim tem uma parede branca com um cartaz da bandeira do Japão e do Brasil e alguns livros de mangá japonês. E do meu lado está o meu amigo Rinaldo.
2: Meu nome é Rinaldo Soares, sou de Recife, Pernambuco, moreno claro, cabelos grisalhos, uso óculos quadrado com a armação preta, estou usando fone de ouvido, tem a alcinha que segura o fone do ouvido, ao lado do fone de ouvido tem a perninha que é do microfone, é um fone de ouvido sem fio, estou usando uma camisa tipo polo, na cor azulzinha com a parte da golazinha branquinha, né? E por trás de mim uma parede cerâmica branca com reajuste preto. Estou sentado no sofá marrom. Esse é o nosso cenário. E o cenário, né, por trás da gente é uma linda e bela casa, né, estruturada aí, onde estamos em cima da base de um livro aberto maravilhoso, né, Neide?
1: Maravilhoso, e nós estamos aqui hoje já com vários companheiros, que imensa gratidão, isso nos dá muita alegria, vocês permitirem que nós e a espiritualidade amiga entrem na casa de vocês. Nós estamos aqui com vários companheiros, que estão aqui, a Miriam Barbosa, esse Conjás, que eu não sei quem é, a Samara Almeida, a TV Secal, agradecemos imensamente, a Regina Yonamini, a Ana Rogéria, a Cláudia Yamashiro, que é aqui do Japão. Temos muitos companheiros mesmo aqui conosco. Gostaria de dizer o nome de todos, a Maria Madalena. Eu estou falando muito rápido, né? Vou esperar você, Ana Rogéria. Depois vem a Maria Madalena, a Cláudia Yamashiro. Eu cumprimentando
2: você. Sejam bem-vindos.
1: Né, dizendo da água, aqueles que desejarem para fluidificar, Maria Madalena, minha tia querida, o Akira Kanashiro, que vocês estão vendo que é o mesmo sobrenome, Akira Kanashiro não significa que é minha família, o meu esposo, né?
2: Isso, a esposa da Neide, meu irmão.
1: Né, Rinaldo? Temos a Adriana Crescem, muito obrigada, Adriana,
2: E
1: gratidão. Temos também
2: a
1: eu
2: Neide
1: aqui
2: pede para deixar o like aí também, né?
1: isso, a Ana Rogéria também, pedindo que divulgue, né? Que maravilha, que gratidão. E temos também a Adejapan, o Adalberto, que está dizendo boa noite, queridos. Ele está aqui
2: O
1: no Japão.
2: presidente, né? O presidente da ADE Japão, né? Adalberto, muito obrigado, meu amigo, pela sua presença. Arigatu, né? É o agradecimento por
1: Deus o
2: tudo, viu? ADE, esse é o nosso presidente aí, né, Nilo? É o presidente, é o
1: presidente da
2: representante maior aí, né?
1: do Japão, a de Japão, é ele. E aqui depois nós temos também o Akira novamente, né? E temos a Renata Tsubaki, que é aqui do Japão. Renata, boa noite, gratidão por estar conosco. Temos a Ana Paula Casemiro, Ana Paula do Rio de Janeiro, muito obrigado, querida. Temos aqui a Patrícia Aznar, aqui do Japão. Bom dia, querida. Não, boa noite, para ela é boa noite. Roberto Ângelo Botezini está no Rio de... Não, está em São Paulo. Muito obrigada. Ana Paula Pimenta Lemos, Minas Gerais. Gratidão, Ana, por estar conosco. Bom, pessoal, aí todos... Arumirim! Eu tenho que falar que a Durumi, ela é uma japonesa, ela está escrevendo. Boa noite. Kyou itsumo yori skoshi dake oshikatta desu ne te. Aí ela entrou um pouquinho atrasada comparada com os outros dias. Que linda! Arumi, arigatou gozaimasu. Ureshii desu. Estou dizendo a ela que estou muito feliz, ela está aqui conosco. Vamos lá, então, meu querido. Vamos começar o nosso estudo hoje, porque hoje
2: Muita
1: é tua
2: gente. E
1: família.
2: por fim, né? É
1: Ai.
2: o nosso anfitrião aqui, ó.
1: Ah,
2: O
1: o
2: anfitrião nosso aqui, o nosso
1: Domingos.
2: padrinho, né? Cadê ele?
1: Ele é o responsável
2: O nosso padrinho.
1: nosso padrinho. Olha, gratidão imensa. Luiz Domingos, receba nossa gratidão. Muito obrigada mesmo. O Renovando Consciências também está aqui conosco. Gratidão ao Renovando Consciências.
2: Pessoal,
1: Muito obrigada. Estamos.
2: isso, olha aí,
1: Tá? Oh, bom dia, boa
2: que
1: tarde.
2: maravilha.
1: E também a Maria
2: Um
1: Tsujimura.
2: abraço, meus amores.
1: Abraço.
2: A
1: E a
2: Maria chegou.
1: Maria, que é aqui do Japão. Maria, boa noite, querida. Gratidão. Muito obrigada, gente. Estamos felizes por estar em seus lares, sua casa. Vamos lá, então? Vamos hoje aqui juntos, unidos, né? Trabalhando.
2: Vamos para a prece.
1: Vamos para a prece.
2: Vamos para a
1: Quem
2: prece.
1: é que vai fazer a prece de
2: Vamos.
1: abertura hoje?
2: Hoje sou eu, hoje sou eu. Hoje vamos fazer
1: Vamos
2: a
1: lá.
2: prece, né? E vamos lá. Jesus, amigo divino, agradecemos a ti, Senhor, por mais essa oportunidade pela manhã de poder conectar os nossos corações ao teu coração, Mestre. Abençoa a todos nós, encarnados e os desencarnados. Abençoe a Neide, a sua família, o seu lar, a sua casa. Abençoa cada irmão, a cada irmã que aqui se encontra. Abençoe cada um em especial, o seu lar, a sua casa, a sua família. Abençoe toda a humanidade da face da terra. E Jesus possa abençoar cada um de vocês, dando muita luz, muita paz, muita saúde, muita serenidade, muita tranquilidade, muito amor no coração. E que os benfeitores espirituais, tanto meu como de Neide, que o nosso querido João Nunes Maia, o nosso amigo irmão Airte, Miramês, envolva a cada um de nós, para que com simplicidade e humildade possamos discorrer a lição da manhã de hoje, da tarde de hoje e da noite de hoje, por onde está entrando essa live em cada lar, em cada casa, em cada trabalho, em cada família. Fica conosco, Senhor, hoje, amanhã e para todo sempre. Graças a Deus.
1: Graças a Deus,
2: Oh.
1: que assim seja. Maravilha.
2: Assim seja.
1: Lembrando a todos que nós temos também uma plateia conectados com os nossos lares, a plateia invisível. Então, isso é uma bênção divina. Não nos esqueçamos desses companheiros amigos. Olha aí, Rinaldo, pode colocar aí na tela.
2: Quero dar um bom dia que está chegando aí, Alessandra Marques. Bom dia, minha querida. Olha ela aí.
1: Oi, bom dia. Isali Camacho, Isali querida. A Isali é uma amiga querida do estudo do Grupo Nova Luz, da TV Nova Luz. Gratidão, querida. Receba o meu beijo, nosso carinho.
2: O Adalberto deixa um recado aqui. A dona Lúcia manda um abraço.
1: Ah, é esposa dele.
2: Também, né, Neide?
1: Boa noite, Lúcia. Gratidão,
2: um abraço.
1: Querida. Um abraço para você, Lúcia.
2: Muito obrigado.
1: Okay.
2: Você quer. Não quer fazer a leitura, não? Por aqui, pelo livro, não?
1: Ah, ok. Então,
2: é melhor.
1: Pode ser fazer a leitura.
2: Tem aí, ó, aí tem um, dois, três. Aí tem uns estrofes. Você quer que eu leia ou você quer ler hoje?
1: Eu leio. Aí você comenta e depois passa para mim, ok? Então vamos lá.
2: Vamos embora.
1: Eu vou lá. Então tá. Olha, tua família. A tua família é o reino de Deus que almejas. Porém, este reino deve ser conquistado pelos esforços constantes de quem participa dele. O que tínhamos de ganhar da sabedoria divina, já o recebemos antes de expressar o nosso desejo. A parte que nos toca, nos chega pelas vias do trabalho e da esperança, comungando com o amor, Rinaldo.
2: Que lindo, né? Eu tô toda arrepiada aqui, rapaz. O Ayrton é um espírito muito delicado, né? É da família, né? Ele traz com muita sabiência, né? Olha só, a tua casa, a tua família é o reino de Deus que almejas, né? Salientando que todos nós somos espíritos reencarnacionistas. E que nós, quando reencarnamos num lar, numa família, né, podemos assim dizer, porque infelizmente no mundo nem todos têm a mesma felicidade de ter um lar, uma casa, fisicamente falando, né? Tem um espaço aqui, acolá, ou às vezes debaixo de uma ponte, enfim, ou às vezes a mãe, sem o apoio do pai, não consegue sustentar e ela faz essa doação aleatoriamente em alguns lugares, até joga na lixeira, enfim. São diversas situações, mas todos nós reencarnamos juntos para dar continuidade ao processo de evolução e, principalmente, de amar. De amar. Porque às vezes a gente diz, ah, não queria estar nessa família, eu não gosto do meu pai, eu não gosto da minha mãe, eu não gosto do meu irmão, da minha irmã, ah, minha cunhada é chata, meu cunhado é chato, ah, minha sogra é isso, meu sogro é aquilo outro. Nós estamos na família que merecemos. E aí ele diz, ó, porém, este reino deve ser conquistado pelos esforços constantes de quem participa dele. E aí já começo com um exemplo de praxe, que é do meu lar. Sábado, fomos para a feira, para o supermercado, junto com a esposa. E o irmãozinho aqui, Rinaldo, é meio impaciente, não gosta. A mulher vai lá, escolhe, vê o que é melhor, aquela coisa toda. Aí a gente foi mais um outro, mais velho, mais rápido, aquela coisa toda. Chegou um ponto que ela se estressou. Aí eu digo, já que tu já sabe o que é que a gente está precisando, faz as compras aí que eu vou para ali. E ficou aborrecida, né? Ficou chateada. E aí chegou em casa, né? Ficou aquele clima meio ruim. Foi um final de semana ruim. É, aí a irmã dela veio, minha cunhada, para ficar com a gente. E ela sentiu que o clima ficou ruim, foi dar um passeio com os meninos e a mulher, mas rapaz, você o quê? Você não tem paciência, você não espera, você é um estúpido, você é um grosso, você é isso, aquilo, outro, é um cavalo batizado, aquela coisa toda. Eu digo, você não sabe que a gente sempre voa adiantando para antecipar as coisas e tal. Eu sei que o clima ficou chato. Imagine como é que ficou o lar, umbral, pesado. E aí eu fiquei meditando, pensando, embrulhando o meu orgulho, embrulhando ele, diminuindo ele, fui amassando ele, né? E aí quando foi no domingo, eu digo, chamei os dois meninos, vamos. Um pequenininho queria Benjamin, queria empinar a pipa, eu digo, vamos. Aí eu digo, só que o clima estava meio chuvoso, né? Ainda não estava chovendo, mas estava

0: E a gente disse, eu disse, a gente vai precisar reconhecer que a gente está muito impaciente um com o outro. E a gente vai pedir desculpa uns para o outro. Se eu for estúpido com vocês, grosso com vocês, me desculpe. Eu vou dizer a mesma coisa para ela. E aí cada um vai falar o que o coração sentir. Combinado assim. E outra. Se um falar grosso com o outro, sem paciência, você pode dizer assim, painho, olha o que a gente conversou. Aí eu vou parar, respirar e vou pedir desculpa. Da mesma forma, se eu ver Benjamin, se eu ver Nicolas, e se eu ver sua mãe também, a gente vai ajudar um ao outro a viver no clima de paz. E aí chegou o Evangelho no lar. Quando foi à noite, abrimos o Evangelho, tudo direitinho. E aí eu fui o primeiro a iniciar, a pedir desculpa a ela, pelas minhas atitudes, pela minha grosseria, pela minha estupidez. Por isso que eu faço o Evangelho todo dia, que é para ele amolecer o meu coração, para me tornar uma pessoa nova, porque a gente está aqui no processo para crescer, para evoluir. E aí eu peço perdão, peço desculpa e peço ajuda que se eu for grosso na forma, na maneira, que me chame a atenção. E aí passei para o mais novo, pediu desculpa a mim, ao irmão, pediu à mãe, e que também precisa de se ajudar para cada um ajudar um outro. Da mesma forma foi o mais velho, né, Nicolas, também pediu desculpa. E tudo mais. Depois foi ela, né, reconhecendo também que às vezes é ignorante, é estúpida, e que a gente precisa de fato se ajudar um ao outro. E aí a minha cunhada também usou da palavra, falou um pouquinho, mas para orientar os meninos, né, para que eles possam ser mais obedientes ao pai e à mãe. Quando o pai e a mãe disser alguma coisa, não retrucar. Quer dizer que foi, a gente tem mais ou menos uma faixa de 10, de 15, 20 minutos no máximo do evangelho. Foi mais de 1 hora. Eu sei que a gente lavou os pratos, e aí, graças a Deus, tudo voltou ao clima do que ele está dizendo aqui, ó. Para que esse reino da nossa família possa acontecer, é preciso dos nossos esforços. A gente precisa sentar e conversar e dialogar para colocar tudo no seu devido momento, tempo, para a gente trazer a paz. Será que é preciso desencarnar para gozar do reino de Deus? Não. O reino de Deus, ele estaciona dentro do nosso coração. E a gente precisa reverberizar para dentro do nosso lar, para que os bons espíritos possam trazer paz, tranquilidade e harmonia, e eu possa ajudar nesse desenvolvimento. Porque a outra partezinha eu vou deixar para você comentar, Ney. Dentro desse mesmo estrofezinho que você leu, viu? É com você.
1: Olha, em primeiro lugar, eu quero parabenizar a sua família e você, a sua atitude, porque não existe essa família perfeita, né? Por isso é que nós estamos em família. Todos nós temos dentro da nossa família, né, aquele que é mais passivo, aquele que é mais agressivo, aquele que é mais exigente. Então, eu acho que é o fato de vocês se essa paz importante de durante o evangelho, o que que eu estou, onde eu estou errado, o que que eu errei, isso é muito importante. Eu achei muito bom esse seu relato familiar e parabenizo pela intenção de compreender que estão buscando. Porque aqui mesmo nos diz assim, que a reencarnação é a volta da alma e do espírito, né, na vida corpórea. Então, os laços de família, lá no capítulo 6, os laços de família são fortalecidos pela reencarnação. E nós estamos no momento exato, no local exato e na família que nós precisamos, não a que nós queremos. Então, nesse nosso querer, esse querer nosso é que nos leva a buscar se nós estamos equivocados ou equivocando, né? Porque, às vezes, quando você não pratica essa lei do evangelho no lar, a leitura de uma Bíblia, não importa a religião, os momentos evangélicos, você não consegue entender isso que o Rinaldo acabou de falar. não consegue.

0: consegue compreender, vão ficar meses aborrecidos, meses enjoativos, meses brigando. Então, olha, se o Mestre Jesus aqui disse que a tua família é o reino de Deus que almejas, então ele disse que o reino dos céus está dentro de nós e não fora de nós. Então, a mesma coisa. Se ele está dentro de nós, como é que eu preciso cultivar esse lar? Como é que eu preciso cultivar? Eu preciso cultivar o amor, a paciência, o perdão, a benevolência, a amizade e a alegria dentro do meu lar. Então, São Vicente de Paula nos disse, também lá no Evangelho, no capítulo, me esqueci agora, que sedes bons e caridosos, e que nós só conseguiremos elevar a nossa alma quando nós tivermos a dedicação ao próximo. E qual é o próximo mais próximo? É a minha família. Eu não posso ser muito generosa, bondosa e amorosa somente com o que está fora do meu lar. Por isso, a família, o lar, é a primeira escola. A terra é uma escola, mas a primeira escolinha nossa é dentro do nosso lar. Então, se eu, na visão espírita, a família é um trampolim. É um trampolim que acolhe as criaturas de outra encarnação. Então, se às vezes o meu filho, ele é exigente demais, o marido é, por exemplo, manso, a esposa é agressiva, nada é por acaso. São passados junto do mesmo lar, tentando aprender. Então, se dentro do meu lar eu aprendo a respeitar, eu aprendo a fazer como a família do Rinaldo fez. Vamos sentar, vamos conversar, pedir desculpa para o outro, sem achar que o outro só está errado. Se eu aprender que a lei divina da família é viver dentro do lar, vai ter a briga, a desarmonia, a desunião, mas vai ter a harmonia também. Vai ter a luz do evangelho nos fazendo reflexionar, refletir sobre os atos cometidos. Então, eu acho muito importante. Mas vamos lá para o segundo parágrafo, Rinaldo. Eu vou ler aqui. Nós estamos falando dentro da tua casa. Eles estão dentro da nossa casa, não nos importando o que pensas de nós. Nós aqui, mas aqui nos reunimos, encarnados e desencarnados. Decidimos te ajudar. E o silêncio nos faz muito bem. Nós queremos compreender os teus conflitos, e se os tiver, claro, né? E as tuas necessidades, se existirem, devemos nos unir na paz e na esperança do Divino Mestre, ele conosco e nós com ele, para descobrirmos os caminhos pelo qual o sol aparece nas consciências que o busca. Rinaldo, se você me permite, eu gostaria de comentar isso aqui antes de passar para você. Deus, esse Pai amoroso, sabendo da nossa fragilidade, do nosso egoísmo, que é o que mais nos vai derrubar, é o nosso egoísmo. Então, ele oferece-nos uma grande oportunidade. E o que que Deus faz? Ele cria um mecanismo para nos auxiliar. E esse mecanismo se chama família. Olha que bondade divina conosco. Ele cria a família, porque dentro da família, nós vamos treinar o perdão, o amor, vamos treinar, vamos estar todos em treinamentos. Olha só, e quando ele fala do silêncio aqui, que ele diz que esse silêncio, né? O silêncio que eu acho é o silêncio da procura da paz e da esperança. Por quê? Porque na hora do silêncio, que nós sentarmos ali para conversarmos sobre palavras edificantes do Evangelho de Jesus, olha, ele diz o silêncio. Nós atraímos com conversações edificantes os emissários das esferas superiores. Já não estaremos mais sozinhos. São emissários de Jesus. Então, o sol da nossa consciência vai se abrir. A consciência, ela vai brilhar e eu vou poder enxergar naquele meu marido, naquela minha esposa, no meu filho, que eles não são perfeitos, que eles não são o que eu quero que eles sejam, mas o que eles estão no momento aprendendo a ser comigo, conosco dentro do lar, né? E olha, e nós estamos ali buscando, né? E o que que vai chegar para nós? Acabar todos os problemas? A briga na família? Não, vai chegar o fortalecimento para nós mantermos nas horas das aflições em família. E não se trata também de um ritual ou de um culto religioso. É a vivência de momentos de paz, é a vivência da prática da palavra, uma conexão com o bem para estarmos mais fortes para poder entender o que faço em essa família. Não é, Rinaldo?
1: Perfeito, Ned, perfeito, né? Eu acho que você aí resumiu tudo, né? O que ele trouxe aí pra gente, né? O Ayrton, né? E você vê que ele é tão delicado que ele diz assim, ó: estamos falando dentro da tua casa, não nos importando o que pensas de nós que aqui nos reunimos, encarnados e desencarnados. Decidimos te ajudar. E o silêncio nos faz muito bem. Esse silêncio também é o silêncio da mente. Porque às vezes você pode, podemos até estar silencioso fisicamente falando, mas a mente está mil, pensando, sendo sugestionado por ideias vingativas, egoístas, de muita vaidade, de muito orgulho. Não, ela fez assim. Fica assim mesmo, deixa do jeito que está e vai, né? Às vezes, os nossos irmãos desencarnados, que não gostam de ver a família em paz, ele começa a influenciar porque nós abrimos a porta e o acesso para o convite dessa influenciação. Portanto, os nossos comportamentos diz tudo acerca também do convite que a gente faz aos espíritos. E aí, qual tipo de espíritos que nós queremos que habite dentro do nosso lar, da nossa casa, junto conosco? Os espíritos que traz desarmonia, desequilíbrio, né? Que traz toda uma contenda, ou os amigos espirituais, como ele está dizendo aqui, ó, nós estamos aqui para te auxiliar, para te ajudar, desde que haja necessidade. Se não houver, confia e segue. Mas se houver, nos convida, nos permite que Jesus possa trabalhar, te ajudar, colaborar, para que o teu lar, a tua família possa viver em paz, possa viver em harmonia, possa viver em equilíbrio, como ele traz aqui, ó. E a gente está junto com quem? Com Jesus. E Jesus com a gente, sempre buscando o quê? A paz na família. O reino de Deus, como ele frisa aqui para a gente. Mas pode continuar nele. E como essa parte aqui ela é muito extensa, ela tem um ponto-chave aí que você que ele tem negrito. Está em negrito. Quando chegar o primeiro ponto em negrito, você para depois dar continuidade ao segundo negrito. Está entendendo aí? Que é a
0: É
1: fé.
0: a fé, isso. Olha, a tua porta.
1: Pode ir.
0: Ah, tá. Você ia ler? Posso ler?
1: Não, pode falar, pode ir.
0: A tua porta abriu, nós entramos. Ah, que maravilha! Queremos fazer parte da tua família, como sendo filhos, irmãos, pai e mãe, se não parente de todas as escalas. E aqui nós estamos para falar de Deus, de Jesus, dos anjos e dos meios para viver melhor. Queremos te dizer que ninguém pode viver sem fé. A fé é um lar e um lar é mais útil que o pão. Foi nesse lugar que você pediu para parar? Ah, não. É.
1: Isso porque como ela é grande, aí a gente
0: Ah,
1: para
0: tá. Tá, então tá.
1: e depois continua a fé um lá. Aí você quer começar aí?
0: Eu vou falar rapidinho e te falo. Olha, essa fé, lá no capítulo 19, o Espírito José Protetor nos diz que a fé, para ser ativa, para ser proveitosa, ela tem que ser ativa. Então, nada vale eu ter fé, meu Deus me ajuda, mas eu não fizer nada. Então, essa fé, ela precisa ser, como dizer assim, simplesmente, ela precisa ser cavucadinha. ela está enterrada, nós a temos, mas nós precisamos soltá-la aos pouquinhos, ela precisa ser trabalhada em nós. Olha, o lar, ele disse aqui que o lar, ele é um espelho, não disse, Rinaldo, que ele é, não sei se eu não li essa parte, ou estou confundindo aqui, mas ele é um espelho para os testemunhos de nossa fé. Por quê? Porque dentro do lar, nós não usamos máscaras. Dentro do lar, nós somos a verdadeira pessoa, o verdadeiro espírito. Sou agressiva, agressivo. Dentro do lar, eu não coloco a mim. Se eu sou impaciente, eu vou ser impaciente. Se eu sou maledicente, vou ser maledicente. E assim por diante. Mas fora do nosso lar, nós saímos na porta, nós encaixamos uma máscara em nós. E essa máscara nos vai fazer sorrir para o vizinho, ser amoroso para o amigo, amoroso para a esposa da amiga. Mas nós deveríamos fazer o contrário. Tirar as máscaras e usá-las somente... Todos vamos usar as máscaras, mas somente nos momentos que nós não conseguimos tirá-las de nós. Porque dentro do lar, nós usando essa máscara, nós não usando ela, nós somos realmente o que somos. Então, nós estamos nela, Rinaldo. A fé ativa é nós sabermos que dentro dela, eu sem a minha máscara, eu também tenho os meus defeitos, eu também tenho algo que eu preciso melhorar. Não é só a minha família que precisa daquilo. Então, se dentro do meu lar eu tenho a oportunidade de redenção, muitas vezes, aquele filho revoltado é aquele filho que outra vida eu maltratei, ou eu agredi. Muitas vezes, aquele esposo agressivo, talvez foi eu que, em outra ocasião, nem sequer fiz caso para ele. Então, eu acho que nós devemos aproveitar a oportunidade de ter uma família, como você colocou no começo. Sem a família é muito triste. Nós não termos ninguém é muito triste. Como diz, viver na solidão é tão triste. Por quê? Às vezes eu tive uma família, mas eu a abandonei por não suportar e não ter a fé que aquela família irá para o porvir. Não é a família do outro que vai ser melhor que eu, que a minha. Não é a esposa ou marido do outro que vai ser melhor que a minha. A minha família, nós não caímos de paraquedas naquela família. Há um planejamento, houve um planejamento para todos aqueles espíritos que aqui estão. E muitas vezes até podemos pensar, né, Rinaldo? Nossa, mas eu casei com aquele traste. Mas por que que meu filho é tão agressivo? Como meus pais são tão careta? Sabe por quê? Porque nós somos espíritos devedores um para o outro. Então, essa fé, depois que você compreende que o evangelho do Cristo é consolador, a fé praticada dentro do teu lar, você vai aprender a praticar fora. É um caminho para uma humanidade maior, melhor, não é mesmo?
1: Perfeito, Neide, perfeito, porque você trouxe no começo uma coisa importante. A família é o espelho da sociedade. A família é o espelho da sociedade. Se eu não trabalho... Aí eu disse aos meus meninos, olha, se a gente trabalha a paciência em nós, nós saberemos suportar os desafios da vida lá fora. E principalmente nós homens, que às vezes, por uma ideia tão machista, né, em algumas circunstâncias, nós... nos sentimos afrontados se um outro homem vier nos afrontar. E para isso, nós queremos tirar a forra. Ou seja, a gente quer ir partir para cima, para a briga, para se brincar, para arquitetar, como muitos fazem na covardia, ou não suportar, ou não tolerar, ou não ter a coragem de enfrentar o outro. E aí, o que é que faz? Mata o outro covardemente. Covardemente. Portanto, eu disse a ele, meus filhos, quando a gente... isso aqui vai ser bom para a gente, porque a gente, quando estiver lá na rua, na sociedade lá fora, a gente vai saber tolerar mais as pessoas, ser mais paciente com as pessoas. E com Jesus faz com que a gente se torne mais um ser mais sereno, mais tranquilo, mais calmo. Se a minha família não for assim, como será lá fora? E principalmente meninos, homens. Se eu não educar, meu pai nunca me educou para a violência lá fora. Minha mãe nunca me educou para a violência lá fora, né? Aquele velho ditado, ah, se você chegar apanhado aqui, você vai me apanhar. Eu não criei filho para apanhar de ninguém. Quer dizer, isso é uma ideia muito machista, né? E aí a gente me permita uma certa circunstância no próprio trabalho, né? Ao solicitar ao colega que ele pudesse, após usar o banheiro, pudesse deixar o banheiro limpo, ter dado descarga, mesmo se tivesse ter feito fosse urinar, o rapaz só faltou me chamar de arroz doce, de me bater, de fazer isso, aquilo, outro, né? E aí eu saí de perto para que a coisa não ficasse mais ruim. Aí fui para o meu lugar de plantão, e aí eu vi que ele ficou ainda se debatendo com outro colega lá. Aí eu desci e disse, amigo, se o que eu pedi a você, você se sentiu ofendido, me perdoe, me desculpe. A minha intenção não era de lhe ofender, era de poder fazer com que a gente deixasse o ambiente do trabalho, que a gente mesmo usa, um pouco mais limpo. Você disse que eu queria ser certinho. Olha, se eu estou estudando o Evangelho do Cristo, é para me melhorar. Eu estou querendo ser realmente uma pessoa melhor, né? E aí, me perdoe, me desculpe. E aí voltei para o meu lugar no plantão. Quando foi meia hora depois, ele foi buscar o almoço e tinha que descer para ir para o refeitório. Só que antes dele descer para almoçar, ele vai lá no plantão onde eu estava e disse: Rinaldo, eu venho aqui pedir desculpa a você pela minha atitude, pela minha ação, pela minha grosseria, por ter dito aquilo ali a você, e quero pagar botar uma borracha nisso, e vamos seguir. Aí me deu um abraço, né? E hoje somos, e ele é evangélico,
0: Que
1: ele estava
0: maravilha.
1: estudando, ele estava estudando. É toda vez que a gente vai vencer? Não. Mas o evangelho é para ser colocado na prática, no dia a dia. E eu, quando eu digo que a gente precisa pegar o orgulho e amassar ele devagarzinho, a gente precisa. A vaidade, a gente precisa. Porque quanto mais a gente diminui o orgulho, porque o orgulho ferido não nos permite, mesmo estando certo, ir lá tentar reaver uma paz interior e uma paz com o outro. No que eu pedi a ele, eu estava certo. Eu só pedi que ele pudesse deixar o banheiro limpo para que outra pessoa chegasse e pudesse utilizar o banheiro limpo. Mas às vezes a gente, por achar que está certo e a outra pessoa errada, mas aí é uma confusão, uma briga, e aí vem os menos esclarecidos e diz: não, que nada, deixa para lá, ela está errada. É outra questão. A gente precisa usar também um pouco da humildade para conquistar o outro. Você vê que se eu não fosse reconhecer, né, que eu estava certo, mas se eu não fosse apaziguar e dizer que pedir perdão, desculpa, talvez eu não teria conquistado o coração dele para uma amizade hoje sincera, honesta, ordeira e fiel. Hoje somos grandes amigos, ele me respeita, eu respeito ele. E outra, não tem uma hora que ele não vá no banheiro que ele deixe o banheiro limpo.
0: Aprendeu a lição com muito de uma, se você fosse agressivo, a coisa teria sido
1: Talvez.
0: você.
1: E eu talvez não teria nem mais empregado.
0: Então, né? Eu
1: Eu
0: acho
1: estaria desempregado.
0: me interrompendo, me perdão, mas é que eu fiquei emocionado com essa parte. Você diz que são grandes amigos. E tudo isso é devido ao quê? É devido à sua prática de querer o bem, né? Não só para a sua família, mas o fortalecimento. Eu acabei te interrompendo, mas olha, vamos seguir aqui, senão o nosso tempinho
1: Vamos, vamos. Vamos
0: E
1: embora. Continue, viu?
0: então tá, olha, o meu filho, se te falta leitura, se te escapou da tua vida o entendimento das coisas espirituais, que são filhos do teu próprio esforço, Deus não se esqueceu de te ofertar os ouvidos, os sentimentos, a visão, os sentidos que te fazem participar da vida. Peça alguém para ler as páginas que o teu coração pedir, que o ambiente te fará entender por vias que às vezes desconheces. Alimenta a fé que puderes alimentar e confie em Deus que Jesus alcançará. Jesus alcançará com seu amor os benfeitores espirituais. Nunca se esquece de quem trabalha e abre as portas procurando entender a vontade do Senhor. Antes de comentar, eu quero agradecer a Ana Rogéria. Ana, gratidão, querida, receba o nosso carinho por ela estar aqui sempre, né? Pedindo o apoio do pessoal, receba o nosso carinho, né, Rinaldo? Rinaldo, sobre esse aqui, meu filho, sobre a leitura, eu vou comentar um fato aqui, igual, olha, o Adi Japan colocou: fé sem obras é morta. Você sabe que no meu lar, eu tenho a minha nora japonesa, os meus filhos falam muito pouquinho o português, mas para entender o livro do Evangelho dos Espíritos em português é difícil. Então, falando da leitura, que se escapou o entendimento, às vezes a pessoa não consegue ler, muitas coisas. Eu me recordei agora aqui da minha nora. Ela casou com meu filho e morava comigo. Então, por ela ser japonesa, eu fazia. A cultura é diferente. Mas ela nunca reclamou do meu evangelho. E eu fazia todos os dias. E ela ficou grávida. Ela estava grávida. Durante a gravidez, ela tomava água fluidificada todos os dias e eu gostava de colocar a Ave Maria na hora do Evangelho, aquela musiquinha tocadinha da Ave Maria. E aí ela não senta, às vezes ela sentava, escutava o Evangelho, às vezes ela estava na mesa e eu estava no sofá, mas ali aquele ser dentro do ventre dela já estava ouvindo o Evangelho. E ela, por entrar em minha família, também estava ouvindo o Evangelho. E o que que aconteceu? Que diz a leitura, porque muitas vezes a pessoa não entende ou não pode ler ou está cego, não pode ver. Aí, Rinaldo, o que que aconteceu? Eu quero contar isso para vocês, para ver como o Evangelho trabalha a nossa vida. Não é uma coisa que a gente está dizendo, faz isso que vai acontecer. Não. As coisas vêm. O que que aconteceu? Quando ela foi ter o parto, a minha nora, ela teve uma hemorragia gravíssima no parto. Ela quase perdeu a vida. Eu acho que a minha nora teve uma moratória naquele parto, porque o caso dela foi gravíssimo, gravíssimo. Ela ficou 4 dias na UTI e aquela água fluidificada e aquele evangelho serviu muito. Mas o que eu mais queria contar para vocês sobre isso daí, que o evangelho auxiliou uma coisa que seria muito pior. Sabe, a minha netinha, quando nasceu, um bebezinho recém-nascido, eu colocava Ave Maria. Sabe como que a netinha ficava? Ela chorava de lágrimas, um bebezinho, porque aquilo ressonou dentro, o espírito já estava ouvindo Ave Maria no Evangelho do Lar. Então, isso é muito importante. E só esse sentimento, a minha família só tem eu. Então, que seja você ou eu abrir o evangelho. Por exemplo, o sentimento, Rinaldo, da gente querer ajudar a nossa família, os benfeitores espirituais dizem que não se esquece de quem busca ajuda, de quem quer entender. O que que acontece? Eles vêm auxiliar. O evangelho, ele traz amor e paz e luz. Mesmo que eu estou sozinho no meu lar, eu não estarei só. Os invisíveis estão. Quando eu me recordo da minha nora ali naquele hospital e me recordo do para mim não é um milagre, foi um merecimento por ela ter ouvido o evangelho comigo durante toda a gravidez e aquele bebezinho chorando, chorando de alegria, assim, emocionante até os 3 meses por causa de uma Ave Maria que ela só ouvia durante o meu evangelho. É só a fé que o evangelho traz para nosso lar. As bênçãos que o Pai nos deu. Família é sagrada. Família é sagrada. Aceitemos a família. É claro que a Patrícia colocou agora há pouco, não o espancamento. Não aquele que espanca, não é desse sentimento que nós estamos dizendo. Aí já é abusivo, já é agressivo. Nós estamos falando de amor, de entender o outro, mas não receber uma paulada achando que é amor. Não, nós estamos falando do respeito ao próximo, mais próximo, meu lar. Rinaldo.
1: Perfeito, Neide, perfeito, lindo. Fiquei aqui arrepiado aqui pelo, olha só, na narrativa, né? Você vê que é como ele diz aqui, olha, é muito interessante. Meu filho, se te falta a leitura, se escapou a tua vida o entendimento das coisas espirituais que são filhos do teu próprio esforço, Deus não te esqueceu de te ofertar os ouvidos, os sentimentos, a visão e os sentidos que te fazem participar da vida. Olha aí, gente. Aí tem, não sei se vocês já ouviram, né, a historinha do preto velho Zé, né? O preto velho Zé, ele não tinha leitura. Tinha vergonha de entrar dentro da igreja, né? Mas todas as vezes que passava de frente à igreja, ele ajoelhava, tirava o chapéu e dizia: Senhor, Zé está aqui. Botava e seguia todos os santos dias, todos os santos dias, né? E aí, o que é que acontece? Uma certa feita, o pretinho, né, o irmão Zé, adoeceu, estava no hospital. Mas aí, né, olha o que ele fez. Pediu à enfermeira, não tinha família, pediu à enfermeira que botasse do lado do leito dele uma cadeira. A enfermeira colocou. E aí, ao lado dele, tinha outras pacientes lá, acamado, tal. Mas ficava abismado, porque Zé era tão feliz, tão contente, tão alegre. E aí, olha que coisa interessante, Neide. E aí perguntaram ele: Zé, eu vejo que você, todos os dias, você vive alegre, alto astral, você contagia a gente. Como é que é isso, Zé? E essa cadeira aí que eu não vejo ninguém sentar desde o dia que você chegou aqui? Ah, você não está vendo? Não. Todos os dias o Senhor senta, chega aqui e diz: Zé, eu sou o Senhor, estou aqui para te ver. É isso que a sua netinha, ela retribuiu através das lágrimas o sentimento de ouvir Ave Maria. Eu digo sempre às senhorinhas: não importa se você não sabe ler, mas Deus te deu dois ouvidos. Deus te deu um pouco de entendimento para ouvir o que o outro está falando, o outro ter a caridade de saber te explicar e você colocar em prática. Portanto, é essa misericórdia divina que sempre Deus nos oferta, sempre nos dá. Não é isso, Neide?
0: Isso mesmo, Rinaldo.
1: E outra
0: Nossa.
1: coisa. Importante que a gente tenha caridade, nós pais, que já temos entendimento com os nossos filhos. Eles são menor, não têm ainda a compreensão. E trazer o evangelho para o entendimento dele, para o cotidiano, para o dia a dia. O
0: Então,
1: comportamento de respeitar as crianças, os amigos, não fazer bullying, né? E essas outras coisas que a gente sempre tem que ensinar aos nossos filhos. E, como eu disse, se a gente tiver uma família estruturada com Jesus, a gente vai ter um mundo melhor nele.
0: nos próximos capítulos, nós vamos ter somente temas são maravilhosos. Vai ser a esposa, a mulher, o esposo, os filhos, os animaizinhos. Vai ser uma maravilha. Gratidão a você, Yudi, a todos que estão aqui. Rinaldo, como o tempo nos aperta, eu vou ler os dois títulos juntos e nós comentamos. E você estava falando da família, né? Mas você já imaginou a família perfeita dentro de uma casa? Perfeitinha, assim, todo mundo igual anjo. Já não está mais na Terra, já são espíritos superiores. Entendeu? Então, todos nós aqui estamos em uma família porque nós necessitamos ainda superar o que nós não superamos. E quando nós não fizermos isso, desistirmos da nossa família por egoísmo, nós vamos voltar e vai ter que passar tudo de novo. Mas aquele que não aceitou a mudança, talvez aquele que aceitou vai para um outro patamar e aquele vai voltar naquele mesmo pedestal. Vamos lá, deixa eu ler os dois aqui. A fé é um laboratório divino que pode transformar a água simples que bebes na mais alta terapia da vida. Pode mudar o ritmo do teu coração e, ainda mais, ela faz com mais acerto o serviço do mais hábil cirurgião plástico, porque embeleza tua alma e acende o teu coração como sendo lâmpada de Deus. Esquecer a fé é caminhar para a morte. Não, a gente vai comentar isso aqui rapidinho, Rinaldo, porque, olha, sem ler o outro. Porque quando ele diz aqui que a fé é um laboratório divino que pode transformar a água em simples que bebes, sabe o que eu fiquei imaginando? A fé transforma até a água da nossa casa. O fluidifica, bota as partículas divinas. É uma água que seja benzida, como você queira chamar, energizada, magnetizada. Eu acho que esse tema da água, Rinaldo, eu vou falar rapidinho por causa do tempo, e ela muda até o ritmo do seu coração. Por quê? Porque você tem fé que a espiritualidade vai depositar naquela água o remédio salutar para todos da família. E você, meu irmãozinho, quer falar alguma coisinha sobre esse tema antes de eu ler outra?
1: Não, Neide, eu acho que você resumiu tudo, né? Eu acho que a água, até o botijão que está ali é frutificado, tudo é frutificado. Se a gente irmana paz, harmonia para o nosso lar, né? Se a gente tenta vibrar pensamentos bons uns para com os outros, o que não esperar do ambiente do nosso lar? Até os nossos alimentos fica mais saudável, né? Até o nosso alimento. Pode continuar, viu?
0: Tá. Olha, infunde em teus filhos a confiança todos os dias e procura participar dos seus interesses. Onde a mudança de entendimento for necessária, procura fazê-la sem exaltação, nem violência, ajudando com brandura e convicção no que dizes. Se o céu está na consciência de cada um, ele pode e deve se refletir na família, para que a família faça irradiar o bem em favor da humanidade. Esquece a contrariedade que sempre chega pelo desentendimento e lembra-te da fé, que tem o poder de iluminar todos os tipos de problema. Deus nunca se esquece de quem se esforça. Continua? Rinaldo, é comovente. Eu me arrepio. Olha, gente, vocês não sabem a energia, a vibração, o amor que eu sinto que vem deste estudo, desse evangelho, a espiritualidade. É muito divino. É comovente saber que Deus está no comando. Quando nós abrimos o evangelho do lar, Jesus está no leme da embarcação do nosso lar. É Ele que está lá dentro. E olha, é tão comovente que nós nos sentimos amparados, amparando o próximo, mais próximo. E a fé viva, a fé em Jesus, é Ele que está dizendo, Ele busca por nós de manhã, de tarde e de noite. Somos nós que tem que levantar a mão e pedir, vem, Ele está esperando todos os dias. Comecemos hoje na renovação. Olha, Vou ler uma coisinha. Família unida é bendição. Comecemos hoje na renovação. Jesus no leme da nossa casa. Seja pai, filho e irmão no evangelho com gratidão. Esposa, marido e filho. Oh, quantos amores queridos, até os animais. Todos se passam a amar mais. Recomece hoje a sua tarefa na família terrestre. Obrigado, Cristo Jesus. Nosso lar agora penetra a tua luz em todos os lares. Passo para você, Reinaldo.
1: Que lindo, Neide, que lindo. Eu estou aqui arrepiado dos pés à cabeça. Realmente, gente, eu acho que... Que lindo, Neide, que lindo, lindo, lindo, lindo, lindo mesmo. Parabéns, viu? Gente, eu acho que esse livro, quando a Irte escreveu através da mediunidade de João Nunes Maia, não dá para descrever a emoção e o sentimento que veio. Neide disse uma coisa que eu não sei se vocês conseguem, e aí eu, antes dela começar, quando eu entrei na sala e coloquei ela também, ela não percebeu, ela estava ouvindo uma mensagem de uma pessoa dizendo que tinha comprado o livro. Minha irmã, meu irmão, quando você lê um parágrafo desse, você parece que vai estar sendo a médium desse espírito. As sensações, as emanações que você... É como se ele estivesse perto da gente, de cada um, irradiando. São 50 pessoas agora conectadas a esse encontro.
0: Ah, que bênção divina.
1: Bendito. Imagina a Irtes emanando sentimento, energias para cada um de vocês.
0: Me emociona.
1: Sintam a paz que está o ambiente, a paz que está o teu coração, a paz que está envolvendo o teu lar, a tua família, os que estão perto, os que estão distantes. A minha esposa saiu para socorrer a cunhada. A gente emana vibrações. Aos filhos que estão na escola, aos vizinhos que estão por perto de nós. Gente, Neide. Obrigado. Eu só tenho a agradecer, porque você...
0: Eu que agradeço.
1: Uma madrugada no plantão, sugeri para você a proposta de a gente fazer esse trabalho, e você nos traz esse presente de Deus.
0: Eu sempre
1: gratidão,
0: amei.
1: Não tenho mais palavras.
0: Olha, gente, esse livro, a próxima será Tua Mulher. Tua Mulher. Aguardem, isso é divino, é maravilhoso. Como nós estamos em cima do tempo, eu também faço das palavras do Reinaldo as minhas. O sentimento é igual. É uma alegria imensa. Cada vez que eu estou falando e lendo o livro, eu me arrepio, porque a gente sente. Olha, é uma gratidão por esse espírito nos trazer isso. E nós aqui reunidos, todos, fazemos parte desse grande trabalho. Não é só o Reinaldo e Neide, não é o Domingues do Portal da Luz, somos todos juntos aqui, na mesma conexão. Isso aqui é uma coisa bendita. Gratidão a vocês, vocês nos ajudam a fazer esse trabalho, nós queremos agradecer. E nos lares, aqueles irmãozinhos que não têm mais o corpo físico, também faz parte desse trabalho, estão conosco, vibrando, aprendendo, recolhidos, atendidos. Vamos para a nossa oração, Reinaldo?
1: Vamos, é com você, minha amiga. Muito obrigado. Olha. Tenha um ótimo dia e até quinta-feira, que essa paz perdure a semana toda, por toda a eternidade. E como o Neide mostrou aí, ó, a aguinha para quando ela for fazer a prece agora, florificar. Um beijo no coração de todos vocês. É com você, minha amiga.
0: todos nós possamos, nesse momento, conectar a nossa mente, o nosso coração com o Divino Mestre que já está conectado, porque nós dizemos: Mestre Jesus, nós estamos à tua procura, nós estamos aqui, entraste em nosso lar, nós queremos agradecer a ti e aos teus mensageiros do amor, aqueles que nos vêm amparar, que nos vêm a tratar, que nos vêm a cuidar. Ó Jesus misericordioso, dadivoso e bendito, Filho de Deus, aquele que nos deu a vida, hoje aqui reunidos, nós te louvamos e agradecemos, mas te pedimos, Senhor, para que derrame sobre toda a humanidade a tua bênção, a tua luz. E a cada lar conectado neste momento com este canal de oração, se torne, Jesus, doce como teu amor. Que cada serzinho encarnado e desencarnado receba os fluidos necessários para cada corpo, para cada alma. Derrama sobre os hospitais, sobre os doentes, sobre as criancinhas, sobre os velhinhos, sobre os animaizinhos. Derrama sobre aqueles que estão em leito e já não caminham. Derrama, Senhor, a tua misericórdia. Paz na terra, Senhor. Paz na humanidade. Nós abrimos o nosso coração para que possas adentrar. Permaneça conosco essa semana até o nosso próximo encontro. Nós rogamos pelos países em guerra, Senhor. Nós rogamos pela paz e rogamos por todos os países, Brasil, todo o planeta. E venho rogar pelo Japão. Ó misericórdia, Senhor Jesus, para esses terremotos, tufões. Cuida, Senhor. Tudo está em tuas mãos. Confiemos no Mestre que está no leme de nossa casa, de nosso planeta. Obrigado, Senhor. Fluidifiquem as águas, aqueles espíritos responsáveis por colocar a cada um o remédio necessário para a água que cada um necessita. Obrigado, Senhor. Gratidão, Mestre Jesus. Gratidão, benfeitores espirituais. Gratidão, nossos anjos guardiões. Muita paz, muita luz. Que os lares possam se amar. Que assim seja. É isso, meu irmãozinho. Gratidão.
1: Que assim seja. Muita luz, muita paz. Um beijo no coração. E até a próxima quinta, viu?
0: Quinta-feira, tua mulher. Estaremos juntos aqui. Vem estar conosco. Gratidão, né, Rinaldo?
1: Gratidão. Vem estar com a gente aqui, participando. Tenha um excelente dia, de muita paz, de muita conquista, de muito amor. E família, gente, acima de tudo.
0: Esperança.
1: Jesus sempre abençoa a todos. Amém. Nós. Esperança, fé, confiança, tolerância, perdão e, acima de tudo, amor. Fiquem amor. Com Deus e até a próxima, né? Até quinta.
0: Até quinta-feira. Gratidão. Obrigada a todos.

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1: Amigos, eu sou Orson Peter Carrara. Você já está habituado com a minha voz, já me conhece de outros programas. E é uma alegria saudar aqui os ouvintes do programa Mentes do Amanhã. Que alegria! Muito obrigado pela oportunidade de chegar até você, muito agradecido pela sua audição. Toda produção que vise a divulgação do Espiritismo é sempre bem-vinda. Há um manancial inesgotável de conteúdos a serem divulgados, espalhados, meditados, refletidos, e especialmente que sejam conteúdos que despertem a atenção do ouvinte para esses tesouros que estão à disposição. No caso, os meus áudios se referem à literatura espírita, muito rica por si só, de forma que é um prazer falar sobre livros. E temos feito isso mensalmente, com a disposição de levar até você títulos da literatura espírita, lançamentos ou não, livros mais antigos ou mais novos, para que você tome conhecimento do dinamismo do movimento espírita com as mentes que pensam e escrevem. Eu tenho em mãos aqui o livro de Emmanuel para os Médiuns. Vejam que título significativo. De Emmanuel, o conhecido benfeitor espiritual que se valeu e orientou a mediunidade de Chico Xavier, para os médiuns. Médiuns são os trabalhadores, são as pessoas que mantêm uma percepção do plano espiritual, se tornam instrumentos de comunicação de lá para cá. A gente sabe e aprendeu em O Livro dos Médiuns que a mediunidade é uma faculdade humana, não é invenção, nem privilégio, nem exclusividade do Espiritismo, não é imaginação de Allan Kardec, é uma faculdade humana variável ao infinito. Não existem dois médiuns iguais, não existem duas mediunidades iguais e varia o grau de intensidade ou de percepção e de percepção variável de pessoa para pessoa, a depender de vários fatores, da própria pessoa, da sua bagagem, do meio em que vive, da dedicação a que se entrega para desenvolvimento dessa percepção, da omissão com essa percepção, da ignorância para com ela e mesmo do uso, claro. Então, um médium disciplinado, dedicado à tarefa, gerará frutos saborosos de conhecimento e de auxílio ao próximo. Um médium negligente, que não estuda, que não se compromete, que não tem disciplina, poderá gerar muitos prejuízos. Então, a mediunidade é uma faculdade a ser estudada permanentemente. E Emmanuel, com toda a sua sabedoria, traz neste livro, que não é de autoria dele, é uma compilação, é um livro organizado por Luiz Gonzaga Pinheiro, dirigido aos médiuns. Como se sabe, Luiz Gonzaga Pinheiro é um reconhecido escritor, é natural de Fortaleza, professor aposentado da rede pública de ensino daquele estado no Ceará, onde lecionava ciências e matemática. Apesar de ter nascido em família católica, conheceu o Espiritismo na adolescência por pura curiosidade sobre as atividades de uma casa espírita. Passou a frequentar as reuniões mediúnicas e, quando o doutrinador desencarnou, Luiz o substituiu e recebeu do dirigente espiritual um conselho: usar a disciplina e a caridade com o cuidado para que a disciplina não atropele a caridade, nem a caridade amoleça a disciplina. Sua tarefa na área da literatura espírita também começou através de avisos de seus amigos espirituais. Hoje, Luiz Gonzaga possui mais de 20 livros publicados, entre eles o best-seller O Perispírito e Suas Modelações. Eu tenho em mãos aqui, portanto, o livro de Emmanuel para os Médiuns, uma compilação, conforme o próprio autor fala aqui no livro, de orientações destinadas aos médiuns, tiradas da psicografia de Chico e autoria desse grande benfeitor conhecido de todos nós, que é Emmanuel. O livro é edição da editora M, de Capivari. Ele é composto de 58 capítulos, onde estão incluídos nesses 58 a conclusão e a bibliografia utilizada, e também a introdução. Então, são 58 itens, na verdade são 55 capítulos, né? Mais a conclusão, a bibliografia e a introdução. E nós vamos ver aqui uma selecionada compilação do trabalho de Emmanuel dirigido aos médiuns, retirada de vários livros que o autor foi ao longo do tempo colecionando, selecionando para apresentar. Para terem ideia, aqui estão os livros Emmanuel, Paulo Estevo, Consolador, Encontro Marcado, Inspiração, Mediunidade e Sintonia, No Portal da Luz, Seara dos Médiuns, um importante livro, Fonte Viva, entre outros livros conhecidos. Então é muito importante que esse livro chegue aos médiuns, porque o autor que selecionou essas frases, esses parágrafos, esses trechos, é estudioso da mediunidade e trabalhador há mais de 50 anos em reuniões mediúnicas. Então, a reunião mediúnica, ela tem um caráter exponencial de esclarecimento, e um livro dirigido aos médiuns surge em momento importante, né? Dada a responsabilidade, a gravidade da tarefa. Os capítulos aqui chamam a atenção pelos títulos, que são muito sugestivos, e o ouvinte terá nesta obra um manancial de ensinamentos. Não será difícil encontrar, Editora M, você digita no Google aí, Editora M Capivari, você vai ter contato com o site da editora para pegar ali o WhatsApp e valer-se desse conteúdo. O segundo livro que eu tenho em mãos aqui chama-se Encontros com Jesus. O médium é o Wallace Neves e a autoria é atribuída a Ivone do Amaral Pereira. São descrições, muitas comoventes, de diálogos, de convivência de Jesus com os homens de seu tempo. O livro, ele é da La Châtre, acabou de sair, é livro novo, trazendo a sabedoria, a lucidez de Ivone Pereira através deste médium, Wallace Neves. Eu estou folheando o livro aqui. Wallace nasceu em Santa Leopoldina, no Espírito Santo. É professor aposentado do Centro de Artes da Universidade Federal do Espírito Santo. Espírita desde os primeiros estudos do Evangelho no Lar, em 1940. E a partir de 1946, foi membro da diretoria da Federação Espírita daquele estado. Tendo trabalhado com crianças, em grupos de pesquisa mediúnica, ele é médium, expositor espírita, colaborador da comunidade Espírita Esperança em Vitória, e como psicógrafo já publicou outras 3 obras. Então eu dei em mãos aqui Encontros com Jesus, um livro que chama atenção pelo título, né? Que é um título bastante atraente, um título bem sugestivo. Eu estou aqui com 28 capítulos à minha frente e também quero indicar a vocês. São diálogos de Jesus com os homens de seu tempo, trazendo recordações daquelas passagens conhecidas e outras nem tanto, e à disposição aqui do ouvinte. E eu trago hoje um terceiro livro para comentar com os queridos ouvintes. Trata-se do livro, é um livro bem antigo, de Eliseu Rigonati, edição da LAC. Talvez esse livro nem esteja disponível atualmente, deve estar esgotado, é um livro antigo, mas é um livro valiosíssimo que você talvez encontre em bibliotecas, né? Talvez você encontre no sebo. O livro se chama 52 Lições de Catecismo Espírita. Você que está habituado com a literatura espírita, sabe da importância desse trabalho, né? E tem como subtítulo aqui, para uso dos alunos dos catecismos mantidos pelos centros espíritas. São lições elementares, são lições básicas para se aproveitar e dirigir-se às crianças. São muitas lições que aqui estão, aliás, vamos ver quantas lições estão aqui no livro. Estou vendo o índice agora e nos deparamos com 52 lições. São 52 capítulos, portanto, falando sobre Deus, amor a Deus, a prece, o Pai Nosso, os Evangelhos, a caridade, o reino de Deus, como se faz um benefício, a imortalidade, a morte não existe, o Sermão da Montanha, a fé, os espíritos, o perispírito, não julguemos, e por aí vai, né? A moral cristã, a tarefa dos espíritas, as provas e expiações, o livre-arbítrio, as boas obras, a verdadeira riqueza. Como o ouvinte pode notar, são as lições básicas, formadoras da consciência espírita, formadoras da solidez que o Espiritismo oferece aos seus adeptos, aqueles que estudam, aqueles que estão habituados a estudar. Então, são obras valiosas, a gente não pode deixar de recomendar, de lembrar, para que ninguém perca essas valiosas oportunidades, né? Porque realmente são recursos que nos ensinam a compreender a vida, a estudar o Espiritismo, a aprofundar os conhecimentos e valer-se dessa riqueza cultural doutrinária que está à nossa disposição. Então, nós falamos aqui hoje dos 52 lições de Catecismo Espírita, do Eliseu Rigonati, editado pela LAC, como dissemos, é um livro bastante antigo. Vimos ainda Encontros com Jesus, lançado pela La Chatre, atribuído ao espírito Ivone do Amaral Pereira, pelo médium Wallace Neves, e, finalmente, aquele que foi colocado em primeiro aqui, de Emmanuel para os Médiuns, da editora M, organização de Luiz Gonzaga Pinheiro, e, como dissemos, nos comentários que o ouvinte poderá rever, ouvir novamente aí desde o início do áudio. O objetivo é estimular o conhecimento, né? Não é outro. O objetivo é despertar o interesse pela literatura, o objetivo é despertar aí o conhecimento. Muitas obras surgem, muita gente não fica sabendo. Então, essa é uma maneira de incentivar que os ouvintes, os adeptos, os espíritas, conheçam essas obras que estão à disposição. De minha parte, muita gratidão aí ao Mentes do Amanhã pela oportunidade, meu abraço aos ouvintes e até o próximo programa com muita alegria e gratidão.
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0: A cooperação é uma das coisas mais sublimes da vida, mas a interferência é uma das mais desagradáveis. 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
2: Você sabia? Começa agora o quadro do programa Mentes do Amanhã, em que, se você não sabia, vai ficar sabendo sobre muitas curiosidades a respeito do Espiritismo. Para começar, você sabia a diferença entre vidência e clarividência? A vidência e a clarividência são essencialmente faculdades anímicas. Trata-se da visão que o próprio espírito encarnado tem do mundo invisível. Não há aí a interferência de espíritos, e por isso mesmo, segundo Allan Kardec, não deveriam ser consideradas faculdades mediúnicas. Mas, para fins de classificação, ambas são tidas como sendo mediunidades. Mesmo nos casos em que um espírito amigo mostra um quadro projetado no ambiente espiritual, ainda assim é o médium que está vendo o quadro. Há sim ajuda do espírito na formação do quadro, mas não na visão propriamente dita, que é uma faculdade do encarnado. Vidência é a faculdade superficial. Clarividência é a mesma faculdade, mas com alcance bem mais profundo, podendo estender-se no espaço e, em alguns casos, até mesmo no tempo. A dupla vista é a clarividência acompanhada da projeção do espírito no mundo astral. Trata-se do chamado desdobramento. Entendemos a mediunidade de audiência como aquela em que a voz aparece na intimidade do ser. Já a clareaudiência é diferente, por tratar-se de uma voz clara, exterior. Essas informações foram extraídas do site Portal do Espírito, www.espirito.org.br. E você sabia que a primeira obra publicada por Chico Xavier foi um conjunto de psicografias recebido quando ele tinha apenas 21 anos? É bastante diversificada a obra literária do Chico. Se não vejamos, o primeiro livro publicado foi Parnaso de Além Túmulo, escrito por 56 poetas desencarnados, compreendendo aí brasileiros e portugueses. Foi recebido no período de 1931 a 1932, época em que a idade de Chico era de apenas 21 anos. A referida publicação reúne poetas de diversas escolas literárias, com estilísticas próprias e distintas entre si. Entre os autores, podemos destacar os simbolistas Cruz e Souza e Alfonso de Guimarães, o simbolista parnasiano Augusto dos Anjos, poetas românticos como Casimiro de Abreu, o estilo satírico de Artur Azevedo, o parnasianismo de Olavo Bilac, o realismo de Júlio Diniz, entre outros. E aí, você está gostando? Então, ó, vou me despedir por aqui, deixando a você uma última curiosidade. Você sabia que neste ano de 2024 faz 100 anos da publicação de A Reencarnação, o último livro de Gabriel Delanne? François-Marie Gabriel Delanne nasceu em Paris, França, em 23 de março de 1857, mesmo ano de publicação de O Livro dos Espíritos. Filho de pais espíritas, seu pai Alexandre Elan foi um dos fundadores da Liga Parisiense de Ensino e amigo próximo de Allan Kardec, participando com ele da direção da Sociedade Espírita de Paris. Gabriel Delan foi um grande defensor do Espiritismo, seguindo rigorosos padrões científicos e mantendo fidelidade ao seu codificador, o que marcou a continuação da obra de Allan Kardec. Ele dedicou-se principalmente a consolidar o Espiritismo como ciência. Em 1882, participou da reorganização do Espiritismo na França e foi um dos fundadores da União Espírita Francesa, estabelecida em Paris em 24 de dezembro daquele ano, juntamente com seu pai. Em 1883, fundou a revista O Espiritismo, financiada pela médium inglesa Elizabeth d'Espérance. Realizou experimentos com médiums renomados e, em 1904, testemunhou fenômenos de materialização em Argel, junto com Charles Richer e outros estudiosos. A produção literária de Delan baseou-se em fatos investigados por ele mesmo, não em especulações. Em 1884, representou a França no Congresso Espírita de Bruxelas, na Bélgica. E em 1885, publicou o seu primeiro livro, O Espiritismo Perante a Ciência, enfatizando seu aspecto científico. Na mesma época, foi nomeado vice-presidente da União Espírita Francesa. Com o agravamento da ataxia, uma condição neurológica causada por alguma disfunção no sistema nervoso, que leva à falta de coordenação dos movimentos voluntários do corpo, mudou-se para Nice em 1908, onde passava parte do ano e escreveu sua obra As Materializações de Vivos e Mortos, publicada em dois volumes entre 1909 e 1911. O seu estado de saúde deteriorou-se nos últimos anos, ficando cego e dependente de uma cadeira de rodas a partir de 1918. Mesmo assim, continuou a contribuir para a disseminação de sua filosofia, escrevendo artigos e preparando o seu último livro, A Reencarnação, este mesmo lançado há 100 anos, em 1924. Gabriel Delan foi um incansável pesquisador que buscou unir ciência e religião para uma compreensão lógica do universo e dos espíritos.

0: Amigos, estamos mais uma vez aqui para comentarmos a doutrina espírita, doutrina que tanto amamos. De o livro Céu e Inferno, de Allan Kardec, extraímos a história do pequeno Marcelo, o menino do quarto número 4. Marcelo era uma criança de 8 a 10 anos, internado em um hospital de província. Designaram-no pelo número 4. Inteiramente contorcido pela doença, era presa de grande sofrimento. O menino Marcelo demonstrava possuir uma rara inteligência, a par de notável paciência e resignação. Passamos agora a palavra ao mestre Kardec, que relatará com uma certa minúcia o inusitado caso desse espírito que soube suportar com profunda e edificante dignidade a sua desdita. O médico que o assistia, diz Kardec, cheio de compaixão pelo pobre um tanto abandonado, visto que seus parentes poucos o visitavam, tomou por ele certo interesse. Achava-lhe um quê de atraente na precocidade intelectual. Um dia disse-lhe o menino: "Doutor, tenha bondade de me dar ainda uma vez aquelas pílulas ultimamente receitadas." "Para quê?" replicou-lhe o médico. "Se já lhe ministrei o suficiente e maior quantidade, pode lhe fazer mal." "É que eu sofro tanto que dificilmente posso orar a Deus para que me dê forças, pois não quero incomodar os outros enfermos que aí estão. Essas pílulas fazem-me dormir. Ao menos, quando eu durmo, a ninguém incomodo." Kardec, tocado pelas palavras do menino, comenta: "Onde teria ido essa criança a ouvir esses sentimentos? Certamente não foi no meio em que se educou. Tais sentimentos eram-lhe inatos. Mas, então, por que se via condenado ao sofrimento, admitindo-se que Deus houvesse concomitantemente criado uma alma assim tão nobre e aquele mísero corpo instrumento de suplícios?" E Kardec diz mais: "É preciso negar a bondade de Deus ou admitir a anterioridade de causa, isto é, a pré-existência da alma e a pluralidade das existências." Conta ainda o codificador que os últimos pensamentos daquela criança, ao desencarnar sob o império de árduos sofrimentos, foram para Deus e para o caridoso médico que dela se condoeu e o assistiu até o fim com amor e carinho. Decorrido algum tempo, foi esse espírito evocado na Sociedade Parisiense de Estudos Espíritas, em Paris, dando a seguinte esclarecedora comunicação: "A vosso chamado, vim fazer com que a minha voz se estenda para além deste círculo, tocando todos os corações. Oxalá seu eco se faça ouvir na solidão e lhes lembre que as agonias da terra têm como premissas as alegrias dos céus. Que o martírio não é mais do que a casca de um fruto deleitável, dando margem e resignação." Discorreu Marcelo ainda sobre o progresso do Espiritismo, que, segundo a sua opinião, acertada, como sempre, por sinal, será a pedra de toque do evolver moral do espírito, que tem como poderoso acicate a dor em suas variadas e renovadoras manifestações. Marcelo contraíra pesados débitos, violando os preceitos das leis divinas. As suas desditas não foram em vão, apesar de, aos olhos do mundo, parecer um castigo. Mas, intimamente, ele o sabia, como todos sabem, Deus jamais castiga a qualquer dos seus filhos. Ele oferece fecundas e retificadoras oportunidades de resgate. E resgatando, o espírito se liberta de suas pesadas cargas morais. Deus, pelo que nos esclarecem os bons espíritos, não quer que andemos no trilho, seguindo à risca e de maneira ortodoxa os seus ordenamentos. Quer que andemos na trilha, onde se nos oferecem amplas possibilidades de pensar e agir segundo o nosso entendimento. Quando erramos, é porque ainda não nos encontramos amadurecidos o bastante para entender que o único e grandioso instrumento de nossa reabilitação é o amor. E é o amor, dizia o nosso amigo no seu evangelho, Deus é amor. Amigos, fiquem em paz, que o Mestre Jesus, amigo incondicional de nossas vidas, nos ampare nestas horas mais difíceis.
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Tem momentos em que nos encontramos perdidos. Muitas vezes nos falta a fé, nos falta conexão com Deus. E a gente esquece de uma ferramenta magnífica que temos, que se chama oração. A oração exercita a nossa fé. A oração nos aproxima de Deus. A oração faz com que consigamos buscar forças para superar as montanhas das nossas vidas. Jesus nos disse: tenha fé do tamanho de um grão de mostarda e transporte as montanhas de sua vida. Então, por que não exercitar a nossa fé? Através da oração, através do poder da vontade. Porque a oração é uma ferramenta gratuita, fantástica e poderosa. Está dentro de nós, não depende de ninguém. Depende exclusivamente de cada um, de acreditarmos, de exercitarmos, de termos verdadeiramente

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1: Olá, amigo ouvinte, amigo internauta. Estamos em mais um momento do Evangelho. Eu sou Sandra Duran e hoje nós vamos refletir sobre o capítulo 26, Dai gratuitamente o que gratuitamente recebestes. E nós vamos iniciar com uma citação bíblica, né, de Mateus 10:8, que é o dom de curar. Recomendação de Jesus aos apóstolos, essa é a citação. Restituí a saúde aos doentes, ressuscitai os mortos, expulsai os demônios. Dai gratuitamente o que gratuitamente haveis recebido. Qual é o objetivo desse capítulo? Deixar bem claro que nós não devemos comercializar as bênçãos de Deus. Jesus fez as recomendações aos apóstolos, porém, ele não só falava, ele exemplificava a todo momento aquilo que ele recomendava aos seus discípulos. E aí vamos lembrar algumas exemplificações para falar a respeito dessa parte. Restituir a saúde aos doentes. Vamos lembrar de algum caso. Vamos lembrar da mulher hemorroíça, que era uma jovem que tinha problema há 12 anos de uma hemorragia e que buscou Jesus e nem conversou com ele. Ela apenas tocou nas vestes dele. A sua fé era tão grande que ela sarou imediatamente. E Jesus percebeu esse toque e conversou com ela, dizendo a ela que a fé dela salvou e mandou ela em paz seguir. Então Jesus nem falava que eu te curei, mas ele sempre deixava claro, a tua fé te salvou, para que não sobrecaísse sobre ele a situação de cura. Ele deixava claro que quem curava era Deus. Temos também a filha de Jairo, que é uma criança que estava à beira da morte, e que Jesus foi chamado, e que no momento extremo da morte, ele a chamou: minha filha, levanta-te, eu te ordeno. Nós podemos lembrar que isso é um ressuscitar os mortos, né? Porque ela estava num momento extremo. E ela se levantou e começou a andar. Também podemos falar na parte de cura, das curas dos 10 leprosos. Jesus curava constantemente a todos aqueles que lhe pediam e que tinham fé para isso. Então não é só pedir, é uma questão também de ter a fé. E todos eles seguiram as suas vidas, alguns ficaram totalmente curados e outros não, porque tudo isso é mérito da pessoa. Também temos os expulsar e os demônios. E nós temos o caso do possesso mudo que vivia na porta dos templos e foi apresentado a Jesus e acabou ficando também curado de tudo aquilo. E aí Jesus sempre recomendava: dai gratuitamente o que gratuitamente haveis recebido. Com essa recomendação, é claro, não se pode pagar pelas bênçãos de Deus. E às vezes nós ficamos assim pensando: mas existe uma autoridade firmada dentro da minha religião? Ele é apenas um intermediário. E às vezes não precisamos dele. A nossa fé pode trazer até nós aquilo que nós queremos naquele momento. Porém, a gente acredita sempre que existem pessoas especiais e não usamos a força divina que existe em nós. Cada um de nós tem as habilidades baseadas na sua fé. Então, vamos pensar agora nessa questão das preces pagas, que vai ser uma orientação que ele dá aos discípulos e que vai relatar em três evangelhos, o de Lucas, o de Marcos e o de Mateus. Então, que a gente entenda isso, né? Não façais que vos paguem as vossas preces, também recriminando o comércio, porque a prece é um ato de caridade. Ela também é um arroubo do coração. A prece verdadeira, ela tem que mexer com o nosso sentimento. Eu tenho que estar ali focado, orando a Deus, pedindo realmente de coração aquilo que preciso falar com ele, né? Que pode ser uma louvação, um pedido ou um agradecimento. Mas se não tiver o fervor, essa prece não vai ter a eficácia que poderia ter. E aí a gente vai questionar, qual o fervor de quem ora por dinheiro? E que fervor tem a pessoa que paga para orar nessa situação financeira? Então, né? Aquele que compra se julga dispensado de orar. Sabe aquelas pessoas no Espiritismo? Nem tem isso. Tem muita gente que fala assim, você vai no centro? Vou. Coloca meu nome lá para fazer prece. Mas a pessoa não vai no centro, né? Então, aquele que faz o pedido, ele se sente dispensado também de fazer a sua oração. Olha a situação. Estamos tendo o mesmo problema em todas as religiões. Os espíritos vão se sentir tocados pelo fervor de quem ora por eles. Se eu não conheço a pessoa, que fervor eu posso ter? Você já imaginou a tristeza do seu ente querido ao perceber que você não ora por ele, que você não manda o sentimento de amor que ele precisa receber? Continuando na ideia da prece paga. Cobrar de alguém para se dirigir a Deus por ele é transformar-se em intermediário assalariado. E isso é algo para nós que é uma total falta de caridade. Então, nós espíritas precisamos estar atentos. Porque quando existe essa comercialização, que consequência isso tem? A prece, ela vai ficar subordinada a uma fórmula. Ou seja, eu vou orar sempre determinada fórmula em benefício de todos. Mas cadê o sentimento? Cadê o carinho? O amor? Cujo tamanho é proporcional à soma que custe. Então, se eu não tenho muito dinheiro, eu vou pagar para alguém fazer uma prece curtinha? Difícil, né? Não devemos fazer isso. Porque orar é algo maravilhoso, tanto para quem recebe a oração, tanto para quem faz a oração. E quais são os benefícios, então, que essa prece traz para todos? Primeiro, Deus não vende os benefícios que concede. Não vai vender. Aquele que cobra, não sendo o distribuidor dos benefícios, não pode garantir a sua obtenção. Nós não sabemos de todas as vontades de Deus. E, às vezes, você paga pensando que está comprando um lugar no céu e, de repente, não, né? E Deus também cobraria um pedido que talvez nenhum resultado produza? Olha o comércio que a gente faz. Então, Deus possui um negócio chamado sabedoria, sabedoria divina. Deus não subordina um ato de clemência, de bondade ou de justiça a uma soma de dinheiro. Não é assim que funciona. Funciona aqui entre nós, pessoas da terra. Mas Deus não está acima de tudo isso. Então, o que a lógica nos diz? A razão diz ser impossível que Deus delegue à criatura imperfeitas o direito de estabelecer preço para a sua justiça. Não podemos ficar dando garantias daquilo que Deus faz. Porque Deus e a sua justiça é como o sol. Existe para todos, para o pobre, para o rico, para o branco, para o negro, amarelo, para o hétero, para o homo. A justiça de Deus, ela é para todos que moram na Terra. Então não podemos pensar de outra maneira. E o tráfico das graças divinas

Gina hoje está do mesmo jeito, não mudou muito, porque os homens, vamos dizer assim, em termos de humanidade, eles sempre preferem pagar para fazer do que fazer. Então vamos fugir disso, vamos exercitar a oração e fazer o melhor possível para tudo aquilo que o nosso coração pede, porque quando você ora, você está em contato com o seu ente querido. Aquele que você sente uma saudade enorme. Exercite a oração. Será muito bom para você e para aquele que você ora. Um beijo a todos. Até a próxima.

0: 5:26.
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1: Olá, prezados ouvintes, amigos da Web Rádio Portal da Luz, de Dourados, Mato Grosso do Sul. Estamos iniciando mais um momento de vibração cósmica para o planeta. Contamos com a colaboração de vocês, divulgando aos amigos, aos familiares, para que possamos levar mais longe este nosso momento único com Deus, com todo o universo. Vamos iniciar com a oração de Pai Nosso, na voz do nosso amigo Oséias Júnior de Teófilo Otoni, Minas Gerais.

Oração do Pai Nosso. Pai nosso dos céus, santo é teu nome. Venha o teu reino, tua vontade se fará na terra, quando também nos céus. Dá-nos hoje nossa parte de pão. Perdoa as nossas culpas, quando perdoarmos as culpas dos nossos devedores. Não nos deixeis entregues à aprovação, porque assim nos resgatas do mal. Amém.

Hoje eu gostaria de fazer um convite a cada um de você que me ouve agora. O convite é para que você não angustie o seu coração antecipadamente. Porque sofrer por antecipação é sofrer duas vezes. O convite também é para que você viva bem o dia de hoje. Não turve o seu coração por coisas que nem poderá vir a acontecer. Porque a vida, ela pede presença. Viva o aqui e o agora, porque é o que temos de real. Outros dos momentos podem ser construídos paulatinamente através das nossas forças vibracionais, dos nossos pensamentos positivos, da nossa alegria, da nossa harmonia interior. Queridos ouvintes, se você aprendeu até hoje que o pensamento cria, por que não colocar esse aprendizado em prática? Não vamos nos atormentar diante das realidades que são apresentadas. Nós precisamos ter compaixão, sim, auxiliar é preciso. Precisamos estender as mãos, abrir os nossos corações em prece para aqueles que sofrem, em oração para a dor do nosso próximo, pois são nossos irmãos. Mas não podemos adentrar na tempestade. Não vamos nos atormentar com angústia. Nós não podemos. Nós devemos nos unir, como neste momento, na força da oração, na força do amor, e acreditar que iremos sair dessa tempestade sem maiores transtornos. Sigamos na fé e que nada ou nenhuma decisão que foge do nosso controle possa nos afetar, pois temos a força da oração, a bondade de Jesus a nos guiar. Neste momento, gostaria de convidar a todos a fechar os olhos, a colocar em posição de receber os fluidos benéficos vindos da espiritualidade maior. Feche os olhos e sinta.

0: Querido Jesus, fique conosco nesses dias que se arrastam. Que possamos sentir a sua presença amorosa nos nossos corações, a sua presença amorosa no nosso lar, a nos acolher, a acolher cada um dos nossos familiares. Jesus amado, percebemos a sua presença bondosa do nosso lado e assim gostaríamos de permanecer todos os dias de nossas vidas. E se porventura o medo tomar conta dos nossos corações, retire com suas mãos bondosas de amor. Gostaríamos, Jesus, de colocar as nossas vidas nas suas mãos, a nos guiar nesses dias que seguem. Fiquem conosco, Jesus. Jorre a sua luz de amor sobre as nossas cabeças, sobre as cabeças dos nossos familiares e sobre a cabeça de todos aqueles que neste momento sofrem a dor. Fique conosco, Jesus. Que esta água que aí está possa ser fluidificada e que ela sirva de remédio para o nosso corpo, para a nossa alma. Que assim seja, graças a Deus. A prece de hoje será realizada pela nossa querida Paula Beatriz, de Florestal, Minas Gerais.
1: Olá, amigos e amigas, paz e bem a todos. Estamos mais um dia unidos em preces e orações em favor de toda a humanidade. Pelo muito que temos passado, muitas coisas que têm nos angustiado o coração, às vezes nos causa dor, aflições, mas ao mesmo tempo momentos de refletirmos em cada vez mais seguir os ensinos e os passos do Mestre Jesus, quando nos diz para termos coragem, para termos fé e esperança em dias melhores que virão, lembrando-nos de que a vida futura nos aguarda. Se sofrermos aqui com resignação, com toda certeza, a felicidade, ela vai chegar aos nossos corações. Deixo aqui a todos esta reflexão em forma de poesia por mim composta, que diz assim: mesmo que doam teus pés, mesmo que sangre por dentro, mesmo nos dias mais difíceis em que lhe chegam tormentos, é Jesus que te pega no colo, é Jesus que teu sangue estanca, é Jesus que acalma a tempestade e que lhe traz nova esperança, mesmo nos dias de angústia, em que teus pés não querem continuar a marcha, dê tempo ao tempo e fique firme, porque logo depois tudo isso passa. E que fique a certeza da presença de Deus em nossa vida, viva com um pouco mais de leveza, basta que confie e permita. Ore, confie e siga. Você não está sozinho. Jesus envia o bálsamo com o codinome Amigo. E com esta poesia, com esta reflexão, eu convido a todos a elevarmos o nosso coração a Deus, a Jesus, que é o nosso querido Mestre, que é o melhor amigo que podemos ter nos momentos de angústia e aflição. Ele que nos disse: vinde a mim, todos que estáis cansados, e eu vos aliviarei. Amado Mestre Jesus, que possamos confiar em tuas palavras, e abrir os nossos braços em direção a Ti, ó Mestre, amigo e irmão. Recostando a nossa cabeça junto ao Teu peito amoroso, ouvindo o pulsar do Teu coração, acalmando-nos a alma, acalmando-nos a tempestade que muitas vezes nos alcança o mais íntimo de nossa alma. Mas abraçando-te, ó Mestre querido, temos a plena certeza de que estamos amparados pelo Teu amor, pelo Teu carinho e a Tua fraternidade. Vós, amigo querido de todas as horas, que tem nos dado as mãos nos momentos mais difíceis. Dado as mãos, não. Tem nos carregado no colo nos momentos mais difíceis. Ó, querido Mestre, amigo e irmão, que possamos abrir o nosso coração em gratidão a Deus e em gratidão a Ti, ó Mestre, pelo muito que temos passado, mesmo os momentos de dificuldade, de sofrimento, de dor, mesmo os momentos em que nos faltam as coisas materiais, em que nos faltam o financeiro, às vezes nos falta até o de comer. Em tudo nós damos graça, mesmo pelo luto que às vezes chega ao nosso coração, que nos fere a alma, a perda de um ente querido. Mas nós damos graça porque Tu nos ensinaste, ó Mestre, em dar graças a tudo, a Deus, porque temos a plena certeza de que tudo está certo no tempo e nos planos de Deus. Apenas, Mestre, ainda não compreendemos porque ainda muitas vezes agimos como crianças espirituais. E por isso Te pedimos, ajuda-nos no nosso crescimento para fazer a vontade de Deus, obedecer-lhe os desígnios, mesmo que ainda não compreendamos, mas que saibamos vivenciar com resignação cada momento e cada instante, para que dessa forma construamos o reino de Deus em nós e com essa gratidão por sermos criaturas divinas, termos em nós a centelha divina, possamos passar todos estes momentos e buscar a felicidade no fundo de nossa alma, sabendo que Tu estás conosco, sabendo que somos filhos diletos de Deus e que Ele nos ama profundamente. Sê conosco, Mestre Jesus. Continua nos carregando no colo nestes momentos difíceis, porque nós muito Te amamos. Fica conosco. Que assim seja. Deixo aqui o meu carinhoso abraço. Paula Beatriz.
0: Que assim seja. Queridos ouvintes, vamos continuar com os nossos corações abertos para sentir Jesus próximo de nós. Está tudo certo, está tudo certo. Nós pedimos para atravessar estes momentos desafiadores. Com o objetivo de nos aproximar de Jesus. Com certeza, depois de atravessarmos essa tempestade, não seremos mais os mesmos. Com certeza, vamos trazer sempre Jesus próximo dos nossos corações. Queridos ouvintes, a primeira parte do nosso programa termina aqui. Fiquem na paz, fiquem na luz. Amanhã estaremos juntos neste mesmo horário, mas continue conosco que temos mais.
2: Dando continuidade então, vamos à mensagem psicografada do Espírito Emmanuel, pelo nosso Francisco Cândido Xavier, com o título O Primeiro Passo.
3: O Primeiro Passo. A Regra Áurea recebe citações em todos os países. Em torno dela gravitam livros, poemas, apelos e sermões preciosos. Entretanto, raros se lembram do primeiro passo para que se desvele toda a sua grandeza. Não podemos reclamar a ajuda dos outros. Antes, é justo prestar auxílio. Não será lícito exigir a desculpa de alguém. Antes, é imperioso saibamos desculpar. Convidados a compreender, muitos dizem, não posso. E instados a auxiliar, respondem muitos, ainda não. Esquecem-se, porém, de que amanhã serão talvez os necessitados e os réus carecentes de perdão e socorro. E muitas vezes, ainda quando não precisem de semelhantes bênçãos para si mesmos, por elas suspirarão em favor dos que mais amem, a face das sombras que lhes devastam a vida. Se um exemplo pode ser invocado como bússola, recordemos Jesus. O mestre dos mestres faz o bem despreocupado de considerações, alivia sem paga, acende a esperança sem que os homens lhe apeçam e perdoa espontaneamente aos que injuriam e apedrejam sem aguardar-lhes retratação. Veneremos assim a Regra Áurea e estendamos o espírito de amor de que se toca divina. Contudo, estejamos certos de que ela somente valerá para nós se lhe dermos a aplicação necessária. O texto do ensinamento é vivo e franco. Tudo o que quiserdes que os homens vos façam, fazei-o assim também vós a eles. Querer o bem é impulso de todos, mas na prática do estatuto sublime, é forçoso sejamos nós quem se adiante a fazê-lo.
2: Vamos então terminando com a nossa tradicional Ave Maria, hoje na voz de Paula Zampi, Ave Maria de Cassini. Muito obrigado pela sintonia de todos vocês, fiquem conosco e até amanhã, neste mesmo horário. Gratidão infinita pela companhia que vocês nos fizeram, pela ajuda na mentalização. Muita paz, muita luz, muita harmonia, muita saúde, gratidão infinita.

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1: 5 horas e 58 minutos.

Olá, minha amiga, meu amigo, eu sou Yasmin Madeira e nós estamos começando agora o nosso encontro com Jesus Diário. 5 minutos de prece, de reflexões, a fim de que as nossas energias se multipliquem, tenhamos mais alegria de viver, confiança na presença de Jesus em nossas vidas. Eu agradeço ao Clube de Arte e à nossa rádio Rio de Janeiro, que nos permite estar aqui nestes momentos de paz com você, junto ao seu coração. Você já pensou se vive situações de estresse com frequência em sua vida? O estresse é natural, ele não é uma doença, mas uma reação muitas vezes necessária do nosso organismo que nos impulsiona a agir e a responder às diversas demandas do nosso dia a dia. Mas muitas vezes, quando esse estresse atinge graus superlativos, ele passa a gerar doenças em nós. Precisamos equilibrar nossas mentes, acalmar o nosso coração. Jesus nos ensinou: a cada dia basta o seu mal. Ou seja, nós precisamos ativar a confiança em Deus, na certeza de que tudo se resolve, tudo passa. Cada dia temos o desafio próprio do nosso processo educativo, mas confiando em Deus, nós não levamos essas energias de preocupação para os outros dias. Precisamos terminar o dia neutralizando as energias que possam ter sido elaboradas, construídas com o nosso pensamento. Energias que sejam negativas, porque os pensamentos bons só nos trazem o bem. Sinta-se agora, eu convido você, diante de Jesus. Retire da sua memória a imagem mais bela e doce do Cristo. Veja-o então à sua frente, projete essa imagem à sua frente. Jesus, com seus cabelos sobre os ombros, com o seu olhar profundo, suas vestes limpadas de luz. Sinta a luz do Cristo envolvendo você, neutralizando no seu campo áurico quaisquer energias negativas, e falemos juntos assim: Jesus, Mestre de nossos corações, que esta luz que exala do teu ser, da tua essência, envolva todos nós, que ela neutralize as nossas preocupações diárias. Pedimos, Senhor, que ilumines não apenas a nós, mas a toda a nossa irmã humanidade, que os homens se aquietem e te ouçam, e que o teu reino de paz ilumine todos os corações, agora e sempre.

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1: 6 horas e 5 minutos.

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1: Livro dos Espíritos de Allan Kardec. Sequência do comentário de Santo Agostinho, em conclusão 7. Abre aspas. Para os que compreendem o espiritismo filosófico e nele veem outra coisa que não somente fenômenos, mais ou menos curiosos, diversos são os seus efeitos. O primeiro é mais geral. Consiste em desenvolver o sentimento religioso até naquele que, sem ser materialista, olha com absoluta indiferença para as questões espirituais. Daí lhe advém o desprezo pela morte. Não dizemos o desejo de morrer. Longe disso, porquanto o espírita defenderá sua vida como qualquer outro, mas uma diferença que o leva a aceitar, sem queixa nem pesar, uma morte inevitável, como coisa mais de alegrar do que de temer, pela certeza que tem do estado que se lhe segue. Fecha aspas. Queridos irmãos, que a paz do Cristo nos alcance o coração. O tema de nossa reflexão hoje nasce de uma pergunta muito comum no meio religioso. Quem é Lúcifer? Teria sido realmente um anjo perfeito que se rebelou contra Deus e foi expulso do paraíso? À luz das Escrituras e dos ensinamentos espirituais, convido a todos a caminharmos juntos para essa análise, buscando não apenas a informação, mas sobretudo o entendimento que edifica. Quando examinamos atentamente a Bíblia, verificamos que não há uma passagem única e direta que narre de forma clara a queda de um anjo chamado Lúcifer. O nome Lúcifer aparece na tradição latina da Bíblia, feita por São Jerônimo, ao verter a expressão estrela da manhã no livro de Isaías. No entanto, o contexto dessa passagem refere-se à queda simbólica de um rei orgulhoso e não propriamente de um anjo. Outros textos, como o do livro de Ezequiel, do Evangelho de Lucas e do Apocalipse de João, foram, ao longo do tempo, reunidos e interpretados por teólogos para compor a ideia de uma rebelião no céu. Pensadores como Santo Agostinho contribuíram para estruturar essa compreensão que mais tarde foi amplamente difundida. Além disso, a literatura exerceu forte influência nessa construção. Obras como Paraíso Perdido apresentaram Lúcifer como um anjo grandioso e rebelde, imagem que marcou profundamente o imaginário popular. Entretanto, quando recorremos à visão espírita, conforme os ensinamentos de Allan Kardec, encontramos uma explicação mais coerente com a justiça e a bondade divinas. Não há anjos criados perfeitos que se tornam demônios, nem seres condenados eternamente. Todos os espíritos são criados simples e ignorantes, destinados ao progresso. O mal é transitório, fruto da imperfeição e não uma condição definitiva. Assim, Lúcifer pode ser compreendido como uma figura simbólica, representando o orgulho humano. Esse mesmo orgulho que ainda hoje nos afasta da luz, mas que pode ser vencido pelo esforço no bem. Mais importante, portanto, do que identificar personagens, é compreender a mensagem. Toda queda moral é passageira, e todo espírito, sem exceção, está destinado à perfeição. Dessa forma, queridos irmãos, a ideia de um anjo caído nos convida, na verdade, a olhar para dentro de nós mesmos. Quantas vezes ainda nos deixamos cair pelo orgulho, pela vaidade, pela ilusão do poder? E quantas outras já conseguimos nos reerguer pela humildade e pelo amor? O verdadeiro ensinamento está em nossa própria transformação. Ave Cristo. Vamos agora, queridos irmãos, elevar o nosso pensamento a Deus em prece de agradecimento e louvor. Oremos. Senhor Jesus, agradecemos por mais este momento de aprendizado e reflexão. Ajuda-nos a compreender que não existem criaturas destinadas ao mal eterno, mas filhos teus em diferentes etapas de evolução. Dá-nos forças para vencer o orgulho que ainda nos prende às sombras, iluminando nosso caminho com os valores do bem, da humildade e da fraternidade. Que possamos dia a dia levantar-nos de nossas quedas, seguindo confiantes em direção à luz que nos aguarda. Abençoa-nos, Senhor, hoje e sempre, e permanece conosco. Assim seja.

Olá, queridos amigos e amigas, estamos aqui com muita alegria em mais uma reflexão espiritual que espero seja útil à tua caminhada, ao teu esclarecimento, à renovação das tuas forças. Hoje trazemos mensagem do Espírito Bezerra de Menezes, esse querido benfeitor, que tanta ajuda tem prestado a todos nós. Dr. Bezerra escreveu uma mensagem intitulada Norma de Luz. Ela está no livro Aulas da Vida, psicografia do querido Chico Xavier. E Dr. Bezerra diz assim: Deus nos ampara a fim de que amparemos aos mais necessitados que nós mesmos. Ajuda-nos para que ajudemos. Sustenta-nos a fé para que possamos sustentar a fé dos que vacilam. Releva-nos as faltas de maneira a relevarmos as faltas dos outros. Socorre-nos em nossas necessidades de modo a socorrermos as necessidades alheias. Guarda-nos a fortaleza de ânimo, a fim de que possamos fortalecer os companheiros mais fracos do que nós. Educa-nos para que saibamos educar. Em suma, conclui Dr. Bezerra, esta é a norma de luz da providência divina. Auxilia e serás auxiliado. Então, refletindo um pouquinho sobre esta lição que a espiritualidade nos traz, através do abençoado médico espiritual Bezerra de Menezes, nós vamos aprendendo um pouco mais sobre o funcionamento das leis divinas. Dr. Bezerra fala aqui de uma norma de luz, de uma norma de luz da providência divina. Providência esta que nós muitas vezes batemos à porta, pedimos auxílio, pedimos socorro, pedimos amparo, pedimos sustentação, pedimos cura, orientação espiritual. E quantas vezes somos ajudados, auxiliados, socorridos, amparados. Mas Deus faz tudo isso por nós e também para os outros, a fim de que, uma vez sendo auxiliados, nós também possamos auxiliar as demais pessoas. Muitas vezes Deus se faz presente em nossa vida através de outras pessoas. Da mesma forma que nós também poderemos ser a presença de Deus na vida daqueles outros que sofrem tanto ou mais do que nós mesmos. Esse é o mecanismo espiritual. Auxilia para
para ser auxiliado. E sendo auxiliado, estende esse auxílio aos outros que também precisam. O problema é que nós muitas vezes queremos o auxílio, mas estamos de coração fechado para auxiliar aos outros. E aí, nos colocamos num circuito fechado que não se renova e que nos enclausura no egoísmo, sobrecarregando os nossos dias de problemas e mais problemas, sem o amparo divino, porque exatamente nós deixamos também de amparar os outros. Há tanta gente nesse momento que precisa de um agasalho, de um copo d'água, de um pedaço de pão, de uma palavra de consolação, de um sorriso, de uma orientação, de alguém que lhes dê a mão. Hoje são eles, amanhã seremos nós. Induvidosamente, todos nós aqui na Terra somos espíritos insuficientes e, portanto, necessitados. Somos espíritos frágeis. Caímos com frequência, erramos com frequência. Frequentemente precisamos de amparo, de alguém que nos ajude, de alguém que nos abra uma porta, de alguém que nos acenda uma luz, de alguém que nos traga uma palavra de esperança. Então é preciso também retribuir, dar exatamente aquilo que já precisamos e que certamente amanhã precisaremos. Então aproveitemos a nossa vida, observando essa norma de luz, porque quem faz luz,

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2: Olá, segunda-feira! Um excelente dia para você que acompanha a programação da PUL Brasil, Rádio Portal da Luz, Sementes de Amor, Rádio Espaço Espírita, Rede Doutrina e São Francisco. Estamos iniciando mais um programa Comece Muito Bem o Seu Dia. Muito obrigado por você estar aí do outro lado. Gratidão por sua companhia. Eu sou o Celso Santos e vamos juntos nesta sintonia de luz e paz, acendendo os pensamentos e sentimentos para que tenhamos atitudes cada vez mais assertivas no bem. E você, já agradeceu a Deus por mais um dia? Já agradeceu a Jesus por ser a luz de nossos caminhos? Aproveite um instante, um momento, e agradeça também ao seu mentor, guia, protetor, enfim, aos seus amigos espirituais que torcem para que você seja e esteja cada vez melhor. Não deixe para fazer amanhã o que se pode fazer hoje. É pra frente que se anda. Ei, lá!

solidários, seremos união. Separados uns dos outros, seremos pontos de vista. Juntos, alcançaremos a realização de nossos propósitos. Bezerra de Menezes. O Dia Mundial dos Oceanos, World Ocean Day, é celebrado em 8 de junho. O objetivo desta data é relembrar a importância dos oceanos para o equilíbrio da vida no planeta. E para isso, são realizadas várias atividades de conscientização sobre os perigos enfrentados atualmente pelos oceanos. Sim, os oceanos constituem 2/3 da superfície terrestre e são os principais reguladores térmicos do planeta. Hoje, o grande desafio é minimizar o impacto que as atividades humanas estão provocando nos oceanos. É importante conscientizar governos, populações e demais entidades para a urgência de criar medidas que protejam os oceanos. E como o momento é para celebrarmos, eu aproveito para comemorar com você, amigo aniversariante, esta data tão importante. Sim, você que inicia mais um ciclo de sua existência. Que este período seja o início de muitas realizações, felicitações e muitas reflexões. Aproveite o seu dia e seja cada vez mais feliz. Combinado? Para você! Paz!

Você está na sintonia do programa Comece Muito Bem o Seu Dia, o meu, o seu, o nosso programa matinal. Vamos em frente, mais uma semana pela frente, mais uma segunda-feira. E para iniciarmos muito bem este dia, que tal iniciarmos falando de saúde? Aquela notícia que todos esperamos. Brasil poderá ter prioridade para usar vacina de Oxford. É isso mesmo, o fato de ser o primeiro país a testar a vacina de Oxford contra a Covid-19 pode fazer o Brasil ter prioridade para usar as doses assim que a imunização for aprovada. A participação do nosso país, o primeiro fora do Reino Unido a fazer parte das pesquisas, coloca o Brasil como grande candidato a usá-la, disse Soraya Smiley, reitora da Unifesp, Universidade Federal de São Paulo, a Agência Brasil. A Unifesp vai participar da terceira fase de pesquisas da vacina inglesa nas próximas semanas. Os testes serão feitos em 1.000 voluntários que vivem em São Paulo e atuam em atividades com exposição ao vírus. De acordo com a reitora da Unifesp, com acesso à receita da vacina, o Brasil terá capacidade de reproduzi-la em grande escala a partir de laboratórios nacionais. É ou não é uma excelente notícia para iniciarmos muito bem esta semana, esta segunda-feira? Brasil poderá ter prioridade para usar vacina de Oxford.

Compositores e intérpretes de todo o Brasil divulgando e esclarecendo o Espiritismo por meio da música. A canção que sensibiliza e esclarece mentes e corações presentes aqui no programa Comece Muito Bem o Seu Dia. Amigo ouvinte, neste início de semana, que tal começarmos mais otimistas e seguros de nossas atitudes? Uma pergunta: você conhece três palavras que podem fazer a diferença em sua vida? Olha só: força, coragem e determinação. Sim, três palavras que, acompanhadas de atitude, podem mudar qualquer futuro. Quando você está determinado a fazer algo, a crítica negativa se torna um fator de motivação. Dificuldades preparam pessoas comuns para destinos extraordinários. Eu vou repetir. Dificuldades preparam pessoas comuns para destinos extraordinários. Se o plano A não der certo, fique tranquilo, tente o B, C, D, E, F, enfim. Acredite, algo só é impossível até que alguém duvide e resolva provar o contrário. Tudo passa, mas preste atenção, mas o que fica são as atitudes que tivemos durante a passagem. Pense nisso e que tal pensar agora?

Comece muito bem o seu dia, informações, prestação de serviços e, claro, o melhor da música com temática espírita, tudo isso na medida certa para você. Amigo ouvinte, este confinamento, isolamento social estão lhe trazendo algumas dificuldades? Então reflita comigo, existe um pensamento que diz: o que aparentemente é ruim, na verdade é bom. Sabe o remédio ruim que devolve a saúde? Então, no programa de hoje, que tal refletir comigo sobre três sugestões para mudarmos as opiniões sobre estas tais dificuldades? Primeira, recomece com novas atitudes. Alguém já disse que atitudes iguais levam a resultados iguais, correto? Quando somos derrotados, precisamos avaliar a situação e identificar formas de fazer diferente. Simples assim. Se após uma queda recomeçarmos agindo da mesma forma, seremos derrotados novamente. Segunda sugestão: recomece com positividade. Sempre que passamos por uma derrota e buscamos um recomeço, é normal que surjam alguns sentimentos na nova caminhada. Geralmente, após a animação inicial do recomeço, costumamos ser muito tentados pela negatividade. Por isso é que precisamos recomeçar de forma positiva. Terceira sugestão: recomece com planejamento. Muitas de nossas derrotas acontecem porque não nos planejamos. Planejamentos nos ajudam a pensar com antecedência em questões importantes e antecipar a solução de problemas que podem surgir e causar a nossa derrota. A queda de um prédio pode ser impedida se os engenheiros projetarem com cuidado cada estrutura a fim de darem sustentação a ele. E aí, meu amigo, preparado para as mudanças? Este tempo nos convida a pensar, repensar e refletir justamente nas mudanças. Existe um outro pensamento que diz: o sucesso nasce do querer, da determinação e persistência em se chegar a um objetivo. Mesmo não atingindo o alvo, quem busca e vence obstáculos, no mínimo, fará coisas admiráveis. Por isso, espalhe, transmita o positivismo, sonhe, acredite no otimismo, procure, busque a conquista, examine-se, ache o real valor da vida, reflita sobre suas ações, pensamentos, sentimentos, palavras. Pense nisso e viva da melhor maneira possível.

0: Você está acompanhando o programa Comece Muito Bem o Seu Dia. Muito obrigado pela sua companhia, obrigado por você estar aí do outro lado. E vamos iniciando esta segunda-feira firmes e fortes no propósito no bem. Amigo ouvinte, agora é chegado o momento da participação de Chico Xavier, nos convidando a refletir um pouco mais sobre a vida.
1: Agradeço, alma fraterna e boa, o amor que no teu gesto se condensa, deixando ao longe a festa, o ruído e o repouso para dar-me a presença. Sofres sem reclamar enquanto exponho minhas ideias diminutas e anoto como é grande o teu carinho no sereno sorriso em que me escutas. Não sei dizer-te a gratidão que guardo pelas doces palavras que me dizes, amenizando as lutas que carrego em meus impulsos infelizes. Auxilias-me a ver, sem barulho ou reproche, dos trilhos para o bem o mais certo e o mais curto, sem cobrar pagamentos ou louvores pelo valor do tempo que te furto. Aceitas-me no todo como sou, nunca me perguntaste de onde vim, nem me solicitaste qualquer conta da enorme imperfeição que trago em mim. Agradeço-te ainda o socorro espontâneo que me estendes à vida estrada fora, para que as minhas mãos se façam mensageiras de consolo a quem chora. Louvado seja Deus, alma querida e bela, pelo conforto de teu braço irmão, por tudo que tens sido em meu caminho, por tudo que me dás ao coração.
0: Esta foi a participação de Chico Xavier, que volta amanhã com mais um convite à reflexão da vida.

O melhor da música com temática espírita presente aqui no programa Comece Muito Bem o Seu Dia. Compositores e intérpretes de todo o Brasil divulgando e esclarecendo o espiritismo por meio da melodia, da harmonia, do ritmo, da boa mensagem. Amigo, existe um pensamento que diz: quando se quer mesmo alguma coisa, não se arruma desculpa, cria-se soluções. Pense comigo, os sonhos não têm pernas, mas você tem. Então, faça a sua parte, transforme o sonho em realidade. Tudo que está no plano da realidade já foi sonho um dia. Não é porque o dia amanheceu nublado que precisa ser um dia ruim. Concorda? Oportunidades não surgem. É você quem as cria. Se ontem foi ruim, faça o seu melhor para que hoje seja melhor. Pense nisso. E que tal pensar agora?

0: A melodia que enaltece mentes e corações, presente aqui no nosso programa, comece muito bem o seu dia. E agora chegamos naquele momento em que Raul Teixeira nos traz esclarecimentos importantíssimos para o nosso adiantamento moral. Vamos ouvi-lo?
1: Muita gente se queixa de que periodicamente o lar vira um pandemônio. Muita gente me afirma que às vezes percebe que a família está em polvorosa, que alguma força negativa parece ter penetrado o lar. Imaginam que houve trabalhos de magia, alguém fez algum trabalho forte. Todo esse contexto popular em que nós queremos atribuir aos outros questões que estão sob nossa responsabilidade. Manter a nossa casa em paz, manter o nosso lar em ordem, é alguma coisa de nossa alçada, é alguma coisa que está sob nossa responsabilidade, sob nossa custódia. No entanto, é válido pensar que pelo fato de se reunirem dentro de casa criaturas com os mais variados pendores, caracteres, temperamentos, muitas vezes a família sofre mareios afetivos, emocionais, sentimentais, que redundam de fato em perturbações de ordem espiritual. Dentro de casa, existem aqueles cujo temperamento leva-os a debochar dos outros, a condenar sempre, jamais elogiar, apenas veem defeitos. Aqueles que falam aos gritos, os que são sempre grosseiros ao se expressar junto aos familiares, aqueles que têm sempre um alfinete pronto para as alfinetadas comuns dentro de casa, os que falam jogando piadas com segundas intenções e ferem o temperamento daquele que é mais sensível ou que é pavio curto, e aqueles que dentro de casa nem pavio têm, explodem por qualquer coisa. Natural é pensar, nessas ocasiões, que nós estaremos dando margem a infiltrações espirituais inferiores. Como disse-nos o apóstolo Paulo, nós estamos o tempo todo sendo observados por uma nuvem de testemunhas. Mas se temos testemunhas apostando em nosso crescimento, em nossa virtude, em nossa felicidade, não podemos descrer que haja outras testemunhas investindo em nossa queda. São aqueles inimigos do nosso pretérito, de nossas vidas passadas, de nossa existência presente. Eles estão sempre à espreita de nossa fragilidade, de um gesto em falso, de uma vivência incorreta, para que possam nos provocar malestares, aturdimentos, desarmonias, com o prazer patológico de nos ver sofrer. Acontece que essas circunstâncias são quase sempre criadas por nós. Na liberdade que temos de fazer e de deixar de fazer, nós somos aqueles que não refreamos a língua, imaginando que todos aqueles que vivem dentro de casa conosco na família têm obrigação de aturar, de suportar nosso temperamento, nosso mau humor, nosso caráter intempestivo, nosso pavio curto. E ao pensarmos dessa forma, estamos desrespeitando, ainda que dentro de casa, os outros que, embora nos gostem, nos estimem, são pessoas diferentes de nós. Será sempre importante que nos coloquemos no lugar dessas pessoas. Essa empatia se faz indispensável. Se eu estivesse no lugar dessa criatura, de minha mulher, de meu marido, de meu filho, de meu irmão, de minha tia ou avó, como é que eu gostaria de ser tratado dentro de casa? Que tipo de coisas eu gostaria de ouvir? Que tipo de outras coisas eu não gostaria de ouvir? Desse modo, a vivência dentro do lar seria marcada pelo respeito recíproco, em que cada qual, desempenhando o seu papel, estivesse atento a não ferir o outro, a não desabonar o outro. Nada obstante, tivéssemos todo o espaço para dizer as coisas que estão certas, aquilo que está equivocado, o que precisa ser corrigido na pauta de nossa vida cotidiana dentro de casa. Como estamos cercados, vale repetir Paulo, por uma nuvem de testemunhas, quando nos despautamos dentro do lar, qual é o tipo de testemunhas que nós convidamos para participar conosco da vida íntima da casa? As entidades perturbadoras, espíritos desajustados ou enfermiços, aqueles que, de caso pensado, desejam provocar em nossas vidas desestruturações, e aqueles que estão enfermados, hebetados, aturdidos, e que nem têm ideia de que, se aproximando de nós, nos estarão prejudicando. Estão inconscientes da realidade em que estão vivendo. Mas nem por isso eles deixam de ser atraídos por nós quando realizamos as coisas indevidas. Por isso, pode haver, sim, influências espirituais bastante nefastas dentro de nossa casa, ou influências leves, em função do estilo de vida que adotemos viver em família, em razão de tudo aquilo que decidimos fazer junto aos nossos familiares. Se a nossa proposta for de viver o respeito, o amor, a harmonia, certamente atrairemos nobres espíritos para bafejar nosso lar. Mas se fizermos diferente, certamente as nossas companhias não serão nada agradáveis.
0: Esta foi a participação de Raul Teixeira, que volta amanhã com mais esclarecimentos importantíssimos para o nosso conhecimento.

operações. Não diga ser incapaz. Acredite, o possível está ao seu alcance. A força de que necessita está em você. Então, o que está esperando para mudar o padrão vibratório, para esboçar este sorriso que fica lindo em você? Respire o ar da vida. Agradeça a Deus por mais um dia. Viva intensamente. Afinal de contas, somos espíritos criados pelo amor para amarmos tudo e a todos. Se você em algum momento fraquejou, não há vergonha em cair, mas sim em não se levantar. Então, meu amigo, minha amiga, não desista, pois as quedas também fortalecem e ensinam. Encare o que fez de errado com motivação, pois é isso que o ajudará a fazer certo da próxima vez. Teste os seus limites, enfrente os seus medos e não deixe que nada, eu disse nada, impeça você de pelo menos tentar. Sempre que a meta parecer longe, lembre-se que a distância é relativa e uma questão de perspectiva. A gratidão é a grande chave para se afastar da tristeza e também da solidão. Busque obter prazer. Isso, reflita sobre a tristeza, mas não mergulhe nela. E aí, bacana? Vamos aproveitar um instante, um momento para pensar, repensar e refletir? Então, pense, mas pense agora!

0: Aqui no programa Comece Muito Bem o Seu Dia Reflexão, convidando a pensar, repensar e refletir um pouco mais sobre a vida. E agora, claro, chegado aquele momento da participação do quadro Momento Espírita.
1: Você já se preocupou alguma vez com a felicidade? Já envidou esforços para conquistá-la? Quem de nós não deseja ser feliz? Salvo os casos patológicos, as pessoas estão sempre em busca da felicidade, ainda que não se deem conta disso. Mas afinal, o que é a felicidade? A felicidade varia de pessoa para pessoa, e em cada momento da nossa vida, ela pode assumir aspectos diferentes. Quando estamos enfermos, a recuperação da saúde seria a nossa felicidade, e envidamos todos os esforços para conquistá-la. Se estamos desempregados, um emprego se constituiria em felicidade por algum tempo. Se somos solteiros e desejamos unir-nos a alguém, nossa felicidade seria encontrar a pessoa certa para compartilhar do nosso afeto. No entanto, os que padecem fome e frio encontrariam a felicidade no agasalho e na alimentação que refaz. Já para o torcedor, a explosão de felicidade se dá quando a bola atinge o fundo da rede do time adversário. Enfim, a felicidade tem tantas faces quantos os anseios de cada criatura, variando de acordo com as circunstâncias. Certa vez, lemos uma história que nos levou a refletir em que consiste a verdadeira felicidade. Foi narrada por uma moça que se sentia momentaneamente infeliz e, andando pela rua, viu um homem puxando uma carroça. Ao observar a cena, pensou: pobre homem, fazendo o trabalho de um animal irracional. Isso é que deve ser infelicidade. Pensando em ouvir de seus lábios lamentações e queixas, aproximou-se e lhe perguntou: o senhor é muito infeliz, não é? Afinal, fazendo um trabalho desses. Confessa a ela que o homem fê-la mudar a paisagem íntima ao responder entusiasmado: não, senhora, sou uma pessoa muito feliz. Tenho saúde que nem mesmo preciso de um animal para puxar minha carroça. Tenho força, consigo meu sustento passeando pela cidade e ainda ganho saudações de pessoas bonitas como a senhora. Não sou mais feliz só porque não vejo todas as pessoas do mundo sorrindo. Como podemos perceber, a felicidade consiste em cada um contentar-se com o que tem e fazer da sua felicidade a alegria dos outros. Quando Jesus afirmou que a felicidade não é deste mundo, referiu-se à felicidade sem mescla, à felicidade plena. Todavia, podemos viver com alegria valorizando as coisas que temos e as conquistas morais que já logramos, sem infelicitar-nos com o que não possuímos e não está ao nosso alcance.

Informações, prestação de serviços e, claro, o melhor da música com temática espírita, presentes aqui no programa Comece Muito Bem o Seu Dia. Meu amigo, minha amiga, todo dia é uma nova oportunidade, uma nova chance de sermos e estarmos melhores hoje em relação ao ontem e amanhã perante o hoje. Quando você fica de bem com a vida, preste atenção, quando você fica de bem com a vida, todo dia parece que é o melhor dia de sua vida. É ou não é? Então, meu amigo, minha amiga, fique bem, construa um dia proveitoso e seja feliz hoje e

0: A música que sensibiliza e esclarece mentes e corações, presente aqui no programa Comece Muito Bem o Seu Dia. Como é bom saber que você está aí do outro lado. Muito obrigado pela sua companhia, pelo seu carinho. E de volta o quadro Amigos da Luz. Sim, o conhecimento com bom humor. Vamos ouvir?
1: Sérgio,
2: ai, que isso? Ai, que isso? Meu Deus do céu, eu tô ficando maluco, eu tô vendo coisa.
1: Coisa não, mas respeito, Sérgio.
2: Ai, meu Deus, graças a Deus, foi embora.
1: Vai embora da minha casa.
2: Não, sua casa não. Essa casa aqui é minha. Eu acabei de alugar, me mudei pra cá há pouco tempo.
3: Vai embora ou sofra as consequências!
2: Meu Deus, sumiu de novo.
1: Já foi, Sérgio.
2: Vem cá, você tá com a bateria fraca? O que que é? Vai ficar sumindo e aparecendo assim toda hora? Resolve.
1: É que dá mais impacto, entendeu? Quando eu desapareço, olha só. Vai embora ou morra!
2: Ok, mas a gente podia conversar uma outra hora, porque realmente agora eu tô um pouquinho ocupado aqui, né?
3: Essa casa é minha! Vai embora, intruso!
2: Olha aqui, eu sou uma ova, tá? Eu aluguei isso aqui, deu um trabalho desgraçado, uma burocracia que eu tive que ver fiador, pagar negócio de seguro. Então, minha filha, se você quiser, eu te dou o endereço da imobiliária, você vai pra lá, assombra por lá, porque eu não tenho nada a ver com isso.
3: Não quero saber. Eu sempre morei aqui e vou continuar morando.
2: Mas você não morreu?
3: Não sei. Quer dizer, acho que sim. Não tem um pouco de mim aqui ainda?
4: Você desencarnou.
3: Ah!
2: Ai, meu Deus, outro.
3: Eu sei, mas eu passei toda a minha vida aqui nessa casa. Eu construí essa casa. Eu criei meus filhos aqui.
4: Os momentos que você viveu aqui foram maravilhosos e são eternos. E vão estar sempre com você, onde quer que você esteja. Você não precisa ficar presa aqui. Até porque eu tenho certeza que o Sérgio vai cuidar muito bem da sua casa. Não é, Sérgio?
2: Vou sim. Mas será que vocês não se importam de conversar de repente na minha
4: e
2: sala?
4: E você não vai ficar bem sabendo que tem alguém vivendo aqui, sendo tão feliz quanto você foi, ô Luana?
1: Não!
2: Moça, pelo amor de Deus, essa casa nem é lá essas coisas assim. Isso é só uma casa, um quarto e sala, tá até com infiltração, a cozinha é um ovo, pelo amor de Deus.
1: Mas é minha.
4: Não é mais. Vem comigo.
2: É, minha filha, vai com ele. Segue a luz, Caroline.
3: Mas eu tenho medo.
2: Medo de quê, minha filha?
3: Do desconhecido. Da morte. Da sorte. E também eu nunca morri.
4: Já sim, várias vezes.
3: Sim, mas eu não me lembro. Eu não era espiritualizada. E eu não tenho conhecimento das coisas do outro mundo.
4: Não tem outro mundo, Luana. Tem um mundo só, em perspectivas diferentes. Confie em mim. Vamos juntos elevar o pensamento a Deus e você vai ser amparada com certeza.
3: Tá bom.
4: Sérgio?
2: Então, eu ainda acho que seria melhor vocês irem rezar em outro lugar, porque esse é um momento da minha vida que eu precisava realmente ficar sozinho.
4: Pai Celestial.
2: Ah, Jesus.
4: Vai fazer a prece?
2: Não, meu filho, toca o bonde aí, vai lá.
4: Pai Celestial,

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O melhor da prestação de serviços para que você esteja sempre antenado com tudo que está acontecendo no mundo. E claro, o melhor da reflexão para que você pense, repense e reflita sobre tudo aquilo que fez, faz e que precisa fazer para alcançar o ser integral. Meu amigo, minha amiga, estamos chegando no término de mais um programa, mas antes quero convidar você a pensar, a repensar e a refletir. Cada dia é uma nova oportunidade para celebrarmos e usufruirmos de tudo o que a vida nos dá. É isso, fica aqui a sugestão de hoje. A melhor parte de uma nova semana é que são 7 novas oportunidades para fazer valer a pena. Hoje, segunda-feira, estamos apenas começando esta semana. Então, pense e repense, cada dia é um novo dia para realizarmos, para alcançarmos os nossos objetivos. Se você começar agora, no final da semana, poderá olhar para trás e dizer que foi uma semana bem vivida. É isso, cada dia é uma nova oportunidade para olhar no futuro e dizer: eu consegui. Faça cada dia valer a pena.

chegamos ao término de mais um programa. Comece muito bem o seu dia, agradecendo sempre, claro, a você. Muito obrigado por você continuar comigo aí do outro lado. Muito obrigado pelo seu carinho. 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Bacana? Hoje é um novo dia, ontem aprendizado, hoje possibilidades, oportunidades para fazer um futuro diferente e melhor. O sorriso é a manifestação dos lábios quando os olhos encontram o que o coração procura. Encontre e seja feliz. Forte abraço, lindo dia, uma excelente semana, uma ótima segunda-feira e até amanhã!

0: 7:56.
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0: 8:03.
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1: Boa noite. Bom dia, Brasil. Bom dia, Brasil. Boa noite, Japão. Boa tarde, Alemanha, Portugal. Que alegria imensa estarmos aqui reunidos novamente no terceiro episódio desse livro maravilhoso de João Nunes Maia, O Espírito Aírtes, Tua Casa. Bom dia, meu irmão Rinaldo.
2: Boa noite, Neide. Boa noite a todos e a todas. Bom dia, boa tarde, boa noite, né? Porque esse programa agora é mundial também, né? E a gente fica muito feliz por mais essa oportunidade. Muita gratidão à Web Rádio Portal da Luz, né? E a você que está aí comigo, dividindo a telinha, para mais um estudo, ó, da obra, né, Neide? Tua casa.
1: Maravilhoso.
2: E hoje o tema é espetacular, né? O tema hoje, Neide, qual será, Neide?
1: Tua família. Um tema maravilhoso. Mas antes, isso. Eu queria muito agradecer a todos os canais parceiros, agradecer ao Portal da Luz por essa oportunidade bendita de podermos entrar no lar de vocês. Queremos agradecer imensamente. E também, né, Rinaldo, antes da gente começar, a gente fazer a descrição de imagem para aqueles nossos irmãos que também necessitam disso. O que que você acha, tá bom? Eu vou começar então, aí eu passo para você.
2: Perfeito, olha. Pode começar com a sua descrição.
1: Ok.
2: Tá ótimo.
1: Então, eu sou uma pessoa de pele clara, cabelo nos ombros, ondulados, uso óculos transparente, tenho mais que 50. Uso uma camisa azul florida, Atrás de mim tem uma parede branca com cartaz da bandeira do Japão e do Brasil e alguns livros de mangá japonês. E do meu lado está o meu amigo Rinaldo.
2: Meu nome é Rinaldo Soares, sou de Recife, Pernambuco, moreno claro, cabelos grisalhos, uso óculos quadrado com a armação preta, estou usando fone de ouvido, tem a alcinha que segura o fone do ouvido, ao lado do fone de ouvido tem a perninha que é do microfone, é um fone de ouvido sem fio, estou usando uma camisa tipo polo, na cor azulzinha com a parte da golazinha branquinha, né? E por trás de mim uma parede cerâmica branca, com reajuste preto. Estou sentado no sofá marrom. Esse é o nosso cenário. E o cenário, né, por trás da gente é uma linda e bela casa, né, estruturada aí, onde estamos em cima da base de um livro aberto, maravilhoso, né, Neide?
1: Maravilhoso. E nós estamos aqui hoje já com vários companheiros. Que imensa gratidão. Isso nos dá muita alegria, vocês permitirem que nós e a espiritualidade amiga entrem na casa de vocês. Nós estamos aqui com vários companheiros que estão aqui, a Miriam Barbosa, esse Conjás, que eu não sei quem é, a Samara Almeida, a TV Secal, agradecemos imensamente, a Regina Yonamini, a Ana Rogéria, a Cláudia Yamashiro, que é aqui do Japão. Temos muitos companheiros mesmo aqui conosco. Gostaria de dizer o nome de todos, a Maria Madalena. Eu estou falando muito rápido, né? Vou esperar você, Ana Rogéria. Depois vem a Maria Madalena, a Cláudia Yamashiro. Eu cumprimentando
2: você. Bem-vinda.
1: Né, dizendo da água, aqueles que desejarem para fluidificar, Maria Madalena, minha tia querida, o Akira Kanashiro, que vocês estão vendo que é o mesmo sobrenome, Akira Kanashiro não significa que é minha família, o meu esposo, né?
2: Isso, a esposa da Neide, meu irmão.
1: Né, Rinaldo? Temos a Adriana Crescem, muito obrigada, Adriana, gratidão. Temos também
2: A
1: eu
2: Neide
1: aqui
2: pede para deixar o like aí também, né?
1: isso, a Ana Rogéria também, pedindo que divulgue, né? Que maravilha, que gratidão. E temos também a Adeja Pan, o Adalberto, que está dizendo boa noite, queridos, ele está aqui
2: O
1: no Japão.
2: presidente, né? O presidente da ADE Japão, né? Adalberto, muito obrigado, meu amigo, pela sua presença. Arigatu, né? É o agradecimento por
1: Deus o
2: tudo,
1: abençoe.
2: viu? ADE, esse é o nosso presidente aí, né, Nele? É o presidente, é o
1: Presidente da
2: representante maior aí, né?
1: do Japão, a de Japão, é ele. E aqui depois nós temos também o Akira novamente, né? E temos a Renata Tsubaki, que é aqui do Japão. Renata, boa noite, gratidão por estar conosco. Temos a Ana Paula Casemiro, Ana Paula do Rio de Janeiro, muito obrigado, querida. Temos aqui a Patrícia Aznar, aqui do Japão. Bom dia, querida. Não, boa noite, para ela é boa noite. Roberto Ângelo Botezini está no Rio de... Não, está em São Paulo. Muito obrigada. Ana Paula Pimenta Lemos, Minas Gerais. Gratidão, Ana, por estar conosco. Bom, pessoal, aí todos... Ah, Arumirim! Eu tenho que falar com a Durumi. Ela é uma japonesa, ela está escrevendo. Boa noite. Kyou itsumo yori skoshi dake oshikatta desu ne te. Aí ela entrou um pouquinho atrasada comparada com os outros dias. Que linda! Arumi, arigatou gozaimasu. Ureshii desu. Estou dizendo a ela que estou muito feliz, ela está aqui conosco. Vamos lá, então, meu querido. Vamos começar o nosso estudo hoje, porque hoje
2: Muita
1: é tua
2: gente, e por fim, né? É
1: família. Ai.
2: o nosso anfitrião aqui, ó.
1: Ah,
2: O
1: oh,
2: anfitrião nosso aqui,
1: isso,
2: o nosso padrinho, né? Cadê ele?
1: ele é o responsável
2: O nosso padrinho.
1: nosso padrinho. Olha, gratidão imensa, Luiz Domingos, receba nossa gratidão. Muito obrigada mesmo. O Renovando Consciências também está aqui conosco. Gratidão ao Renovando Consciências.
2: Pessoal,
1: Muito obrigada, estamos
2: isso, olha aí,
1: tá? Oh, bom dia, boa
2: que
1: tarde.
2: maravilha!
1: E também a Maria
2: Um
1: Tsujimoto.
2: abraço, meus amores.
1: Abraço.
2: A
1: E a
2: Maria chegou.
1: Maria, que é aqui do Japão. Maria, boa noite, querida. Gratidão. Muito obrigada, gente. Estamos felizes por estar em seus lares, sua casa. Vamos lá, então? Vamos hoje aqui juntos, unidos, né? Trabalhando.
2: Vamos para a prece.
1: Vamos para a prece.
2: Vamos para a
1: Quem
2: prece.
1: é que vai fazer a prece de
2: Vamos.
1: abertura hoje?
2: Hoje sou eu, hoje sou eu. Hoje vamos fazer
1: Vamos
2: a
1: lá.
2: prece, né? E vamos lá. Jesus, amigo divino, agradecemos a ti, Senhor, por mais essa oportunidade pela manhã de poder conectar os nossos corações ao teu coração, Mestre. Abençoa a todos nós, encarnados e os desencarnados. Abençoe a Neide, a sua família, o seu lar, a sua casa. Abençoa a cada irmão, a cada irmã que aqui se encontra. Abençoe cada um em especial, o seu lar, a sua casa, a sua família. Abençoe toda a humanidade da face da terra. E Jesus possa abençoar cada um de vocês, dando muita luz, muita paz, muita saúde, muita serenidade, muita tranquilidade, muito amor no coração. E que os benfeitores espirituais, tanto meu como de Neide, que o nosso querido João Nunes Maia, o nosso amigo e irmão Airte Miramês, envolva a cada um de nós, para que com simplicidade e humildade possamos discorrer a lição da manhã de hoje, da tarde de hoje e da noite de hoje, por onde está entrando essa live, em cada lar, em cada casa, em cada trabalho, em cada família. Fica conosco, Senhor, hoje, amanhã e para todo sempre. Graças a Deus.
1: Graças a Deus, que assim seja. Maravilha.
2: Assim seja.
1: Lembrando a todos que nós temos também uma plateia conectados com os nossos lares, a plateia invisível. Então, isso é uma bênção divina. Não nos esqueçamos desses companheiros amigos. Olha, olha aí, Rinaldo, pode colocar aí na tela.
2: Quero dar um bom dia que está chegando aí, Alessandra Marques. Bom dia, minha querida. Olha ela aí.
1: Oi, bom dia. Isali Camacho, Isali querida. A Isali é uma amiga querida do estudo do Grupo Nova Luz, da TV Nova Luz. Gratidão, querida. Receba o meu beijo, nosso carinho.
2: O Adalberto deixa um recado aqui. A dona Lúcia manda um abraço.
1: Ah, é esposa
2: ela
1: dele.
2: Também, né, Neide?
1: Boa noite, Lúcia. Gratidão,
2: um abraço.
1: Querida. Um abraço para você, Lúcia.
2: Muito obrigado.
1: Ok.
2: Você quer... não quer fazer a leitura, não? Por aqui, pelo livro, não?
1: Ah, ok. Então,
2: é melhor.
1: Pode ser. Fazer a leitura.
2: Tem aí, ó. Aí tem um, dois, três. Aí tem uns estrofes. Você quer que eu leia? Ou você quer ler hoje?
1: Eu leio. Aí você comenta e depois passa para mim, ok? Então, vamos lá.
2: Vamos embora.
1: Eu vou lá. Então, tá. Olha, tua família. Tua família. A tua família é o reino de Deus que almejas. Porém, este reino deve ser conquistado pelos esforços constantes de quem participa dele. O que tínhamos de ganhar da sabedoria divina, já o recebemos antes de expressar o nosso desejo. A parte que nos toca, nos chega pelas vias do trabalho e da esperança, comungando com o amor, Rinaldo.
2: Que lindo, né? Eu tô toda arrepiada aqui, rapaz. O Ayrton é um espírito muito delicado, né? É da família, né? Ele traz com muita sabiência, né? Olha só, a tua casa, a tua família é o reino de Deus que almejas, né? Salientando que todos nós somos espíritos reencarnacionistas. E que nós, quando reencarnamos num lar, numa família, né, podemos assim dizer, porque infelizmente no mundo nem todos têm a mesma felicidade de ter um lar, uma casa, fisicamente falando, né? Tem um espaço aqui, acolá, ou às vezes debaixo de uma ponte, enfim, ou às vezes a mãe, sem o apoio do pai, não consegue sustentar e ela faz essa doação aleatoriamente em alguns lugares, até joga na lixeira, enfim. São diversas situações, mas todos nós reencarnamos juntos para dar continuidade ao processo de evolução e principalmente de amar. De amar. Porque às vezes a gente diz, ah, não queria estar nessa família, eu não gosto do meu pai, eu não gosto da minha mãe, eu não gosto do meu irmão, da minha irmã, ah, minha cunhada é chata, meu cunhado é chato, ah, minha sogra é isso, meu sogro é aquilo outro. Nós estamos na família que merecemos. E aí ele diz, ó, porém, este reino deve ser conquistado pelos esforços constantes de quem participa dele. E aí já começo com um exemplo de praxe, que é do meu lar. Sábado, fomos para a feira, para o supermercado, junto com a esposa. E o irmãozinho aqui, Rinaldo, é meio impaciente, nos gosta. A mulher vai lá, escolhe, vê o que é melhor, aquela coisa toda. Aí a gente foi mais um outro, mais velho, mais rápido, aquela coisa toda. Chegou um ponto que ela se estressou. Aí eu digo, já que tu já sabe o que, é que a gente está precisando, faz as compras aí que eu vou para ali. E ficou aborrecida, né? Ficou chateada. E aí chegou em casa, né? Ficou aquele clima meio ruim. Foi um final de semana ruim. Aí a irmã dela veio, minha cunhada, para ficar com a gente. E o que ela sentiu que o clima ficou ruim foi dar um passeio com os meninos e a mulher, mas rapaz, você o quê? Você não tem paciência, você não espera, você é um estúpido, você é um grosso, você é isso, aquilo, outro, é um cavalo batizado, aquela coisa toda. Eu digo, você não sabe que a gente sempre vou adiantando para antecipar as coisas tal. Eu sei que o clima ficou chato. Imagine como é que ficou o lar, umbral, pesado. E aí eu fiquei meditando, pensando, embrulhando o meu orgulho, embrulhando ele, diminuindo ele, fui amassando ele, né? E aí quando foi no domingo, eu digo, chamei os dois meninos, vamos. Um pequenininho queria, Benjamin queria empinar a pipa, eu digo, vamos. Aí eu digo, só que o clima estava meio chuvoso, né? Tava, ainda não estava chovendo, mas estava começando a dar pinta de que caía, iria cair uma chuva. Eu digo, vamos. Aí foi bom, porque eu cheguei para os dois e disse, olha, a gente está vivendo um clima meio chato em casa. A mãe de vocês está meio aborrecida e a gente precisa trazer o clima de paz, de amor para o lar. A gente precisa afastar o umbral de casa, a nuvem que está por lá, porque a gente criou essa sintonia e a gente precisa trazer a paz de novo. E aí, a gente disse, eu disse, a gente vai precisar reconhecer que a gente está muito impaciente um com o outro. E a gente vai pedir desculpa uns para o outro. Se eu for estúpido com vocês, grosso com vocês, me desculpe. Eu vou dizer a mesma coisa para ela. E aí cada um vai falar o que o coração sentir. Combinado assim. E outra. Se um falar grosso com o outro, sem paciência, você pode dizer assim, painho, olha o que a gente conversou. Aí eu vou parar, respirar e vou pedir desculpa. Da mesma forma, se eu ver Benjamin, se eu ver Nicolas, e se eu ver sua mãe também, a gente vai ajudar um ao outro a viver no clima de paz. E aí chegou o Evangelho no lar. Quando foi à noite, abrimos o Evangelho, tudo direitinho. E aí eu fui o primeiro a iniciar, a pedir desculpa a ela, pelas minhas atitudes, pela minha grosseria, pela minha estupidez. Por isso que eu faço o Evangelho todo dia, que é para ele amolecer o meu coração, por me tornar uma pessoa nova, porque a gente está aqui no processo para crescer, para evoluir. E aí eu peço perdão, peço desculpa e peço ajuda que se eu for grosso na forma, na maneira, que me chame a atenção. E aí passei para o mais novo, pediu desculpa a mim, ao irmão, pediu à mãe, e que também precisa de se ajudar para cada um ajudar um outro. Da mesma forma foi o mais velho, né, Nicolas, também pedir desculpa e tudo mais. Depois foi ela, né, reconhecendo também que às vezes é ignorante, é estúpida, e que a gente precisa de fato se ajudar um ao outro. E aí a minha cunhada também usou da palavra, falou um pouquinho, mas para orientar os meninos, né, para que eles possam ser mais obedientes ao pai e à mãe. Quando o pai e a mãe disser alguma coisa, não retrucar. Quer dizer que foi, a gente tem mais ou menos uma faixa de 10, de 15, 20 minutos no máximo do evangelho, foi mais de uma hora. Eu sei que a gente lavou os pratos,

0: dentro do nosso lar, para que os bons espíritos possam trazer paz, tranquilidade, harmonia e eu possa ajudar nesse desenvolvimento. Porque a outra partezinha eu vou deixar para você comentar, Ney, dentro dessa mesma, desse mesmo estrofezinho que você leu, viu? É com você.
1: Olha, em primeiro lugar, eu quero parabenizar a sua família e você, a sua atitude, porque não existe essa família perfeita, né? Por isso é que nós estamos em família. Todos nós temos dentro da nossa família, né, aquele que é mais passivo, aquele que é mais agressivo, aquele que é mais exigente. Então, eu acho que o fato de vocês se essa paz importante de durante o evangelho, o que que eu estou, onde eu estou errado, o que que eu errei, isso é muito importante. Eu achei muito bom esse seu relato familiar e parabenizo pela intenção de compreender que estão buscando. Porque aqui mesmo nos diz assim, que a reencarnação é a volta da alma e do espírito, né, na vida corpórea. Então, os laços de família, lá no capítulo 6, os laços de família são fortalecidos pela reencarnação. E nós estamos no momento exato, no local exato e na família que nós precisamos, não a que nós queremos. Então, nesse nosso querer, esse querer nosso é que nos leva a buscar se nós estamos equivocados ou equivocando, né? Porque, às vezes, quando você não pratica essa lei do evangelho no lar, a leitura de uma Bíblia, não importa a religião, os momentos evangélicos, você não consegue entender isso que o Rinaldo acabou de falar. Não consegue compreender, vão ficar meses aborrecidos, meses enjoativos, meses brigando. Então, olha, se o Mestre Jesus aqui disse que a tua família é o reino de Deus que almejas, então ele disse que o reino dos céus está dentro de nós e não fora de nós. Então, a mesma coisa. Se ele está dentro de nós, como é que eu preciso cultivar esse lar? Como é que eu preciso cultivar? Eu preciso cultivar o amor, a paciência, o perdão, a benevolência, a amizade e a alegria dentro do meu lar. Então, São Vicente de Paula nos disse, também lá no Evangelho, no capítulo, me esqueci agora, que sedes bons e caridosos, e que nós só conseguiremos elevar a nossa alma quando nós tivermos a dedicação ao próximo. E qual é o próximo mais próximo? É a minha família. Eu não posso ser muito generosa, bondosa e amorosa somente com o que está fora do meu lar. Por isso, a família, o lar é a primeira escola. A terra é uma escola, mas a primeira escolinha nossa é dentro do nosso lar. Então, se eu, na visão espírita, a família é um trampolim. É um trampolim que acolhe as criaturas de outra encarnação. Então, se às vezes o meu filho, ele é exigente demais, o marido é, por exemplo, manso, a esposa é agressiva, nada é por acaso. São passados junto do mesmo lar tentando aprender. Então, se dentro do meu lar eu aprendo a respeitar, eu aprendo a fazer como a família do Rinaldo fez. Vamos sentar, vamos conversar, pedir desculpa para o outro, sem achar que o outro só está errado. Se eu aprender que a lei divina da família é viver dentro do lar, vai ter a briga, a desarmonia, a desunião, mas vai ter a harmonia também. Vai ter a luz do evangelho nos fazendo reflexionar, refletir sobre os atos cometidos. Então, eu acho muito importante. Mas vamos lá para o segundo parágrafo, Rinaldo. Eu vou ler aqui. Nós estamos falando dentro da tua casa. Eles estão dentro da nossa casa, não nos importando o que pensas de nós. Nós aqui, mas aqui nos reunimos, encarnados e desencarnados. Decidimos te ajudar. E o silêncio nos faz muito bem. Nós queremos compreender os teus conflitos, e se os tiver, claro, né? E as tuas necessidades, se existirem, devemos nos unir na paz e na esperança do Divino Mestre, ele conosco e nós com ele, para descobrirmos os caminhos pelo qual o sol aparece nas consciências que o busca. Rinaldo, se você me permite, eu gostaria de comentar isso aqui antes de passar para você. Deus esse pai

0: amoroso, sabendo da nossa fragilidade, do nosso egoísmo, que é o que mais nos vai derrubar, é o nosso egoísmo. Então, ele oferece-nos uma grande oportunidade. E o que, que Deus faz? Ele cria um mecanismo para nos auxiliar. E esse mecanismo se chama família. Olha que bondade divina conosco. Ele cria a família, porque dentro da família, nós vamos treinar o perdão, o amor, vamos treinar, vamos estar todos em treinamentos. Olha só, e quando ele fala do silêncio aqui, que ele diz que esse silêncio, né? O silêncio que eu acho é o silêncio da procura da paz e da esperança. Por quê? Porque na hora do silêncio, que nós sentarmos ali para conversarmos sobre palavras edificantes do Evangelho de Jesus, olha, ele diz o silêncio. Nós atraímos com conversações edificantes os emissários das esferas superiores. Já não estaremos mais sozinhos. São emissários de Jesus. Então, o sol da nossa consciência vai se abrir. A consciência, ela vai brilhar e eu vou poder enxergar naquele meu marido, naquela minha esposa, no meu filho, que eles não são perfeitos, que eles não são o que eu quero que eles sejam, mas o que eles estão, no momento, aprendendo a ser comigo, conosco dentro do lar, né? E olha, e nós estamos ali buscando, né? E o que, que vai chegar para nós? Acabar todos os problemas? A briga na família? Não, vai chegar o fortalecimento para nós mantermos nas horas das aflições em família. E não se trata também de um ritual, ou de um culto religioso, é a vivência de momentos de paz, é a vivência da prática da palavra, uma conexão com o bem para estarmos mais fortes para poder entender o que faço em essa família. Não é, Rinaldo?
1: Perfeito, Nete, perfeito, né? Eu acho que você aí resumiu tudo, né? O que ele trouxe aí para a gente, né, o Ayrton, né? E você vê que ele é tão delicado que ele diz assim, ó, estamos falando dentro da tua casa, não nos importando o que pensas de nós que aqui nos reunimos, encarnados e desencarnados. Decidimos te ajudar e o silêncio nos faz muito bem. Esse silêncio também é o silêncio da mente. Porque, às vezes, podemos até estar silencioso fisicamente falando, mas a mente está mil, pensando, sendo sugestionado por ideias vingativas, egoístas, de muita vaidade, de muito orgulho. Não, ela fez assim, fica assim mesmo, deixa do jeito que está e vai. Né? Às vezes, os nossos irmãos desencarnados, que não gostam de ver a família em paz, ele começa a influenciar porque nós abrimos a porta e o acesso para o convite dessa influenciação. Portanto, os nossos comportamentos diz tudo acerca também do convite que a gente faz aos espíritos. E aí, qual tipo de espíritos que nós queremos que habite dentro do nosso lar, da nossa casa, junto conosco? Os espíritos que traz desarmonia, desequilíbrio, né? Que traz toda uma contenda, ou os amigos espirituais, como ele está dizendo aqui, ó, nós estamos aqui para te auxiliar, para te ajudar, desde que haja necessidade. Se não houver, confia e segue. Mas se houver, nos convida, nos permite que Jesus possa trabalhar, te ajudar, colaborar para que o teu lar, a tua família possa viver em paz, possa viver em harmonia, possa viver em equilíbrio, como ele traz aqui. Ó. E a gente está junto com quem? Com Jesus. E Jesus com a gente, sempre buscando o quê? A paz na família. O reino de Deus, como ele frisa aqui para a gente. Mas pode continuar nele. E como essa parte aqui ela é muito extensa, ela tem um ponto-chave aí que ele tem negrito, está em negrito. Quando chegar o primeiro ponto em negrito, você para depois dar continuidade ao segundo negrito. Está entendendo aí? Que é a
0: É
1: fé.
0: a fé, isso. Olha, a tua porta.
1: Pode ir.
0: Ah, tá. Você ia ler? Ah, posso ler?
1: Não, pode falar, pode ir.
0: Tá. A tua porta abriu. Nós entramos. Ah, que maravilha! Queremos fazer parte da tua família, como sendo filhos, irmãos, pai e mãe, se não parentes de todas as escalas. E aqui nós estamos para falar de Deus, de Jesus, dos anjos e dos meios para viver melhor. Queremos te dizer que ninguém pode viver sem fé. A fé é um lar e um lar é mais útil que o pão. Foi nesse lugar que você pediu para parar? Ah, não. É.
1: Isso porque como ela é grande, aí a
0: Ah,
1: gente para
0: tá. Tá, então tá.
1: e depois continua a fé um lá. Aí você quer começar aí?
0: Eu vou falar rapidinho e te falo. Olha, essa fé, lá no capítulo 19, o Espírito José Protetor nos diz que a fé, para ser ativa, para ser proveitosa, ela tem que ser ativa. Então, nada vale eu ter fé, meu Deus me ajuda, mas eu não fizer nada. Então, essa fé, ela precisa ser, como dizer assim, para simplesmente, ela precisa ser cavucadinha. Ela está enterrada, nós a temos, mas nós precisamos soltá-la aos pouquinhos, ela precisa ser trabalhada em nós. Olha, o lar, ele disse aqui que o lar, ele é um espelho. Ele é um espelho, não disse, Rinaldo, que ele é, não sei se eu não li essa parte, ou estou confundindo aqui, mas ele é um espelho para os testemunhos de nossa fé. Por quê? Porque dentro do lar, nós não usamos máscaras. Dentro do lar, nós somos a verdadeira pessoa, o verdadeiro espírito. Sou agressiva, agressivo. Dentro do lar, eu não coloco a mim. Sou impaciente, eu vou ser impaciente. Se eu sou maledicente, vou ser maledicente. E assim por diante. Mas fora do nosso lar, nós saímos na porta, nós encaixamos uma máscara em nós. E essa máscara nos vai fazer sorrir para o vizinho. Ser amoroso para o amigo, amoroso para a esposa da amiga. Mas nós deveríamos fazer o contrário: tirar as máscaras e usá-las somente. Nem, todos vamos usar as máscaras, mas somente nos momentos que nós não conseguimos tirá-las de nós. Porque dentro do lar, nós usando essa máscara, nós não usando ela, nós somos realmente o que somos. Então, nós estamos nela, Rinaldo. A fé ativa é nós sabermos que dentro dela, eu sem a minha máscara, eu também tenho os meus defeitos, eu também tenho algo que eu preciso melhorar, não é só a minha família que precisa daquilo. Então, se dentro do meu lar eu tenho a oportunidade de redenção, muitas vezes aquele filho revoltado. É aquele filho revoltado, é aquele filho que outra vida eu maltratei, ou eu agredi. Muitas vezes aquele esposo agressivo, talvez foi eu que em outra ocasião nem sequer fiz caso para ele. Então eu acho que nós devemos aproveitar a oportunidade de ter uma família, como você colocou no começo. Sem a família é muito triste. Nós não temos ninguém, é muito triste. Como diz, viver na solidão é tão triste. Por quê? Às vezes eu tive uma família, mas eu a abandonei por não suportar e não ter a fé que aquela família irá para o porvir. Não é a família do outro que vai ser melhor que eu, que a minha. Não é a esposa ou marido do outro que vai ser melhor que a minha. A minha família, nós não caímos de paraquedas naquela família. Há um planejamento, houve um planejamento para todos aqueles espíritos que aqui estão. E muitas vezes até podemos pensar, né, Rinaldo? Nossa, mas eu casei com aquele traste. Mas por que que meu filho é tão agressivo? Como meus pais são tão careta? Sabe por quê? Porque nós somos espíritos devedores um para o outro. Então, essa fé, depois que você compreende que o evangelho do Cristo é consolador. A fé praticada dentro do teu lar, você vai aprender a praticar fora. É um caminho para uma humanidade maior, melhor, não é mesmo?
1: Perfeito, Neide, perfeito, porque você trouxe no começo uma coisa importante. A família é o espelho da sociedade. A família é o espelho da sociedade. Se eu não trabalho... Aí eu disse aos meus meninos, olha, se a gente trabalha a paciência em nós, nós saberemos suportar os desafios da vida lá fora. E principalmente nós homens, que às vezes, por uma ideia tão machista, né, em algumas circunstâncias, nós nos sentimos afrontados se um outro homem vier nos afrontar. E para isso nós queremos tirar a forra, ou seja, a gente quer ir partir para cima, para a briga, para se brincar, para arquitetar, como muitos fazem, na covardia, ou não suportar, ou não tolerar, ou não ter a coragem de enfrentar o outro, e aí o que é que faz? Mata o outro covardemente. Covardemente. Portanto, eu disse a ele, meus filhos, quando a gente... isso aqui vai ser bom para a gente, porque a gente, quando estiver lá na rua, na sociedade lá fora, a gente vai saber tolerar mais as pessoas, ser mais paciente com as pessoas. E com Jesus, faz com que a gente se torne mais um ser mais sereno, mais tranquilo, mais calmo. Se a minha família não for assim, como será lá fora? E principalmente meninos, homens. Se eu não educar, meu pai nunca me educou para a violência lá fora. Minha mãe nunca me educou para a violência lá fora, né? Aquele velho ditado, ah, se você chegar apanhado aqui, você vai me apanhar. Eu não criei filho para apanhar de ninguém. Quer dizer, isso é uma ideia muito machista, né? E aí a gente me permita uma certa circunstância no próprio trabalho, né? Ao solicitar ao colega que ele pudesse, após usar o banheiro, pudesse deixar o banheiro limpo, ter dado descarga, mesmo se tivesse ter feito... fosse urinar, o rapaz só faltou me chamar de arroz doce, de me bater, de fazer isso, aquilo, outro, né? E aí eu saí de perto para que a coisa não ficasse mais ruim. Aí fui para o meu lugar de plantão, e aí eu vi que ele ficou ainda se debatendo com outro colega lá. Aí eu desci e disse, amigo, se o que eu pedi a você, você se sentiu ofendido, me perdoe, me desculpe. A minha intenção não era de lhe ofender, era de poder fazer com que a gente deixasse um ambiente do trabalho que a gente mesmo usa um pouco mais limpo. Você disse que eu queria ser certinho. Olha, se eu estou estudando o Evangelho do Cristo, é para me melhorar. Eu estou querendo ser realmente uma pessoa melhor, né? E aí, me perdoe, me desculpe. E aí, voltei para o meu lugar no plantão. Quando foi meia hora depois, ele foi buscar o almoço e tinha que descer para ir para o refeitório. Só que antes dele descer para almoçar, ele vai lá no plantão onde eu estava e disse, Rinaldo, eu venho aqui pedir desculpa a você pela minha atitude, pela minha ação, pela minha grosseria, por ter dito aquilo ali a você, e quero pagar botar uma borracha nisso, e vamos seguir. Aí me deu um abraço, né, e hoje somos, e ele é evangélico, ele estava estudando, é toda vez que a gente vai vencer, não. Mas o evangelho é para ser colocado na prática, no dia a dia. E eu, quando eu digo que a gente precisa pegar o orgulho e amassar ele devagarzinho, a gente precisa. A vaidade, a gente precisa. Porque quanto mais a gente diminui o orgulho, porque o orgulho ferido não nos permite, mesmo estando certo, ir lá tentar reaver uma paz interior e uma paz com o outro. No que eu pedi a ele, eu estava certo. Eu só pedi que ele pudesse deixar o banheiro limpo para que outra pessoa chegasse e pudesse utilizar o banheiro limpo. Mas, às vezes, a gente, por achar que está certo e a outra pessoa errada, mas aí é uma confusão, uma briga, e aí vem os menos esclarecidos e diz: não, que nada, deixa para lá, ela está errada. É outra questão. A gente precisa usar também um pouco da humildade para conquistar o outro. Você vê que se eu não fosse reconhecer, né, eu estava certo, mas se eu não fosse apaziguar e dizer que pedir perdão, desculpa, talvez eu não teria conquistado o coração dele para uma amizade hoje sincera, honesta, ordeira e fiel. Hoje somos grandes amigos, ele me respeita, eu respeito ele. E outra, não tem uma hora que ele não vá no banheiro que ele deixe o banheiro limpo.
0: Aprendeu a lição com muito. Se você fosse agressivo, a coisa teria
1: talvez
0: sido. Você.
1: E eu talvez não teria nem mais empregado.
0: Então, né? Eu acho.
1: Eu estaria desempregado.
0: Me interrompendo, me perdão, mas é que eu fiquei emocionando com essa parte. Você disse que são grandes amigos. E tudo isso é devido ao quê? É devido à sua prática de querer o bem, né? Não só para a sua família, mas o fortalecimento. Eu acabei te interrompendo, mas olha, vamos seguir aqui, senão o nosso tempinho.
1: Vamos embora. Continue, viu?
0: Então tá, olha, o meu filho, se te falta a leitura, se te escapou da tua vida o entendimento das coisas espirituais, que são filhos do teu próprio esforço, Deus não se esqueceu de te ofertar os ouvidos, os sentimentos, a visão, os sentidos que te fazem participar da vida. Peça alguém para ler as páginas que o teu coração pedir, que o ambiente te fará entender por vias que às vezes desconheces. Alimenta a fé que puderes alimentar e confie em Deus que Jesus alcançará com seu amor os benfeitores espirituais. Nunca se esquece de quem trabalha e abre as portas procurando entender a vontade do Senhor. Antes de comentar, eu quero agradecer a Ana Rogéria. Ana, gratidão, querida, receba o nosso carinho por ela estar aqui sempre, né? Pedindo o apoio do pessoal. Receba o nosso carinho, né, Rinaldo? Rinaldo, sobre esse aqui, meu filho, sobre a leitura, eu vou comentar um fato aqui, igual, olha, o Adi Japan colocou: fé sem obras é morta. Você sabe que no meu lar, eu tenho a minha nora japonesa, os meus filhos falam muito pouquinho o português, mas para entender o livro do Evangelho dos Espíritos em português é difícil. Então, falando da leitura, que se escapou o entendimento, às vezes a pessoa não consegue ler, muitas coisas. Eu me recordei agora aqui da minha nora. Ela casou com meu filho e morava comigo. Então, por ela ser japonesa, eu fazia. A cultura é diferente. Mas ela nunca reclamou do meu evangelho. E eu fazia todos os dias. E ela ficou grávida. Ela estava grávida. Durante a gravidez, ela tomava água fluidificada todos os dias. E eu gostava de colocar a Ave Maria na hora do evangelho, aquela musiquinha tocadinha da Ave Maria. E aí ela não senta, às vezes ela sentava, escutava o evangelho, às vezes ela estava na mesa e eu estava no sofá, mas ali, aquele ser dentro do ventre dela já estava ouvindo o evangelho. E ela, por entrar em minha família, também estava ouvindo o evangelho. E o que que aconteceu? Que diz a leitura, porque muitas vezes a pessoa não entende ou não pode ler ou está cego, não pode ver. Aí, Rinaldo, o que que aconteceu? Eu quero contar isso para vocês, para ver como o Evangelho trabalha a nossa vida. Não é uma coisa que a gente está dizendo, faz isso que vai acontecer. Não. As coisas vêm. O que que aconteceu? Quando ela foi ter o parto, a minha nora, ela teve uma hemorragia gravíssima no parto. Ela quase perdeu a vida. Eu acho que a minha nora teve uma moratória naquele parto, porque o caso dela foi gravíssimo, gravíssimo. Ela ficou 4 dias na UTI e aquela água fluidificada e aquele evangelho, serviu muito. Mas o que eu mais queria contar para vocês sobre isso daí, que o evangelho auxiliou uma coisa que seria muito pior. Sabe, a minha netinha, quando nasceu, um bebezinho recém-nascido, eu colocava Ave Maria. Sabe como que a netinha ficava? Ela chorava de lágrimas, um bebezinho, porque aquilo ressonou dentro, o espírito já estava ouvindo Ave Maria no evangelho do lar. Então, isso é muito importante. E só esse sentimento, a minha família só tem eu, então que seja você ou eu abrir o evangelho. Por exemplo, o sentimento, Rinaldo, da gente querer ajudar a nossa família, os benfeitores espirituais dizem que não se esquece de quem busca ajuda, de quem quer entender. O que que acontece? Eles vêm, vêm auxiliar. O evangelho, ele traz amor e paz e luz. Mesmo que eu estou sozinho no meu lar, eu não estarei só. Os invisíveis estão. Quando eu me recordo da minha nora ali naquele hospital e me recordo do para mim não é um milagre, foi um merecimento por ela ter ouvido o evangelho comigo durante toda a gravidez, e aquele bebezinho chorando de alegria, assim, emocionante, até os 3 meses, por causa de uma Ave Maria que ela só ouvia durante o meu evangelho. É só a fé que o evangelho traz para nosso lar. As bênçãos que o Pai nos deu. Família é sagrada. Família é sagrada. Aceitemos a família. É claro que a Patrícia colocou agora há pouco, não o espancamento. Não aquele que espanca. Não é desse sentimento que nós estamos dizendo. E aí já é abusivo, já é agressivo. Nós estamos falando de amor, de entender o outro, mas não receber uma paulada achando que é amor. Não, nós estamos falando do respeito ao próximo, mais próximo, meu lar. Rinaldo.
1: Perfeito, Neide, perfeito, lindo. Eu fiquei aqui arrepiado aqui pela sua narrativa, né? Você vê que, é como ele diz aqui, olha, é muito interessante. Meu filho, se te falta a leitura, se escapou a tua vida o entendimento das coisas espirituais que são filhos do teu próprio esforço, Deus não te esqueceu de te ofertar os ouvidos, os sentimentos, a visão e os sentidos que te fazem participar da vida. Olha aí, gente. Aí tem, não sei se vocês já ouviram, né, a historinha do preto velho Zé, né? O preto velho Zé, ele não tinha leitura, tinha vergonha de entrar dentro da igreja, né? Mas todas as vezes que passava de frente à igreja, ele ajoelhava, tirava o chapéu e dizia: Senhor, Zé está aqui. Botava e seguia todos os santos dias, todos os santos dias. Né? E aí, o que é que acontece? Uma certa feita, o pretinho, né, o irmão Zé, adoeceu, estava no hospital. Mas aí, Neide, olha o que ele fez. Pediu à enfermeira. Não tinha família. Pediu à enfermeira que botasse do lado do leito dele uma cadeira. A enfermeira colocou. E aí, ao lado dele, tinha outras pacientes lá, acamado e tal. Mas ficava abismado, porque Zé era tão feliz, tão contente, tão alegre. E aí, olha que coisa interessante, Neide. E aí perguntaram ele: Zé, eu vejo que você, todos os dias, você vive alegre, alto astral, você contagia a gente. Como é que é isso, Zé? E essa cadeira aí que eu não vejo ninguém sentar desde o dia que você chegou aqui? Ah, você não está vendo? Não. Todos os dias o senhor senta, chega aqui e diz: Zé, eu sou o Senhor, estou aqui para te ver. É isso que a sua netinha,
0: É.
1: ela retribuiu através das lágrimas o sentimento de ouvir Ave Maria. Eu digo sempre às senhorinhas, não importa se você não sabe ler, mas Deus te deu dois ouvidos. Deus te deu um pouco de entendimento para ouvir o que o outro está falando, o outro ter a caridade de saber te explicar. E você colocar em prática. Portanto, é essa misericórdia divina que sempre Deus nos oferta, sempre nos dá. Não é isso, Neide?
0: Isso mesmo, Rinaldo.
1: E outra
0: Nossa.
1: coisa importante que a gente tenha caridade, nós pais, que já temos entendimento com os nossos filhos. Eles são o menor. Não tem ainda a compreensão. E trazer o evangelho para o entendimento dele, para o cotidiano, para o dia a dia. O
0: Então,
1: comportamento de respeitar as crianças, os amigos, não fazer bullying, né? E essas outras coisas que a gente sempre tem que ensinar aos nossos filhos. E, como eu disse, se a gente tiver uma família estruturada com Jesus, a gente vai ter um mundo melhor. Um mundo melhor, Neide.
0: nos próximos capítulos nós vamos ter somente temas são maravilhosos. Vai ser a esposa, a mulher, o esposo, os filhos, os animaizinhos. Vai ser uma maravilha. Gratidão a você, Yudi, a todos que estão aqui. Rinaldo, como o tempo nos aperta, eu vou ler os dois títulos juntos e nós comentamos. E você estava falando da família, né? Mas você já imaginou a família perfeita dentro de uma casa? Perfeitinhas, assim, todo mundo igual anjo, já não está mais na Terra, já são espíritos superiores. Entendeu? Então, todos nós aqui estamos em uma família porque nós necessitamos ainda superar o que nós não superamos. E quando nós não fizermos isso, desistirmos da nossa família, por egoísmo, nós vamos voltar e vai ter que passar tudo de novo. Mas aquele que não aceitou a mudança, talvez aquele que aceitou vai para um outro patamar e aquele vai voltar naquele mesmo pedestal. Vamos lá, deixa eu ler os dois aqui. A fé é um laboratório divino que pode transformar a água simples que bebes na mais alta terapia da vida. Pode mudar o ritmo do teu coração e ainda mais, ela faz com mais acerto o serviço do mais hábil cirurgião plástico, porque embeleza a tua alma. E acende o teu coração como sendo lâmpada de Deus. Esquecer a fé é caminhar para a morte. Não, a gente vai comentar isso aqui rapidinho, Rinaldo, porque olha, sem ler o outro. Porque quando ele diz aqui que a fé é um laboratório divino que pode transformar a água em simples que bebes, sabe o que eu fiquei imaginando? A fé transforma até a água da nossa casa. O fluidifica, bota as partículas divinas. É uma água que seja benzida, como você queira chamar, energizada, magnetizada. Eu acho que esse tema da água, Rinaldo, eu vou falar rapidinho por causa do tempo, e ela muda até o ritmo do seu coração. Por quê? Porque você tem fé que a espiritualidade vai depositar naquela água o remédio salutar para todos da família. E você, meu irmãozinho, quer falar alguma coisinha sobre esse tema antes de eu ler outra?
1: Não, Neide, eu acho que você resumiu tudo, né? Eu acho que a água, até o botijão que está ali é fluidificado, tudo é fluidificado. Se a gente irmana paz, harmonia para o nosso lar, né? Se a gente tenta vibrar pensamentos bons uns para com os outros, o que não esperar do ambiente do nosso lar? Até os nossos alimentos fica mais saudável, né? Até o nosso alimento. Pode continuar, viu?
0: Tá. Olha, infunde em teus filhos a confiança todos os dias e procura participar dos seus interesses, onde a mudança de entendimento for necessária. procura fazê-la sem exaltação, nem violência, ajudando com brandura e convicção no que dizes. Se o céu está na consciência de cada um, ele pode e deve se refletir na família, para que a família faça irradiar o bem em favor da humanidade. Esquece a contrariedade que sempre chega pelo desentendimento e lembra-te da fé, que tem o poder de iluminar todos os tipos de problema. Deus nunca se esquece de quem se esforça. Continua? Rinaldo, é comovente. Eu me arrepio. Olha, gente, vocês não sabem a energia, a vibração, o amor que eu sinto que vem deste estudo, desse evangelho, a espiritualidade. É muito divino. É comovente saber que Deus está no comando. Quando nós abrimos o evangelho do lar, Jesus está no leme da embarcação do nosso lar. É Ele que está lá dentro. E olha, é tão comovente que nós nos sentimos amparados, amparando o próximo, o mais próximo. E a fé viva, a fé em Jesus, é Ele que está dizendo, Ele busca por nós de manhã, de tarde e de noite. Somos nós que temos que levantar a mão e pedir, vem, Ele está esperando todos os dias. Comecemos hoje na renovação. Olha, vou ler uma coisinha. Família unida é bendição. Comecemos hoje na renovação. Jesus no leme da nossa casa. Seja pai, filho e irmão no evangelho com gratidão. Esposa, marido e filho. Oh, quantos amores queridos, até os animais. Todos se passam a amar mais. Recomece hoje a sua tarefa na família terrestre. Obrigado, Cristo Jesus. Nosso lar agora penetra a tua luz em todos os lares. Passo para você, Rinaldo.
1: Que lindo, Neide, que lindo. Eu estou aqui arrepiado dos pés à cabeça, realmente. Gente, eu acho que... Que lindo, Neide, que lindo, lindo, lindo, lindo, lindo mesmo. Parabéns, viu? Gente, eu acho que esse livro, quando a Irte escreveu através da mediunidade de João Nunes Maia, não dá para descrever a emoção e o sentimento que veio. Neide disse uma coisa que eu não sei se vocês conseguem, e aí eu, antes dela começar, quando eu entrei na sala e coloquei ela também, ela não percebeu, ela estava ouvindo uma mensagem de uma pessoa dizendo que tinha comprado o livro. Minha irmã, meu irmão, quando você lê um parágrafo desse, você parece que vai estar sendo a médium desse espírito. As sensações, as emanações que você... É como se ele estivesse perto da gente, de cada um, irradiando. São 50 pessoas agora conectadas a esse encontro.
0: Ah, que bênção divina.
1: Imagina a Irtes emanando sentimento, energias para cada um de vocês.
0: Me emociona.
1: Sintam a paz que está o ambiente, a paz que está o teu coração, a paz que está envolvendo o teu lar, a tua família, os que estão perto, os que estão distantes. A minha esposa saiu para socorrer a cunhada, a gente emana vibrações. Aos filhos que estão na escola, aos vizinhos que estão por perto de nós. Gente... Neide, obrigado. Obrigado. Tenho a agradecer, porque você...
0: Eu que agradeço.
1: Uma madrugada no plantão, sugeri para você a proposta de a gente fazer esse trabalho, você nos traz esse presente de Deus.
0: Eu sempre
1: gratidão, amei. Não tenho mais palavras.
0: Olha, gente, esse livro, a próxima será Tua Mulher. Tua Mulher. Aguardem, isso é divino, é maravilhoso. Como nós estamos em cima do tempo, eu também faço das palavras do Rinaldo as minhas, o sentimento é igual. É uma alegria imensa. Cada vez que eu estou falando e lendo um livro, eu me arrepio, porque a gente sente. Olha, é uma gratidão por esse Espírito nos trazer isso. E nós aqui, reunidos, todos, fazemos parte desse grande trabalho. Não é só o Rinaldo e Neide, não é o Domingues, o Portal da Luz. Somos todos juntos aqui, na mesma conexão. Isso aqui é uma coisa bendita. Gratidão a vocês. Vocês nos ajudam a fazer esse trabalho. Nós queremos agradecer. E nos lares, aqueles irmãozinhos que não têm mais o corpo físico, também faz parte desse trabalho. Estão conosco, vibrando, aprendendo, recolhidos, atendidos. Vamos para a nossa oração, Rinaldo?
1: Vamos, é com você, minha amiga. Muito obrigado. Olha, tenha um ótimo dia. E até quinta-feira. Que essa paz perdure a semana toda, por toda a eternidade. E como o Neide mostrou aí, ó, a aguinha para quando ela for fazer a prece agora, frutificar. Um beijo no coração de todos vocês. É com você, minha amiga.
0: Que todos nós possamos, nesse momento, conectar a nossa mente, o nosso coração com o Divino Mestre que já está conectado. Porque nós dizemos, Mestre Jesus, nós estamos à tua procura. Nós estamos aqui. Entraste em nosso lar. Nós queremos agradecer a ti e aos teus mensageiros do amor. Aqueles que nos vêm amparar, que nos vêm a tratar, que nos vêm a cuidar. Ó Jesus misericordioso, dadivoso e bendito, Filho de Deus, aquele que nos deu a vida, hoje aqui reunidos, nós te louvamos e agradecemos, mas te pedimos, Senhor, para que derrame sobre toda a humanidade a tua bênção, a tua luz, e a cada lar conectado neste momento com este canal de oração, se torne, Jesus, doce como o teu amor. Que cada serzinho encarnado e desencarnado receba os fluidos necessários para cada corpo, para cada alma. Derrama sobre os hospitais, sobre os doentes, sobre as criancinhas, sobre os velhinhos, sobre os animaizinhos. Derrama sobre aqueles que estão em leito e já não caminham. Derrama, Senhor, a tua misericórdia. Paz na terra, Senhor. Paz na humanidade. Nós abrimos o nosso coração para que possas adentrar. Permaneça conosco essa semana até o nosso próximo encontro. Nós rogamos pelos países em guerra, Senhor. Nós rogamos pela paz e rogamos por todos os países, Brasil, todo o planeta. E venho rogar pelo Japão. Ó misericórdia, Senhor Jesus, para esses terremotos, tufões. Cuida, Senhor. Tudo está em tuas mãos. Confiemos no Mestre que está no leme de nossa casa, de nosso planeta. Obrigado, Senhor. Fluidifiquem as águas, aqueles espíritos responsáveis por colocar a cada um o remédio necessário para a água que cada um necessita. Obrigado, Senhor. Gratidão, Mestre Jesus. Gratidão, benfeitores espirituais. Gratidão, nossos anjos guardiões. Muita paz, muita luz. Que os lares possam se amar. Que assim seja. É isso, meu irmãozinho. Gratidão.
1: Que assim seja. Muita luz, muita paz. Um beijo no coração. E até a próxima quinta, viu?
0: feira, tua mulher, estaremos juntos aqui. Venha estar conosco. Gratidão, né, Rinaldo?
1: Gratidão, vem estar com a gente aqui participando. Tenha um excelente dia, de muita paz, de muita conquista, de muito amor. E família, gente, acima de tudo.
0: Esperança.
1: Jesus sempre abençoa a todos nós. Esperança, fé, confiança, tolerância, perdão e, acima de tudo, amor. Fiquem com Deus e até a próxima, né? Até quinta.
0: Até quinta-feira. Gratidão. Obrigada a todos.

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1: Testemunho. Na verdade te digo que nós dissemos o que sabemos e testificamos o que vimos, e não aceitais o nosso testemunho. João, capítulo 3, versículo 11. Na primeira expressão, na verdade te digo que nós dissemos o que sabemos, Jesus afirma incisivamente, na verdade te digo, e acrescenta com toda autoridade que seus ensinos refletem a sabedoria. De princípio, podem tais palavras até insinuar pretensa vaidade. No entanto, o episódio evidencia a necessidade de manifestação segura na busca de sensibilização de um coração ainda cristalizado em ideias e preconceitos acalentados em muitas reencarnações. Para que a autoridade possa ser resguardada em seus devidos fundamentos, o conhecimento a ser veiculado, seja qual for o método ou recurso pedagógico, exige fundamentos amplos construídos na disposição de aprender, no empenho constante de exemplificação e na humildade, fatores plenamente acionados por aquele que indicou para nós o caminho verdadeiro da redenção. Na continuidade, e testificamos o que vimos. Exatamente dentro desta capacidade de testemunhar, será possível empreender-se o percurso que nos levará ao destino fixado. Isto, quando palmilhado passo a passo por aproveitamento inteligente e criterioso de cada lance da vida. Na medida que nos ajustamos a esse sistema, vamos abandonando os terrenos perigosos e movediços das aventuras pessoais e desvinculando-nos também das indicativas teóricas ou das informações periféricas que nos têm mantido estacionados no tempo. Esse testemunho ele soube trazer, evidenciar e testificar em todos os fatos de sua existência. E por fim, a expressão, e não aceitais o nosso testemunho. A nossa realidade está perfeitamente definida na expressão, e não aceitais o nosso testemunho. Conscientes disto, torna-se imperioso que os padrões já assimilados garantam a vitória das possibilidades de dedução que já detemos, de raciocínio e de conclusão prática e objetiva, a fim de que, mantidas abertas as válvulas captadoras, não venhamos a perder novos valores que a cada instante visitam nosso entendimento. A condição de êxito prende-se, portanto, à firme decisão de desarticular tendências sistemáticas à cristalização mental que residiam em Nicodemos e também repousam em nossas vidas. O sentimento é o campo em que se assentará o processo de crescimento espiritual. Contudo, a inteligência que nos foi conferida pela misericórdia divina é convocada, como ocorre hoje, à análise das causas e das metas, dos recursos e das suas aplicações, a fim de que as construções se ergam de modo natural e seguro, garantindo a paz que buscamos de longa data. Reflexões extraídas do livro Luz Imperecível, Honório Abreu, União Espírita Mineira.

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2: Queridos irmãos do programa Semear, que alegria estarmos juntos neste momento de reflexão. Desejo sinceramente que esse breve momento de encontro traga algo de valioso para cada um de nós. Hoje a nossa fala vai se intitular Sentir a Mensagem. E vou falar isto embasado num fato narrado no livro E a Vida Continua, ditada pelo espírito André Luiz, psicografado por Chico Xavier. Ele vai trazer um evento ocorrido com o espírito chamado Eveline Serpa, que desencarna aos 26 anos de idade. E ela sente necessidade, como fora católica romana, a pedir a confissão. Ela queria confessar-se. E é informada de que naquele local em que ela estava abrigada, não havia esse tipo de auxílio, mas existia a terapia. Se ela quisesse, seria inscrita no grupo de terapia. E ela assim o faz. E é acolhida por um instrutor que se chama Ribas. E esse irmão, enquanto conversam de forma tranquila e espontânea, ele lhes pergunta: durante sua existência no corpo denso, pensasse firmemente nos ensinos de Jesus, o Divino Mestre? E Eveline volta ao passado, lembra nos dias de devoção religiosa e observa que vivera na superficialidade. Quando tinha algum desafio, alguma dificuldade, ela orava a Jesus pedindo ajuda. No mais, ela não refletia na mensagem do Mestre. Ela não levava para seus momentos mais íntimos a oportunidade de aplicar, de meditar nas palavras de Jesus. E aquilo lhe soou tão forte, aquela descoberta foi tão forte que ela emocionou-se. E como que se ouvisse intimamente Jesus lhes dizendo: o que fizestes de mim? Eveline percebeu que apenas tinha cumprido protocolos, mas não tinha levado a mensagem do Mestre para o íntimo, para a sua alma. E essa experiência nós trazemos para cada um de nós. Porque a doutrina espírita, além de ser considerado o cristianismo redivivo e o consolador prometido, ela abre um véu. Ela nos mostra que somos espíritos em experiência aqui na Terra. Somos espíritos reencarnados, todos trazendo um objetivo de aprimoramento, de desenvolvimento espiritual. Todos nós com um plano a desenvolver aqui no planeta Terra, mas reconhecendo-nos como espíritos imortais. A doutrina espírita, ela nos traz todas essas mensagens daqueles que já não estão mais com o corpo físico, com o corpo denso, a nos lembrar da nossa morada. E junto a isso, a esse entendimento, lembremos que nada se compara ao sentimento de que somos amados, cuidados e jamais esquecidos por Jesus, que tutela por cada um de nós. Confiemos nele. E diante dos desafios, das provações, das expiações naturais do nosso processo evolutivo, lembremos da prece, para que nos conectemos ao ambiente espiritual, ao mundo espiritual, e possamos aurir forças para a superação dos desafios. Sentir a mensagem, saber a mensagem, saborear a mensagem, dedicar alguns momentos a contemplar a mensagem intimamente. Esse é o convite de hoje, para que nós possamos efetivamente fincar raízes da espiritualidade em nossos corações. Lembro-me que num período de muitos desafios, de provações, expiações em que passava, eu tinha uma terapeuta espírita. E não foram poucas as vezes que eu dizia: hoje eu não consigo falar, por favor, leia uma mensagem espírita e comente. Eu quero apenas ouvir. Eu precisava desse amparo. Lembre que a casa espírita também traz esse amparo, mas que nunca seja apenas algo maquinal. Sintamos Jesus. O médium Divaldo Pereira Franco fez várias meditações terapêuticas, trazendo e aproximando Jesus de nós. Tornemos Jesus o nosso amigo. Reflitamos em sua mensagem, reconhecendo a magnitude desse Espírito que zela e que vela por nós. Queridos amigos, um grande abraço.
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0: Ouvimos no primeiro bloco as músicas O Que Vem de Jesus, Segue o Sol e Tão Simples na voz de Marcelo Diamond.
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3: Então nós construímos aquilo que somos através dos nossos atos. Foi o que veio dizer a doutrina espírita, que tem a missão de recordar o evangelho de Jesus que nós corrompemos. Aquela doutrina do amor, com quem Jesus convivia? Com as meretrizes, com os homens das tascas, com os miseráveis, se misturava com a ralé, com os ébrios contumazes, com eles comia naqueles lugares mais miseráveis. E quando ele foi censurado pelos hipócritas, pelos fariseus, eles não são os sãos que necessitam de médico. Eu venho para atender os doentes, eu sou a luz do mundo, venho para que tenhas claridade. O que é que nós fizemos dessa doutrina através da história? Uma doutrina bélica. Hoje nós vemos os muçulmanos do exército degolando lá no chamado Antigo Levante. Mas nós já fizemos isso como católicos, como cristãos. E as cruzadas? Quantos milhões de vidas nós matamos em nome de Jesus, que preferiu morrer a defender-se, e ainda encontravam justificativa. A noite de São Bartolomeu, na França, o 24 de agosto de 1571, em pleno período do fastígio de Catarina, quantos nós matamos apenas naquela noite pelo crime de eles serem protestantes? E durante todo o século XVI, continuamos matando. E a Inquisição? Até o fim do século XIX, na Espanha, ela continuava perversa e assassina. Então nós censuramos o fanatismo hoje dos xiitas muçulmanos. E o nosso fanatismo de ontem? A história se repete. Então nós estamos sofrendo agora o que semeamos nas encarnações passadas. Então a nossa vida tem um sentido. Hoje nós poderemos ser felizes através do amor. Se conseguirmos amar primeiro os que estão mais próximos de nós, é muito mais fácil amar os familiares a quem nós conhecemos do que aqueles a quem não conhecemos. Mas dá-se exatamente o contrário. Aos estranhos nós temos deferência, temos respeito, e aos de casa nós tratamos com indiferença, com maus tratos a nossos pais, a nossos irmãos, aos nossos filhos. Os espíritos vêm dizer da necessidade de nós mudarmos o mundo. Já não suportamos mais. Os jovens pedem hoje uma nova filosofia. Estão cansados de sexo e de droga. A maioria deles foi buscar na droga o que não encontraram em casa. Não encontraram o amor paterno, o amor materno. Tem exceções. E então eles caíram nas mãos do traficante, que se tornou o pai adotivo, que se tornou o amigo, o pai, a mãe, estavam no prazer. A maternidade, a paternidade, tem altíssimas responsabilidades. Eu me recordo de minha mãe, que era o lar antigo, nem aquele antigo, nem o moderno. Ela não dormia enquanto todos os filhos não chegavam em casa. Havia horário para sair e havia horário para voltar, porque no dia seguinte todo mundo tinha deveres. Então estabelecia 22 horas. Hoje o aniversário de uma criança começa às 23 horas. Eu não posso entender como é que vai comemorar o aniversário de criança a partir das 23 horas, entra pela madrugada. O aniversário da namorada começa meia-noite. Apagam as luzes, dormem na casa da namorada. Nenhuma censura de minha parte. Eu tenho entendimento para a ética, para o que está acontecendo. Mas são os efeitos. Porque eu ouço milhares de pessoas por semana, jovens lindíssimas, angustiadas, desprezadas, sem perspectiva, objeto de uso, descartável. Rapazes e moças, quantos rapazes me confessam? Casar de jeito nenhum. Eu não confio absolutamente. Eu digo, mas por que não confia? Porque eu vou ser traído com o primeiro que ela encontrar. Mas não é assim, meu filho. Ele diz, é exatamente assim. Então eu perguntei a meus filhos, porque eu sou do tempo que namorar, ai meu Deus, até pegar na mão da moça demorava 8 anos. Para dar um beijo na testa, 15. Para dar um abraço, 45. Quando casava, morria no outro dia de velho. Agora não. Os meus filhos assim, cheguei, já fui. Eu digo, me explique como é. É assim, tio, a gente chega e vai. E neste chega e vai, aconteceu tudo. O que é que aconteceu? Ô, tio, não é possível que o senhor não saiba. Eu digo, eu sou de antigamente, não acontecia nada. É, mas agora acontece. E a gente não pergunta nem o nome para não saber quem é, para não ter compromisso. Isso não é uma sociedade. A grande verdade é que nós perdemos a dignidade, o direito ao respeito, o direito à amizade. Passamos a ser objeto. Então a mulher durante muitos séculos lutou pela independência, a liberdade da mulher. Mas isso não é liberdade, é libertinagem. A mulher vai para o barzinho, vai beber, vai eleger. Várias amigas me dizem, eu saio do escritório, vou para o barzinho e elejo o meu companheiro. Assim, na maior naturalidade. Mas minha filha, você não se sente profundamente infeliz de ser objeto de uso? É, realmente, é o vazio existencial. Porque no dia seguinte está aí, na rede social. Ou então, na mesma hora, está olhando para o cara que ela não sabe quem é, ela tira uma foto e manda, olha que pedaço está ali. Graças a Deus é pedaço, não é inteiro. Também ele está namorando e faz um selfie e já manda para a rede. Então, que cinismo. Eu recebi de uma amiga, olha, Divaldo, estou indo tomar banho. Eu digo, não acredito. Eu não acredito que ela tome banho. Porque mandar isso através da rede social, para mim, eu devia orar para ela tomar um bom banho com uma bucha, se esfregar bem. Então nós perdemos os valores. E é por isso que nós temos a guerra. Nós temos aí o mosquitinho transmitindo 3 epidemias. A ameaça de uma epidemia mundial é pandêmica. A Rússia, a Austrália, o Equador, o Brasil, de preferência, estamos com a dengue, com a zika, com a chikungunya. E estamos sob ameaça. O que é que diz o governo? Use repelente. O negócio agora é andar com uma bomba de repelente dentro de uma carapaça, a cada 2 horas, um banho de repelente. É que a divindade espera muito mais de nós. Deus nos ama. É necessário que haja recíproca. É indispensável que consideremos a vida que nós estamos tendo. E mudemos, asseverava Mohandas Karamchand Gandhi. Você quer mudar o mundo? Mude-se a você próprio. Porque eu sou o mundo. Na hora em que eu me transformo para melhor, o mundo se torna mais razoável. Na hora em que eu tombo, a humanidade cai comigo. Então é necessário que através de uma visão cósmica do amor, nós possamos entrelaçar os sentimentos e criar uma filosofia de vida de felicidade. Ter para usar, mas não depender do que tem. Não ter por uma lei, por uma prova. Contentarmos-nos na medida do possível. Mas acima de tudo, fazermos o exemplo da nossa transformação moral. Porque a vida, meus amigos, é imortal.
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6: Olá, mais uma vez, meus queridos. Muitas vezes a gente diz assim, Deus me deu uma prova muito dura, eu não consigo resolver, não consigo aceitar, não é assim? A gente às vezes fala... Porque a gente é ignorante nesses assuntos, né? E nós precisamos sair da ignorância. E para isso nós escolhemos o livro Rumo Certo, que faz parte desse estudo. Um estudo que está no programa Refletindo com Emmanuel. E Emmanuel nos fala, no livro Rumo Certo, de provas e bênçãos. Então muitas vezes a gente vai ver aqui que muitas vezes uma prova... por mais dura que ela seja, vai ser uma bênção na nossa vida. Vamos ver? Vamos lá. Ele começa assim: esforçando-te por superar dificuldades e contratempos nas áreas da reencarnação, recorda o patrimônio das bênçãos de que dispõe, a fim de que os dissabores e empeços educativos da existência não te sufoquem as possibilidades de trabalhar e de realizar. Atravessas incompreensões e tribulações em família. Entretanto, possui saúde relativa e recursos, ainda que mínimos, para vencê-las construtivamente até que se extingam de todo. Sofres com os entraves do parente difícil. Todavia, guardas contigo a luz da compreensão, de modo a ajudá-lo a sorver os conflitos e inibições de que se sente objeto. Trabalhas afanosamente na proteção econômica indispensável a vários entes queridos. Mas não te escasseias energia e oportunidades de serviço, a fim de ampará-los até que possa dispensar o concurso mais intenso. Respondes por determinadas tarefas de socorro material e espiritual em benefício de muitos. E em muitas circunstâncias sentes a presença da exaustão. No entanto, aparecem providencialmente criaturas e acontecimentos que te refazem as forças para que a obra continue. Assumistes pesadas obrigações que te compelem a enormes prejuízos a favor de outrem. E por vezes te supões na total impossibilidade de satisfazer aos compromissos próprios. Contudo, novo alento te visita o espírito e pouco a pouco atinges a liquidação de todos os débitos que te oneram a responsabilidade. Em todas as provas que te assaltam os dias, considera a cota das bênçãos que te rodeiam. E ancorando-te na fé e na paciência, reconhecerás que a divina providência está agindo contigo, teu intermédio, sustentando-te em meio dos problemas que te marcam a estrada, para doar-lhes a solução. Então, todas essas preocupações nossas com as nossas provações, que a gente fala, pelo amor de Deus, estou sendo provada demais, eu não mereço isso. Ora, quando nós assumimos a responsabilidade de aqui reencarnar nessa numa nova existência, nós assumimos compromissos lá no mundo espiritual que nós achávamos que tínhamos capacidade para realizar. A gente sabe que quando a gente reencarna, o corpo carnal nos oferece oportunidades variadas no mundo material que enchem nossos olhos, que abrem os nossos apetites carnais. E muitas vezes nós esquecemos os nossos compromissos do nosso projeto reencarnatório. E aí vem justamente essas sensações de que você não tem força para continuar, que está com muita tarefa, vamos dizer, principalmente na família, a mãe, né, que tem vários filhos, que muitas vezes trabalha fora, ela se sente exausta, ela reclama. A gente tem um corpo físico que requer refazimento de energia e muitas vezes as mães não têm. Mas se ela assumiu esse compromisso é porque ela tem condições. Agora, só que muitas vezes as mulheres se esquecem de buscar ajuda, a ajuda primordial. Eu estou dando exemplo aqui, gente, porque eu sou mãe, dona de casa, tive todas essas bagagens na minha reencarnação. E tem hora realmente que a gente fica um pouco a desejar. Mas existe uma coisa primordial que a doutrina dos espíritos nos trouxe, que já existia, que era a reza, como se fala, mas que a doutrina dos espíritos nos traz como oração. E a oração, ela tem um poder imenso. Ela modifica as células perispirituais nossas, até as células do corpo físico, a oração sentida e crida consegue ajudar. Então, nessas horas de, vamos dizer assim, que a gente se sente fraco, que a gente acha que vai cair, que vai desabar, é só orar com muita fé. Agora, para isso, a gente precisa também fazer aquela manutenção de construir uma fé verdadeira, uma fé segura, uma fé que as primeiras dificuldades não derrubam, aquela fé que move montanha, como Jesus fala. E vamos lá, vamos dar continuidade ao nosso estudo, que é muito bom para a gente começar a mudar o nosso ponto de vista de determinadas coisas, e isso vai melhorar a nossa vivência aqui, que é para isso que a doutrina dos Espíritos se encontra entre nós, que é para nos dar essa condição. Mas aí a gente precisa querer colocar em prática aquelas informações que nós recebemos do mundo espiritual, no caso aqui, através de Emmanuel, um espírito que já está num certo grau de evolução moral, e que já passou por muitas experiências através de muitas reencarnações.
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0: Ouvimos nesse bloco as músicas Bem Supremo, Ele e Em Nossas Mãos com o grupo Cante Luz.
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0: A dica de leitura de hoje é do livro Os Prisioneiros do Cristo, de Rafael Lavarini. Esta obra foi escrita para trazer uma chuva de empatia e de amor ao irmão que cometeu algum crime. Veio para nos dizer que é possível, sim, recomeçar. Foi escrito para nos relembrar que todo mal pode ser reparado e que, enquanto existirem prisões, estaremos todos presos, mesmo que estejamos do lado de fora das grades. Seguindo os exemplos do Evangelho, o autor nos mostra que onde houver amor, a multidão de pecados será apagada. Afinal, prisioneiro todos somos. Prisioneiros do trabalho, prisioneiros do consumismo, prisioneiros do desânimo, prisioneiros de nós mesmos. O convite desta obra é para que vejamos na figura do tecelão de Tarso a vitória do amor sobre as prisões, pessoais ou sociais. São páginas que nos levam ao amor que nos liberta do mundo e nos faz prisioneiros do Cristo. Então já sabe, aproveite a leitura e encha-se de luz.
1: Agora vamos de casas espíritas. Na cidade de Itapororoca, Paraíba, nós temos o GESE, Grupo Espírita Servidores do Evangelho, na rua José Rodrigues de Carvalho, sem número, centro. As palestras públicas sempre aos sábados, 19h30. E na cidade de Campina Grande, Paraíba, a Associação Espírita Amor e Sabedoria, na rua José de Brito Lira, número 145, bairro do Catolé. As palestras públicas sempre às quartas e sábados, 20h. 20 horas.

0: Prometo fazer um grande esforço para mudar meus hábitos ruins, para facilitar, Senhor, a sua ajuda. Muitos reclamam da vida, mas quase nunca estão dispostos a rever conceitos e posturas. Muitos condenam a corrupção, mas permitem-se sofrer pequenos subornos ao longo da vida. Muitos reclamam dos entes queridos, mas pouco fazem para tornar o lar um ambiente mais agradável. Sem uma mudança de hábitos, dificilmente você encontrará a felicidade. Até porque, em geral, a nossa infelicidade é fruto dos maus hábitos. Os hábitos de uso excessivo do álcool, do fumo, comprometem a felicidade. Os hábitos de dormir demais, contar mentiras e ser maledicente comprometem a felicidade. Dessa maneira, verifique com honestidade quais são seus hábitos. E, se notar que muitos deles são nocivos, substitua-os por hábitos mais salutares. Para que Deus possa ajudá-lo, você muitas vezes necessita permitir que Ele o ajude. Mudar hábitos é uma boa maneira de fazer isso. A prece, a cordialidade, a serenidade e o sorriso são, sem sombra de dúvidas, meus irmãos, hábitos salutares que podem contribuir e muito para a sua felicidade e para a minha felicidade. E entre os hábitos mais urgentes a serem mudados está o péssimo hábito de entristecer-se por pequenas contrariedades. Como diz Henry Kissinger, quando um pensamento desse chegar a você, diga: não posso ter nenhum tipo de crise na próxima semana. Minha agenda já está lotada. Uma excelente semana para vocês, para nós e até o nosso próximo encontro com o programa Semear.
1: É contigo agora, Marilourdes.
2: A frase que trazemos para lembrar do Cristo de Deus está em Mateus, no capítulo 25, versículo 40.
3: Em verdade vos digo que quando fizerdes a um destes meus menores, a mim o fizestes.
2: Que sejamos sempre os propagadores do amor através dos nossos atos, porque o amor cobre a multidão de pecados. Um grande abraço e até o nosso próximo encontro.

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0: Olá, meus amigos. Um dia de muita paz para todos nós. É sempre um motivo de muita alegria nós estarmos aqui reunidos para estudarmos a obra Livro dos Espíritos. Hoje, exatamente, 31 de maio de 2021. Titia está um pouco nervosa hoje porque eu estou com a presença daquela que edita o Livro dos Espíritos, a nossa querida mais jovem trabalhadora do EOS, a nossa menina Narumi. Que Deus possa envolvê-la em muita paz para realizar esse trabalho. E hoje ela está aqui presente, acompanhando a nossa gravação. Então nós vamos iniciar, meus amigos. Rogo a Deus, nosso Pai, que abençoe a todos nós, a você que está aí estudando, ouvindo, aonde você possa estar nesse nosso grande planeta Terra. Que Deus possa te abençoar. E vamos orar, porque através da oração nós verdadeiramente conseguimos abrir os nossos canais de intuição, de inspiração e conseguimos nos banhar com essas vibrações do mais alto. Vamos orar. Amor querido, é sempre um motivo de muita alegria nós nos assentarmos, elevarmos o pensamento até o Senhor, para agradecer sempre a oportunidade que nos é dada de estudarmos essa doutrina bendita, de estudarmos o livro base da codificação, que é o Livro dos Espíritos. Ainda na introdução, Senhor, mas já percebemos a grandiosidade do teu discípulo, que é e que foi Allan Kardec. Amado Mestre, que os nossos amigos espirituais, os teus mensageiros, que são responsáveis por esse trabalho que o Senhor nos confiou, que possam mais uma vez nos inspirar, nos conduzir, porque todo esse trabalho, Senhor, nós realizamos em teu nome. Que tua paz possa fazer presente em nós. E que nós possamos, com o auxílio da espiritualidade, termos maior compreensão pelo texto, pelas informações. Graça te damos, Senhor, que assim seja. Então, vamos lá. Hoje nós vamos na introdução, item 15. Percebem que só a introdução de Livro dos Espíritos já nos dá muito material. Vamos lá, o professor Allan Kardec. Nesse item ele vai falar daquela superstição que é colocada, e na época isso foi muito contundente, que exercitar o espiritismo levaria a pessoa à loucura. Hoje nós temos alguns casos das pessoas que dizem assim, olha, quem é médio, se não exercitar vai ficar louco, né? Tem algumas pessoas assim, eu não sei onde leram isso. Em verdade, não leram, porque deveriam ter lido o Livro dos Médiuns, que ali é o professor Allan Kardec vai retratar muito bem. A loucura não tem absolutamente nada a ver com a mediunidade. Em verdade, a loucura é uma predisposição orgânica. Mediante qualquer pressão que a pessoa venha receber, uma pressão maior, ela pode sim desenvolver o que já está dentro dela, que é a predisposição à loucura, à esquizofrenia, tá bom? Mas não que a mediunidade leva à esquizofrenia. O que nós podemos observar é pessoas que são médios, videntes, que nós sabemos que é raríssimo, não é algo comum. Aquela pessoa que enxerga espíritos a 24 horas, esse é o médio vidente, ele sim, se ele de repente estiver no meio em que ninguém conhece o fato e que rotula tudo de esquizofrenia e começa um tratamento, medicação, e principalmente naquela época que eram internados, que eram tinham tratamento de choque, né? Era algo assim, as pessoas acabavam realmente enlouquecendo, tamanha tortura. Mas não eram só, quantas pessoas não enlouqueceram mediante a torturas? Tamanha tortura. Então não é a mediunidade, mas a forma que conduziram a mediunidade, tá bom? Vamos lá então, diz aí no professor, existem, né, ainda pessoas que veem perigo por toda parte, em tudo o que não conhecem. Também não deixam de tirar conclusão desfavorável do fato de algumas pessoas, ao se entregarem a esses estudos, terem perdido a razão. Vocês não chegaram àquela Eu me lembro que a mamãe dizia muito: olha, tem gente que estuda tanto e fica doido. Você não, a gente via isso naquela época, né? A gente tem pessoas que estudam tanto e ficam loucos. Eu atendi uma vez uma jovem, ela tremendo, já tremendo, fazendo medicina, fez o ensino médio agora, né, aqui em Manaus, numa escola que é muito rígida aqui em Manaus, que eu sou altamente contra essa educação conteudista. Então a moça sofreu tanto para passar nesse bendito vestibular, passou, está fazendo medicina, mas ela tremia. E ela olhava para mim já com aquele olhar de quem já não está muito lúcida, já medicada, e ela dizia assim: eu não consigo parar de estudar. Eu tenho que estar todo o tempo estudando, eu não posso parar de estudar. Então olha o nível que essa jovem chegou. Jovem! O nosso amigo Adroaldo está aqui dizendo que a filha dele formou agora em medicina e confirmando que as amigas da sua filha que faz medicina já, a maior parte, tomando medicação controlada. Então olha o nível que nós estamos chegando na nossa educação. Muita pressão, muito conteúdo. Então que tortura é essa? Aprender é um prazer, deve ser um prazer. A gente não estuda aqui, olha, hoje nós vamos fazer 5 obras básicas, uma básica, 3 subsidiárias e uma complementar, que é a Revista Espírita. E a gente estuda legal, sai todo mundo bem, ninguém fica perturbado. Mas em verdade não é o fato de aprender, mas a pressão que é dada para aprender. E a própria forma dos professores, infelizmente, a nossa educação é extremamente defasada, é uma crítica realmente que a gente faz, mas que é aquela, ainda nós temos professores que não estimulam, não dão um prazer em aprender, mas sim o temor em aprender. Então, aqueles professores que fazem questão de ser grossos, agressivos, antipáticos, duros, rígidos, e que alguns alunos sentem até medo ao entrar desse professor. Então, infelizmente, você vê que o professor não foi preparado para o que está fazendo. Então, a educação, ela deve ser um estímulo, deve ser algo prazeroso. A gente tem capacidade de aprender, a gente não precisa de pressão para aprender. Então, infelizmente, não é o fato de aprender, mas a pressão. Mas a gente ouvia muito isso antigamente. Olha, estudou tanto que ficou doido, né? Então, não é o estudo que o deixou louco, mas a pressão e a predisposição que a pessoa tem, tá bom? Então, ele diz assim: não deixam de tirar conclusão desfavorável do fato de algumas pessoas, ao se entregar a esses estudos, terem perdido a razão. Como é que homens sensatos podem ver nisto uma objeção séria? Não se dá o mesmo com todas as preocupações intelectuais sobre um cérebro fraco, né? Olha, não é tão fraquinho, não força a barra dele não, né? Kardec falando, né? Perdão. Quem conhece o número de loucos e maníacos que os estudos matemáticos, médicos, musicais, filosóficos e outros já produziram? Né? Quem já viu aquele filme, eu acho que é Shine o nome do filme, a história de um pianista, a história real, que ele acabou realmente se tornando esquizofrênico, que ele enlouqueceu. Mas foi resultado do quê? Da pressão que ele recebeu na infância pelo seu pai. Ele era pianista. As agressividades. Tem um outro filme também muito forte chamado Sibiu. Você encontra pelo YouTube. Ela também acabou enlouquecendo essa jovem pela pressão que ela recebeu de sua mãe, que era esquizofrênica, que foi diagnosticado, mas que infelizmente o pai não levou a sério e acabou levando a mãe para um então pastor nos Estados Unidos. E o pastor disse que ela estaria liberada, que ela não estaria mais com a doença. Mas ela era esquizofrênica. Então ela fazia torturas com a Sibiu, que era a filha dela. Torturas muito grandes. E essa menina acabou realmente surtando. E é muito triste o filme, é um drama, mas a gente vai vendo que a tortura em si... Mas, obviamente, a pessoa tem uma predisposição para aquilo. Porque tem outras pessoas que passam por tortura e não surtam. Outras não aguentam. Então, você vê que é uma predisposição realmente orgânica para aquilo.
1: Hoje em dia, no Japão, tem muitos jovens por pressão.
0: Pela pressão, né? No Japão. O melhor. Exatamente. Então, ele diz assim... Quem conhece o número de loucos e maníacos que os estudos matemáticos, médicos, musicais, filosóficos e outros já produziram? E devemos, por isso, banir tais estudos? Tem gente que através da música surtou. Tem gente que através da matemática surtou. Tem gente que através da medicina surtou. Mas pelo fato das pessoas terem surtado, isso quer dizer o quê? Que deve banir a matemática? Deve banir a medicina? É isso que Kardec está perguntando. Que prova isso? Que prova isso que realmente foi a matemática, que foi a medicina? Nos trabalhos corpóreos, estropiam-se os braços e as pernas, que são os instrumentos da ação material. Nos trabalhos da inteligência, estropia-se o cérebro, que é o instrumento do pensamento. Mas, por se ter quebrado o instrumento, não se segue que o mesmo tenha acontecido ao espírito. Olha só, ele continua intacto e, quando se libertar da matéria, não gozará menos de plenitude das suas faculdades. Isso pode até quebrar o corpo, mas o espírito está lúcido, lúcido. É, no seu gênero, como homem, um mártir do trabalho. Então, se a pessoa... O próprio Kardec, né? Ele acabou adoecendo o corpo pelos excessos realmente de trabalho. Mas, como ele diz, foi um mártir. Uma coisa é você acabar com o corpo bebendo, fumando, madrugada dentro, sexo sem absolutamente nenhum respeito. E aí você destrói o corpo. A outra coisa é você ser um mártir realmente. Você acaba cansando mais o corpo, danificando um pouco mais a máquina, mas por um propósito muito maior, por um sacrifício à humanidade terrena. Então você vê que são pontos divergentes, né? Todas as grandes preocupações do espírito podem ocasionar loucura. As ciências, as artes e até a religião lhe fornecem contingentes. A loucura tem como causa primeira uma predisposição orgânica do cérebro. E nós sabemos disso. Tem exames específicos, né? Que o torna mais ou menos acessível a certas impressões. Dada a predisposição para a loucura, esta tomará o caráter da preocupação principal, transformando-se então em ideia fixa. Essa ideia fixa tanto poderá ser a dos espíritos, naqueles que com eles se ocuparam, como a de Deus, dos anjos, do diabo, da fortuna, do poder, de uma arte. Então, a pessoa se fixa, a pessoa é um estudante do espiritismo, estudou e surtou. Mas ela surtou porque ela estava estudando espiritismo ou ela surtou porque ela tem uma predisposição orgânica? Uma predisposição orgânica. Se ela também estivesse estudando a arte, estudando a medicina, ela iria surtar. Por isso é que ele diz aqui, olha, poderá ser dos espíritos, naquele que com eles se ocuparam, como podia ser a de Deus, dos anjos, do diabo, da fortuna. Quantos não enlouquecem por conta da fortuna? Do poder. E tem de gente aí surtadinho por conta do poder. De uma arte, de uma ciência, da maternidade. Né? Eu conheci um caso que ela surtou depois da maternidade. E não voltou mais. De um sistema político ou até mesmo social. Porque a pessoa que vai para frente de uma igreja, como nós tivemos aqui no nosso Brasil, seminuas, colocar uma cruz, né, de forma obscena, fazer um parto de Nossa Senhora. Essa pessoa não está bem na cabeça. Está doido de pedra. Uma falta de respeito total. Então, uma pessoa normal vai fazer uma coisa dessa? Não vai, gente. Então, isso é o que a gente chama de loucura política. Loucura religiosa. Isso é forma. Então, a gente percebe os níveis. Por isso que a gente vai aprendendo, os grandes psiquiatras, né, antigos, diziam assim, que os maiores loucos, o próprio Jung falava isso, não é psiquiatra, né, mas psicanalista, o próprio Jung dizia assim, os maiores loucos que prejudicam uma sociedade não são os que estão nos manicômios, são os que estão soltos em sociedade. Aí ele diz assim, do poder de uma arte, de uma ciência, da maternidade, de um sistema político ou social. É provável que o louco religioso ter-se-ia tornado um louco espírita, se o espiritismo tivesse sido a sua preocupação dominante. Como é provável que o louco espírita se tornasse o louco religioso sobre outra forma, conforme as circunstâncias? Se a gente pegar a Idade Média e for estudar um pouco aqueles pseudos religiosos, nós vamos nos deparar com loucos. Você imagina a gente que lê o livro Renúncia e quando você disse, olha, a Maria de Jesus crucificada está aí para ser julgada. Tá, deixa ela lá. Aí deixava a criatura numa cela subterrânea, sem sol, sem tomar banho, se alimentando de água e pão, e você conseguir dormir como se nada tivesse acontecendo? Você é um louco. Você é um doente mental. É um psicopata. Digo, pois, que o espiritismo não tem nenhum privilégio a esse respeito. Olha, é que ele tira assim um sarro muito inteligente. Ele diz assim, digo, pois, que o espiritismo não tem nenhum privilégio, ou seja, o espiritismo não tem o privilégio de enlouquecer ninguém. Isso não é privilégio do espiritismo, não. Todos os lugares isso pode acontecer, caso a pessoa tenha predisposição. Digo, pois, que o espiritismo não tem nenhum privilégio a esse respeito. Vou, porém, mais longe. Digo que, bem compreendido, ele, o espiritismo, é um preservador contra a loucura. Porque o espiritismo, bem compreendido, ele nos ensina a nos tornarmos homens, seres humanos. Mas, tia, eu não entendi o que você falou. Porque tem muitos de nós que somos seres animais. Vivemos pautado no comer, beber, dormir e procriar. Sem raciocinar. Porque o raciocínio é um atributo, vamos dizer, do espírito, que é o ser pensante. O animal não raciocina. E tem muitos seres humanos que não são humanos ainda. E o espiritismo, ele nos dá esse norte, ele nos dá esse, ele nos ensina a sermos humanos. Antes de nós sermos espíritos, né, vamos dizer assim, de sermos espíritos puros, nós temos que aprender a sermos humanos, nos humanizarmos uns com os outros. Hoje eu dirigindo uma via extremamente perigosa, eu tinha que aguardar os carros e o outro buzinando desesperado, querendo que eu acelerasse, querendo que eu não vou. Tem uma placa ali, dê a preferência, o triângulozinho significa isso, o irmão não fez. Mas eu percebi que a pessoa estava tão enlouquecida e não me perturbei. Quando a pessoa passou, eu abaixei o vidro, fiz questão e joguei um beijinho. Né? Joguei um beijinho, né? Dei tchauzinho. E vibrei realmente para a pessoa. A pessoa, obviamente, vai... Então, ele vai dizer, é louca de pedra. Mas, em verdade, ele está louco de pedra. Porque como é que você pode meter a mão na buzina e buzinar, tendo uma placa que dê a preferência? A preferência não era minha, não podia pedir que os carros parassem numa autovia para que eu entrasse, porque o perturbado que estava atrás queria sair. Que saia mais cedo de casa. Ou que tome uma medicação para não ficar com dor de barriga dirigindo, né? Porque só pode ser. Então a gente percebe o índice de loucura. Entre as causas mais comuns de superexcitação cerebral, devemos contar as decepções, os infortúnios. Quantas pessoas não surtam por uma decepção? O fofo vai embora, terminou o casamento e a mulher surta o cabeção. Ou a fofa vai embora, vai para outro e o fofo surta o cabeção. Né? Os infortúnios da vida. As afeições contrariadas. Tem gente que surta até porque foi demitido do trabalho. Que são ao mesmo tempo as causas mais frequentes de suicídio. Recentemente eu fiz um diálogo, a pessoa tinha 30 anos de empresa, inclusive já estava aposentada, mas ainda continuou trabalhando e foi demitida, pronto, queria se matar. Por quê? Porque o tema central da criatura era o trabalho. O trabalho era o Deus dela. Uma vez que o Deus saiu do centro, e agora? Minha vida não tem mais sentido. Olha onde a gente chega no nosso nível de loucura. As causas mais frequentes de suicídio, diz ele. Ora, o verdadeiro espírita, adoro isso aqui, ó. Então quer dizer, quando ele põe verdadeiro espírita, então tem espírita falso. O verdadeiro espírita vê as coisas deste mundo de um ponto de vista tão elevado. Elas lhe parecem tão pequenas, tão mesquinhas, diante do futuro que o aguarda. Recentemente eu fui fazer um evangelho no lar, na casa, num apartamento de alguém que desencarnou. Então o apartamento estava fechado e nós fomos, acompanhado com um familiar. E ao entrar no apartamento, todo arrumadinho, tudo, fazia 7 dias que a pessoa tinha desencarnado, tudo no lugar, a pessoa morava só, né? E aí você olha para aquilo ali, todas as particularidades, roupa, tudo, tudo. Comida ainda na geladeira, né? Os quadros. E aquele vazio. Aí você diz assim, aqui fica bem claro o a gente não leva nada. Nada. Tudo ficou. O verdadeiro espírito, ele vê as coisas deste mundo de um ponto de vista tão elevado. Elas lhe parecem tão pequenas, tão mesquinhas, diante do futuro que o aguarda, falando de vida essencial, de vida espiritual. Para ele, para o verdadeiro espírita, para ele a vida é tão curta, tão rápida, que aos seus olhos as tribulações não passam de incidentes desagradáveis de uma viagem. Incidentes desagradáveis. Aquilo que em outra pessoa produziria violenta emoção, pouco o afeta. Ele sabe, além disso, que os desgostos da vida são provas que servem ao seu adiantamento, se as sofrer sem murmurar. Porque será recompensado conforme a coragem com que as houver suportado. Isso o verdadeiro espírito. Suas convicções lhe dão, pois, uma resignação que o preserva do desespero e, por conseguinte, de uma causa incessante de loucura e suicídio. O preserva. Por quê? Porque ele está ali no cume da montanha, então ele já olha e diz, isso é tão pequeno, gente. Perdi o trabalho, misericórdia divina, vai arrumar outro. O que é isso? Alguém desencarnou, um ente querido? O que é isso? Vou já encontrar, que daqui a pouco todo mundo se reencontra no mundo espiritual. Perdi bens materiais, gente, isso faz parte, isso é uma provação. O que é isso? Daqui a pouco eu volto para casa. Às vezes as pessoas se assustam quando está acontecendo alguma coisa. Gente, relaxa. Daqui a pouco eu volto para casa. Eu não sou daqui. Isso é tão claro na minha cabeça. Eu não sou daqui, não. Eu só estou passando uma temporada aqui. Eu estou na escola. No ambiente escolar. Estou aprendendo. Mas eu não sou daqui. Enquanto eu estiver aqui, que façamos o melhor. Mas eu não sou daqui. Eu vejo as pessoas brigando por bens materiais, se destruindo. O que é isso? Você também vai deixar isso. Você também vai deixar isso. Suas convicções lhe dão, pois, uma resignação que o preserva do desespero e, por conseguinte, de uma causa incessante de loucura e de suicídio. Por quê? Porque ele se resigna. O verdadeiro espírita. Então, meus irmãos, façamos uma rápida autorreflexão. Vamos refletir. Se você no decorrer do seu dia tem se perturbado até com uma buzina atrás de ti e você não está jogando beijinho, se você se desespera por qualquer coisa, você é um falso espírita. Então, ou seja, você conhece o espiritismo, mas o espiritismo não faz parte da tua vida. Então isso é um falso espírita. O verdadeiro espírita, ele faz isso aqui, olha. Aquilo que outra pessoa produziria violenta emoção, pouco o afeta. Porque ele sabe, além disso, que os desgostos da vida são provas que servem ao seu adiantamento. Ele sabe, além disso, pelo espetáculo que as comunicações com os espíritos lhe proporcionam, qual a sorte dos que voluntariamente abreviam seus dias? Essa sorte aí é o que acontece com aqueles que abreviam, ou seja, com suicida. Quando eu converso com alguém que a pessoa diz, eu só penso em me matar, eu digo, minha filha, a primeira coisa que eu vou lhe dizer, a sua maior decepção é que você não vai morrer. Segundo, se tu acha que tá ruim, vai ficar pior ainda. Porque a primeira coisa, você vai ver o seu corpo entrar em decomposição. É porque eu não digo, não se mate não, não faça isso não. Você tem um livre-arbítrio. Mas eu vou te dar umas novas informações aqui. Vou te abrir uns anexos que tu não sabe. Porque a maior decepção de um suicida é saber que ele não vai morrer. Agora pensa, tu te enforcar e tu te permanecer se enforcando ali. E ainda ter que renascer paraplégico.
2: Na pior
0: porque
2: das
0: desloca
2: análises,
0: aqui a cervical.
2: E na pior das análises, ainda volta pra terminar tudo de novo.
0: Sim, volta. Volta pra espiar. Volta pra espiar.
2: Depois que já tiver feito tudo,
0: depois,
2: volta
0: aí volta pra continuar a prova que você pulou. Porque normalmente eu acabo me suicidando por quê? Porque aconteceu algo que não, que não é do jeito que eu quero. Não é do jeito que eu quero. Só falta fazer bico, olhar para você, poxa, eu não quero, babai do céu, isso, eu quero do meu jeito. Então, ainda o ser humano mimado, pessoal. Então, é realmente a prova. Por isso que ele diz, pelo espetáculo que as comunicações com os espíritos lhe proporcionam, qual a sorte dos que voluntariamente abreviam seus dias? E esse quadro é suficiente para fazê-lo refletir. O verdadeiro espírita, ele sabe também que o número dos que têm sido detidos à beira desse funesto despenhadeiro é considerável. Porque o espiritismo acaba evitando muito o suicídio. Este é um dos resultados do espiritismo. Que os incrédulos riam quanto queiram. Eu lhes desejo as consolações que ele proporciona a todos os que se deram ao trabalho de lhe sondar as misteriosas profundezas. Ele escreve muito bem, professor. Entre as causas de loucura, devemos ainda incluir o pavor, sendo que o medo do diabo já desequilibrou mais de um cérebro. Sabe-se lá o número de vítimas que ele não tem feito ao abalar imaginações fracas com esse quadro que cada vez se esforça por tornar mais assustador com terríveis detalhes? O diabo, dizem, só amedronta criancinhas. É um freio para torná-las ajuizadas. Sim, como o bicho papão e o lobisomem. Contudo, quando não tem mais medo dele, tornam-se piores do que antes. E, para chegar-se a tão belo resultado, não se leva em conta o número de epilepsias causadas pelo abalo do cérebro delicados. Bem frágil seria a religião se, por falta de temor, sua força pudesse ficar comprometida. Felizmente não é assim. Ele dispõe de outros meios para agir sobre as almas. O espiritismo lhe fornece os mais eficazes e mais sérios, desde que ela os saiba aproveitar. Ele mostra ao espiritismo a realidade das coisas e com isso neutraliza os efeitos funestos de um temor exagerado. E assim nós finalizamos mais um item da introdução de O Livro dos Espíritos. Agradecemos a Deus nosso Pai, a Jesus o nosso amor e a espiritualidade amiga que sempre nos conduzem com tanto amor e com tanto cuidado. Graça te damos, Senhor. Que assim seja.

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1: Onze horas e 4 minutos.

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0: Boa noite a todos.
1: Boa noite.
0: Hoje é o nosso estudo de número 9 da obra Paulo e Estevão. Nós vamos dar continuidade ao nosso estudo e vamos fazer uma rápida recapitulação em relação à semana passada, tá bom? Nós estamos no capítulo 3, em Jerusalém, no ano de 34. Mas vamos iniciar fazendo a nossa prece de abertura. Querido amigo, amor de nossa vida, divino amigo Jesus, todos nós saímos de nossa casa ou direto do trabalho deixando lá amores queridos, ou superando o cansaço, porque todos nós estamos com muita saudade de ti. E a obra Paulo e Estevão nos aproxima de ti através de Pedro, João, Tiago e o próprio Estevão. Gostaríamos muito, Senhor, de sentir a tua presença aqui. Então, para isso, é necessário que esse estudo não se limite ao intelecto, mas que possa invadir a nossa emoção para sentirmos a tua presença. Os amigos espirituais que aqui já estão nos auxiliando, nos assistindo, pedimos humildemente que nos ajudem nesse trabalho, que possam nos inspirar para que possamos mergulhar na obra, mergulhar na emoção e podermos sentir o trabalho do cristianismo primitivo. Muito obrigado, Senhor da vida, e é em teu nome que todos nós aqui nos encontramos. Então vamos lá recapitular. Então olha só, a obra começa no ano de 34. Vamos comigo fazendo conta. Logo no início do livro, Gesiel estava arando a terra. Nesse processo de arar, esse trabalho era feito o quê? Na primavera. Confere? Então estamos no ano de 34, primavera. Primavera seria março, abril ou maio. Então, como ele estava arando, a probabilidade é que fosse no início da primavera. Nesse mesmo período da primavera foi quando o pai tocou fogo nas terras de Licínio Minúcio. Eles acabaram sendo presos. Abigail acabou indo para uma outra família. Gesiel foi preso e o pai veio a óbito. Acabou desencarnando. E Gesiel passou 30 dias na prisão. Então, subentende que ainda estaremos aí na primavera. Ou talvez início do verão, quando ele foi para as galeras. Quando ele foi para as galeras, que no trabalho do navio, lá na página, nesse meu aqui, é a página 54. Agora, olha só o que ele viajou. Olha, no bojo escuro da embarcação, sua firmeza de fé não se modificara. Dividia o tempo entre os labores rudes e as sagradas meditações. A todos os pensamentos sobrelevava a saudade do ninho familiar, com a esperança de rever a irmã algum dia. Aí ele diz assim, de Corinto, a grande embarcação aproara em Cefalônia. Corinto é na própria Grécia. Então nós estamos aqui na Grécia. Então eles saíram de Corinto, que é uma cidade portuária, e foram para Cefalônia. Ainda dentro, toda essa viagem aqui foi dentro da Grécia. Mas um navio enorme, grande, a remo, eles fizeram isso em um dia? Então já estava meses em movimento. Olha só, ele foi para Cefalônia, depois foi para Nicópolis, de onde deveria regressar aos portos da linha de Chipre. Chipre era uma ilhazinha bem perto da Palestina. Só para nós entendermos aqui. Quando eles vão para a ilha de Chipre, que é bem próximo já da Palestina, Chipre, uma ilhazinha. Nós vamos nos deparar com Chipre novamente. Agora, o que, que o nosso menino fez? Hoje nós vamos estudar, ele já está indo para onde? Para Jerusalém. Mas antes ele adentrou em Jope, não foi isso? Que é uma cidadezinha portuária. E aí ele vai se direcionar para Jerusalém. Jesus é da Galiléia, tá? Ele era chamado de Nazareno porque ele era da cidade, ele cresceu em Nazaré, mas ele nasceu em Belém. Então ele era do sul, por isso é que ele era chamado judeu. Todos que eram do sul eram denominados de judeus. Então ele nasceu em Belém, mas ele cresceu em Nazaré. Por isso que ele era chamado também de Galileu. Então Pedro era de Cafarnaum, a cidadezinha de Magdala, era tudo dentro da Galiléia. Então Galiléia nós vamos ter Nazaré, Naim, Caná, Tiberíades, né? Tiberíades, Magdala, Cafarnaum, Betsaida. Tudo isso aqui era da Galiléia. O que tinha na Galiléia era peixes, frutas e verduras. A intelectualidade não estava na Galiléia, a intelectualidade estava em Jerusalém. Por isso que não levava muito a sério Jesus. O que pode vir na Galiléia se não peixes e frutas? Então, sei lá, só tem gente ignorante, gente para plantar. E em verdade, a intelectualidade estava em Jerusalém. Nessa viagem dele é que ele é solto aqui em Jope. E aquele ladrão recebe muito amorosamente, né? E aí ele vai ser conduzido agora para Jerusalém, porque Pedro saiu da Galiléia e veio ficar em Jerusalém, aonde Jesus foi morto. Por quê? Porque todos os judeus, em épocas comemorativas, eles tinham que vir para o templo de Jerusalém. Todos os judeus. Então, por exemplo, quando Jesus estava em Jerusalém, ele estava comemorando o quê? Era a Páscoa, que é a comemoração da libertação do povo que vivia no Egito, o povo hebreu. Foram quase 400 anos de escravidão. Então era uma comemoração. Então todos os judeus que estavam em todos os lugares vinham para... Então estava lotado Jerusalém quando Jesus foi crucificado. Lotado. E ele estava ali comemorando a Páscoa naquele dia. Entendemos isso? Então a Galiléia, a Samaria, todos são hebreus. Todos são hebreus. Do sul ele é denominado de judeu. Isso eram as duas tribos. E as 10 tribos do norte se denominaram samaritanos. Eles se dividiam em tribos. Mas o samaritano era também hebreu, a mesma nacionalidade. Nós somos amazonenses e somos o quê? Brasileiros. Então a nossa nacionalidade é brasileira. O nosso estado, o Amazonas. Então no caso dele, eles separavam. Eles eram hebreus, mas eles se separavam por tribo. Então as 10 tribos do norte se denominaram samaritanos. E eram 12 tribos. Os samaritanos odiavam os judeus. E os judeus odiavam os samaritanos. Todos eram a mesma nacionalidade. Samaritano eram hebreus também. Então vamos lá. Então nós estamos. Então ele nessa viagem, ele já deveria estar talvez 3 ou 4 meses. Por quê? Na página 54, o que, que ele vai dizer? Aqui na 54. Só para nós entendermos o tempo, tá? Aqui, olha só. Ele diz assim, olha. De onde deveriam regressar aos portos da linha de Chipre, que é essa ilhazinha, bem próximo já da Palestina, depois de ligeira passagem pela costa da Palestina. Lembra do mar? Consoante o itinerário organizado. Aí vem aqui, olha. Para aproveitar o tempo seco e tendo em vista que o inverno paralisava toda a navegação. Então, aqui, tempo seco, nós estamos no quê? Já em outono do ano de 34. Então, outono vai ser o quê? Setembro, outubro e novembro. Agora, no outono ainda dá um solzinho?
1: Dá.
0: Hã?
1: Dá.
0: Dá um solzinho.
1: Dá um solzinho.
0: Dá um solzinho. Porque ele, quando ele chega em Jope, já é falado o quê? Que pela manhã, o sol, né? Então ainda tem ali um solzinho, ainda não é o inverno, tá bom? Mas continuamos ainda no ano de 34. Então, ele dentro do navio, nós já conhecemos o trabalho dele com o Sérgio Paulo, ele recuperou o Sérgio Paulo. E o próprio Sérgio Paulo, como o nosso menino Gesiel acabou adquirindo a enfermidade, ele seria jogado ao mar. Sérgio Paulo entrou em acordo com quem? Vamos lembrar os nomes.
1: Sérvio Garbo, que era o comandante.
0: Exatamente. Sérvio era o comandante e Lisipo era o feitor. Então, os dois entraram em contato com Sérgio Paulo e Sérgio Paulo pediu que entregasse Gesiel. E o próprio Sérgio Paulo realmente pegou o barco, disse assim, olha, eu vou fazer exercício, vou remar. E colocou Gesiel dentro, deu uma túnica, uma roupa a ele e deu um trocado, um dinheiro, talvez o que ele tinha, e soltou ele na praia. Lembra que eles estavam indo para Chipre e iriam voltar novamente para
1: Corinto.
0: E aí o nosso menino acabou com muita febre, um ladrão. Ele acabou fazendo amizade com o ladrão, entregou o dinheiro ao ladrão, perguntou se o ladrão não teria uma forma de ajudá-lo. E aí o ladrão passou a ser um benfeitor e disse assim, olha, existe um fulano de tal que faz parte dos homens do caminho, Efraim. E aí ele mesmo acabou levando até Efraim já estava com um paciente. E no dia seguinte, Efraim pegou esse paciente, mais Gesiel, e levou para Jerusalém, para a igreja do caminho. Vale ressaltar que a palavra igreja, hoje igreja é o templo. Na época, a palavra, a etimologia da palavra, quer dizer reunião, congregação. Então, nós estamos nesse momento em que o Efraim está entregando Gesiel aos braços de Pedro. Então, hoje nós vamos conhecer um pouquinho Pedro, tá bom? Vamos lá? Natural era que nem todos se curassem, o que obrigava o velho pescador a agasalhar consigo todos os necessitados, com carinho de um pai. Natural era que nem todos se curassem. Então, muitos o procuravam, adquiriam a cura e voltavam. Outros não conseguiam a cura e permaneciam dentro da instituição, dentro da casa. Recolhendo-se ali com a família, era auxiliado particularmente por Tiago, filho de Alfeu, e por João. Então, esse Tiago aqui é o Tiago menor, que não é o irmão de João. Por isso que ele coloca Tiago, filho de Alfeu. Então, esse Tiago aqui é o Tiago menor, irmão de Levi, que é o Mateus, e irmão de Judas Tadeu. Esse Tiago aqui é muito arraigado ao judaísmo, à cultura judaica. E lembra que o Tiago é irmão de Levi e que Levi era o cobrador de impostos, que é o Mateus, e que, de certa forma, ele tinha muito poder aquisitivo. O irmão talvez não fosse diferente. Na Idade Média, naquele período, a Igreja Católica teve que diferenciar. Essa história de menor e maior foi quando eles foram canonizados. Foi a Igreja que deu o título de maior e menor. Transformaram em santo, para poder distinguir. Mas isso não existia na época. Como que eles se identificavam? Tiago, filho de Alfeu, Tiago, filho de Zebedeu, Tiago, às vezes, denominado a cidade, entendeu? Então, esse Tiago aqui é o Tiago menor, o Tiago, irmão de Levi. O Tiago maior é o Tiago, irmão de João Evangelista, que não está aqui. E João, esse João aqui é o João Evangelista. É o João, filho de Zebedeu, irmão de Tiago maior. Tiago maior não está aqui, nós estamos só lidando com Tiago menor. Mas em breve, Filipe e suas filhas instalavam-se igualmente em Jerusalém. Esse Filipe era um dos 12 discípulos, nós vamos encontrar em Boa Nova no capítulo 5. Filipe era também pescador e era filho de Betsaida, da mesma cidade que Pedro e André. Então, a informação que nós temos de Felipe é essa dentro do Boa Nova. Ele era um pescador, era da mesma cidade de Pedro e André. Está com Boa Nova aí? Olha só, capítulo 5. Olha aqui, ó. Pedro, André e Felipe eram filhos de Betsaida, de onde vinham igualmente Tiago e João, descendentes de Zebedeu. Então, esse Tiago aqui é o Tiago maior, irmão de João, o evangelista, que eram filhos de Zebedeu. E eles também eram da mesma cidade, a cidade de Betsaida. Gente, essas informações aqui, de graça, assim, ó, de graça.

0: primeiro a escrever, porque a ciência diz que o primeiro foi Marcos no ano de 50 e pouco. Hoje eles já estão deduzindo, desconfiando que o primeiro foi o Mateus, no ano 40. Nós sabemos que no ano de 34 já tinha anotações. Então, como nós não somos teólogos e não, e não estudamos, isso aqui a gente passa e diz, ah, que legal, olha. Mas o povo que está caçando pergaminho, estudando, tentando fazer, pega o Novo Testamento, emenda aqui, emenda ali. Eu fui tentar estudar o Novo Testamento, porque eu queria saber, a primeira vez que eu estudei Paulo Estevão, eu fiquei doidinha querendo saber quem era esse Tiago. Porque tinha dois Tiago. Eu digo, vou para o Novo Testamento. Meus irmãos. Aí minha cabeça começou a sair fumaça. Juro. Aí eu tentei, eu não consegui unir, e agora tem dois Tadeu, tem dois Judas. Tem dois Tiagos. Aí eu comecei a ficar desesperada. Eu digo, esse irmão de quem? Aí eu digo, pronto, vou mandar uma carta para o Haroldo. Mandei. Nada de resposta. E eu tinha que trazer a resposta na semana seguinte. Foi muito interessante. Aí eu olhei, eu digo, Jesus, intimidade. Senhor, eu queria saber, mas tá difícil. Minha cabeça está saindo fumaça, o Novo Testamento é uma confusão, não estou conseguindo. Ninguém conseguia. E olha que eu estudei, estava umas 2 horas e meia e nada. E essa letrinha miudinha. Aí eu olhei assim, dentro do meu quarto tem muitos livros. Aí eu botei o olho assim, Boa Nova. Eu disse, é isso, Boa Nova. Aí fui no Boa Nova, fui no índice, Os Discípulos. Gente, quando eu comecei a ler isso aqui, eu comecei a pular dentro do quarto. Comecei a pular, já, tá aqui, tá tudo aqui, tá tudo aqui. E nada do Haroldo responder. Eu acho que 35 dias depois, ele me dá a resposta no programa. Então aqui, isso aqui é dado de graça. Então, hoje eu sei que esse Tiago aqui é o Tiago, irmão de Levi. Oi?
1: Filho de Alfeu.
0: E a mãe dele é Cleófas. Diz tudinho aí. Só para nós nos familiarizarmos aqui. Então, Tiago, filho de Alfeu. E por João, João evangelista. Os dois, eu acho que o outro João que você falou é do João Batista, né? Que esse não fazia parte dos 12. Mas em breve, Filipe e suas filhas instalavam-se igualmente em Jerusalém, cooperando no grande esforço fraternal. Grande esforço, era moleza? Tamanho movimento de necessitado de toda sorte, que há muito Simão não mais podia entregar-se a outro mistério, no concernente, né, relativo à pregação da boa nova do reino. Ou seja, aqui nesse período, ninguém ensinava Jesus mais. Não havia mais palestra, evangelização. O que eles faziam era cuidar de doentes. Isso é um perigo. A dilatação desses mistérios vinculara, que é trabalho, tá, gente? Vinculara o antigo discípulo aos maiores núcleos do judaísmo dominante. Agora é só a palavra que Emmanuel escreve bem. Obrigado a valer-se do socorro dos elementos mais notáveis da cidade de Jerusalém, Pedro sentia-se cada vez mais escravo dos seus amigos benfeitores e dos seus pobres beneficiados, acorridos de toda parte, em grau de recurso supremo, ao seu espírito de discípulo abnegado e sincero. Então, quem bancava a igreja eram os judeus, de Jerusalém, do templo. Então, eles bancavam, mas, de certa forma, eles obrigavam Pedro a rezar na cartilha deles. Que essa foi a luta de Paulo de Tarso. Essa é a luta de Paulo de Tarso. Então vai ter que rezar na minha cartilha. E como ele diz, ele estava preso dos enfermos e também estava preso dos judeus. Vamos conhecer um pouco Pedro? Vocês acham que Pedro era um espírito superior?
2: Não.
0: Vocês acham?
2: Não.
0: Vamos conhecer um pouco Pedro? Mexendo, relatos da vida também do irmão X. Ele passou, Humberto de Campos, como a família estava vendendo muitos livros de Humberto de Campos, psicografado por Chico, a família dele decidiu

0: Eu abri um processo contra o Chico porque queria os direitos
1: autorais.
0: De. E, pois é. E Chico, imagina, teve que ir até o juiz e o juiz disse assim: olha, até o presente momento, nada comprova que morto pode escrever. Então, não tem por que ter direitos autorais. Mas aí Humberto de Campos, para proteger o Chico, deixou de assinar Humberto de Campos e passou a assinar Irmão X. É, Relatos da Vida. Tempos depois do regresso de Jesus às esferas superiores, então ele já tinha desencarnado, transformara-se Pedro, o apóstolo, em Jerusalém, no esteio firme da causa evangélica. Todos os dias, a faina difícil, os necessitados de todas as procedências e com os necessitados, os perseguidores, os adversários, os donos do sarcasmo, os campeões da galhofa e quantos compunham a multidão de obsessos e infelizes. Simão, ora brando, ora enérgico, servia sempre. A afeição humana do amigo de Jesus era, porém, examinada sem qualquer compaixão pelos críticos intransigentes. Era Pedro, fraco ou forte, vaidoso ou humilde, compreensivo ou intolerante? Nesse clima de diz que diz, achava-se Eliaquim, filho de Josias, à procura de ervilhas em pequeno mercado de verdura, quando se viu à frente de Natã, fariseu letrado e rico da cidade, que passou a inquiri-lo de maneira direta.
2: Então, é você agora um cliente daqueles que seguem o Messias?
3: Sim.
0: Confirmou interpelado.
2: Vi-me doente de um dia para o outro e, além de tudo, despojado de todos os meus bens pela ambição de parentes ingratos. Em terrível penúrias, recorri a Simão, que me acolheu.
3: Simão Pedro?
2: Ele mesmo.
3: E, porventura, você se sente tranquilo?
2: Como não? Tenho hoje com ele um novo lar.
0: Natã repousou a mão no ombro do amigo e murmurou:
3: Eliaquim, francamente não entendo a razão pela qual tantos compatriotas se deixam embair pelas manhas do pescador que se faz de santo. Tenho lido e ouvido algo acerca do profeta Nazareno e não lhe regateio admiração. Mas, Pedro...
0: Olha o que eles vão falar. Olha a fofoca em relação a Pedro.
3: Um brutamontes mascarado de mestre. Descansei por várias semanas na Galileia, junto ao lago, em cujas bordas andou Jesus ensinando a nova doutrina. E, em torno de Simão, apenas recolhi apontamentos escabrosos. É um poço de prepotência e brutalidade, na forma de um homem. Contam-se dele coisas incríveis. Não se trata unicamente da negação em que se fez conhecido por traidor do próprio Jesus.
0: Você vê que essa fofoca correu solto. Todo mundo comentava que Pedro... Olha a situação de Pedro. Era um pescador ignorante, todo mundo chamava de brutamonte, de grosseiro. Exatamente, traidor. E ele, de repente, se colocar na posição de um trabalhador fiel, bondoso, amoroso. Representante. Olha o que esse homem enfrentou.
3: Não se trata unicamente da negação em que se fez conhecido por traidor do próprio Jesus, a quem diz reverenciar. Dizem que foi sempre um modelo completo de crueldade e ingratidão. Mau filho, mau amigo. Alguns companheiros, que pude ouvir mais intimamente, declaram-no viciado e vaidoso. Além de tudo isso, é notório em Jerusalém que ele não tem cultura alguma.
0: Olha essa informação.
3: Arrasa com as nossas tradições e ensinamentos quando se expõe a falar em público. O homem abre a boca e o desastre aparece. Confunde Isaías
0: só
3: com
0: um pouquinho.
3: Jeremias.
0: E esse que está falando é um fariseu. O fariseu era quem conhecia a lei. Quando Pedro ia palestrar, ele confundia. Olha só, tadinho de Pedro.
3: confunde Isaías com Jeremias, atribui a Davi palavras de Moisés. Israelitas distintos, recém-chegados da Grécia, que se puseram a escutá-lo por respeito a Jesus, retiraram-se daqui escandalizados, segundo me disseram. Que fazem vocês com um ferrabraz dessa ordem? Acaso não buscam saber se Pedro possui moral bastante e educação suficiente para tratar de encargos que lhe ousadamente ocupa?
0: E porque ele aqui emudecesse respeitoso, Natã insistiu.
3: Diga-me, por favor, qual é a sua própria opinião?
0: O interpelado fitou o poderoso fariseu demoradamente e, depois de alguns instantes de expectação, respondeu sem alterar-se.
2: Natã, é verdade que Simão é um homem rude, com muitos defeitos, apesar dos tesouros de amor e serviço que derrama do coração. Mas, e você, meu amigo? Você que possui milhares de livros e estudou ao pé dos sábios de Jerusalém e de Alexandria, você que conhece Roma e Atenas, talvez palmo a palmo, você que é proprietário de fazendas e terras, casas e rebanhos, você pode ser virtuoso, provavelmente porque não tem nenhuma de nossas necessidades materiais. O que faz você, por amor a Deus, em auxílio ao próximo?
0: Bonitinho. Natã fixou um sorriso amarelo. Deu de ombros, lançou saliva na terra seca, cuspiu, né, que era um ato. Deu de ombros, né? É, ergueu a cabeça, altiva, afastou-se, enquanto a pergunta ficou no ar. Então, isso aqui foi para mostrar quem era Pedro. Então, não era um homem intelectual. Você vê que diz que ele era um mau filho, um mau pai, era grosseirão. Mas para você ver a mudança que Cristo faz na vida e a evolução dele. Nós vamos, por que nós trouxemos esse material? Porque nós vamos lidar com Pedro. E vamos estar sempre lembrando isso aqui, vai dizer, olha, ele mudou mesmo. Como ele mudou. Jesus não gosta de facilidades. Por isso que ele diz, não é o são que precisa de médico, é o doente. Então, se ele chamasse só o povo mais evoluído, como é que ele ia evangelizar? Por exemplo, o correto, quando você vai ser mãe, pode me mandar um capeta, Senhor, que eu prometo colocar no eixo. Você está entendendo? Então, ele na condição, ele chama os mais necessitados. Agora, o que tem de diferente? Eles estavam desprovidos de vaidade, de orgulho. Então, era um terreno, não era árido, era um terreno fértil. Ali dava para jogar semente e dar frutos. Ele passou em Jerusalém, nós vamos estudar, antes de Jesus ir para Galiléia, ele foi a Jerusalém, ao templo, e se deparou ali com quem? Quem lembra? Hanã, que era um doutor da lei. Deus, ele se sentiu superior. E Jesus deu as respostas que cabia, arrumou as coisinhas dele e foi para Galiléia. Porque ali ele não ia encontrar um terreno para se jogar a semente, e todos esses deram fruto. Os 12 deram frutos. Inclusive Judas, que aprendeu a lição.
4: Sua nota também, né? Ele fala que a adesão do discípulo é o coração sincero.
0: Boa nova, exatamente. Bom. Então Pedro, apesar de ser um grosseirão, de não conhecer a lei, você vê que ele misturava, ele falava de um e era outro. Não tem problema nenhum. Isso aí ele vai ser moldado. Mas o principal era esse coração sem orgulho e sem vaidade. Porque às vezes a intelectualidade nos leva a isso. Nós começamos a nos achar superior. Às vezes nos achamos até que somos Deus. Vamos lá então agora, vamos lá. Ok. Atendendo às solicitações confiantes de Efraim, que foi a pessoa que trouxe, em verdade, né? Providenciou para que ambos os enfermos fossem instalados na sua casa pobre. Jeziel ocupou o leito asseado e singelo, em estado de completa inconsciência, no delírio da febre que o prostrava. E nós já falamos que a enfermidade de Jeziel, isso tudo estava dentro do planejamento divino. Para trazer esse filho para o seio dele, para trazer esse filho para cá, inclusive. Ah, tia, então quer dizer que o pai dele tinha que ter feito aquilo? Não. Outros recursos iriam aparecer. Então, quando a dor bate em nossa porta, que a gente procura Cristo, você é a mãozinha dele. Ei, menino, pega-se na orelha, dá aquela torcida para te sentir dor, te liga, volta para cá. Aí tu vem na orelha. No delírio da febre que o prostrava, suas palavras desconexas, entretanto, revelavam tão exato conhecimento dos textos sagrados que Pedro e João, o evangelista, se interessaram de modo especial por aquele jovem de faces macilentas, ou seja, magro, pálido, né? E tristes. Mormente, né? Sobretudo Simão, passava longas horas entretido em ouvi-lo, anotando-lhe os conceitos profundos, embora filhos da exaltação febril. Anotando-lhe, então, essa é uma informação que Pedro sabia escrever, porque eram poucos que sabiam escrever. Então, subentende que ele estava anotando. Esse é Pedro.
5: Simão Pedro.
0: Simão Pedro, exatamente. E detalhe, você entende agora por que, que Pedro estava ali anotando? Pedro tinha todo o conhecimento do Antigo Testamento?
5: Não.
0: Pegou um professor ali com febre, o menino falando e ele anotando, vou aprender. É agora que eu vou aprender. Por isso ele se interessou, porque eles não frequentavam os templos, as sinagogas. Entendeu? Nem todo mundo tinha os textos, os pergaminhos. Hein? E ler, e da onde é esse menino? E era um jovem, estava com quantos anos? 25 anos. E Pedro ali, professor, 0800, de graça, deixa eu anotar. Decorrido duas semanas exaustivas, Gesiel melhorou, reharmonizando as próprias faculdades para melhor analisar e sentir a nova situação. Afeiçoara-se a Pedro como um filho afetuoso ao legítimo pai, notando-lhe o carinho de leito em leito, de necessitado a necessitado. O moço hebreu experimentava deliciosa e íntima surpresa. O ex-pescador de Cafarnaum, relativamente moço ainda, era o exemplo vivo da renúncia fraterna. Tão logo, convalescente, né, a recuperação, Gesiel foi transferido a ambiente mais calmo, a sombra amena de velhas tamareiras que circundavam a velha casa. Entre ambos, Pedro e Gesiel, estabelecera desde os primeiros dias a corrente magnética das grandes atrações afetivas. Nessa manhã, olha só, entre ambos estabelecera desde os primeiros dias a corrente magnética das grandes atrações afetivas. Entre eles existia o quê? Encontro. Não sei se um reencontro, mas que o pensamento de Gesiel com o pensamento de Estevão estava em perfeita harmonia. Gesiel era amor. Gesiel era um espírito evoluído. Isso aí não há dúvida. Gesiel era um espírito bem mais evoluído do que Pedro. Ele diz aí que ele não era relativamente moço ainda. Então, talvez 40, 40 e pouco. Mas era o mais velho da equipe. Saulo morreu com 60 e pouco. Assassinado. E Pedro era mais velho que ele. E em Roma, Pedro ainda estava encarnado. Lembra disso, né? Pedro morreu depois de Paulo. Também assassinado. Pedro foi em Roma, na perseguição. Nessa manhã, as observações amáveis sucediam-se e, não obstante a justa curiosidade que lhe parava na alma a respeito do interessante hóspede, Simão ainda não tinha logrado o ensejo de um intercâmbio de ideia mais íntimo, ainda não tinha tido oportunidade de sentar e conversar com Gesiel, de maneira a sondar-lhe os pensamentos, inteirando-se dos seus sentimentos e da sua origem. Ao sopro generoso da aragem matinal sob as árvores frondosas, então nós estamos aqui em quê? É outono, né? pronotum. O apóstolo criou o ânimo e, a certa altura, depois de distrair o convalescente com alguns ditos afetuosos, buscou penetrar-lhe o mistério cuidadosamente. Pedro vai devagarzinho para querer saber quem é Gesiel. Vamos lá ver?
2: Amigo,
0: disse com jovialidade,
2: agora que Deus te restituiu a saúde preciosa, regozijo-me por havermos recebido tua visita em nossa casa. Nosso júbilo é sincero, pois que, nos mínimos detalhes da tua permanência entre nós, revelaste a condição espiritual de filho legítimo dos lados organizados com Deus, pelo conhecimento que tens dos textos sagrados. E tanto me impressionei com as tuas referências a Isaías, quando deliravas com febre alta, que desejaria saber de que tribo descendes.
0: De que cidade você é? Qual é a tua tribo? Que eram 12 tribos. Gesiel compreendeu que aquele amigo sincero, antes irmão carinhoso nas horas mais críticas da enfermidade, desejava conhecê-lo melhor, identificá-lo íntima e profundamente. Com delicada argúcia, né, sutileza, finura psicológica. Ele foi, como diz os mineiros, né, pela beirinha do prato. Né? Os mineiros, né? Achou justo e considerou que não devia desprezar o amparo de um coração verdadeiramente fraterno para o acendramento, né, a limpeza, a pureza das próprias energias espirituais. Então vem Gesiel abrindo o coração para Pedro.
3: Meu pai era filho dos arredores de Sebaste e descendia da tribo de Issacar.
0: É, esclareceu atencioso.
2: E era tão altamente dedicado ao estudo de Isaías?
0: Pedro tá, poxa, ele manja, né? Mas você quer entender por que ele entendia tanto de Isaías? Só para você ter uma ideia, Isaías desencarnou 765 a.C. 765 antes de Cristo. Era um dos profetas. E foi Isaías que mais falou da vinda do Messias. Isaías apresentava o Messias sofredor. Quando você lê esse texto de Isaías, você diz, meu Deus, não, quando lê isso aqui, não dá para entender que Jesus era o mestre? É claro, ele vai. Olha só o que ele diz aqui. Ó.
3: Estudava sinceramente todo o Testamento, sem preferências, talvez de ordem particular. A mim, porém, Isaías sempre me impressionou profundamente pela beleza das promessas divinas de que foi portador, anunciando-nos o Messias, cuja vinda tenho meditado desde a infância.
0: Vocês estão vendo que essa alma já vinha preparada? Ele buscava. Por que justamente com Isaías? Porque Isaías é o profeta que fala da vinda do Messias sofredor e não do Messias guerreiro. Simão Pedro esboçou um sorriso de viva satisfação e disse:
2: mas não sabes que o Messias já veio?
0: Gesiel teve um brusco sobressalto na cadeira improvisada.
3: Que dizeis?
0: Inquiriu ansioso.
2: Nunca ouviste falar em Jesus de Nazaré?
0: Embora recordasse vagamente as palavras ouvidas de Efraim, declarou:
3: nunca.
2: Pois o profeta Nazareno já nos trouxe a mensagem de Deus para todos os séculos.
0: Aí segura aí quem tiver o Novo Testamento. Vamos lá em Isaías. Capítulo 53. Olha Isaías, 700 anos antes de Cristo, já falando da vinda do Messias. Gente, 700 anos antes. Tá? Quem tá com a Bíblia de Jerusalém, é na página 1340, tá? Posso ler? E nós vamos encerrar o estudo aqui. Isaías 53, versículo 1. Versículo 1, capítulo 53. Olha só, olha ele falando da vinda do Messias. Quem creu naquilo que ouvimos, isso está no Antigo Testamento, tá? E a quem se revelou o braço de Yahvé, que seria Deus, ele cresceu diante dele como renovo, como raiz em terra árida. Ele já está falando aqui do Messias. Se ele aqui já é o Messias. Ele nasceu, ele cresceu diante dele como renovo, como raiz em terra árida. Não tinha beleza nem esplendor que pudesse atrair o nosso olhar, nem formosura capaz de nos deleitar, porque Jesus era belo. Era de uma beleza incomum. Emmanuel fala isso na obra há 2000 anos. Olhar para o Cristo, ele chamava atenção, o porte dele chamava atenção, o olhar dele chamava atenção. Era algo incomum. Por isso que ele diz, nem formosura capaz de nos deleitar. Era desprezado e abandonado pelos homens. Homem sujeito à dor, familiarizado com o sofrimento, como pessoa de quem todos escondem o rosto. Desprezado, não fazíamos caso nenhum dele. E, no entanto, eram nossos sofrimentos que ele levava sobre si, nossas dores que ele carregava. Mas nós o tínhamos como vítima do castigo, ferido por Deus e humilhado. Mas ele foi trespassado por causa das nossas transgressões. Ser crucificado, naquela época, era a cadeira elétrica. Era a pior espécie de ser humano, que não tem mais jeito, crucificado. Por isso que ele estava entre dois o quê? Foi assim que nós tratamos Jesus. Vocês estão entendendo como nós somos perturbadinhos? E, no entanto, era o nosso sofrimento que ele levava sobre si, nossas dores que ele carregava. Mas nós o tínhamos como vítima do castigo. Porque, como é que, por exemplo, quando Paulo vai saber como que um homem que foi crucificado no meio de dois ladrões pode ser o Messias? Está doido? Está doido? Era isso. Ele não aceitava. Um homem que andava na Galileia com um bando de pescador e prostituta, como é que esse homem pode ser o Messias? Ele achava isso um insulto, dizer que Jesus era o Messias que eles aguardavam. Porque Jesus era pobre. E andava descalço. Aí continua aqui Isaías. Mas ele foi trespassado por causa das nossas transgressões. Vocês lembram da lança? Esmagado por causa das nossas iniquidades. O castigo que havia de trazer-nos a paz caiu sobre ele. Sim, por suas feridas fomos curados. Todos nós, como ovelhas, andávamos errantes, seguindo cada um seu próprio caminho. Mas Iavé, que é Deus, fez cair sobre ele a iniquidade de todos nós. Foi maltratado, mas livremente humilhou-se e não abriu a boca, como cordeiro conduzido aos matadores. Por isso é que ele era chamado do Cordeiro de Deus. Como ovelha que permanece muda na presença dos tosqueadores. Ele não abriu a boca. Após detenção e julgamento, foi preso. Dentre os contemporâneos, quem se preocupou com o fato de ter sido cortado da terra dos vivos? De ter sido ferido pela transgressão do seu povo? Deram-lhe sepultura com os ímpios. Seu túmulo está com os ricos, embora não tivesse praticado violência, nem houvesse engano em sua boca. E aí, continua que o texto é longo. Então, você lendo isso daqui, Isaías está falando de um Messias, ele está falando do Messias sofredor. E tudo que está escrito aqui, gente, 700 anos antes, aconteceu. Tudo. Quando Pilatos perguntou, dize-me a verdade, Jesus calado estava, calado ficou. Recebeu várias ofensas. Eu acho que o único momento, dos poucos momentos que ele falou, foi quando um dos soldados esbofeteou. Ele olhou para o soldado e disse assim, se errei, aponte os meus erros. Se não, por que me bater-te? Eu vou outra reflexão. Fiz erro mesmo. E há 2000 anos nós vamos ver como o soldado se aproxima dele e diz bem assim, esse povo daqui é fanático, por que tu não pedes? Imagina a intimidade dele com Jesus. Por que tu não pedes para ser julgado em Roma? Para falar com o imperador. Jesus olhou para ele e disse, se eu quisesse, eu pediria uma legião de anjos. E meu pai enviaria. Mas a vontade do meu pai é que eu me entregue como cordeiro. Obviamente que o soldado não entendeu nada. Mas o recado ficou. Entendeu? Então, era necessário. Por quê? Tu conhece o teu filho. Tu conhece o capetinha que tu tem dentro de casa. Tu sabe exatamente como esse menino vai se conduzir ao decorrer do dia. Então, tu já prepara tudo para protegê-lo, para que ele não venha se prejudicar, porque tu conhece. Então, eu te pergunto, o nosso Pai de infinita bondade, o nosso Senhor Jesus, como o nosso irmão mais velho, conhecendo esse povo, ele sabia exatamente o que iam fazer com ele. E fizeram. E até hoje, nós, já são 2000 anos, 2017 anos, nós ainda não aprendemos a lição. Desculpa esse leque, mas é interessante pegarmos outras obras para podermos completar o nosso estudo, não é verdade? Tudo ok, gente? Nenhuma pergunta? Então vamos orar? Vamos fazer a nossa prece de agradecimento? Vamos cantar? Cantar é sempre bom. Então vamos fechar os nossos olhos. Cada um aqui presente, em silêncio, faça a sua oração particular. Eleva o teu pensamento, fala com o teu anjo da guarda. Agradece a oportunidade. Faça um pedido. Pense em Jesus.

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1: Doze horas em ponto.

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2: Olá, segunda-feira! Um excelente dia para você que acompanha a programação da PUL Brasil, Rádio Portal da Luz, Sementes de Amor, Rádio Espaço Espírita, Rede Doutrina e São Francisco. Estamos iniciando mais um programa Comece Muito Bem o Seu Dia. Muito obrigado por você estar aí do outro lado. Gratidão por sua companhia. Eu sou o Celso Santos e vamos juntos nesta sintonia de luz e paz, acendendo os pensamentos e sentimentos para que tenhamos atitudes cada vez mais assertivas no bem. E você, já agradeceu a Deus por mais um dia? Já agradeceu a Jesus por ser a luz de nossos caminhos? Aproveite um instante, um momento e agradeça também ao seu mentor, guia, protetor, enfim, aos seus amigos espirituais que torcem para que você seja e esteja cada vez melhor. Não deixe para fazer amanhã o que se pode fazer hoje. É pra frente que se anda. Ei lá!

solidários, seremos união. Separados uns dos outros, seremos pontos de vista. Juntos, alcançaremos a realização de nossos propósitos. Bezerra de Menezes. O Dia Mundial dos Oceanos, World Ocean Day, é celebrado em 8 de junho. O objetivo desta data é relembrar a importância dos oceanos para o equilíbrio da vida no planeta. E para isso, são realizadas várias atividades de conscientização sobre os perigos enfrentados atualmente pelos oceanos. Sim, os oceanos constituem 2/3 da superfície terrestre e são os principais reguladores térmicos do planeta. Hoje, o grande desafio é minimizar o impacto que as atividades humanas estão provocando nos oceanos. É importante conscientizar governos, populações e demais entidades para a urgência de criar medidas que protejam os oceanos. E como o momento é para celebrarmos, eu aproveito para comemorar com você, amigo aniversariante, esta data tão importante. Sim, você que inicia mais um ciclo de sua existência. Que este período seja o início de muitas realizações, felicitações e muitas reflexões. Aproveite o seu dia e seja cada vez mais feliz. Combinado? Pra você, parabéns!

Você está na sintonia do programa Comece Muito Bem o Seu Dia, o meu, o seu, o nosso programa matinal. Vamos em frente, mais uma semana pela frente, mais uma segunda-feira. E para iniciarmos muito bem este dia, que tal iniciarmos falando de saúde? Aquela notícia que todos esperamos. Brasil poderá ter prioridade para usar vacina de Oxford. É isso mesmo, o fato de ser o primeiro país a testar a vacina de Oxford contra a Covid-19 pode fazer o Brasil ter prioridade para usar as doses assim que a imunização for aprovada. A participação do nosso país, o primeiro fora do Reino Unido a fazer parte das pesquisas, coloca o Brasil como grande candidato a usá-la, disse Soraya Smiley, reitora da Unifesp, Universidade Federal de São Paulo, a Agência Brasil. A Unifesp vai participar da terceira fase de pesquisas da vacina inglesa nas próximas semanas. Os testes serão feitos em 1.000 voluntários que vivem em São Paulo e atuam em atividades com exposição ao vírus. De acordo com a reitora da Unifesp, com acesso à receita da vacina, o Brasil terá capacidade de reproduzi-la em grande escala a partir de laboratórios nacionais. É ou não é uma excelente notícia para iniciarmos muito bem esta semana, esta segunda-feira? Brasil poderá ter prioridade para usar vacina de Oxford.

Compositores e intérpretes de todo o Brasil divulgando e esclarecendo o Espiritismo por meio da música. A canção que sensibiliza e esclarece mentes e corações presentes aqui no programa Comece Muito Bem o Seu Dia. Amigo ouvinte, neste início de semana, que tal começarmos mais otimistas e seguros de nossas atitudes? Uma pergunta: você conhece três palavras que podem fazer a diferença em sua vida? Olha só: força, coragem e determinação. Sim, três palavras que, acompanhadas de atitude, podem mudar qualquer futuro. Quando você está determinado a fazer algo, a crítica negativa se torna um fator de motivação. Dificuldades preparam pessoas comuns para destinos extraordinários. Eu vou repetir. Dificuldades preparam pessoas comuns para destinos extraordinários. Se o plano A não der certo, fique tranquilo, tente o B, C, D, E, F, enfim. Acredite, algo só é impossível até que alguém duvide e resolva provar o contrário. Tudo passa, mas preste atenção, mas o que fica são as atitudes que tivemos durante a passagem. Pense nisso e que tal pensar agora?

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Amigo ouvinte, este confinamento, isolamento social estão lhe trazendo algumas dificuldades? Então reflita comigo. Existe um pensamento que diz: o que aparentemente é ruim, na verdade é bom. Sabe o remédio ruim que devolve a saúde? Então, no programa de hoje, que tal refletir comigo sobre três sugestões para mudarmos as opiniões sobre estas tais dificuldades? Primeira, recomece com novas atitudes. Alguém já disse que atitudes iguais levam a resultados iguais, correto? Quando somos derrotados, precisamos avaliar a situação e identificar formas de fazer diferente. Simples assim. Se após uma queda recomeçarmos agindo da mesma forma, seremos derrotados novamente. Segunda sugestão: recomece com positividade. Sempre que passamos por uma derrota e buscamos um recomeço, é normal que surjam alguns sentimentos na nova caminhada. Geralmente, após a animação inicial do recomeço, costumamos ser muito tentados pela negatividade. Por isso é que precisamos recomeçar de forma positiva. Terceira sugestão: recomece com planejamento. Muitas de nossas derrotas acontecem porque não nos planejamos. Planejamentos nos ajudam a pensar com antecedência em questões importantes e antecipar a solução de problemas que podem surgir e causar a nossa derrota. A queda de um prédio pode ser impedida se os engenheiros projetarem com cuidado cada estrutura a fim de darem sustentação a ele. E aí, meu amigo, preparado para as mudanças? Este tempo nos convida a pensar, repensar e refletir justamente nas mudanças. Existe um outro pensamento que diz: o sucesso nasce do querer, da determinação e persistência em se chegar a um objetivo. Mesmo não atingindo o alvo, quem busca e vence obstáculos, no mínimo, fará coisas admiráveis. Por isso, espalhe, transmita o positivismo, sonhe, acredite no otimismo, procure, busque a conquista, examine-se, ache o real valor da vida, reflita sobre suas ações, pensamentos, sentimentos, palavras. Pense nisso e viva da melhor maneira possível.

0: Você está acompanhando o programa Comece Muito Bem o Seu Dia. Muito obrigado pela sua companhia, obrigado por você estar aí do outro lado. E vamos iniciando esta segunda-feira firmes e fortes no propósito, no bem. Amigo ouvinte, agora é chegado o momento da participação de Chico Xavier, nos convidando a refletir um pouco mais sobre a vida.
1: Agradeço, alma fraterna e boa, o amor que no teu gesto se condensa, deixando ao longe a festa, o ruído e o repouso para dar-me a presença. Sofres sem reclamar enquanto exponho minhas ideias diminutas e anoto como é grande o teu carinho no sereno sorriso em que me escutas. Não sei dizer-te a gratidão que guardo pelas doces palavras que me dizes, amenizando as lutas que carrego em meus impulsos infelizes. Auxilias-me a ver, sem barulho ou reproche, dos trilhos para o bem o mais certo e o mais curto, sem cobrar pagamentos ou louvores pelo valor do tempo que te furto. Aceitas-me no todo como sou, nunca me perguntaste de onde vim, nem me solicitaste qualquer conta da enorme imperfeição que trago em mim. Agradeço-te ainda o socorro espontâneo que me estendes à vida estrada fora, para que as minhas mãos se façam mensageiras de consolo a quem chora. Louvado seja Deus, alma querida e bela, pelo conforto de teu braço irmão, por tudo que tens sido em meu caminho, por tudo que me dás ao coração.
0: Esta foi a participação de Chico Xavier, que volta amanhã com mais um convite à reflexão da vida.

O melhor da música com temática espírita presente aqui no programa Comece Muito Bem o Seu Dia. Compositores e intérpretes de todo o Brasil divulgando e esclarecendo o espiritismo por meio da melodia, da harmonia, do ritmo, da boa mensagem. Amigo, existe um pensamento que diz: quando se quer mesmo alguma coisa, não se arruma desculpa, cria-se soluções. Pense comigo, os sonhos não têm pernas, mas você tem. Então, faça a sua parte, transforme o sonho em realidade. Tudo que está no plano da realidade já foi sonho um dia. Não é porque o dia amanheceu nublado que precisa ser um dia ruim. Concorda? Oportunidades não surgem. É você quem as cria. Se ontem foi ruim, faça o seu melhor para que hoje seja melhor. Pense nisso. E que tal pensar agora?

0: A melodia que enaltece mentes e corações, presente aqui no nosso programa, comece muito bem o seu dia. E agora chegamos naquele momento em que Raul Teixeira nos traz esclarecimentos importantíssimos para o nosso adiantamento moral. Vamos ouvi-lo?
1: Muita gente se queixa de que periodicamente o lar vira um pandemônio. Muita gente me afirma que às vezes percebe que a família está em polvorosa, que alguma força negativa parece ter penetrado o lar. Imaginam que houve trabalhos de magia, alguém fez algum trabalho forte. Todo esse contexto popular em que nós queremos atribuir aos outros questões que estão sob nossa responsabilidade. Manter a nossa casa em paz, manter o nosso lar em ordem, é alguma coisa de nossa alçada, é alguma coisa que está sob nossa responsabilidade, sob nossa custódia. No entanto, é válido pensar que pelo fato de se reunirem dentro de casa criaturas com os mais variados pendores, caracteres, temperamentos, muitas vezes a família sofre mareios afetivos, emocionais, sentimentais, que redundam de fato em perturbações de ordem espiritual. Dentro de casa, existem aqueles cujo temperamento leva-os a debochar dos outros, a condenar sempre, jamais elogiar, apenas veem defeitos, aqueles que falam aos gritos, os que são sempre grosseiros ao se expressar junto aos familiares, aqueles que têm sempre um alfinete pronto para as alfinetadas comuns dentro de casa, os que falam jogando piadas com segundas intenções e ferem o temperamento daquele que é mais sensível ou que é pavio curto, e aqueles que dentro de casa nem pavio têm, explodem por qualquer coisa. Natural é pensar, nessas ocasiões, que nós estaremos dando margem a infiltrações espirituais inferiores. Como disse-nos o apóstolo Paulo, nós estamos o tempo todo sendo observados por uma nuvem de testemunhas. Mas se temos testemunhas apostando em nosso crescimento, em nossa virtude, em nossa felicidade, não podemos descrer que haja outras testemunhas investindo em nossa queda. São aqueles inimigos do nosso pretérito, de nossas vidas passadas, de nossa existência presente. Eles estão sempre à espreita de nossa fragilidade, de um gesto em falso, de uma vivência incorreta, para que possam nos provocar malestares, aturdimentos, desarmonias, com o prazer patológico de nos ver sofrer. Acontece que essas circunstâncias são quase sempre criadas por nós. Na liberdade que temos de fazer e de deixar de fazer, nós somos aqueles que não refreamos a língua, imaginando que todos aqueles que vivem dentro de casa conosco na família têm obrigação de aturar, de suportar nosso temperamento, nosso mau humor, nosso caráter intempestivo, nosso pavio curto. E ao pensarmos dessa forma, estamos desrespeitando, ainda que dentro de casa, os outros que, embora nos gostem, nos estimem, são pessoas diferentes de nós. Será sempre importante que nos coloquemos no lugar dessas pessoas. Essa empatia se faz indispensável. Se eu estivesse no lugar dessa criatura, de minha mulher, de meu marido, de meu filho, de meu irmão, de minha tia ou avó, como é que eu gostaria de ser tratado dentro de casa? Que tipo de coisas eu gostaria de ouvir? Que tipo de outras coisas eu não gostaria de ouvir? Desse modo, a vivência dentro do lar seria marcada pelo respeito recíproco, em que cada qual, desempenhando o seu papel, estivesse atento a não ferir o outro, a não desabonar o outro. Nada obstante, tivéssemos todo o espaço para dizer as coisas que estão certas, aquilo que está equivocado, o que precisa ser corrigido na pauta de nossa vida cotidiana dentro de casa. Como estamos cercados, vale repetir Paulo, por uma nuvem de testemunhas, quando nos despautamos dentro do lar, qual é o tipo de testemunhas que nós convidamos para participar conosco da vida íntima da casa? As entidades perturbadoras, espíritos desajustados ou enfermiços, aqueles que, de caso pensado, desejam provocar em nossas vidas desestruturações, e aqueles que estão enfermados, hebetados, aturdidos, e que nem têm ideia de que se aproximando de nós nos estarão prejudicando. Estão inconscientes da realidade em que estão vivendo. Mas nem por isso eles deixam de ser atraídos por nós quando realizamos as coisas indevidas. Por isso, pode haver, sim, influências espirituais bastante nefastas dentro de nossa casa, ou influências leves, em função do estilo de vida que adotemos viver em família, em razão de tudo aquilo que decidimos fazer junto aos nossos familiares. Se a nossa proposta for de viver o respeito, o amor, a harmonia, certamente atrairemos nobres espíritos para bafejar nosso lar. Mas se fizermos diferente, certamente as nossas companhias não serão nada agradáveis.
0: Esta foi a participação de Raul Teixeira, que volta amanhã com mais esclarecimentos importantíssimos para o nosso conhecimento.

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Meu amigo, minha amiga, mais um início de semana. E aí, preparados para um dia de superações? Não diga ser incapaz. Acredite, o possível está ao seu alcance. A força de que necessita está em você. Então, o que está esperando para mudar o padrão vibratório, para esboçar este sorriso que fica lindo em você? Respire o ar da vida. Agradeça a Deus por mais um dia. Viva intensamente. Afinal de contas, somos espíritos criados pelo amor para amarmos tudo e a todos. Se você em algum momento fraquejou, não há vergonha em cair, mas sim em não se levantar. Então, meu amigo, minha amiga, não desista, pois as quedas também fortalecem e ensinam. Encare o que fez de errado com motivação, pois é isso que o ajudará a fazer certo da próxima vez. Teste os seus limites, enfrente os seus medos e não deixe que nada, eu disse nada, impeça você de pelo menos tentar. Sempre que a meta parecer longe, lembre-se que a distância é relativa e uma questão de perspectiva. A gratidão é a grande chave para se afastar da tristeza e também da solidão. Busque obter prazer. Isso, reflita sobre a tristeza, mas não mergulhe nela. E aí, bacana? Vamos aproveitar um instante, um momento para pensar, repensar e refletir? Então, pense, mas pense agora!

0: Aqui no programa Comece Muito Bem o Seu Dia, reflexão, convidando a pensar, repensar e refletir um pouco mais sobre a vida. E agora, claro, chegado aquele momento da participação do quadro Momento Espírita.
1: Você já se preocupou alguma vez com a felicidade? Já envidou esforços para conquistá-la? Quem de nós não deseja ser feliz? Salvo os casos patológicos, as pessoas estão sempre em busca da felicidade, ainda que não se deem conta disso. Mas afinal, o que é a felicidade? A felicidade varia de pessoa para pessoa, e em cada momento da nossa vida, ela pode assumir aspectos diferentes. Quando estamos enfermos, a recuperação da saúde seria a nossa felicidade, e envidamos todos os esforços para conquistá-la. Se estamos desempregados, um emprego se constituiria em felicidade por algum tempo. Se somos solteiros e desejamos unir-nos a alguém, nossa felicidade seria encontrar a pessoa certa para compartilhar do nosso afeto. No entanto, os que padecem fome e frio encontrariam a felicidade no agasalho e na alimentação que refaz. Já para o torcedor, a explosão de felicidade se dá quando a bola atinge o fundo da rede do time adversário. Enfim, a felicidade tem tantas faces quantos os anseios de cada criatura, variando de acordo com as circunstâncias. Certa vez,

lemos uma história que nos levou a refletir em que consiste a verdadeira felicidade. Foi narrada por uma moça que se sentia momentaneamente infeliz e, andando pela rua, viu um homem puxando uma carroça. Ao observar a cena, pensou: pobre homem, fazendo o trabalho de um animal irracional. Isso é que deve ser infelicidade. Pensando em ouvir de seus lábios lamentações e queixas, aproximou-se e lhe perguntou: o senhor é muito infeliz, não é? Afinal, fazendo um trabalho desses. Confessa a ela que o homem fê-la mudar a paisagem íntima ao responder entusiasmado: não, senhora, sou uma pessoa muito feliz. Tenho saúde que nem mesmo preciso de um animal para puxar minha carroça. Tenho força, consigo meu sustento passeando pela cidade e ainda ganho saudações de pessoas bonitas como a senhora. Não sou mais feliz só porque não vejo todas as pessoas do mundo sorrindo. Como podemos perceber? A felicidade consiste em cada um contentar-se com o que tem e fazer da sua felicidade a alegria dos outros. Quando Jesus afirmou que a felicidade não é deste mundo, referiu-se à felicidade sem mescla, à felicidade plena. Todavia, podemos viver com alegria valorizando as coisas que temos e as conquistas morais que já logramos, sem infelicitar-nos com o que não possuímos e não está ao nosso alcance.

Informações, prestação de serviços e, claro, o melhor da música com temática espírita, presentes aqui no programa Comece Muito Bem o Seu Dia. Meu amigo, minha amiga, todo dia é uma nova oportunidade, uma nova chance de sermos e estarmos melhores hoje em relação ao ontem e amanhã perante o hoje. Quando você fica de bem com a vida, preste atenção, quando você fica de bem com a vida, todo dia parece que é o melhor dia de sua vida. É ou não é? Então, meu amigo, minha amiga, fique bem, construa um dia proveitoso e seja feliz hoje e sempre.

0: A música que sensibiliza e esclarece mentes e corações, presente aqui no programa Comece Muito Bem o Seu Dia. Como é bom saber que você está aí do outro lado. Muito obrigado pela sua companhia, pelo seu carinho. E de volta o quadro Amigos da Luz. Sim, o conhecimento com bom humor. Vamos ouvir?
1: Sérgio,
2: ai, que é isso? Ai, que é isso? Meu Deus do céu, eu tô ficando maluco, eu tô vendo coisa.
1: Coisa não, mas respeito, Sérgio.
2: Ai, meu Deus, graças a Deus, foi embora.
1: Vai embora da minha casa.
2: Não, sua casa não. Essa casa aqui é minha. Eu acabei de alugar, me mudei pra cá há pouco tempo.
1: Vai embora ou sofra as consequências!
2: Meu Deus, sumiu de novo?
1: Já foi, Sérgio.
2: Vem cá, você tá com a bateria fraca? O que que é? Vai ficar sumindo e aparecendo assim toda hora? Resolve.
1: É que dá mais impacto, entendeu? Quando eu desapareço, olha só. Vai embora ou morra!
2: Ok, mas a gente podia conversar uma outra hora, porque realmente agora eu tô um pouquinho ocupado aqui, né?
1: Essa casa é minha! Vai embora, intruso!
2: Olha aqui, eu sou uma ova, tá? Eu aluguei isso aqui, deu um trabalho desgraçado, uma burocracia que eu tive que ver fiador, pagar negócio de seguro. Então, minha filha, se você quiser, eu te dou o endereço da imobiliária, você vai pra lá, assombra por lá, porque eu não tenho nada a ver com isso.
1: Não quero saber. Eu sempre morei aqui e vou continuar morando.
2: Mas você não morreu?
1: Não sei. Quer dizer, acho que sim. Não tem um pouco de mim aqui ainda?
3: Você desencarnou.
1: Ah!
2: Ai, meu Deus, outro.
1: Eu sei, mas eu passei toda a minha vida aqui nessa casa. Eu construí essa casa. Eu criei meus filhos aqui.
3: Os momentos que você viveu aqui foram maravilhosos e são eternos. E vão estar sempre com você, onde quer que você esteja. Você não precisa ficar presa aqui. Até porque eu tenho certeza que o Sérgio vai cuidar muito bem da sua casa. Não é, Sérgio?
2: Vou sim. Mas será que vocês não se importam de conversar de repente na minha
3: E você
2: sala?
3: não vai ficar bem sabendo que tem alguém vivendo aqui, sendo tão feliz quanto você foi, ô Luana?
1: Não!
2: Moça, pelo amor de Deus, essa casa nem é lá essas coisas assim. Isso é só uma casa, um quarto e sala. Tá até com infiltração, a cozinha é um ovo, pelo amor de Deus.
1: Mas é minha.
3: Não é mais. Vem comigo.
2: É, minha filha, vai com ele. Segue a luz, Caroline.
1: Mas eu tenho medo.
2: Medo de quê, minha filha?
1: Do desconhecido. Da morte. Da sorte. E também eu nunca morri.
3: Já sim, várias vezes.
1: Sim, mas eu não me lembro. Eu não era espiritualizada. E eu não tenho conhecimento das coisas do outro mundo.
3: Não tem outro mundo, Ana. Tem um mundo só, em perspectivas diferentes. Confie em mim. Vamos juntos elevar o pensamento a Deus e você vai ser amparada com certeza.
1: Tá bom.
3: Sérgio?
2: Então, eu ainda acho que seria melhor vocês irem rezar em outro lugar, porque esse é um momento da minha vida que eu precisava realmente ficar sozinho.
3: Pai Celestial.
2: Ah, Jesus.
3: Vai fazer a prece?
2: Não, meu filho, toca o bonde aí, vai lá.
3: Pai Celestial,

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Aqui no programa Comece Muito Bem o Seu Dia, logo cedo com o melhor da informação para que o seu dia seja repleto de boas notícias. O melhor da prestação de serviços para que você esteja sempre antenado com tudo que está acontecendo no mundo. E claro, o melhor da reflexão para que você pense, repense e reflita sobre tudo aquilo que fez, faz e que precisa fazer para alcançar o ser integral. Meu amigo, minha amiga, estamos chegando no término de mais um programa, mas antes quero convidar você a pensar, a repensar e a refletir. Cada dia é uma nova oportunidade para celebrarmos e usufruirmos de tudo o que a vida nos dá. É isso, fica aqui a sugestão de hoje. A melhor parte de uma nova semana é que são 7 novas oportunidades para fazer valer a pena. Hoje, segunda-feira, estamos apenas começando esta semana. Então, pense e repense, cada dia é um novo dia para realizarmos, para alcançarmos os nossos objetivos. Se você começar agora, no final da semana, poderá olhar para trás e dizer que foi uma semana bem vivida. É isso, cada dia é uma nova oportunidade para olhar no futuro e dizer: eu consegui. Faça cada dia valer a pena.

E assim chegamos ao término de mais um programa. Comece muito bem o seu dia, agradecendo sempre, claro, a você. Muito obrigado por você continuar comigo aí do outro lado. Muito obrigado pelo seu carinho. 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Bacana? Hoje é um novo dia, ontem aprendizado, hoje possibilidades, oportunidades para fazer um futuro diferente e melhor. O sorriso é a manifestação dos lábios quando os olhos encontram o que o coração procura. Encontre e seja feliz. Forte abraço, lindo dia, uma excelente semana, uma ótima segunda-feira e até amanhã!

0: 13:56.
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1: Boa noite, bom dia Brasil, bom dia Brasil, boa noite Japão, boa tarde Alemanha, Portugal, que alegria imensa estarmos aqui reunidos novamente no terceiro episódio desse livro maravilhoso de João Nunes Maia, O Espírito Aírtes, Tua Casa. Bom dia meu irmão Rinaldo.
2: Boa noite, Neide, boa noite a todos e a todas. Bom dia, boa tarde, boa noite, né? Porque esse programa agora é mundial também, né? E a gente fica muito feliz por mais essa oportunidade. Muita gratidão à Web Rádio Portal da Luz, né? E a você que está aí comigo, dividindo a telinha, para mais um estudo, ó, da obra, né, Neide? Tua casa.
1: Maravilhoso.
2: E hoje o tema é espetacular, né? O tema hoje, Neide, qual será, Neide?
1: Tua família.
2: Olha, família.
1: Um tema maravilhoso. Mas antes, eu queria muito agradecer a todos os canais parceiros, agradecer ao Portal da Luz por essa oportunidade bendita de podermos entrar no lar de vocês. Queremos agradecer imensamente. E também, né, Rinaldo, antes da gente começar, a gente fazer a descrição de imagem para aqueles nossos irmãos que também necessitam disso. O que que você acha, tá bom? Eu vou começar, então, aí eu passo para você.
2: Perfeito, pode começar com a sua descrição.
1: Ok.
2: Tá ótimo.
1: Então, eu sou uma pessoa de pele clara, cabelo nos ombros, ondulados, uso óculos transparente, tenho mais que 50, uso uma camisa azul florida, atrás de mim tem uma parede branca com cartaz da bandeira do Japão e do Brasil e alguns livros de mangá japonês e do meu lado está o meu amigo Rinaldo.
2: Meu nome é Rinaldo Soares, sou de Recife, Pernambuco, moreno claro, cabelos grisalhos, uso óculos quadrado com a armação preta, estou usando fone de ouvido, tem a alcinha que segura o fone do ouvido, ao lado do fone de ouvido tem a perninha que é do microfone, é um fone de ouvido sem fio, estou usando uma camisa tipo polo, na cor azulzinha com a parte da golazinha branquinha, né? E por trás de mim uma parede cerâmica branca com reajuste preto. Estou sentado no sofá marrom. Esse é o nosso cenário. E o cenário, né, por trás da gente é uma linda e bela casa, né, estruturada aí, onde estamos em cima da base de um livro aberto maravilhoso, né, Neide?
1: Maravilhoso. E nós estamos aqui hoje já com vários companheiros. Que imensa gratidão. Isso nos dá muita alegria, vocês permitirem que nós e a espiritualidade amiga entrem na casa de vocês. Nós estamos aqui com vários companheiros que estão aqui, a Miriam Barbosa, esse Conjás, que eu não sei quem é, a Samara Almeida, a TV Secal, agradecemos imensamente, a Regina Yonamini, a Ana Rogéria, a Cláudia Yamashiro, que é aqui do Japão. Temos muitos companheiros mesmo aqui conosco. Gostaria de dizer o nome de todos, a Maria Madalena. Eu estou falando muito rápido, né? Vou esperar você, Ana Rogéria. Depois vem a Maria Madalena, a Cláudia Yamashiro. Eu
2: A
1: cumprimentando,
2: você, bem-vinda.
1: Né, dizendo da água, aqueles que desejarem para fluidificar, Maria Madalena, minha tia querida, o Akira Kanashiro, que vocês estão vendo que é o mesmo sobrenome, Akira Kanashiro não significa que é minha família. O meu esposo,
2: Isso,
1: né? E
2: a esposa da Neide, meu irmão.
1: né, Rinaldo? Temos a Adriana Cressen, muito obrigada, Adriana,
2: E
1: gratidão. Temos também
2: a
1: eu
2: Neide
1: aqui
2: pede para deixar o like aí também, né?
1: isso, a Ana Rogéria também, pedindo que divulgue, né? Que maravilha, que gratidão. E temos também a Adejapan, o Adalberto, que está dizendo boa noite, queridos, ele está aqui
2: O
1: no Japão.
2: presidente, né? O presidente da ADE Japão, né? Adalberto, muito obrigado, meu amigo, pela sua presença. Arigatu, né? É o agradecimento por
1: Deus o
2: tudo,
1: abençoe.
2: viu? ADE, esse é o nosso presidente aí, né, Nilo? É o presidente,
1: É o
2: é o
1: presidente
2: representante maior aí, né?
1: do Japão, a de Japão, é ele. E aqui depois nós temos também o Akira novamente, né? E temos a Renata Tsubaki, que é aqui do Japão. Renata, boa noite, gratidão por estar conosco. Temos a Ana Paula Casemiro, Ana Paula do Rio de Janeiro, muito obrigado, querida. Temos aqui a Patrícia Aznar, aqui do Japão. Bom dia, querida. Não, boa noite, para ela é boa noite. Roberto Ângelo Botezini está no Rio de... Não, está em São Paulo. Muito obrigada. Ana Paula Pimenta Lemos, Minas Gerais. Gratidão, Ana, por estar conosco. Bom, pessoal, aí todos... Ah, Arumirim! Eu tenho que falar que a Durumi, ela é uma japonesa, ela está escrevendo. Boa noite. Kyo itsumo yori skoshi dake oshikatta desu ne. Aí ela entrou um pouquinho atrasada comparada com os outros dias. Que linda! Arumi, arigatou gozaimasu. Ureshii desu. Estou dizendo a ela que estou muito feliz, ela está aqui conosco. Vamos lá, então, meu querido. Vamos começar o nosso estudo hoje, porque hoje
2: Muita
1: é tua
2: gente, e por fim, né? É
1: família. Ai.
2: o nosso anfitrião aqui, ó.
1: Ah,
2: O
1: o
2: anfitrião nosso aqui,
1: Domingos.
2: o nosso padrinho, né? Cadê ele?
1: É, ele é o responsável
2: O nosso padrinho.
1: nosso padrinho. Olha, gratidão imensa, Luiz Domingos, receba nossa gratidão. Muito obrigada mesmo. O Renovando Consciências também está aqui conosco. Gratidão ao Renovando Consciências.
2: Pessoal,
1: Muito obrigada, estamos.
2: isso, olha aí,
1: Tá? Oh, bom dia, boa
2: que
1: tarde.
2: maravilha!
1: E também a Maria
2: Um
1: Tsujimoto.
2: abraço, meus amores.
1: Abraço.
2: A
1: E a Maria,
2: Maria chegou.
1: que é aqui do Japão. Maria, boa noite, querida. Gratidão. Muito obrigada, gente. Estamos felizes por estar em seus lares, sua casa. Vamos lá, então? Vamos hoje aqui juntos, unidos, né? Trabalhando.
2: Vamos para a prece.
1: Vamos para a prece.
2: Vamos para a
1: Quem
2: prece.
1: é que vai fazer a prece de
2: Vamos.
1: abertura hoje?
2: Hoje sou eu, hoje sou eu. Hoje vamos fazer a
1: Vamos lá.
2: prece, né? Vamos lá. Jesus, amigo divino, agradecemos a Ti, Senhor, por mais essa oportunidade pela manhã de poder conectar os nossos corações ao teu coração, Mestre. Abençoa a todos nós, encarnados e os desencarnados. Abençoe a Neide, a sua família, o seu lar, a sua casa. Abençoa cada irmão, a cada irmã que aqui se encontra. Abençoe cada um em especial, o seu lar, a sua casa, a sua família. Abençoe toda a humanidade da face da terra. E Jesus possa abençoar cada um de vocês, dando muita luz, muita paz, muita saúde, muita serenidade, muita tranquilidade, muito amor no coração. E que os benfeitores espirituais, tanto meu como de Neide, que o nosso querido João Nunes Maia, o nosso amigo irmão Airte Miramês, envolva a cada um de nós, para que com simplicidade e humildade possamos discorrer a lição da manhã de hoje, da tarde de hoje e da noite de hoje, por onde está entrando essa live em cada lar, em cada casa, em cada trabalho, em cada família. Fica conosco, Senhor, hoje, amanhã e para todo sempre. Graças a Deus.
1: Graças a Deus que assim seja. Maravilha.
2: Assim seja.
1: Lembrando a todos que nós temos também uma plateia conectados com os nossos lares, a plateia invisível. Então, isso é uma bênção divina. Não nos esqueçamos desses companheiros amigos. Olha aí, Rinaldo. Pode colocar aí na tela.
2: Cardão, um bom dia que está chegando aí. Alessandra Marques. Alessandra. Bom dia, minha querida. Olha ela aí.
1: Oi, bom dia. Isali Camacho, Isali querida. A Isali é uma amiga querida do estudo do Grupo Nova Luz, da TV Nova Luz. Gratidão, querida. Receba o meu beijo, nosso carinho.
2: O Adalberto deixa um recado aqui. A dona Lúcia manda um abraço.
1: Ah, é esposa
2: ela
1: dele.
2: Também, né, Neide?
1: Boa noite, Lúcia. Gratidão,
2: um abraço.
1: Querida. Um abraço para você, Lúcia.
2: Muito obrigado.
1: Okay.
2: Você quer. Não quer fazer a leitura, não? Por aqui, pelo livro, não?
1: Ah, ok. Então,
2: é melhor.
1: Pode ser. Fazer a leitura.
2: Tem aí, ó, aí tem um, dois, três. Aí tem uns estrofes. Você quer que eu leia ou você quer ler hoje?
1: Eu leio. Aí você comenta e depois passa para mim, ok? Então vamos lá.
2: Vamos embora.
1: Eu vou lá. Então tá. Olha, tua família. A tua família é o reino de Deus que almejas. Porém, este reino deve ser conquistado pelos esforços constantes de quem participa dele. O que tínhamos de ganhar da sabedoria divina, já o recebemos antes de expressar o nosso desejo. A parte que nos toca, nos chega pelas vias do trabalho e da esperança, comungando com o amor, Rinaldo.
2: Que lindo, né? Eu tô toda arrepiada aqui, rapaz. O Ayrton é um espírito muito delicado, né? É da família, né? Ele traz com muita sabiência, né? Olha só, a tua casa, a tua família é o reino de Deus que almejas, né? Salientando que todos nós somos espíritos reencarnacionistas. E que nós, quando reencarnamos num lar, numa família, né, podemos assim dizer, porque infelizmente no mundo nem todos têm a mesma felicidade de ter um lar, uma casa, fisicamente falando, né? Tem um espaço aqui, acolá, ou às vezes debaixo de uma ponte, enfim, ou às vezes a mãe, sem o apoio do pai, não consegue sustentar e ela faz essa doação aleatoriamente em alguns lugares, até joga na lixeira, enfim. São diversas situações, mas todos nós reencarnamos juntos para dar continuidade ao processo de evolução e principalmente de amar. De amar. Porque às vezes a gente diz, ah, não queria estar nessa família, eu não gosto do meu pai, eu não gosto da minha mãe, eu não gosto do meu irmão, da minha irmã, ah, minha cunhada é chata, meu cunhado é chato, ah, minha sogra é isso, meu sogro é aquilo outro. Nós estamos na família que merecemos. E aí ele diz, ó, porém, este reino deve ser conquistado pelos esforços constantes de quem participa dele. E aí já começo com um exemplo de praxe, que é do meu lar. Sábado, fomos para a feira, para o supermercado, junto com a esposa. E o irmãozinho aqui, Rinaldo, é meio impaciente, não gosta. A mulher vai lá, escolhe, vê o que é melhor, aquela coisa toda. Aí a gente foi mais um outro, mais velho, mais rápido, aquela coisa toda. Chegou um ponto que ela se estressou. Aí eu digo, já que tu já sabe o que é que a gente está precisando, faz as compras aí que eu vou para ali. E ficou aborrecida, né? Ficou chateada. E aí chegou em casa, né? Ficou aquele clima meio ruim. Foi um final de semana ruim. Aí a irmã dela veio, minha cunhada, para ficar com a gente. E ela sentiu que o clima ficou ruim, foi dar um passeio com os meninos e a mulher, mas rapaz, você o quê? Você não tem paciência, você não espera, você é um estúpido, você é um grosso, você é isso, aquilo, outro, é um cavalo batizado, aquela coisa toda. Eu digo, você não sabe que a gente sempre vou adiantando para antecipar as coisas, tal. Eu sei que o clima ficou chato. Imagine como é que ficou o lar, umbral, pesado. E aí eu fiquei meditando, pensando, embrulhando o meu orgulho, embrulhando ele, diminuindo ele, fui amassando ele, né? E aí quando foi no domingo, eu digo, chamei os dois meninos, vamos. Um pequenininho queria, Benjamin queria empinar pipa, eu digo, vamos. Aí eu digo, só que o clima estava meio chuvoso, né? Tava, ainda não estava chovendo, mas estava começando a dar pinta de que caía, iria cair uma chuva. Eu digo, vamos. Aí foi bom, porque eu cheguei para os dois e disse, olha, a gente está vivendo um clima meio chato em casa. A mãe de vocês está meio aborrecida. E a gente precisa trazer o clima de paz, de amor para o lar. A gente precisa afastar o umbral de casa, a nuvem que está por lá, porque a gente criou essa sintonia, e a gente precisa trazer a paz de novo. E aí, a gente disse, eu disse, a gente vai precisar reconhecer que a gente está muito impaciente um com o outro. E aí a gente vai pedir desculpa uns para o outro. Se eu for estúpido com vocês, grosso com vocês, me desculpe. Eu vou dizer a mesma coisa para ela. E aí cada um vai falar o que o coração sentir. Combinado assim. E outra. Se um falar grosso com o outro, sem paciência, você pode dizer assim, painho. Olha o que a gente conversou. Aí eu vou parar, respirar e vou pedir desculpa. Da mesma forma, se eu ver Benjamin, se eu ver Nicolas, e se eu ver sua mãe também, a gente vai ajudar um ao outro a viver no clima de paz. E aí chegou o Evangelho no lar. Quando foi à noite, abrimos o Evangelho, tudo direitinho. E aí eu fui o primeiro a iniciar, a pedir desculpa a ela. Pelas minhas atitudes, pela minha grosseria, pela minha estupidez. Por isso que eu faço o Evangelho todo dia, que é para ele amolecer o meu coração, para me tornar uma pessoa nova, porque a gente está aqui no processo para crescer, para evoluir. E aí eu peço perdão, peço desculpa, e peço ajuda que se eu for grosso na forma, na maneira, que me chame a atenção. E aí. Passei para o mais novo, pediu desculpa a mim, ao irmão, pediu à mãe, e que também precisa de se ajudar para cada um ajudar um ao outro. Da mesma forma foi o mais velho, né, Nicolas, também pediu desculpa e tudo mais. Depois foi ela, né, reconhecendo também que às vezes é ignorante, é estúpida, e que a gente precisa de fato se ajudar um ao outro. E aí a minha cunhada também usou da palavra, falou um pouquinho, mas para orientar os meninos, né, para que eles possam ser mais obedientes ao pai e à mãe. Quando o pai e a mãe disser alguma coisa, não retrucar. Quer dizer que foi, a gente tem mais ou menos uma faixa de 10, de 15, 20 minutos no máximo do evangelho. Foi mais de uma hora. Eu sei que a gente lavou os pratos, e aí. Graças a Deus, tudo voltou ao clima do que ele está dizendo aqui, ó. Para que esse reino do nossa família possa acontecer, é preciso dos nossos esforços. A gente precisa sentar e conversar e dialogar para colocar tudo no seu devido momento, tempo, para a gente trazer a paz. Será que é preciso desencarnar para gozar do reino de Deus? Não. O reino de Deus, ele estaciona dentro do nosso coração. E a gente precisa reverberizar para dentro do nosso lar, para que os bons espíritos possam trazer paz, tranquilidade, harmonia e eu possa ajudar nesse desenvolvimento. Porque a outra partezinha eu vou deixar para você comentar, né? Dentro dessa mesma, desse mesmo estrofezinho que você leu, viu? É com você.
1: Olha, em primeiro lugar, eu quero parabenizar a sua família e você, a sua atitude, porque não existe essa família perfeita, né? Por isso é que nós estamos em família. Todos nós temos dentro da nossa família, né, aquele que é mais passivo, aquele que é mais agressivo, aquele que é mais exigente. Então, eu acho que é o fato de vocês se essa paz importante de durante o evangelho, o que que eu estou, onde eu estou errado, o que que eu errei, isso é muito importante. Eu achei muito bom esse seu relato familiar e parabenizo pela intenção de compreender que estão buscando, porque aqui mesmo nos diz assim que a reencarnação é a volta da alma e do espírito, né, na vida corpórea. Então, os laços de família, lá no capítulo 6, os laços de família são fortalecidos pela reencarnação. E nós estamos no momento exato, no local exato e na família que nós precisamos, não a que nós queremos. Então, nesse nosso querer, esse querer nosso é que nos leva a buscar se nós estamos equivocados ou equivocando, né? Porque, às vezes, quando você não pratica essa lei do evangelho no lar, a leitura de uma Bíblia, não importa a religião, os momentos evangélicos, você não consegue entender isso que o Rinaldo acabou de falar. Não consegue compreender, vão ficar meses aborrecidos, meses enjoativos, meses brigando. Então, olha, se o Mestre Jesus aqui disse que a tua família é o reino de Deus que almejas, então ele disse que o reino dos céus está dentro de nós e não fora de nós. Então, a mesma coisa. Se ele está dentro de nós, como é que eu preciso cultivar esse lar? Como é que eu preciso cultivar? Eu preciso cultivar o amor, a paciência, o perdão, a benevolência, a amizade e a alegria dentro do meu lar. Então, São Vicente de Paula nos disse, também lá no Evangelho, no capítulo, me esqueci agora, que sedes bons e caridosos, e que nós só conseguiremos elevar a nossa alma quando nós tivermos a dedicação ao próximo. E qual é o próximo mais próximo? É a minha família. Eu não posso ser muito generosa, bondosa e amorosa somente com o que está fora do meu lar. Por isso, a família, o lar é a primeira escola. A terra é uma escola.

0: sentar, vamos conversar, pedir desculpa para o outro, sem achar que o outro só está errado. Se eu aprender que a lei divina da família é viver dentro do lar, vai ter a briga, a desarmonia, a desunião, mas vai ter a harmonia também. Vai ter a luz do evangelho nos fazendo reflexionar, refletir sobre os atos cometidos. Então, eu acho muito importante. Mas vamos lá para o segundo parágrafo, Rinaldo. Eu vou ler aqui. Nós estamos falando dentro da tua casa. Eles estão dentro da nossa casa, não nos importando o que pensas de nós. Nós aqui, mas aqui nos reunimos, encarnados e desencarnados. Decidimos te ajudar. E o silêncio nos faz muito bem. Nós queremos compreender os teus conflitos. E se os tiver, claro, né? E as tuas necessidades, se existirem, devemos nos unir na paz e na esperança do Divino Mestre, ele conosco e nós com ele, para descobrirmos os caminhos pelo qual o sol aparece nas consciências que o busca. Rinaldo, se você me permite, eu gostaria de comentar isso aqui antes de passar para você. Deus, esse Pai amoroso, sabendo da nossa fragilidade, do nosso egoísmo, que é o que mais nos vai derrubar, é o nosso egoísmo. Então, ele oferece-nos uma grande oportunidade. E o que que Deus faz? Ele cria um mecanismo para nos auxiliar. E esse mecanismo se chama família. Olha que bondade divina conosco. Ele cria a família, porque dentro da família, nós vamos treinar o perdão, o amor, vamos treinar, vamos estar todos em treinamentos. Olha só, e quando ele fala do silêncio aqui, que ele diz que esse silêncio, né? O silêncio que eu acho é o silêncio da procura da paz e da esperança. Por quê? Porque na hora do silêncio, que nós sentarmos ali para conversarmos sobre palavras edificantes do Evangelho de Jesus, olha, ele diz o silêncio. Nós atraímos com conversações edificantes os emissários das esferas superiores. Já não estaremos mais sozinhos, são emissários de Jesus. Então, o sol da nossa consciência vai se abrir, a consciência ela vai brilhar e eu vou poder enxergar naquele meu marido, naquela minha esposa, no meu filho, que eles não são perfeitos, que eles não são o que eu quero que eles sejam, mas o que eles estão no momento aprendendo a ser comigo, conosco dentro do lar, né? E olha, e nós estamos ali buscando, né? E o que que vai chegar para nós? Acabar todos os problemas? A briga na família? Não, vai chegar o fortalecimento para nós mantermos nas horas das aflições em família. E não se trata também de um ritual ou de um culto religioso, é a vivência de momentos de paz, é a vivência da prática da palavra, uma conexão com o bem para estarmos mais fortes, para poder entender o que faço em essa família. Não é, Rinaldo?
1: Perfeito, Ned, perfeito, né? Eu acho que você aí resumiu tudo, né? O que ele trouxe aí pra gente, é, né? O Ayrton, né? E você vê que ele é tão delicado que ele diz assim, ó: estamos falando dentro da tua casa, não nos importando o que pensas de nós que aqui nos reunimos, encarnados e desencarnados. Decidimos te ajudar. E o silêncio nos faz muito bem. Esse silêncio também é o silêncio da mente. Porque às vezes você pode, podemos até estar silencioso fisicamente falando, mas a mente está mil, pensando, sendo sugestionado por ideias vingativas, egoístas, de muita vaidade, de muito orgulho. Não, ela fez assim. Fica assim mesmo, deixa do jeito que está e vai, né? Às vezes, os nossos irmãos desencarnados, que não gostam de ver a família em paz, ele começa a influenciar porque nós abrimos a porta e o acesso para o convite dessa influenciação. Portanto, os nossos comportamentos

0: diz tudo acerca também do convite que a gente faz aos espíritos. E aí, qual tipo de espíritos que nós queremos que habite dentro do nosso lar, da nossa casa, junto conosco? Os espíritos que traz desarmonia, desequilíbrio, né? Que traz toda uma contenda, ou os amigos espirituais, como ele está dizendo aqui, ó, nós estamos aqui para te auxiliar, para te ajudar, desde que haja necessidade. Se não houver, confia e segue. Mas se houver, nos convida, nos permite que Jesus possa trabalhar, te ajudar, colaborar, para que o teu lar, a tua família possa viver em paz, possa viver em harmonia, possa viver em equilíbrio, como ele traz aqui, ó. E a gente está junto com quem? Com Jesus. E Jesus com a gente, sempre buscando o quê? A paz na família. O reino de Deus, como ele frisa aqui para a gente. Mas pode continuar nele. E como essa parte aqui, ela é muito extensa, ela tem um ponto-chave aí que ele tem negrito. Está em negrito. Quando chegar o primeiro ponto em negrito, você para depois dar continuidade ao segundo negrito. Está entendendo aí? Que é a
1: É
0: fé.
1: a fé, isso. Olha, a tua porta.
0: Pode ir.
1: Ah, tá. Você ia ler? Ah, posso ler?
0: Não, pode falar, pode ir.
1: A tua porta abriu, nós entramos. Ah, que maravilha! Queremos fazer parte da tua família, como sendo filhos, irmãos, pai e mãe, se não parentes de todas as escalas. E aqui nós estamos para falar de Deus, de Jesus, dos anjos e dos meios para viver melhor. Queremos te dizer que ninguém pode viver sem fé. A fé é um lar e um lar é mais útil que o pão. Foi nesse lugar que você pediu para parar? Ah, não.
0: Isso porque, como ela é grande, aí a gente para
1: Então tá.
0: e depois continua a fé um lá. Aí você quer começar aí?
1: Eu vou falar rapidinho e te falo. Olha, essa fé. Lá no capítulo 19, o Espírito José Protetor nos diz que a fé, para ser ativa, para ser proveitosa, ela tem que ser ativa. Então, nada vale eu ter fé, meu Deus me ajuda, mas eu não fizer nada. Então, essa fé, ela precisa ser, como dizer assim, para simplesmente, ela precisa ser cavucadinha. Ela está enterrada, nós a temos, mas nós precisamos soltá-la aos pouquinhos, ela precisa ser trabalhada em nós. Olha, o lar, ele disse aqui que o lar, ele é um espelho. Ele é um espelho, não disse, Rinaldo, que ele é, não sei se eu não li essa parte, ou estou confundindo aqui. Mas ele é um espelho para os testemunhos de nossa fé. Por quê? Porque dentro do lar, nós não usamos máscaras. Dentro do lar, nós somos a verdadeira pessoa, o verdadeiro espírito. Sou agressiva, agressivo. Dentro do lar, eu não coloco a mim. Sou impaciente, eu vou ser impaciente. Se eu sou maledicente, vou ser maledicente. E assim por diante. Mas fora do nosso lar, nós saímos na porta, nós encaixamos uma máscara em nós. E essa máscara nos vai fazer sorrir para o vizinho, ser amoroso para o amigo, amoroso para a esposa da amiga. Mas nós deveríamos fazer o contrário, tirar as máscaras e usá-las somente. Todos vamos usar as máscaras, mas somente nos momentos que nós não conseguimos tirá-las de nós. Porque dentro do lar, nós usando essa máscara, nós não usando ela, nós somos realmente o que somos. Então, nós estamos nela, Rinaldo. A fé ativa é nós sabermos que dentro dela, eu sem a minha máscara, eu também tenho os meus defeitos, eu também tenho algo que eu preciso melhorar, não é só a minha família que precisa daquilo. Então, se dentro do meu lar eu tenho a oportunidade de redenção, muitas vezes aquele filho revoltado, é aquele filho revoltado, é aquele filho que outra vida eu maltratei, ou eu agredi. Muitas vezes aquele esposo agressivo, talvez foi eu que em outra ocasião nem sequer fiz caso para ele. Então eu acho que nós devemos aproveitar a oportunidade de ter uma família, como você colocou no começo. Sem a família é muito triste. Nós não temos ninguém, é muito triste. Como diz, viver na solidão é tão triste. Por quê? Às vezes eu tive uma família, mas eu a abandonei por não suportar e não ter a fé que aquela família irá para o porvir. Não é a família do outro que vai ser melhor que eu, que a minha. Não é a esposa ou marido do outro que vai ser melhor que a minha. A minha família, nós não caímos de paraquedas naquela família. Há um planejamento, houve um planejamento para todos aqueles espíritos que aqui estão. E muitas vezes até podemos pensar, né, Rinaldo? Nossa, mas eu casei com aquele traste. Mas por que que meu filho é tão agressivo? Como meus pais são tão careta? Sabe por quê? Porque nós somos espíritos devedores um para o outro. Então, essa fé, depois que você compreende que o evangelho do Cristo é consolador, a fé praticada dentro do teu lar, você vai aprender a praticar fora. É um caminho para uma humanidade maior, melhor, não é mesmo?
0: Perfeito, Neide, perfeito, porque você trouxe no começo uma coisa importante. A família é o espelho da sociedade. A família é o espelho da sociedade. Se eu não trabalho, aí eu disse aos meus meninos: olha, se a gente trabalha a paciência em nós, nós saberemos suportar os desafios da vida lá fora. E principalmente nós homens. Que às vezes, por uma ideia tão machista, né, em algumas circunstâncias, nós nos sentimos afrontados se um outro homem vier nos afrontar. E para isso, nós queremos tirar a forra, ou seja, a gente quer ir partir para cima, para a briga, para se brincar, para arquitetar, como muitos fazem na covardia, por não suportar. Ou não tolerar, ou não ter a coragem de enfrentar o outro, e aí o que é que faz? Mata o outro covardemente. Covardemente. Portanto, eu disse a ele, meus filhos, quando a gente. Isso aqui vai ser bom para a gente, porque a gente, quando estiver lá na rua, na sociedade lá fora, a gente vai saber tolerar mais as pessoas, ser mais paciente com as pessoas. E com Jesus faz com que a gente se torne mais um ser mais sereno, mais tranquilo, mais calmo. Se a minha família não for assim, como será lá fora? E principalmente meninos, homens. Se eu não educar, meu pai nunca me educou para a violência lá fora. Minha mãe nunca me educou para a violência lá fora, né? Aquele velho ditado: ah, se você chegar apanhado aqui, você vai me apanhar. Eu não criei filho para apanhar de ninguém. Quer dizer, isso é uma ideia muito machista, né? E aí a gente me permita uma certa circunstância no próprio trabalho, né? Ao solicitar ao colega que ele pudesse, após usar o banheiro, pudesse deixar o banheiro limpo, ter dado descarga, mesmo se tivesse ter feito fosse urinar, o rapaz só faltou me chamar de arroz doce. De me bater, de fazer isso, aquilo, outro, né? E aí eu saí de perto para que a coisa não ficasse mais ruim. Aí fui para o meu lugar de plantão, e aí eu vi que ele ficou ainda se debatendo com outro colega lá. Aí eu desci e disse: amigo, se o que eu pedi a você, você se sentiu ofendido, me perdoe. Me desculpe, a minha intenção não era de lhe ofender, era de poder fazer com que a gente deixasse um ambiente do trabalho que a gente mesmo usa um pouco mais limpo. Você disse que eu queria ser certinho. Olha, se eu estou estudando o Evangelho do Cristo, é para mim melhorar. Eu estou querendo ser realmente uma pessoa melhor, né? E aí, me perdoe, me desculpe, e aí voltei para o meu lugar no plantão. Quando foi meia hora depois, ele foi buscar o almoço e tinha que descer para ir para o refeitório. Só que antes dele descer para almoçar, ele vai lá no plantão onde eu estava e disse: Rinaldo, eu venho aqui pedir desculpa a você pela minha atitude, pela minha ação, pela minha grosseria, por ter dito aquilo ali a você, e quero pagar botar uma borracha nisso e vamos seguir. Aí me deu um abraço, né? E hoje somos, e ele é evangélico.
1: Que
0: Ele
1: maravilha.
0: estava estudando, ele estava estudando. É toda vez que a gente vai vencer? Não. Mas o evangelho é para ser colocado na prática, no dia a dia. E eu, quando eu digo que a gente precisa pegar o orgulho e amassar ele devagarzinho, a gente precisa. A vaidade, a gente precisa. Porque quanto mais a gente diminui o orgulho, porque o orgulho ferido não nos permite, mesmo estando certo, ir lá tentar reaver uma paz interior e uma paz com o outro. No que eu pedi a ele, eu estava certo. Eu só pedi que ele pudesse deixar o banheiro limpo para que outra pessoa chegasse e pudesse utilizar o banheiro limpo. Mas às vezes a gente, por achar que está certo e a outra pessoa errada, mas aí é uma confusão, uma briga, e aí vem os menos esclarecidos e diz: não, que nada, deixa para lá, ela está errada. É outra questão. A gente precisa usar também um pouco da humildade para conquistar o outro. Você vê que se eu não fosse reconhecer, né, que eu estava certo, mas se eu não fosse apaziguar e dizer que pedir perdão, desculpa, talvez eu não teria conquistado o coração dele para uma amizade hoje sincera, honesta, ordeira e fiel. Hoje somos grandes amigos, ele me respeita, eu respeito ele. E outra, não tem uma hora que ele não vá no banheiro que ele deixe o banheiro limpo.
1: Aprendeu a lição com muito de uma, se você fosse agressivo, a coisa teria sido
0: Talvez.
1: você.
0: E eu talvez não teria nem mais empregado.
1: Então, né? Eu
0: Eu
1: acho
0: estaria desempregado.
1: me interrompendo, me perdão, mas é que eu fiquei emocionando com essa parte. Você disse que são grandes amigos. E tudo isso é devido ao quê? É devido à sua prática de querer o bem, né? Não só para sua família, mas o fortalecimento. Eu acabei te interrompendo, mas olha, vamos seguir aqui, senão o nosso
0: Vamos,
1: tempinho
0: vamos, vamos
1: vai.
0: embora. Continue, viu?
1: Então tá, olha, o meu filho, se te falta leitura, se te escapou da tua vida o entendimento das coisas espirituais, que são filhos do teu próprio esforço, Deus não se esqueceu de te ofertar os ouvidos, os sentimentos, a visão, os sentidos que te fazem participar da vida. Peça a alguém para ler as páginas que o teu coração pedir, que o ambiente te fará entender por vias que às vezes desconheces. Alimenta a fé que puderes alimentar e confie em Deus que Jesus alcançará com seu amor os benfeitores espirituais. Nunca se esquece de quem trabalha e abre as portas procurando entender a vontade do Senhor. Antes de comentar, eu quero agradecer a Ana Rogéria. Ana, gratidão, querida, receba o nosso carinho por ela estar aqui sempre, né? Pedindo o apoio do pessoal. Receba o nosso carinho, né, Rinaldo? Rinaldo, sobre esse aqui, meu filho, sobre a leitura, eu vou comentar um fato aqui, igual, olha, o Adi Japan colocou: fé sem obras é morta. Você sabe que no meu lar, eu tenho a minha nora japonesa, os meus filhos falam muito pouquinho o português, mas para entender o livro do Evangelho dos Espíritos em português é difícil. Então, falando da leitura, que se escapou o entendimento, às vezes a pessoa não consegue ler, muitas coisas. Eu me recordei agora aqui da minha nora. Ela casou com meu filho e morava comigo. Então, por ela ser japonesa, eu fazia. A cultura é diferente. Mas ela nunca reclamou do meu evangelho. E eu fazia todos os dias. e ela ficou grávida. Ela estava grávida. Durante a gravidez, ela tomava água fluidificada todos os dias, e eu gostava de colocar a Ave Maria na hora do Evangelho, aquela musiquinha tocadinha da Ave Maria. E aí ela não senta, às vezes ela sentava, escutava o Evangelho, às vezes ela estava na mesa e eu estava no sofá, mas ali, aquele ser dentro do ventre dela já estava ouvindo o Evangelho. E ela, por entrar em minha família, também estava ouvindo o Evangelho. E o que que aconteceu? Que diz a leitura, porque muitas vezes a pessoa não entende ou não pode ler ou está cego, não pode ver. Aí, Rinaldo, o que que aconteceu? Eu quero contar isso para vocês, para ver como o Evangelho trabalha a nossa vida. Não é uma coisa que a gente está dizendo, faz isso que vai acontecer. Não. As coisas vêm. O que que aconteceu? Quando ela foi ter o parto, a minha nora, ela teve uma hemorragia gravíssima no parto. Ela quase perdeu a vida. Eu acho que a minha nora teve uma moratória naquele parto, porque o caso dela foi gravíssimo, gravíssimo. Ela ficou 4 dias na UTI e aquela água fluidificada e aquele evangelho serviu muito. Mas o que eu mais queria contar para vocês sobre isso daí, que o evangelho auxiliou uma coisa que seria muito pior. Sabe, a minha netinha, quando nasceu, um bebezinho recém-nascido, eu colocava Ave Maria. Sabe como que a netinha ficava? Ela chorava de lágrimas, um bebezinho, porque aquilo ressonou dentro, o espírito já estava ouvindo Ave Maria no Evangelho do lar. Então, isso é muito importante. E só esse sentimento, a minha família só tem eu. Então, que seja você ou eu abrir o evangelho. Por exemplo, o sentimento, Rinaldo, da gente querer ajudar a nossa família. Os benfeitores espirituais dizem que não se esquece de quem busca ajuda, de quem quer entender. O que que acontece? Eles vêm auxiliar. O evangelho, ele traz amor e paz e luz. Mesmo que eu estou sozinho no meu lar, eu não estarei só. Os invisíveis estão. Quando eu me recordo da minha nora ali naquele hospital e me recordo do para mim não é um milagre, foi um merecimento por ela ter ouvido o evangelho comigo durante toda a gravidez, e aquele bebezinho chorando, chorando de alegria, assim, emocionante, até os 3 meses, por causa de uma Ave Maria que ela só ouvia durante o meu evangelho. É só a fé que o evangelho traz para nosso lar. As bênçãos que o Pai nos deu. Família é sagrada. Família é sagrada. Aceitemos a família. É claro que a Patrícia colocou agora há pouco, não o espancamento. Não aquele que espanca. Não é desse sentimento que nós estamos dizendo. Aí já é abusivo, já é agressivo. Nós estamos falando de amor, de entender o outro, mas não receber uma paulada achando que é amor. Não, nós estamos falando do respeito ao próximo, mais próximo, meu lar. Rinaldo.
0: Perfeito, Neide, perfeito, lindo. Fiquei aqui arrepiado aqui pela sua narrativa, né? Você vê que é como ele diz aqui, olha, é muito interessante. Meu filho, se te falta a leitura, se escapou a tua vida o entendimento das coisas espirituais que são filhos do teu próprio esforço, Deus não te esqueceu de te ofertar os ouvidos, os sentimentos, a visão e os sentidos que te fazem participar da vida. Olha aí, gente. Aí tem, não sei se vocês já ouviram, né, a historinha do preto velho Zé, né? O preto velho Zé, ele não tinha leitura. Tinha vergonha de entrar dentro da igreja, né? Mas todas as vezes que passava de frente à igreja, ele ajoelhava, tirava o chapéu e dizia: Senhor, Zé está aqui. Botava e seguia todos os santos dias, todos os santos dias, né? E aí O que é que acontece? Uma certa feita, o pretinho, né, o irmão Zé, adoeceu, estava no hospital. Mas aí, né, olha o que ele fez. Pediu à enfermeira, não tinha família, pediu à enfermeira que botasse do lado do leito dele uma cadeira. A enfermeira colocou. E aí, ao lado dele, tinha outras pacientes lá, acamado e tal. Mas ficava abismado, porque Zé era tão feliz, tão contente, tão alegre. E aí, olha que coisa interessante, Neide. E aí perguntaram ele, Zé, eu vejo que você, todos os dias, você vive alegre, alto astral, você contagia a gente. Como é que é isso, Zé? E essa cadeira aí que eu não vejo ninguém sentar desde o dia que você chegou aqui? Ah, você não está vendo? Não. Todos os dias o senhor senta, chega aqui e diz, Zé, eu sou o senhor, estou aqui para te ver. É isso que a sua netinha, ela retribuiu através das lágrimas o sentimento de ouvir Ave Maria. Eu digo sempre às senhorinhas, não importa se você não sabe ler, mas Deus te deu dois ouvidos. Deus te deu um pouco de entendimento para ouvir o que o outro está falando, o outro ter a caridade de saber te explicar e você colocar em prática. Portanto, é essa misericórdia divina que sempre Deus nos oferta. Sempre nos dá, não é isso, Neide?
1: Isso mesmo, Rinaldo.
0: E outra
1: Nossa.
0: coisa importante que a gente tenha caridade, nós pais que já temos entendimento com os nossos filhos. Eles são menor, não têm ainda a compreensão. E trazer o evangelho para o entendimento dele, para o cotidiano, para o dia a dia. O
1: Então,
0: comportamento de respeitar as crianças, os amigos, não fazer bullying, né? E essas outras coisas que a gente sempre tem que ensinar aos nossos filhos. E, como eu disse, se a gente tiver uma família estruturada com Jesus, a gente vai ter um mundo melhor. Um mundo melhor, Neide.
1: nos próximos capítulos nós vamos ter somente temas são maravilhosos. Vai ser a esposa, a mulher, o esposo, os filhos, os animaizinhos. Vai ser uma maravilha. Gratidão a você, Yudi, a todos que estão aqui. Rinaldo, como o tempo nos aperta, eu vou ler os dois títulos juntos e nós comentamos. E você estava falando da família, né? Mas você já imaginou a família perfeita dentro de uma casa? Perfeitinhas, todo mundo igual anjo, já não está mais na Terra, já são espíritos superiores. Entendeu? Então, todos nós aqui estamos em uma família porque nós necessitamos ainda superar o que nós não superamos. E quando nós não fizermos isso, desistirmos da nossa família, por egoísmo, nós vamos voltar e vai ter que passar tudo de novo. Mas aquele que não aceitou a mudança, talvez aquele que aceitou vai para um outro patamar e aquele vai voltar naquele mesmo pedestal. Vamos lá, deixa eu ler os dois aqui. A fé é um laboratório divino que pode transformar a água simples que bebes na mais alta terapia da vida. Pode mudar o ritmo do teu coração e ainda mais, ela faz com mais acerto o serviço do mais hábil cirurgião plástico, porque embeleza a tua alma. E acende o teu coração como sendo lâmpada de Deus. Esquecer a fé é caminhar para a morte. Não, a gente vai comentar isso aqui rapidinho, Rinaldo, porque olha, sem ler o outro. Porque quando ele diz aqui que a fé é um laboratório divino que pode transformar a água em simples que bebes, sabe o que eu fiquei imaginando? A fé transforma até a água da nossa casa. O fluidifica, bota as partículas divinas. É uma água que seja benzida, como você queira chamar, energizada, magnetizada. Eu acho que esse tema da água, Rinaldo, eu vou falar rapidinho por causa do tempo, e ela muda até o ritmo do seu coração. Por quê? Porque você tem fé que a espiritualidade vai depositar naquela água o remédio salutar para todos da família. E você, meu irmãozinho, quer falar alguma coisinha sobre esse tema antes de eu ler outra?
0: Não, Neide, acho que você resumiu tudo, né? Eu acho que a água, até o botijão que está ali é frutificado, tudo é frutificado. Se a gente irmana paz, harmonia para o nosso lar, né? Se a gente tenta vibrar pensamentos bons uns para com os outros, o que não esperar do ambiente do nosso lar? Até os nossos alimentos fica mais saudável, né? Até o nosso alimento. Pode continuar, viu?
1: Olha, infunde em teus filhos a confiança todos os dias e procura participar dos seus interesses. Onde a mudança de entendimento for necessária, procura fazê-la sem exaltação, sem nem violência, ajudando com brandura e convicção no que dizes. Se o céu está na consciência de cada um, ele pode e deve se refletir na família, para que a família faça irradiar o bem em favor da humanidade. Esquece a contrariedade que sempre chega pelo desentendimento e lembra-te da fé, que tem o poder de iluminar todos os tipos de problema. Deus nunca se esquece de quem se esforça. Continua, Rinaldo. É comovente, eu me arrepio. Olha, gente, vocês não sabem a energia, a vibração, o amor que eu sinto que vem deste estudo, desse evangelho, a espiritualidade. É muito divino, é comovente saber que Deus está no comando. Quando nós abrimos o evangelho do lar, Jesus está no leme da embarcação do nosso lar, é Ele que está lá dentro. E olha, é tão comovente que nós nos sentimos amparados, amparando o próximo, mais próximo. E a fé viva, a fé em Jesus, é Ele que está dizendo, Ele busca por nós de manhã, de tarde, de noite. Somos nós que tem que levantar a mão e pedir, vem, Ele está esperando todos os dias. Comecemos hoje na renovação. Olha, vou ler uma coisinha. Família unida é bendição. Comecemos hoje na renovação. Jesus no leme da nossa casa. Seja pai, filho e irmão no evangelho com gratidão. Esposa, marido e filho. Oh, quantos amores queridos! Até os animais. Todos se passam a amar mais. Recomece hoje a sua tarefa na família terrestre. Obrigado, Cristo Jesus. Nosso lar agora penetra a tua luz em todos os lares. Passo para você, Rinaldo.
0: Que lindo, Neide, que lindo. Eu estou aqui arrepiado dos pés à cabeça, realmente. Gente,
1: Eu
0: eu acho
1: escrevi.
0: que. Que lindo, Neide, que lindo, lindo, lindo, lindo, lindo mesmo. Parabéns, viu? Gente, eu acho que esse livro, quando a Irte escreveu através da mediunidade de João Nunes Maia, não dá para descrever a emoção e o sentimento que veio. Neide disse uma coisa que eu não sei se vocês conseguem, e aí eu, antes dela começar, quando eu entrei na sala e coloquei ela também, ela não percebeu, ela estava ouvindo uma mensagem de uma pessoa dizendo que tinha comprado o livro. Minha
1: Ah,
0: irmã,
1: meu
0: meu irmão.
1: Deus,
0: Minha irmã, meu irmão, quando você lê um parágrafo desse, você parece que vai estar sendo a médium desse espírito. As sensações, as emanações que você. É como se ele estivesse perto da gente, de cada um, irradiando. São 50 pessoas agora conectadas a esse encontro.
1: Ah, que bênção divina, bendito.
0: Imagina a Irtis emanando sentimento, energias para cada um de vocês.
1: Me emociona muito.
0: Sintam a paz que está o ambiente, a paz que está o teu coração, a paz que está envolvendo o teu lar, a tua família, os que estão perto, os que estão distantes. A minha esposa saiu para socorrer a cunhada, a gente emana vibrações. Aos filhos que estão na escola, aos vizinhos que estão por perto de nós. Gente,
1: É
0: Neide,
1: de...
0: obrigado, Neide, obrigado. Eu só
1: Olha,
0: tenho a agradecer, porque você,
1: eu que agradeço.
0: uma
1: Isso.
0: madrugada no plantão, sugeri para você a proposta de a gente fazer esse trabalho, você nos traz esse presente de Deus.
1: Eu sempre amei.
0: Gratidão, eu não tenho mais palavras.
1: Olha, gente, esse livro, a próxima será Tua Mulher. Tua Mulher. Aguardem, isso é divino, é maravilhoso. Como nós estamos em cima do tempo, eu também faço das palavras do Rinaldo as minhas. O sentimento é igual, é uma alegria imensa. Cada vez que eu estou falando e lendo um livro, eu me arrepio, porque a gente sente. Olha, é uma gratidão por esse espírito nos trazer isso. E nós aqui reunidos, todos, fazemos parte desse grande trabalho. Não é só o Rinaldo e Neide, não é o Domingues, o Portal da Luz, somos todos juntos aqui na mesma conexão. Isso aqui é uma coisa bendita. Gratidão a vocês, vocês nos ajudam a fazer esse trabalho. Nós queremos agradecer. E nos lares, aqueles irmãozinhos que não têm mais o corpo físico também faz parte desse trabalho. Estão conosco, vibrando, aprendendo, recolhidos, atendidos. Vamos para a nossa oração, Rinaldo?
0: Vamos, é com você, minha amiga. Muito
1: Olha,
0: obrigado. Tenha um
1: gratidão.
0: ótimo dia. E até quinta-feira. Que essa paz perdure a semana toda, por toda a eternidade. E como o Neide mostrou aí, ó, a aguinha para quando ela for fazer a prece agora, frutificar. Um beijo no coração de todos vocês. É com você, minha amiga.
1: Todos nós possamos, nesse momento, conectar a nossa mente, o nosso coração com o Divino Mestre que já está conectado, porque nós dizemos: Mestre Jesus, nós estamos à tua procura, nós estamos aqui. Entraste em nosso lar, nós queremos agradecer a ti e aos teus mensageiros do amor, aqueles que nos vêm amparar, que nos vêm a tratar, que nos vêm a cuidar. Ó Jesus misericordioso, dadivoso e bendito, Filho de Deus, aquele que nos deu a vida, hoje aqui reunidos, nós te louvamos e agradecemos, mas te pedimos, Senhor, para que derrame sobre toda a humanidade a tua bênção, a tua luz. E a cada lar conectado neste momento com este canal de oração, se torne, Jesus, doce como o teu amor. Que cada serzinho encarnado e desencarnado receba os fluidos necessários para cada corpo, para cada alma. Derrama sobre os hospitais, sobre os doentes, sobre as criancinhas, sobre os velhinhos, sobre os animaizinhos. Derrama sobre aqueles que estão em leito e já não caminham. Derrama, Senhor, a tua misericórdia. Paz na terra, Senhor. Paz na humanidade. Nós abrimos o nosso coração para que possas adentrar. Permaneça conosco essa semana, até o nosso próximo encontro. Nós rogamos pelos países em guerra, Senhor. nós rogamos pela paz e rogamos por todos os países, Brasil, todo o planeta. E venho rogar pelo Japão. Ó misericórdia, Senhor Jesus, para esses terremotos, tufões. Cuida, Senhor, tudo está em tuas mãos. Confiemos no Mestre que está no leme de nossa casa, de nosso planeta. Obrigado, Senhor. Fluidifiquem as águas, aqueles espíritos responsáveis por colocar a cada um o remédio necessário para a água que cada um necessita. Obrigado, Senhor. Gratidão, Mestre Jesus. Gratidão, benfeitores espirituais. Gratidão, nossos anjos guardiões. Muita paz, muita luz. Que os lares possam se amar. Que assim seja. É isso, meu irmãozinho. Gratidão.
0: Que assim seja. Muita luz, muita paz. Um beijo no coração. E até a próxima quinta, viu?
1: Quinta-feira, tua mulher, estaremos juntos aqui. Venha estar conosco. Gratidão, né, Rinaldo?
0: Gratidão, vem estar com a gente aqui participando. Tenha um excelente dia, de muita paz, de muita conquista, de muito amor e família, gente, acima de tudo. Jesus
1: Esperança.
0: sempre abençoa a todos nós. Esperança, fé, confiança, tolerância, perdão e, acima de tudo, amor. Fiquem
1: Amor.
0: com Deus e até a próxima, né? Até quinta.
1: Até quinta-feira. Gratidão. Obrigada a todos.

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1: Olá, boa noite a todos. Sejam todos muito bem-vindos ao nosso estudo do livro Nos Bastidores da Obsessão. Hoje é o nosso 10º encontro. Nós hoje vamos estudar o capítulo 7, Apontamentos Novos. E convidamos desde já todos lerem toda essa obra de Manuel Filomeno de Miranda, psicografia de Divaldo Franco. É um romance, é uma história real que aconteceu nos anos de 1937 a 1938, em que Miranda traz justamente informações sobre o que acontece por detrás do processo obsessivo. Traz importantes informações, importantes esclarecimentos. E é sobre esses novos apontamentos que Miranda traz aos nossos corações que nós vamos refletir na noite de hoje. Mas antes, nós queremos agradecer à Web Rádio Portal da Luz pela transmissão. A Web Rádio Portal da Luz é de Dourados, Mato Grosso do Sul. Também agradecemos aos canais parceiros que estão retransmitindo esse estudo, ao TV Nova Luz, do Rio de Janeiro, ao Gena Grupo Espírita Nina Arueira, de Pernambuco, TV IDEAC, do Rio de Janeiro. Também estamos retransmitindo através do Facebook, Silmara Mello, retransmitindo também pela Coromandel Espírita de Minas Gerais e RAE TV São Paulo. Então, aqueles que ainda não se inscreveram nesses canais, aproveite, se inscreve, dá um like, compartilha, divulga, para que possa chegar a mais corações. Estamos também retransmitindo em nosso canal Extraindo Lições. E vamos dar aqui boa noite ao meu esposo José Soares, dando boa noite a todos, muita paz e espiritualidade. Você que está chegando.

0: agora, deixa seu nome, fala a cidade que você está falando, deixa o seu comentário. Vamos divulgar, vamos compartilhar para que essas informações sobre esses estudos cheguem a outros corações. Tá certo? Então vamos lá. Como dissemos, nós estamos aqui estudando, deixa eu voltar aqui, o livro Nos Bastidores da Obsessão de Manuel Filomeno de Miranda, pelo o nosso querido Divaldo Franco, que psicografou essa obra extraordinária, a primeira obra de Manuel Filomeno de Miranda. Foram 18 obras ditadas por ele. Então, vamos lá ao capítulo 7. A gente vai trazer aqui alguns apontamentos novos, que é o título do capítulo 7, onde Miranda traz novas informações, acerca desse assunto tão importante para nos convidar a refletir sobre as nossas ações diante dessa situação da obsessão, do que acontece por detrás desse processo. Então vamos lá. Miranda traz a informação de que o verdugo, ou seja, o inimigo e a vítima, no caso, o obsessor e o obsidiado, são filhos do mesmo amor, momentaneamente separados por desconsideração ao dever ou por maneira inditosa, infeliz, de acatar os fatos e acontecimentos da vida. Então, Miranda nos convida a refletir que para Deus, o nosso Pai, que é esse amor maior, não há distinção, não há privilégio. Ele, o nosso Pai, esse amor maior, nos criou com todo o seu amor, simples e ignorantes, e nos concedeu a bênção do esquecimento do passado, nos deu livre-arbítrio, para que possamos conquistar a nossa felicidade no nosso dia a dia, através de ações renovadas no bem. Mas aí o que acontece? A gente se afasta desse amor e acaba fazendo escolhas equivocadas. Esse amor maior, que é Deus, se expressa na sua justiça perfeita, na sua misericórdia infinita, que nos sustenta, que nos educa, que não nos pune, mas nos dá a oportunidade de recomeçar a cada dia, e não desiste de nenhum dos seus filhos. Todos somos importantes. Como diz o próprio Jesus na oração dominical, ali no início, para nos lembrar, Pai Nosso, a nos dizer que, independente da cor, independente do partido político, independente da condição social, independente do sexo, independente da religião, independente do crime cometido, todos somos irmãos. E Deus, esse amor maior que nos criou, nos ama infinitamente. Jesus revela esse Pai de amor e nos convida a amar como Ele, o nosso Pai, nos ama. Com paciência, com compaixão, com caridade. Por isso que cada gesto de amor, cada gesto de bem, que praticamos, é o reflexo da presença desse amor, dessa presença divina em nós. Deus está em nós. Nós é que muitas vezes, através de nossas atitudes equivocadas, nos afastamos desse amor maior. E quando ele diz que o amor momentaneamente, né? Verdugo e vítima são filhos do mesmo amor, momentaneamente separados por desconsideração ao dever, ou por maneira inditosa, infeliz de acatar os fatos e acontecimentos da vida. Por quê? Porque será que é momentaneamente? Porque desprezamos esse amor maior, né? Quando nos afastamos dessas leis e aí escolhemos atitudes infelizes, começamos apenas a enxergar aquilo que está fora de nós. E geralmente, aquilo que enxergamos voltados para a matéria é que nos leva a uma visão de ilusão. E aí a gente sofre, nos afastando desse amor. Mas vamos para um outro apontamento que Miranda traz aos nossos corações quando diz: graças às palestras, aqui é. Graças às palestras edificantes do generoso expositor, o lar de Soares se foi transformando, não totalmente, produzindo uma atmosfera de entendimento relativo, que resulta em bem geral. Então, no livro Instrumentos do Tempo, no capítulo 38, Culto Cristão no Lar, Emmanuel vai nos dizer o seguinte: quando o ensinamento do Mestre vibre entre as quatro paredes de um templo doméstico, os pequenos sacrifícios tecem a felicidade comum. Ele vai nos lembrar que a observação que antes era impensada, ela é ouvida sem revolta. A calúnia é isolada no algodão do silêncio. A enfermidade, ela é recebida com calma. A enfermidade, vai nos dizer Emmanuel, é recebida com calma, o erro alheio encontra compaixão. E a maldade não encontra brechas para insinuar-se. O que é que Emmanuel nos convida a refletir? De que quando fazemos o evangelho no lar, nós estamos criando em nosso lar uma vibração de luz. Abre portas, brechas para a luz, né? Dos ensinos do Cristo entrar. Fecham-se as brechas da maldade. Então, fazer o evangelho no lar é uma bênção para nós encarnados e para os desencarnados que se encontram em nosso lar, que nos observam, que nos acompanham, e a gente não tem ideia daquele que nos acompanha, de quanto tempo aquele espírito que se encontra em nosso lar nos acompanha, quanto tempo ele está ali, né, conosco. Então, o Evangelho no lar proporciona um bem, uma paz, uma calma aos nossos corações e aos corações, né, dos nossos irmãos desencarnados. É um alimento. Assim como precisamos do alimento para o corpo, nós precisamos do alimento espiritual. Há quem possa perguntar: será que eu posso fazer o Evangelho no lar todos os dias? Claro que pode, né? É uma bênção, é um alimento. Aqui em casa mesmo, nós fazemos todos os dias. E é para nós um alimento necessário para as nossas lutas diárias, para cumprirmos os nossos deveres. Então, quando Miranda traz que, graças às palestras edificantes do generoso expositor, ele se refere à Petitinga, que estava indo à casa da família Soares para ajudar a filha mais nova, Mariana, que estava ali prostrada, não queria conversar com ninguém, que estava ali chorosa, que estava ali se culpando, porque o espírito Guilherme, o obsessor, ele tinha sido se afastado. Ele estava afastado. Ele estava em tratamento, né? Só que Mariana passou tanto tempo ali, com aquela presença obsidiando ela, psiquicamente ela estava presa àquelas vibrações pesadas. Então, quando ele se afasta, ela sente como que uma falta. Ela sente um vazio, ela sente que alguma coisa está diferente e ela não sabe o quê. Então, ela cai prostrada. O médico da família vai lá visitar, dá um sedativo a ela e disse a mãe dela, a dona Rosa, que ela estava tendo uma crise de histeria. Estava histérica. Mas aí aquela mãe, devotada, trabalhadora também da União Espírita do Estado da Bahia, pede à outra filha, a Amália, que chame as mãos caridosas do Petitinga. Petitinga, Manuel Filomeno de Miranda, que à época estava encarnado, vai lá, começa, né, a levar o evangelho naquele lar, a dar passos em Mariana, e aos poucos, né, aquele lar foi transformando, as vibrações foram se modificando. Já não era mais aquele clima pesado, denso. Mas, como ele diz aqui, foi transformando não totalmente, mas produzindo uma atmosfera de entendimento relativo, que resultava em um bem geral. Então, estava fazendo bem para todos, a encarnados e a desencarnados. E assim acontece quando nós realizamos o Evangelho no lar. Nós modificamos a vibração do ambiente, né? Então, prosseguindo nos apontamentos, Miranda nos traz esse esclarecimento ao dizer: o corpo é sempre para o espírito devedor. Devedores que reconhecemos ser todos nós, sublime refúgio, portador da bênção do ouvido momentâneo aos males que praticamos e cuja evocação, se nos viesse a consciência de inopino, nos aniquilaria a esperança da redenção. Então, o corpo é sempre para o espírito devedor. Por que nós precisamos mesmo do corpo? Porque precisamos para experienciar no mundo de provas e expiações situações que nos convidem a modificar, nos convidem a melhorar. Então, nos é concedido retornar ao mundo físico utilizando de um corpo para passar por essa experiência, né? Das provas, das expiações aqui, no caso, no planeta Terra, como oportunidade de corrigir, consertar, reformar, transformar os nossos sentimentos, para quitarmos as nossas encrencas do passado no presente. E à medida que nós vamos nos esforçando no trabalho do bem, que nós vamos nos esforçando para nos melhorar moralmente, a gente vai avançando. A gente vai deixando de ter a necessidade, quando chegamos a uma evolução maior, a gente vai deixando a necessidade de reencarnar, de voltar nesses corpos grosseiros, como os nossos, no plano físico. A gente passa a precisar menos dele. À medida que a gente vai avançando de planos, né, de habitando outros mundos, a gente vai perdendo essa necessidade de reencarnar no corpo grosseiro, como o nosso. Então, devedores, reconhecemos ser todos nós. Ora, todos nós que aqui estamos, nós temos um passado de erros. E bem encrencados. Se aqui voltamos, e se não é por missão, como o caso do Chico, como o caso, né, de Irmã Dulce, entre outros exemplos, reparemos, nós não sofremos, nós não passamos pelas vicissitudes por acaso. Nós não somos vítimas. Cada dor que nos chega é uma oportunidade para a gente perguntar o que que essa dor está querendo me dizer? O que é que eu tenho que aprender com ela? Qual a necessidade que ela me chega? Por que que eu estou passando tanta dificuldade? Que lição eu tenho que extrair? Então, quando a gente tem o um entendimento de que a gente não está por aqui por acaso, que a gente não está aqui a passeio, que tem um objetivo, que tem um motivo da gente estar aqui, a gente começa a prestar atenção. E é isso que a doutrina espírita nos convida a fazer, né, esse mergulho interior, para estar atento àquilo que ainda guardamos em nosso coração, que precisa ser burilado, precisa ser modificado. Quando a gente fala sobre o autoconhecimento, sempre lembramos da questão 919-A de O Livro dos Espíritos. Porque, meus irmãos, olha, não canso de lembrar o roteiro seguro que o Espírito de Santo Agostinho traz aos nossos corações. Ele traz o exemplo dele para nos ajudar. Ele diz: fazei o que eu fazia, ao fim do dia passava uma revista ao que fizera, perguntava se não tinha prejudicado alguém, se as minhas atitudes não magoou, não prejudicou alguém. Se eu fiz aos outros aquilo que eu gostaria que a mim fosse feito. E ele diz: foi assim que eu passei a me conhecer e ver o que em mim precisava melhorar. Então a gente percebe o quanto nós precisamos olhar para dentro de nós, começar a ser humilde, né? A exercer a humildade, a ser mais forte de que o orgulho que tapa as nossas visões, mas de dizer sinceramente: não, eu preciso ver no dia de hoje. Qual foi as minhas ações? Eu agi como gostaria, Jesus, que eu agisse? Eu tratei o outro como eu gostaria de ser tratado? Então, são pequenas atitudes que vai nos ajudar, nos observar, a reconhecer que nós somos devedores, que temos um passado encrencado, passado de erros. Mas se aqui voltamos pelo corpo físico, temos a oportunidade de aqui estarmos para resolver essas questões, para quitar as nossas dívidas do passado no presente. E prosseguindo, Miranda também traz esses importantes, esclarecimentos a nos dizer o seguinte: os erros e gravames praticados pelo espírito em processo evolutivo são transmitidos ao corpo, que integra na forma, assinalando nas células os impositivos da própria reparação, a se apresentarem como limitação, frustração, recalque, complexos da personalidade, como outros problemas e enfermidades, que são as mãos da lei divina reajustando o infrator à ordem. Então, os erros e gravames praticados pelo espírito em processo evolutivo são transmitidos ao corpo. Ou seja, ao deixarmos o corpo físico, o que nós levamos daqui? Vamos lembrar: a gente leva carro, a gente leva casa, a gente leva dinheiro, a gente leva terras, a gente leva diplomas, certificados, títulos. Não. Nada disso levamos. O que a gente leva então? A gente leva os nossos sentimentos, bons ou ruins. A gente leva os remorsos. A gente pode levar os ressentimentos, as mágoas, a vaidade, a inveja, o ciúme, o orgulho. E onde fica agregado, onde fica gravado, registrado? No espírito. Então, vamos agregando em nosso espírito os sentimentos, que podem ser bons e podem não ser bons. A escolha é nossa. Nós decidimos o que guardamos no jardim dos nossos corações. A semeadura é livre, mas devemos lembrar que a colheita, ela é obrigatória. E dito isto, quando diz, são as mãos da lei divina reajustando o infrator à ordem. No Evangelho segundo o Espiritismo, ali no capítulo 28, item 3, Allan Kardec nos lembra: cada infração à lei de Deus é uma ofensa que fazemos ao Senhor. e uma dívida que cedo ou tarde teremos que saldar, teremos que pagar. Então, tudo que fazemos, né, os erros praticados, eles ficam gravados, registrados no espírito. E são transmitidos ao corpo físico. Tá certo? Então, assim, o corpo, ele começa a sentir o que o espírito transmite. Nós não somos o corpo, nós somos espíritos encarnados no corpo físico por necessidade. Então, tenhamos cuidado, é a proposta que Miranda nos traz daquilo que a gente está gravando em nosso espírito. Quais são os sentimentos que nós estamos cultivando no jardim dos nossos corações? E Miranda traz essas informações valiosas quando diz: a semelhança de uma esponja, o corpo absorve as impressões que partem do espírito ou as elimina, como também se carrega da psicosfera ambiente e a envia ao íntimo, passando a viver-lhe as emanações. Abençoar, portanto, esse doce jumentinho, como o chamava meigamente Francisco, o Santo de Assis, com disciplina e educação, é dever que a todos no, nos devemos impor a benefício próprio e que não podemos postergar, ou seja, não podemos deixar para depois. Então, o corpo absorve as impressões. Como é que a gente fica diante de algo que alguém fez e a gente se sente ali magoado com alguma coisa que a gente percebeu que foi direto para nós? Fulano me fez um mal. Ele fez o mal e nós absorvemos, entende? Porque quando a gente está atento que o outro pode pensar, pode falar, pode sair espalhando fofocas, pode fazer algo mal, mas que é dele, eu não absorvo. Quando eu compreendo que cada um está no seu processo e que aquele que me fez o mal ainda não despertou para o amor, para a alegria de viver, para o perdão. Quando eu entendo, eu não absorvo como esponja para mim. Fulano me olhou de forma ruim. Você viu como fulano me olhou, né? Tá de mal comigo. Não falou comigo. E veja como a gente se precipita, porque às vezes o outro pode estar passando por um problema difícil, pode não ter tido um dia bom. E aí aquele fulano que sempre falava, se um dia não falar, por algum motivo a gente acha, já se precipita dizendo que fulano, né, ele nos olhou de forma com raiva, que não nos cumprimentou, porque deve ter acontecido alguma coisa. Sim, de fato, talvez o outro esteja passando por um problema difícil, mas a gente já julga. E é nesse momento que a gente absorve, que que a gente puxa para nós um sentimento ruim, né? Então, o corpo, e se a gente fica ali alimentando o sentimento ruim, a gente vai gerando outro sentimento ruim. A gente vai ficando magoado, chateado, a gente evita falar mais com fulano, a gente não quer conversa, e aquele sentimento, né, mal compreendido, mal entendido, vai virando raiva, vai virando antipatia, deixa de falar com a pessoa, pronto, criou inimizade. E ali fica remoendo na mente o tempo todo o que acontece. As afeições da gente vai ficando fechada. A pessoa vai ficando triste, acabrunhada. Adoece o corpo. Então, aquilo que absorvemos de ruim, né? O corpo que a gente absorve em espírito, o corpo vai refletindo. E aí, do mesmo jeito, quando absorvemos coisas boas, o nosso corpo fica mais leve, tudo fica mais leve, mais suave. Então percebem que é o que estamos absorvendo. Estamos absorvendo sintonias boas, pensamentos bons, vendo o lado positivo, mesmo onde aparentemente seja algo ruim, porque a gente parece que esquece que está no mundo de provas e expiações. Quando a gente está ciente de que estamos no mundo onde vamos encontrar dores, sofrimentos, aflições, várias vicissitudes, então a gente começa a entender que o que nos chega, seja através de uma atitude do outro, seja através de uma dificuldade financeira ou outra, seja através de uma dor, de uma doença, enfim, é sempre uma oportunidade para a gente, antes de qualquer atitude, antes de absorver como esponja, a gente refletir: opa, o que está querendo me dizer? Eu absorvo, é para mim ou não é para mim? Vem de Deus, vem de Jesus, eu apoio. Não vem, vem para me deixar mais para baixo, vem para me causar ansiedade, angústia, não é bem-vindo. Porque se eu acolho, eu adoeço. E por isso, mais adiante, diz assim, como também se carrega da psicosfera, o ambiente, e a envia ao íntimo, passando a viver as emanações. É isso que a gente estava comentando. Abençoar, portanto, esse doce jumentinho, ou seja, né, era uma forma doce que Francisco de Assis utilizava para se referir ao corpo. Abençoar esse corpo. Abençoar com amor, com gratidão, esse corpo que nos recebe essa ferramenta, esse carro, esse instrumento no qual nós estamos inseridos. No livro da Esperança, a gente traz aqui no capítulo 10, Emmanuel vai dizer assim, perante, que tem o título Perante o Corpo, ele nos aconselha ao dizer assim, és um espírito eterno, em serviço temporário no mundo. O corpo é teu refúgio. O corpo, diz Emmanuel, é teu bastão, é teu vaso, é tua veste. O corpo é tua pena, é o teu buril, É tua harpa, é a tua enxada. Emmanuel nos lembra que o corpo é um instrumento que nós precisamos abençoar, cuidar com amor. Assim como nós precisamos cuidar do nosso espírito, da nossa essência, cultivando bons pensamentos, buscando leituras edificantes, estudando, fazendo o evangelho no lar, nos dedicando ao trabalho do bem, fazendo o bem, desejando o bem, perdoando, nós também precisamos cuidar desse corpo. Quanto mais tempo tivermos neste no corpo que estamos habitando, nessa existência, melhor para nós, porque mais tempo vamos ter para a gente fazer um trabalho maior de transformação, que é a transformação de nós mesmos. Sair daqui do mundo físico melhor do que quando chegou. Emmanuel ainda vai nos dizer assim: abençoa, pois, o teu corpo e ampara-lhe as energias, para que ele te abençoe e te ampare no desempenho de tua própria missão, a missão de aqui estar e de poder fazer o melhor que possamos, para sair daqui com a nossa consciência tranquila de que fez o melhor. E ao chegar no mundo espiritual, a gente está em paz com a nossa consciência, que é o nosso juiz interno. E que a gente pouco se dá conta da importância desse juiz a nos lembrar diariamente. Sabe quando vem aquele pensamento que a gente diz assim: nossa, que pensamento é esse? Lembra quando Kardec, no Evangelho segundo o Espiritismo, capítulo 17, item 4, nos lembra que os espíritos são reconhecidos pela sua transformação moral e pelos esforços que empregam em domar as suas más tendências e suas más inclinações. Então, vem através, né, dessas imagens que desses pensamentos que o nosso juiz interno, que a nossa consciência nos traz, situações que a gente diz assim: meu Deus do céu, de onde vem isso? Opa, esse pensamento muitas vezes é algo que está ali registrado em nossa inconsciência, e a nossa consciência ela traz vez ou outra para nos lembrar de que ainda precisamos trabalhar e trabalhar muito para renovar os nossos sentimentos, as nossas emoções. Então é importante estarmos atentos ao que pensamos, ao que falamos, ao que sentimos, ao que fazemos. E, da mesma forma, nós vamos encontrar também no Evangelho segundo o Espiritismo, sobre no capítulo também 17, item 11, cuidar do corpo e do espírito. E o Espírito protetor Georges diz assim: amai, pois, vossa alma, mas cuidai também do corpo, instrumento da alma. Olha aí, nos lembrando que o corpo é um instrumento para a alma. Então é dever que a todos nos devemos impor a benefício próprio e que não podemos postergar. Nós não podemos deixar para depois, para o amanhã. Então é importante, do mesmo jeito que a gente procura exercitar a nossa mente, se estamos procurando É pensar coisas boas, emitir coisas boas, falar do bem, fazer bem. A gente precisa também cuidar do corpo, alimentando bem, exercitando, fazendo os exames necessários, ou seja, buscando todos os recursos para que possibilite mais tempo aqui no plano físico, para a gente poder melhor aproveitar cada minuto de nossa existência. Tá certo, meus queridos? Então, essas foram os apontamentos novos que nós extraímos do capítulo 7, que o Espírito Manuel Filomeno de Miranda nos traz, e fica o convite para que a gente possa ler. Aqueles que não conhecem essa obra, Nos Bastidores da Obsessão, que possam conhecer essa obra extraordinária, certo? Como já dissemos, é um romance, mas é um romance de uma história real que aconteceu nos anos 37, em 1937, 1938, quando Miranda ainda estava encarnado. Mas apenas depois do seu desencarne é que ele escreve essa obra, que ele, aliás, dita essa obra extraordinária, psicografada por Divaldo Franco. Então, fica o convite para aqueles que não leram, ler, e aqueles que já leram, reler com mais atenção para extrair lições aos corações. Queridos amigos, nós agradecemos imensamente, mais uma vez, a Web Rádio Portal da Luz, que nos dá essa oportunidade do estudo do livro Nos Bastidores da Obsessão. Agradecemos aos canais parceiros, agradecemos imensamente a cada um que esteve presente conosco, ao vivo, que irão nos acompanhar posteriormente. Que Deus Jesus abençoe a todos. Um ótimo final de semana. Que Deus os abençoe e até a próxima quinta-feira, se Deus assim nos permitir. Muita paz.
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2: Dezesseis horas e 15 minutos.

0: 16h33.
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0: Bom dia, Brasil, né? Bom dia, que alegria. Brasil, 6h30 da manhã, Japão, quarta-feira, 18h30 da tarde. Uma alegria imensa estarmos aqui novamente, reunidos no, no nesse canal que nos dá oportunidade para juntos vibrarmos pela paz, vibrarmos por nós, por nossos amores, né? Então, gratidão ao Web Portal da Luz, que é o nosso canal que estamos nesse momento, que transmite também a Rádio Portal da Luz. E nós queremos agradecer os canais parceiros que estão conosco. Todos aqui, eu vou aprendendo depois o nome direitinho. Quero agradecer a presença de todos. Nossa primeira live de hoje é um momento de conexão com Deus, com Jesus, com os nossos amigos que querem vibrar pelo amor, pela paz, né? Como foi colocado, momento de oração. Talvez eu não possa dizer o comentário de todo, que não é um tempo muito longo, mas gostaria de cumprimentar Ana Rogéria, Feitosa de Moraes, Caicó, Rio Grande do Norte. Vou aprendendo depois colocar os comentários aí no ar, viu? E temos Maria Madalena, Sonilda Nogueira, Cleusa Ferreira Poiani, Akira Kanashiro, Yara Lemucci. Com o tempo, eu vou a isso, Yara Lemucci, o Hinaldo Ascioli Neri, que também são trabalhadores do canal, bom dia. Akira Kanashiro, Japão, bom dia. O Henry, que está aqui no Japão, Miteru Yo, arigatou gozaimasu. O Marcondes, bom dia, Marcondes, que alegria imensa nos encontrar novamente. Fátima Oliveira, bom dia, Fátima. A Delza Maria Azevedo Guimarães, bom dia. Que Deus possa abençoar a cada um de nós aqui, nesse pequeno momento de oração, que nós possamos conectar-nos com o Mestre Divino em nossos corações. Nos encontraremos toda quarta-feira, às 18h30, Japão, e 6h30 da manhã, Brasil. Para iniciarmos, nós precisamos rogar a presença do Mestre Jesus. E como nós vamos falar da oração, a prece em nossa vida, a prece para nos ajudar ao próximo, auxiliar? Então, a questão 666, não, 660 do Livro dos Espíritos, comentado por Miramês, nos vai dizer assim: a prece torna muito melhor o homem, desde que esse homem compreenda a eficácia da oração. Então ele diz que as preces decoradas, onde somente a boca fala, ela, sem que o coração participe, ela passa somente de um verbo articulado. Mas quando a oração sai do fundo da nossa alma, quando a oração é sentida pelo nosso coração, então ele diz, como Jesus nos ensinou, estarás aí com os teus amigos, os nossos amigos espirituais. E ele segue dizendo: orar é trabalhar constantemente no autoaperfeiçoamento espiritual. E os bons espíritos jamais deixam de atender quem ora, quem ora, quem vibra e quem os busca com proveito. Então ele diz que a espiritualidade abre um caminho de luz, aonde os benfeitores espirituais vêm ao nosso pedido. E ele diz: o essencial não é somente orar, não é somente pedir, é orar com sentimento de ternura, de amor, com sentimento de que se orar é amar, então nós estamos amando a Deus. E ele disse: se o amor é prece, eu das melhores. A prece que sai do coração, o médico, um remédio da oração, é excelente em todos os casos, para todas as enfermidades. Nos diz, no entanto, que nós devemos saber usar esse medicamento divino. Na Isnã de Barra, um amigo, trabalhador também daqui do canal Web Portal da Luz, que também tem um momento de oração dele durante a semana, Ana Maria. Bem-vinda, Ana Maria, abraços fraternos. Então, como ele está dizendo que a oração, a prece, a eficácia dessa prece, como é importante nós entendermos qual é a importância desse momento de conexão divina. As preces podem não mudar os destinos humanos, mas ela tem as forças descomunhais que os homens desconhecem. E aí ele diz, a oração que Jesus nos ensinou é uma transformadora espiritual de nossas vidas. E quem sabe orar bem. A prece traz para junto de nós espíritos benfeitores, espíritos elevados. Então, nós vamos orar a Jesus. Nós vamos rogar a presença do Mestre nesse momento, para que aqui juntos nós possamos vibrar com os nossos amores, com os benfeitores espirituais. Então, nós vamos falar uma... Vamos rogar a Jesus, vamos buscá-lo, não é verdade? E agora vou tomar um copinho de água. E a mensagem que trazemos hoje é essa, para evocar o Mestre Divino. Jesus, os meus olhos, vê os teus olhos. Teu olhar sobre mim enche meus olhos de lágrimas, pois sinto, Jesus, que tu me amas e cuida de mim, cuida de todos nós. Jesus, olhando em espírito para os teus olhos de amor, de bondade e de caridade, imploro, ó irmão amigo, esteja conosco. Esteja comigo, mas rogo a ti que protejas e abençoes nossos irmãos reunidos neste momento, cada um com suas dores, com suas angústias. Rogo-te, Mestre, por todos eles, nos fortalece. Convido a ti, Mestre Jesus, Filho de Deus, a si a juntar com esses irmãos teus, sedentos de amar e ajudar, sedentos de tua luz, para distribuir aquilo que tu mais nos ensinastes, o amor. Mestre, que emoção! Aceitaste o nosso convite, estás aqui, te sentimos querido. E Mestre, irmão, Jesus já se encontra conosco após o nosso pedido a Ele, rogando a sua presença para juntos exercitarmos a caridade. Os filhos pedintes, aquilo que necessitam, cai, também, aquilo que necessitam nesses momentos de paz. Desculpa que eu mudei a página, tá? Vamos lá de novo. De Jesus, e agora nós vamos evocar o nosso Mestre que está conosco. Humanidade, criação divina, reunidos aqui, buscando a mensagem que nos ilumina. Corações aflitos, irmãos tristes e doentes, o Cristo Jesus nunca, jamais esquece de sua gente. O momento de oração, a tua busca, a tua esperança nos coloca à disposição para servir em nome de nosso Senhor Jesus Cristo, levando nos momentos de união a luz, as curas, as boas vibração. Não esmoreça, não desfaleça. A bondade divina nos envia a unirmos com os irmãos aqui reunidos em comunhão, onde o Senhor das Estrelas derrama sobre os filhos pedintes aquilo que necessitam nesses momentos de paz e amor, harmonização. Glória ao nosso Criador, o Pai, o Divino, glória ao Filho, o Irmão de todos nós, juntos, agradecidos pelos fluidos de luz de cura, de amor que cai sobre todos nós. Agradecidos, a esperança nos alcança. O amor do Cristo nos une, nos inunda. Alegres, Mestre Jesus, nos sentimos onde aguardam os amigos de Jesus. Com muita esperança, e suas mãos derrama sobre a humanidade, sobre cada lar e cada irmão, fluidos de amor, de cura, de esperança, gratos, Mestre do nosso coração. Essa é a mensagem que preparamos para o início desta abertura, onde os Espíritos do Senhor vieram atender o nosso pedido, vieram falar conosco, que a glória, o amor, a bondade, nós possamos vibrar pela humanidade. No momento, eu não posso vibrar somente por minha família, eu não posso vibrar somente por mim. E quando estamos reunidos em um grupo, vibrando com amor, nós vamos descobrir o que é vibrar em amor por um grupo reunidos nesse livro, o livro da prece. Vamos lá, então. O livro da prece nos diz, na pergunta 656 do Livro dos Espíritos, nos diz, os homens reunidos em uma comunhão de pensamentos e de sentimentos têm mais força para chamar a si os bons espíritos. Ocorre o mesmo quando eles se reúnem em nome de Deus, para adorarem a Deus. Então nós estamos cumprindo isso, aprendendo isso. Allan Kardec, no Evangelho, nos diz, a energia da corrente, da oração, são frequências de ondas mentais. Está em razão do vigor do nosso pensamento e da nossa vontade. Por isso, a prece é ouvida pelos espíritos que são encarregados de atender os pedidos dos desencarnados e dos encarnados. Em qualquer lugar que nos encontremos, os espíritos se comunicam entre si, transmitem suas inspirações e os intercâmbios conosco se torna fato. Por isso, é muito precioso quando nós buscarmos a união fraternal, esse canal, o portal da luz que nos serve para nos colocarmos a oração. Então, o portal da luz é luz entre os encarnados e desencarnados, mas é um portal de amor que se faz entre a espiritualidade e todos nós encarnados e desencarnados. Ou melhor ainda, nos diz lá no Livro dos Médiuns, na questão 3361, melhor ainda é a oração em conjunto. A força da prece alcança distâncias ilimitadas e seus efeitos não se fazem esperar. E diz, lembremos que cada um de nós, em torno da nossa individualidade, se é criado uma força psíquica, uma aura, uma força protetora nessa psicosfera. E é possível verificar que essa força no coletivo, quando estamos reunidos buscando o amor, a oração, os nossos propósitos e a nossa prece se transforma em pedido atendido. Vamos então falar um pouquinho aqui no livro, na Revista Espírita, daqui a pouco, na Revista Espírita, 1861. O espírito amigo nos diz, os efeitos da prece. A prece é uma inspiração sublime, a qual Deus concedeu um poder mágico, onde unimos o Criador com a criatura. E ele diz, a prece age diretamente sobre o espírito a quem é dirigida, ou é o espírito que evoca, que quer essa oração. A prece não transforma seus espinhos em rosas, mas a prece modifica os sofrimentos em alívios, para que tenhamos forças para superar, força para lutar a nossa prova diária, Neide tem problemas, Luiz tem problemas, todos nós temos problemas. Mas a oração nos conecta. Orar é uma palavra descida do céu, é a gota de orvalho do cálice, é uma flor, é um sustentáculo durante a nossa vida encarnado e desencarnado. Então, a prece nos liga a Deus, nos liga a Jesus. A prece que vem do coração é a chave dos tesouros. Vamos vibrar? Está na Revista Espírita de 1861. Vamos então fazer uma oração, porque nós estamos aqui para orar e rogar a Deus pela paz da humanidade, pela paz do planeta, que os nossos irmãos encarnados e desencarnados possam receber o eflúvio do amparo, aqueles que estão em sofrimento, que nós possamos vibrar juntos, aqueles que estão em hospitais, em um leito de uma cama, que o nosso amor por Deus possa ser como o Mestre Jesus nos ensinou, que nós dividamos o que nós aprendemos, que nós passamos adiante. O meu amor, somente meu coração dentro de mim, ele não vai ser muito útil. Mas o meu amor querendo distribuir, eu encontrarei muitos irmãos ao auxílio de distribuir esse amor e aqueles que necessitam receber. Então nós, Ana Maria, gratidão querida. Ana Maria, eu ainda estou aprendendo aqui, né, os comentários, mas nós temos o Luiz do Portal da Luz que está me assessorando, me auxiliando, acordou cedo. Vamos fazer duas orações. Vamos fazer a oração de São Francisco de Assis e vamos imaginar Francisco de Assis ao nosso lado, sorridente, com os mensageiros de Jesus. E nós vamos vibrar para que nossos amores, para que nossos amigos, nossos inimigos, os nossos irmãos que necessitam e os nossos irmãos que não necessitam, recebam. Senhor, fazei de mim, fazei de nós um instrumento da vossa paz. Onde houver ódio, Senhor, que nós possamos levar o amor. Senhor, onde houver ofensa, que nós possamos levar o perdão. Onde houver discórdia, que nós possamos levar a união. Onde, Senhor, houver dúvidas, que nós possamos levar a fé. Onde houver desespero, que nós possamos levar juntos a esperança. E onde houver tristeza, que o nosso sorriso possamos levar alegria. Onde houver trevas, irmãos unidos, que possamos levar a luz. Onde o Mestre disse, fazei, Senhor, ó Mestre, que nós procuremos mais consolar que ser consolados. Que nós procuremos mais compreender que ser compreendido. Pois é dando, irmãos, que se recebe, e é perdoando que nós somos perdoados, e é distribuindo o amor que está em nosso coração, que nós vamos ser amados, e é morrendo que se vive para a vida eterna. Esse nos diz o nosso irmão Francisco de Assis. Vocês já pararam para ver a grandiosidade da oração com Jesus? Vibrar. Vamos dizer que esse é um presente para cada um de nós. Cada um de nós que aqui se encontra, que coloque o nome dos seus amores, que pense nos seus amores, mas também pense naqueles que não têm amores. Pense naqueles que nunca sentiram amizade, naqueles irmãos que nunca recebem o amor, o carinho. Reflitam na paz do Senhor, misericordioso, justo. e bom. Na paz do Senhor, devemos vibrar sempre. Doutor Bezerra de Menezes, ele sempre auxilia. E nós vamos orar à Mãe Santíssima, porque já estamos quase no nosso encerramento. A minha alegria é imensa de compartilhar esse momento de emoção, né, Marcondes? Gratidão, Marcondes, gratidão a todos, mas gratidão à espiritualidade. Sem Jesus, nós não somos nada. Sem a luz do Cristo, nós não possamos, não receberemos alegria. E a Mãe Divina, Maria Santíssima, que nesse momento ela, a Mãe da Manjedoura, também possa estar conosco, nos auxiliando a nossos irmãos desencarnados, né, Ana Maria, quando ela colocou aqui. Então vamos, então, né, Dona Rosa, fazer uma, como chama? Ai, esqueci. Um poeminha, oração à Mãe Santíssima, aonde nesse momento toda oração, todo poema nos conecta, é oração suprema. Vós que sois a Mãe bondosa de todos os desvalidos deste vale de gemidos, Mãe piedosa, sublime estrela que brilha no céu da paz e da bonança, de toda a esperança, maravilha. Maria, consolação dos pobres, dos desgraçados, dos corações desolados, ampare, Mãe, todos na aflição. Compadecei-vos, Senhora, de tão grandes sofrimentos, deste mundo de tormentos que apavora. Estendei o vosso manto de bondade e de ternura sobre tanta desventura, tanto pranto. Mãe, vós que sois a mãe carinhosa dos fracos, dos oprimidos, dos vales, dos gemidos, Mãe bondosa, Pai de amor e caridade, que sois a eterna clemência e de todas as criaturas providência, que os homens vos amem, que os homens vos compreendam, pois tendo os ouvidos não ouvem e vendo não querem ver. Mãe Santíssima, derrama sobre a humanidade a luz da compaixão e da misericórdia. Bom dia, corações amigos, boa tarde. Aqui no Japão é boa tarde, né? Então eu digo boa tarde. Marco a Vila Petrópolis aos aflitos, bom dia. Dona Rosa, bom dia. Vamos ver aqui. Talvez eu não falei o comentário da Maria Madalena, ela colocou os nomes, pediu oração. Todos. A Regina Yonamine, todos, talvez que eu não disse o nome, mas que todos se sintam abraçados e o nosso coração agradece imensamente. E eu espero que possam sentir e ter sentido a conexão aqui reunidos em nome do Senhor. Gratidão mais uma vez ao Portal da Luz, a M Lives, Web Rádio Fraternidade, a Rai TV, TV Nova Luz, Espírita Net, TV IDEAC e todos os outros canais parceiros. E ao Luiz, a Enzo, Ana Rogéria Feitosa de Moraes. Enzo é uma criança de 6 anos, sobrinho da Ana que está assistindo. Enzo, abraço no seu coração, que Jesus te ilumine. Gratidão a todos. Permaneçam com Cristo no olhar, no coração. Encerraremos com muita alegria e os convido a participar com o Islande Barros, que também faz o programa Momento de Oração, terça-feira, quinta-feira. Ele está de férias e está fazendo outros dias. E os convido para a tua casa amanhã, às 9 horas no Brasil da manhã, 9 horas da noite, Japão. E os convido para a próxima semana, quarta-feira, novamente unidos aqui em oração, pelo planeta e por todos nós. Abraços e beijos no coração. Fiquem todos com a paz de Deus. Bom dia, boa noite. Gratidão a todos.
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2: Dezessete horas e 4 minutos.

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1: Alô, amigos, alô, amigas. E neste programa Conexão Pineal, nós vamos responder perguntas dos ouvintes. E selecionamos algumas que são representativas, porque são muitas, não dá para responder todas, mas algumas são representativas de um interesse de muita gente, não é? Eu estou aqui com a Aline, que vai me ajudar nas perguntas. E, Aline, eu pediria que você fizesse a primeira pergunta, aquela a respeito da glândula pineal, que inaugura esse programa já com o tema central, que é o nosso Conexão Pineal, não é?
2: Perfeito, perfeito. Olá, doutor Sérgio, olá, ouvintes. Então, tem uma pergunta de uma ouvinte nossa e ela disse que gostaria de perguntar ao doutor qual, na sua opinião, qual a importância da glândula pineal para o avanço da medicina de uma forma geral. E diante dessa descoberta, como fica, na sua opinião, as doenças que não são de ordem material? Como se deve proceder o tratamento?
1: Bom, então eu acho essa pergunta muito interessante, porque ela é bastante abrangente e diz respeito ao foco central de nossa abordagem quando a gente fala de um programa com o nome Conexão Pineal. Qual é a importância da glândula pineal para a medicina? Então, a primeira questão é o seguinte: todas as nossas glândulas e todas as nossas vísceras, elas funcionam com um ritmo. Então, por exemplo, as suprarrenais vão produzir o cortisol, importante na resposta ao estresse e em várias funções metabólicas, também nos processos inflamatórios, e, enfim, em todas as respostas ao estresse, a suprarrenal produz o cortisol de acordo com a nossa necessidade. Muito bem. Agora, esse cortisol, ele tem um momento em que ele é produzido em maior quantidade ou menor quantidade, de acordo com a necessidade do nosso organismo. Portanto, a cada hora existe uma quantidade de produção. Como é que a glândula suprarrenal vai saber que horas são para produzir mais ou menos? Então, a glândula pineal, ela é um relógio que coordena a função da suprarrenal, por exemplo. Também, você imagine que uma criança, para crescer, precisa do hormônio de crescimento, dentre outras tantas questões. Esse hormônio de crescimento, ele tem um horário para ser produzido. Normalmente, o pico de hormônio de crescimento no desenvolvimento da criança acontece enquanto ela está dormindo, à noite. Como é que o organismo, ou a hipófise que produz o hormônio de crescimento, vai saber que horas são para poder dar o pico de produção do hormônio de crescimento? A glândula pineal é o relógio que vai dizer que horas são e vai coordenar a hipófise. E assim, a tireoide, os ovários, os testículos, todas as funções de todas as vísceras, com os ritmos determinados por ela. Também nós temos no cérebro uma região que chama hipotálamo. Por ali transitam fibras nervosas ligadas às funções psicobiológicas, à sexualidade, a agressividade, o sono, a fome, também o controle do sistema imunológico ou sistema de defesa. Tudo isso exige ritmo. Tudo isso, todas essas funções, sejam elas psicofisiológicas ou sejam elas puramente orgânicas, elas necessitam de seguir um ritmo coordenado para que o organismo possa funcionar em harmonia. O relógio que vai ditar essas regras é a glândula pineal. Quando você toma um remédio, por exemplo, que dizer, você deve tomar um remédio de 8 em 8 horas, de 12 em 12 horas, pela manhã ou à noite. Por quê? Porque a química daquele remédio, ele vai estar de acordo com funções metabólicas adequadas para aquele horário. Como é que o organismo sabe os horários? A glândula pineal, que é o relógio que define os horários do nosso organismo. Agora é o seguinte, como é que a glândula pineal sabe que horas são? Ela sabe porque ela é capaz de captar vibrações e luminosidade e magnetismo de elementos que definem a hora do nosso planeta, o Sol e a Lua. Então, por exemplo, uma gravidez tem um ano lunar. Como é que o organismo sabe contar direitinho um ano lunar? Porque a pineal é sensível à Lua. Então, o movimento da Lua define o ritmo dos hormônios reprodutivos. O ciclo de vigília e sono é o Sol que comanda. A necessidade de sono à noite é dado pela relação entre o Sol e a glândula pineal. Então, o universo astrofísico determina as horas. A glândula pineal capta essas emanações e vai ditar essas horas para a nossa química interna. Isso é fundamental num terreno da medicina que é chamado cronobiologia. Também em desordens psíquicas, como a depressão, por exemplo, a depressão ela está ligada à ciclotimia, ao ritmo definido pela pineal também. Então, a pessoa que tem depressão, via de regra, também tem distúrbio do sono. Também o sono também é ciclotímico, também obedece ao relógio da glândula pineal. O humor obedece ao relógio da glândula pineal. São ciclos do humor. A pessoa chega a uma determinada hora, ela está mais mal-humorada, outra hora ela está mais pendente a estar bem-humorada. Cada pessoa tem um ritmo. A glândula pineal está ligada à definição desses ritmos. O interessante é que a glândula pineal é muito sensível ao campo magnético. Aliás, no cérebro, é a única estrutura no cérebro capaz de converter campo magnético em neuroquímica é a pineal. É a única área sensível. E isso faz com que a medicina vá progredindo no sentido de encontrar mecanismos de tratamento não medicamentoso. Por exemplo, através de campos magnéticos. Então, a medicina está engatinhando nesse sentido, particularmente quando surgem, por exemplo, os aparelhos de estimulação magnética transcraniana, que é, vamos dizer assim, é a fase embrionária desse processo da descoberta do magnetismo enquanto fonte de tratamento. Também a luz. A luz é capaz de regular a glândula pineal através dos olhos. Os olhos, eles captam luz e uma parte da luz que você capta, ela não vai formar imagem, ela vai regular a glândula pineal. Então, por exemplo, 300 lux, que é uma medida de intensidade luminosa, de luz branca, é antidepressivo. Então, a medicina vem estudando os tratamentos não farmacológicos, através da radiação magnética e através da luz, para a regulação das funções orgânicas e biopsíquicas. Agora, há doenças ou desordens que não têm representação física, são desordens da alma, vamos dizer assim. Como tratar, não é? Bom, é importante a gente entender que o espírito e o corpo estão em constante interação. Você se emociona e o coração acelera. Qualquer emoção provoca alteração no organismo. E também, quando você, vamos dizer assim, trabalha o organismo, bem ou mal, você interfere no universo da mente, no universo emocional, no universo do espírito. Então, o corpo se ressente de uma febre, por exemplo, deixa a mente confusa, os sentimentos confusos, a pessoa pode ficar irritadiça, quando está com fome também. Então, aquilo que está no corpo afeta o espírito, e o que está no espírito também afeta o corpo. Então, a gente nunca pensa nas duas coisas isoladas. Tá? Você sai para tomar um sol, pisar na areia ou na grama, ter contato com a natureza, é uma coisa ao mesmo tempo corporal, mas ao mesmo tempo também espiritual. Porque você vai trabalhar a relação corpo-espírito. Também, por exemplo, uma pessoa que resolva fazer um relaxamento, ela vai, por exemplo, pôr os pés no chão, sentir os pés no chão, ela vai respirar fundo, sentir a respiração. Esse movimento de se concentrar no corpo, naquele momento em que você sente o corpo, sente as pernas, sente os pés, sente a respiração, tira você daquele jogo de pensamentos, tira você do corpo mental, tira você da rede de pensamentos e coloca você numa situação semi-meditativa, vamos dizer assim. E você saindo desse jogo do corpo mental, das preocupações, dos pensamentos que não param, da mente que não para, você consegue captar mais luz espiritual. Ora, então os processos de meditação envolvem uma situação em que você entra em contato presentificado com o seu corpo, você se senta de forma confortável, você sente suas pernas, sente seus pés, sente seus braços, você respira fundo e você se concentra nos movimentos da respiração e nas sensações que você está tendo na planta dos pés, na sua coluna que vamos dizer assim, aqueles músculos tensos, você procura se espreguiçar e tirar os nós da musculatura tensa. Quer dizer, você está ali concentrado no corpo, você sai do jogo de pensamentos e você alcança um outro nível de consciência, um nível meditativo, e você alcança a luz espiritual. Veja, foi através do corpo. No entanto, você iluminou o espírito. Da mesma forma, quando você sereniza a alma e busca a paz interior, o corpo recebe os reflexos diretos disso. Finalizando uma conclusão para essa pergunta, para o ouvinte que fez essa pergunta, a gente poderia dizer o seguinte: existem as doenças orgânicas, mas a doença ela é mesmo uma forma de você perceber determinada situação, determinada alteração, por exemplo. Havia um psicanalista chamado Viktor Frankl, que trabalhou com Freud, e esse psicanalista, inclusive, ele foi prisioneiro do campo de concentração de Auschwitz, no Holocausto. E ele diz o seguinte, que a doença ela aparece quando existe um sofrimento que não tem sentido. Na medida em que há um sofrimento em que se encontra um sentido, na medida em que aquilo que se chama doença, ou alteração orgânica, ou alterações da alma, que causam um desconforto, se você encontra naquela dificuldade a oportunidade de aprender, de resgatar a serenidade, a paciência, a fé, valores do espírito, e você vai entender que aquela dificuldade ela é um caminho para você encontrar possibilidades maiores de evolução interior, evolução da alma, de alcançar de forma mais direta a presença divina, então aquele sofrimento não é doença, porque ele tem um sentido. Mas na medida em que aquele sofrimento dele você não tira nenhum proveito e você fica amargurado na dor como uma finalidade, então aquilo se configura uma doença. Então, qualquer desordem que seja, ainda que haja alteração física, depende de como você se posiciona como espírito, tirando ou não proveito da situação, e aí você vai se engrandecer ou adoecer na dependência de como você encaminha. Ou seja, como tratar as doenças do espírito? Não há. Todas as desordens, todas as necessidades que temos são de engrandecimento do espírito em qualquer circunstância. E não há movimento do espírito que não se retrate no corpo, que não apareça como uma molécula que se movimenta ali, alguma coisa que aparece de alteração que indica um movimento ou positivo ou negativo daquilo que você passa no seu mundo interior. Aline, vamos à próxima pergunta. Então, pode ser aquela pergunta da pessoa que usou drogas.
2: Ok. Né? Tem um ouvinte nosso que tem uma dúvida há mais de 20 anos já e não consegue resposta. Ele diz que usou cocaína, eventualmente, dos 15 aos 20 anos de idade. Ele procurou um médium que lhe disse que a droga destrói a glândula pineal. Porém, não lhe deu maiores explicações, tampouco falou a respeito de consequências. E isso, essa questão, lhe atormenta até hoje. Ele ficaria muito feliz se pudesse receber algumas considerações a respeito do tema.
1: Bom, você sabe que o cérebro ele passa por processos de poda neuronal. Puxa, o que seria isso? É o seguinte: quando você não usa determinada área do cérebro, aqueles neurônios responsáveis por aquela função, o cérebro elimina. E nós temos dois grandes períodos de poda neuronal. Um é aos 2 anos de idade e coincide com o pico de sintomas do autismo. e o outro é perto dos 12 ou 13 anos de idade. Muito bem. Eu tenho uma hipótese de trabalho que entendo o seguinte, que essa poda neuronal que acontece na pré-adolescência, ela diz respeito aos neurônios da conectividade espiritual. Numa sociedade em que não se trabalha as questões do espírito e a criança não aprende a vivenciar os estados de conexão com Deus, conexão com a espiritualidade, como eu muitas vezes vi em comunidades indígenas, crianças que desde a tenra idade são trabalhadas para o entendimento e a convivência com a espiritualidade, e elas demonstram no olhar e na forma de ser esse trabalho educativo que foi desenvolvido nas tribos com quem pude compartilhar alguma convivência. A nossa sociedade ocidental está longe disso. Os pais trabalham muito, os filhos não têm muito tempo de convivência familiar, daquilo que seria o ideal. A escola é pragmática para ensinar aquilo que vai para o vestibular, vamos dizer assim. Pouco se ensina para a vida, muito se ensina para aquilo que se chama concorrência do vestibular, concorrência do mercado de trabalho, tudo muito mecanizado, e o ser humano em si, na sua índole interna, fica para trás. Espiritualidade, então, a coisa é distante. Quando muito, vamos dizer assim, alguns ensinamentos bíblicos ou ensinamentos da igreja, mas a escola é distante disso, a família é distante disso, não há vivência, não é? Vou dizer, com honrosas exceções. Muito bem. O que acontece? Chega com 12, 13 anos, os neurônios que são responsáveis pela conectividade espiritual, eles não foram usados, o cérebro elimina. E isso cria um estado de aflição muito grande na pessoa. E aí vai acontecer um fenômeno muito curioso. Você sabe que existem estudos na área de farmacologia que é chamado de farmacognosia. Farmacognosia são estudos que, por exemplo, utilizam a observação de animais. Quando os animais eles portam uma doença, eles vão atrás da planta que cura aquela doença. Então, o cachorro está com uma verminose, está com alguma dor de estômago, alguma coisa, ele vai comer a planta que cura aquele problema. Então, a intuição do animal chega até a planta correta. Então, quando o cientista vai estudar o comportamento do animal, ele pode descobrir plantas medicinais, vamos dizer assim, não é? Então, fazendo uma paródia, uma ligação metafórica nesse sentido, a pessoa perdeu as vias neurais da conexão espiritual, que é feita através de alterações de estado de consciência naturais do aprendizado humano no seu cotidiano. A pessoa não tem mais aquela conectividade, ele vai atrás das ervas que colocam ele em transe, que são as drogas. Só que essas drogas, seja a maconha, seja a cocaína, o crack, o LSD, enfim, todas essas drogas, elas colocam a pessoa em alteração de estado de consciência, mas às custas da lesão de neurônios. E outra coisa, a droga fez isso, não foi um aprendizado da pessoa que foi capaz de, por ela mesma, aprender a entrar em alteração de estado de consciência de forma construtiva e voltar. Como quando você medita ou faz uma oração, então você vai e você volta, é construtivo. E ao contrário de lesar o neurônio, você vai ajudar o cérebro a se desenvolver. A droga não. A droga ela pode atender uma necessidade imediata daquela aflição, daquela curiosidade que mascara um anseio por algo que a pessoa não sabe o que é, não foi lhe dada orientação, a sociedade não está armada para isso, a pessoa foi para as drogas. E está assim meio mundo usando maconha, que é horrível, lesa o cérebro, a pessoa perde a oportunidade de desenvolver capacidades que são latentes dentro dela, e essas capacidades com a droga não são possíveis dela alcançar, porque não vem de si próprio. Então, o que acontece? A sociedade, uma hora, vai ter consequências disso. Agora, e você que usou as drogas e agora diz, mas eu não quero mais, será que o meu cérebro está lesado irreversivelmente? Não, O cérebro ele tem as chamadas células-tronco, que são células capazes de reconstruir áreas do cérebro, desde que elas sejam estimuladas para isso. Então você parou a droga, não quer mais essa sujeira para você, você parou a maconha, parou o LSD, parou a cocaína, você tomou essa decisão e você resolveu se desenvolver como pessoa. Você buscou aprender a meditação, a oração, estudar espiritualidade, autoconhecimento, está fazendo uma psicoterapia, está buscando a si, você está realizando atividades construtivas pelo bem social, pela solidariedade. O que vai acontecer? As células-tronco vão refazer ou vão reconstruir aquelas áreas a partir do estímulo de suas atitudes benéficas, das suas atitudes benevolentes, das suas atitudes saudáveis. Então, caro ouvinte, se foi que você viveu esse momento, vamos dizer assim, um equívoco, há como reconstruir, como começar de novo. Não fique pensando nas lesões, pense na reconstrução de suas atitudes e você vai ter sucesso. Ali, qual é o próximo?
2: Sim, tem um ouvinte que pediu para que, se possível, fosse comentada a questão de como entender que a matéria não oferece obstáculos aos espíritos.
1: Aí, veja, a matéria, ela não é, nunca é a matéria um obstáculo. A matéria é uma ferramenta de desenvolvimento espiritual. Por exemplo, o nosso corpo é uma ferramenta de aprendizado. Se não fosse o nosso corpo, nós estaríamos livres em espírito, lembrando de todos os equívocos que cometemos em outras existências, e estaríamos com a mente perturbada por remorsos, sem conseguir dar um passo adiante. Mas o nosso cérebro, ele filtra a memória do passado e faz com que você, por um tempo, possa esquecer e começar de novo. Porque se todas as lembranças vierem, nós não damos um passo adiante. Depois nós precisamos reencontrar com as pessoas e reconduzir a nossa atitude, transformar as atitudes adversas de inimizade, de ódio, de mágoas, em laços de amor. Por isso que as nossas relações, elas são, vamos dizer assim, um tango, tapas e beijos, vamos dizer. Amor e ódio.

0: ação. Então, o nosso organismo, ele permite esses reencontros como se fosse um novo palco de cena, de uma nova peça de teatro, em que os personagens se revestem de uma nova persona, de uma nova máscara, de uma nova fantasia, de novos conteúdos de discurso, para reconstruir a vida, desta vez com elos de amor. Então eu não vejo a matéria como um obstáculo para o espírito, mas como ferramenta para qual o espírito, do qual o espírito pode se utilizar para o seu desenvolvimento. Agora, espíritos de grande envergadura espiritual, em que o amor já representa os alicerces mais estruturais da sua forma de ser, acabam tendo domínio da estrutura e da física da matéria. Agora, nós espíritos ainda aprendizes, temos a impressão de que a matéria domina. É apenas uma impressão, mas sobretudo um convite para nosso aprimoramento, em que, através do amor, nós somos capazes de transformar as nossas energias, a nossa matéria, reconstruir o nosso organismo e contribuir para a nossa cura de corpo e espírito. Um forte abraço e até o próximo programa, se Deus quiser.
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2: Dezessete horas e 30

0: 17h41.
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Bom dia, Brasil, né? Bom dia, que alegria. Brasil, 6h30 da manhã, Japão, quarta-feira, 18h30 da tarde. Uma alegria imensa estarmos aqui novamente, reunidos nesse canal que nos dá oportunidade para juntos vibrarmos pela paz, vibrarmos por nós, por nossos amores, né? Então, gratidão ao Web Portal da Luz, que é o nosso canal que estamos nesse momento, que transmite também a Rádio Portal da Luz. E nós queremos agradecer os canais parceiros que estão conosco. Todos aqui, eu vou aprendendo depois o nome direitinho. Quero agradecer a presença de todos. Nossa primeira live de hoje é um momento de conexão com Deus, com Jesus, com os nossos amigos que querem vibrar pelo amor, pela paz, né? Como foi colocado, momento de oração. Talvez eu não possa dizer o comentário de todo, que não é um tempo muito longo, mas gostaria de cumprimentar Ana Rogéria, Feitosa de Moraes, Caicó, Rio Grande do Norte. Vou aprendendo depois colocar os comentários aí no ar, viu? E temos Maria Madalena, Sonilda Nogueira, Cleusa Ferreira Poiani, Akira Kanashiro, Yara Lemucci. Com o tempo eu vou a isso, Yara Lemucci, o Hinaldo Ascioli Neri, que também são trabalhadores do canal, bom dia. Akira Kanashiro, Japão, bom dia. O Henry, que está aqui no Japão, Miteru Yo, arigatou gozaimasu. O Marcondes, bom dia Marcondes, que alegria imensa nos encontrar novamente. Fátima Oliveira, bom dia Fátima. Adelza Maria Azevedo Guimarães, bom dia. Que Deus possa abençoar a cada um de nós aqui, nesse pequeno momento de oração, que nós possamos conectar-nos com o Mestre Divino em nossos corações. Nos encontraremos toda quarta-feira, às 18h30, Japão, e 6h30 da manhã, Brasil. Para iniciarmos, nós precisamos rogar a presença do Mestre Jesus. E como nós vamos falar da oração, a prece em nossa vida, a prece para nos ajudar, ajudar ao próximo, auxiliar? Então, a questão 666, não, 660 do Livro dos Espíritos, comentado por Miramês, nos vai dizer assim: a prece torna muito melhor o homem, desde que esse homem compreenda a eficácia da oração. Então, ele diz que as preces decoradas, onde somente a boca fala, ela, sem que o coração participe, ela passa somente de um verbo articulado. Mas quando a oração sai do fundo da nossa alma, quando a oração é sentida pelo nosso coração, então ele diz, como Jesus nos ensinou, estarás aí com os teus amigos, os nossos amigos espirituais. E ele segue dizendo, orar é trabalhar constantemente no autoaperfeiçoamento espiritual. E os bons espíritos jamais deixam de atender quem ora, quem ora, quem vibra e quem os busca com proveito. Então ele diz que a espiritualidade abre um caminho de luz, aonde os benfeitores espirituais vêm ao nosso pedido. E ele diz: o essencial não é somente orar, não é somente pedir, é orar com sentimento de ternura, de amor, com sentimento de que se orar é amar, então nós estamos amando a Deus. E ele disse: se o amor é prece, eu das melhores, a prece que sai do coração. O médico, um remédio da oração, é excelente em todos os casos, para todas as enfermidades. Nos diz, no entanto, que nós devemos saber usar esse medicamento divino. Né, Isnand Barra, um amigo, trabalhador também daqui do canal Web Portal da Luz, que também tem um momento de oração dele durante a semana. Ana Maria, bem-vinda, Ana Maria, abraços fraternos. Então, como ele está dizendo que a oração, a prece, a eficácia dessa prece,
como é importante nós entendermos qual é a importância desse momento de conexão divina. As preces podem não mudar os destinos humanos, mas ela tem as forças descomunhais que os homens desconhecem. E aí ele diz, a oração que Jesus nos ensinou é uma transformadora espiritual de nossas vidas. E quem sabe orar bem. A prece traz para junto de nós espíritos benfeitores, espíritos elevados. Então, nós vamos orar a Jesus. Nós vamos rogar a presença do Mestre nesse momento para que aqui juntos nós possamos vibrar com os nossos amores, com os benfeitores espirituais. Então, nós vamos falar uma... Vamos rogar a Jesus, vamos buscá-lo, não é verdade? E agora vou tomar um copinho de água. E a mensagem que trazemos hoje é essa, para evocar o Mestre Divino. Jesus, os meus olhos, vê os teus olhos. Teu olhar sobre mim enche meus olhos de lágrimas, pois sinto, Jesus, que tu me amas e cuida de mim, cuida de todos nós. Jesus, olhando em espírito para os teus olhos de amor, de bondade e de caridade, imploro, ó irmão amigo, esteja conosco, esteja comigo, mas rogo a ti que protejas e abençoes nossos irmãos reunidos neste momento, cada um com suas dores, com suas angústias. Rogo-te, Mestre, por todos eles, nos fortalece. Convido a ti, Mestre Jesus, Filho de Deus, a se ajuntar com esses irmãos teus, sedentos de amar e ajudar, sedentos de tua luz, para distribuir aquilo que tu mais nos ensinastes, o amor. Mestre, que emoção! Aceitaste o nosso convite, estás aqui, te sentimos, querido e mestre, irmão Jesus. Já se encontra conosco, após o nosso pedido a ele, rogando a sua presença para juntos exercitarmos a caridade. Os filhos pedintes, aquilo que necessitam, cai, também, aquilo que necessitam nesses momentos de paz. Desculpa que eu mudei a página, tá? Vamos lá de novo. De Jesus. E agora nós vamos evocar o nosso Mestre que está conosco. Humanidade, criação divina, reunidos aqui, buscando a mensagem que nos ilumina. Corações aflitos, irmãos tristes e doentes, o Cristo Jesus nunca, jamais esquece de sua gente. O momento de oração, a tua busca, a tua esperança nos coloca à disposição para servir em nome de nosso Senhor Jesus Cristo, levando nos momentos de união a luz, as curas, as boas, vibração. Não esmoreça, não desfaleça. A bondade divina nos envia a unirmos com os irmãos aqui reunidos em comunhão, onde o Senhor das Estrelas derrama sobre os filhos pedintes aquilo que necessitam nesses momentos de paz e amor, harmonização. Glória ao nosso Criador, o Pai, o Divino. Glória ao Filho, o irmão de todos nós, juntos, agradecidos pelos fluidos de luz,
de cura, de amor que cai sobre todos nós. Agradecidos, a esperança nos alcança. O amor do Cristo nos une, nos inunda. Alegres, Mestre Jesus, nos sentimos onde aguardam os amigos de Jesus, com muita esperança, e suas mãos derrama sobre a humanidade, sobre cada lar e cada irmão, fluidos de amor, de cura, de esperança, gratos, Mestre do nosso coração. Essa é a mensagem que preparamos para o início desta abertura, onde os Espíritos do Senhor vieram atender o nosso pedido, vieram falar conosco, que a glória, o amor, a bondade, nós possamos vibrar pela humanidade. No momento, eu não posso vibrar somente por minha família, eu não posso vibrar somente por mim. E quando estamos reunidos em um grupo, vibrando com amor, nós vamos descobrir o que é vibrar em amor por um grupo reunidos nesse livro, o livro da prece. Vamos lá, então. O livro da prece nos diz, na pergunta 656 do Livro dos Espíritos, nos diz, os homens reunidos em uma comunhão de pensamentos e de sentimentos têm mais força para chamar a si os bons espíritos. Ocorre o mesmo quando eles se reúnem em nome de Deus, para adorarem a Deus. Então nós estamos cumprindo isso, aprendendo isso. Allan Kardec, no Evangelho, nos diz, a energia da corrente, da oração, são frequências de ondas mentais. Está em razão do vigor do nosso pensamento e da nossa vontade. Por isso, a prece é ouvida pelos espíritos que são encarregados de atender os pedidos dos desencarnados e dos encarnados. Em qualquer lugar que nos encontremos, os espíritos se comunicam entre si. Transmitem suas inspirações e os intercâmbios conosco se tornam fato. Por isso, é muito precioso quando nós

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1: Olá, prezados ouvintes, amigos da Web Rádio Portal da Luz, de Dourados, Mato Grosso do Sul. Estamos iniciando mais um momento de vibração cósmica para o planeta. Contamos com a colaboração de vocês, divulgando aos amigos, aos familiares, para que possamos levar mais longe este nosso momento único com Deus, com todo o universo. Vamos iniciar com a oração de Pai Nosso na voz do nosso amigo Oséias Júnior de Teófilo Otoni, Minas Gerais.

Oração do Pai Nosso. Pai nosso dos céus, santo é teu nome. Venha o teu reino, tua vontade se fará na terra quando também nos céus. Dá-nos hoje nossa parte de pão. Perdoa as nossas culpas, quando perdoarmos as culpas dos nossos devedores. Não nos deixeis entregues à aprovação, porque assim nos resgatas do mal. Amém.

Hoje eu gostaria de fazer um convite a cada um de você que me ouve agora. O convite é para que você não angustie o seu coração antecipadamente. Porque sofrer por antecipação é sofrer duas vezes. O convite também é para que você viva bem o dia de hoje. Não turve o seu coração por coisas que nem poderá vir a acontecer. Porque a vida, ela pede presença. Viva o aqui e o agora, porque é o que temos de real. Outros dos momentos podem ser construídos paulatinamente através das nossas forças vibracionais, dos nossos pensamentos positivos, da nossa alegria, da nossa harmonia interior. Queridos ouvintes, se você aprendeu até hoje que o pensamento cria, por que não colocar esse aprendizado em prática? Não vamos nos atormentar diante das realidades que são apresentadas. Nós precisamos ter compaixão, sim, auxiliar é preciso. Precisamos estender as mãos, abrir os nossos corações em prece para aqueles que sofrem, em oração para a dor do nosso próximo, pois são nossos irmãos. Mas não podemos adentrar na tempestade. Não vamos nos atormentar com angústia. Nós não podemos. Nós devemos nos unir, como neste momento, na força da oração, na força do amor, e acreditar que iremos sair dessa tempestade sem maiores transtornos. Sigamos na fé e que nada ou nenhuma decisão que foge do nosso controle possa nos afetar, pois temos a força da oração, a bondade de Jesus a nos guiar. Neste momento, gostaria de convidar a todos a fechar os olhos, a colocar em posição de receber os fluidos benéficos vindos da espiritualidade maior. Fechem os olhos e sinta.

0: Querido Jesus, fique conosco nesses dias que se arrastam. Que possamos sentir a sua presença amorosa nos nossos corações, a sua presença amorosa no nosso lar, a nos acolher, a acolher cada um dos nossos familiares. Jesus amado, percebemos a sua presença bondosa do nosso lado e assim gostaríamos de permanecer todos os dias de nossas vidas. E se porventura o medo tomar conta dos nossos corações, retire com suas mãos bondosas de amor. Gostaríamos, Jesus, de colocar as nossas vidas nas suas mãos, a nos guiar nesses dias que seguem. Fiquem conosco, Jesus. Jorre a sua luz de amor sobre as nossas cabeças, sobre as cabeças dos nossos familiares e sobre a cabeça de todos aqueles que neste momento sofrem a dor. Fique conosco, Jesus. Que esta água que aí está possa ser fluidificada e que ela sirva de remédio para o nosso corpo, para a nossa alma. Que assim seja, graças a Deus. A prece de hoje será realizada pela nossa querida Paula Beatriz, de Florestal, Minas Gerais.
1: Olá, amigos e amigas, paz e bem a todos. Estamos mais um dia unidos em preces e orações em favor de toda a humanidade. Pelo muito que temos passado, muitas coisas que têm nos angustiado o coração, às vezes nos causa dor, aflições, mas ao mesmo tempo momentos de refletirmos em cada vez mais seguir os ensinos e os passos do Mestre Jesus, quando nos diz para termos coragem, para termos fé e esperança em dias melhores que virão, lembrando-nos de que a vida futura nos aguarda. Se sofrermos aqui com resignação, com toda certeza, a felicidade, ela vai chegar aos nossos corações. Deixo aqui a todos esta reflexão em forma de poesia por mim composta, que diz assim: mesmo que doam teus pés, mesmo que sangre por dentro, mesmo nos dias mais difíceis em que lhe chegam tormentos, é Jesus que te pega no colo, é Jesus que teu sangue estanca, é Jesus que acalma a tempestade e que lhe traz nova esperança. Mesmo nos dias de angústia, em que teus pés não querem continuar a marcha, dê tempo ao tempo e fique firme, porque logo depois tudo isso passa. E que fique a certeza da presença de Deus em nossa vida. Viva com um pouco mais de leveza, basta que confie e permita. Ore, confie e siga, você não está sozinho. Jesus envia o bálsamo com o codinome Amigo. E com esta poesia, com esta reflexão, eu convido a todos a elevarmos o nosso coração a Deus, a Jesus, que é o nosso querido Mestre, que é o melhor amigo que podemos ter nos momentos de angústia e aflição. Ele que nos disse: vinde a mim, todos que estais cansados, e eu vos aliviarei. Amado Mestre Jesus, que possamos confiar em tuas palavras, e abrir os nossos braços em direção a Ti, ó Mestre, amigo e irmão. Recostando a nossa cabeça junto ao Teu peito amoroso, ouvindo o pulsar do Teu coração, acalmando-nos a alma, acalmando-nos a tempestade que muitas vezes nos alcança o mais íntimo de nossa alma. Mas abraçando-te, ó Mestre querido, temos a plena certeza de que estamos amparados pelo Teu amor, pelo Teu carinho e a Tua fraternidade. Vós, amigo querido de todas as horas, que tem nos dado as mãos nos momentos mais difíceis. Dado as mãos, não. Tem nos carregado no colo nos momentos mais difíceis. Ó, querido Mestre, amigo e irmão, que possamos abrir o nosso coração em gratidão a Deus e em gratidão a Ti, ó Mestre, pelo muito que temos passado, mesmo os momentos de dificuldade, de sofrimento, de dor, mesmo os momentos em que nos faltam as coisas materiais, em que nos faltam o financeiro, às vezes nos falta até o de comer. Em tudo nós damos graça, mesmo pelo luto que às vezes chega ao nosso coração, que nos fere a alma, a perda de um ente querido. Mas nós damos graça porque Tu nos ensinaste, ó Mestre, em dar graças a tudo, a Deus, porque temos a plena certeza de que tudo está certo no tempo e nos planos de Deus. Apenas, Mestre, ainda não compreendemos porque ainda muitas vezes agimos como crianças espirituais. E por isso te pedimos, ajuda-nos no nosso crescimento para fazer a vontade de Deus, obedecer-lhe os desígnios, mesmo que ainda não compreendamos, mas que saibamos vivenciar com resignação cada momento e cada instante, para que dessa forma construamos o reino de Deus em nós e com essa gratidão por sermos criaturas divinas, termos em nós a centelha divina, possamos passar todos estes momentos e buscar a felicidade no fundo de nossa alma, sabendo que Tu estás conosco, sabendo que somos filhos diletos de Deus e que Ele nos ama profundamente. Sê conosco, Mestre Jesus. Continua nos carregando no colo nesses momentos difíceis, porque nós muito Te amamos. Fica conosco. Que assim seja. Deixo aqui o meu carinhoso abraço. Paula Beatriz.
0: Que assim seja. Queridos ouvintes, vamos continuar com os nossos corações abertos para sentir Jesus próximo de nós. Está tudo certo, está tudo certo. Nós pedimos para atravessar estes momentos desafiadores. Com o objetivo de nos aproximar de Jesus. Com certeza, depois de atravessarmos essa tempestade, não seremos mais os mesmos. Com certeza, vamos trazer sempre Jesus próximo dos nossos corações. Queridos ouvintes, a primeira parte do nosso programa termina aqui. Fiquem na paz, fiquem na luz. Amanhã estaremos juntos neste mesmo horário, mas continue conosco que temos mais.
2: Dando continuidade então, vamos à mensagem psicografada do Espírito Emmanuel, pelo nosso Francisco Cândido Xavier, com o título O Primeiro Passo.
3: O Primeiro Passo. A Regra Áurea recebe citações em todos os países. Em torno dela gravitam livros, poemas, apelos e sermões preciosos. Entretanto, raros se lembram do primeiro passo para que se desvele toda a sua grandeza. Não podemos reclamar a ajuda dos outros. Antes, é justo prestar auxílio. Não será lícito exigir a desculpa de alguém. Antes, é imperioso saibamos desculpar. Convidados a compreender, muitos dizem, não posso. Em estados a auxiliar, respondem muitos, ainda não. Esquecem-se, porém, de que amanhã serão talvez os necessitados e os réus carecentes de perdão e socorro. E muitas vezes, ainda quando não precisem de semelhantes bênçãos para si mesmos, por elas suspirarão em favor dos que mais amem, a face das sombras que lhes devastam a vida. Se um exemplo pode ser invocado como bússola, recordemos Jesus. O mestre dos mestres faz o bem despreocupado de considerações, alivia sem paga, acende a esperança sem que os homens lhe a peçam e perdoa espontaneamente aos que injuriam e apedrejam sem aguardar-lhes retratação. Veneremos assim a Regra Áurea e estendamos o espírito de amor de que se toca divina. Contudo, estejamos certos de que ela somente valerá para nós se lhe dermos a aplicação necessária. O texto do ensinamento é vivo e franco. Tudo o que quiserdes que os homens vos façam, fazei-o assim também vós a eles. Querer o bem é impulso de todos, mas na prática do estatuto sublime, é forçoso sejamos nós quem se adiante a fazê-lo.
2: Vamos então terminando com a nossa tradicional Ave Maria, hoje na voz de Paula Zampi, Ave Maria de Cassini. Muito obrigado pela sintonia de todos vocês, fiquem conosco e até amanhã neste mesmo horário. Gratidão infinita pela companhia que vocês nos fizeram, pela ajuda na mentalização. Muita paz, muita luz, muita harmonia, muita saúde, gratidão infinita.

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1: 18 horas e 28 minutos.

Olá, minha amiga, meu amigo, eu sou Yasmin Madeira e nós estamos começando agora o nosso encontro com Jesus Diário. 5 minutos de prece, de reflexões, a fim de que as nossas energias se multipliquem, tenhamos mais alegria de viver, confiança na presença de Jesus em nossas vidas. Eu agradeço ao Clube de Arte e à nossa rádio Rio de Janeiro, que nos permite estar aqui nestes momentos de paz com você, junto ao seu coração. Você já pensou se vive situações de estresse com frequência em sua vida? O estresse é natural, ele não é uma doença, mas uma reação muitas vezes necessária do nosso organismo, que nos impulsiona a agir e a responder às diversas demandas do nosso dia a dia. Mas muitas vezes, quando esse estresse atinge graus superlativos, ele passa a gerar doenças em nós. Precisamos equilibrar nossas mentes, acalmar o nosso coração. Jesus nos ensinou: a cada dia basta o seu mal. Ou seja, nós precisamos ativar a confiança em Deus, na certeza de que tudo se resolve, tudo passa. Cada dia temos o desafio próprio do nosso processo educativo, mas confiando em Deus, nós não levamos essas energias de preocupação para os outros dias. Precisamos terminar o dia neutralizando as energias que possam ter sido elaboradas, construídas com o nosso pensamento. Energias que sejam negativas, porque os pensamentos bons só nos trazem o bem. Sinta-se agora, eu convido você, diante de Jesus. Retire da sua memória a imagem mais bela e doce do Cristo. Veja-o então à sua frente, projete essa imagem à sua frente. Jesus, com seus cabelos sobre os ombros, com o seu olhar profundo, suas vestes limpadas de luz. Sinta a luz do Cristo envolvendo você, neutralizando no seu campo áurico quaisquer energias negativas, e falemos juntos assim: Jesus, Mestre de nossos corações, que esta luz que exala do teu ser, da tua essência, envolva todos nós, que ela neutralize as nossas preocupações diárias. Pedimos, Senhor, que ilumines não apenas a nós, mas a toda a nossa irmã humanidade, que os homens se aquietem e te ouçam, e que o teu reino de paz ilumine todos os corações, agora e sempre.

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1: 18 horas e 3

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1: Livro dos Espíritos de Allan Kardec. Sequência do comentário de Santo Agostinho, em conclusão 7. Abre aspas. Para os que compreendem o espiritismo filosófico e nele veem outra coisa que não somente fenômenos, mais ou menos curiosos, diversos são os seus efeitos. O primeiro é mais geral, consiste em desenvolver o sentimento religioso até naquele que, sem ser materialista, olha com absoluta indiferença para as questões espirituais. Daí lhe advém o desprezo pela morte. Não dizemos o desejo de morrer. Longe disso, porquanto o espírita defenderá sua vida como qualquer outro, mas uma diferença que o leva a aceitar, sem queixa nem pesar, uma morte inevitável, como coisa mais de alegrar do que de temer, pela certeza que tem do estado que se lhe segue. Fecha aspas. Queridos irmãos, que a paz do Cristo nos alcance o coração. O tema de nossa reflexão hoje nasce de uma pergunta muito comum no meio religioso. Quem é Lúcifer? Teria sido realmente um anjo perfeito que se rebelou contra Deus e foi expulso do paraíso? À luz das Escrituras e dos ensinamentos espirituais, convido a todos a caminharmos juntos para essa análise, buscando não apenas a informação, mas sobretudo o entendimento que edifica. Quando examinamos atentamente a Bíblia, verificamos que não há uma passagem única e direta que narre de forma clara a queda de um anjo chamado Lúcifer. O nome Lúcifer aparece na tradição latina da Bíblia, feita por São Jerônimo, ao verter a expressão estrela da manhã no livro de Isaías. No entanto, o contexto dessa passagem refere-se à queda simbólica de um rei orgulhoso e não propriamente de um anjo. Outros textos, como o do livro de Ezequiel, do Evangelho de Lucas e do Apocalipse de João, foram, ao longo do tempo, reunidos e interpretados por teólogos para compor a ideia de uma rebelião no céu. Pensadores como Santo Agostinho contribuíram para estruturar essa compreensão que mais tarde foi amplamente difundida. Além disso, a literatura exerceu forte influência nessa construção. Obras como Paraíso Perdido apresentaram Lúcifer como um anjo grandioso e rebelde, imagem que marcou profundamente o imaginário popular. Entretanto, quando recorremos à visão espírita, conforme os ensinamentos de Allan Kardec, encontramos uma explicação mais coerente com a justiça e a bondade divinas. Não há anjos criados perfeitos que se tornam demônios, nem seres condenados eternamente. Todos os espíritos são criados simples e ignorantes, destinados ao progresso. O mal é transitório, fruto da imperfeição e não uma condição definitiva. Assim, Lúcifer pode ser compreendido como uma figura simbólica, representando o orgulho humano. Esse mesmo orgulho que ainda hoje nos afasta da luz, mas que pode ser vencido pelo esforço no bem. Mais importante, portanto, do que identificar personagens é compreender a mensagem. Toda queda moral é passageira e todo espírito, sem exceção, está destinado à perfeição. Dessa forma, queridos irmãos, a ideia de um anjo caído nos convida, na verdade, a olhar para dentro de nós mesmos. Quantas vezes ainda nos deixamos cair pelo orgulho, pela vaidade, pela ilusão do poder? E quantas outras já conseguimos nos reerguer pela humildade e pelo amor? O verdadeiro ensinamento está em nossa própria transformação. Ave Cristo. Vamos agora, queridos irmãos, elevar o nosso pensamento a Deus em prece de agradecimento e louvor. Oremos. Senhor Jesus, agradecemos por mais este momento de aprendizado e reflexão. Ajuda-nos a compreender que não existem criaturas destinadas ao mal eterno, mas filhos teus em diferentes etapas de evolução. Dá-nos forças para vencer o orgulho que ainda nos prende às sombras, iluminando nosso caminho com os valores do bem, da humildade e da fraternidade. Que possamos dia a dia levantar-nos de nossas quedas, seguindo confiantes em direção à luz que nos aguarda. Abençoa-nos, Senhor, hoje e sempre, e permanece conosco. Assim seja.

Olá, queridos amigos e amigas, estamos aqui com muita alegria em mais uma reflexão espiritual que espero seja útil à tua caminhada, ao teu esclarecimento, à renovação das tuas forças. Hoje trazemos mensagem do Espírito Bezerra de Menezes, esse querido benfeitor, que tanta ajuda tem prestado a todos nós. Dr. Bezerra escreveu uma mensagem intitulada Norma de Luz. Ela está no livro Aulas da Vida, psicografia do querido Chico Xavier. E Dr. Bezerra diz assim: Deus nos ampara a fim de que amparemos aos mais necessitados que nós mesmos. Ajuda-nos para que ajudemos. Sustenta-nos a fé para que possamos sustentar a fé dos que vacilam. Releva-nos as faltas de maneira a relevarmos as faltas dos outros. Socorre-nos em nossas necessidades de modo a socorrermos as necessidades alheias. Guarda-nos a fortaleza de ânimo, a fim de que possamos fortalecer os companheiros mais fracos do que nós. Educa-nos para que saibamos educar. Em suma, conclui Dr. Bezerra, esta é a norma de luz da providência divina. Auxilia e serás auxiliado. Então, refletindo um pouquinho sobre esta lição que a espiritualidade nos traz, através do abençoado médico espiritual, Bezerra de Menezes, nós vamos aprendendo um pouco mais sobre o funcionamento das leis divinas. Dr. Bezerra fala aqui de uma norma de luz, de uma norma de luz da providência divina. Providência esta que nós muitas vezes batemos à porta, pedimos auxílio, pedimos socorro, pedimos amparo, pedimos sustentação, pedimos cura, orientação espiritual. E quantas vezes somos ajudados, auxiliados, socorridos, amparados. Mas Deus faz tudo isso por nós e também para os outros, a fim de que, uma vez sendo auxiliados, nós também possamos auxiliar as demais pessoas. Muitas vezes Deus se faz presente em nossa vida através de outras pessoas. Da mesma forma que nós também poderemos ser a presença de Deus na vida daqueles outros que sofrem tanto ou mais do que nós mesmos. Esse é o mecanismo espiritual. Auxilia para
ser auxiliado. E sendo auxiliado, estende esse auxílio aos outros que também precisam. Que o problema é que nós muitas vezes queremos o auxílio, mas estamos de coração fechado para auxiliar aos outros. E aí, nos colocamos num circuito fechado que não se renova e que nos enclausura no egoísmo, sobrecarregando os nossos dias de problemas e mais problemas, sem o amparo divino, porque exatamente nós deixamos também de amparar os outros. Há tanta gente nesse momento que precisa de um agasalho, de um copo d'água, de um pedaço de pão, de uma palavra de consolação, de um sorriso, de uma orientação, de alguém que lhes dê a mão. Hoje são eles, amanhã seremos nós. Induvidosamente, todos nós aqui na Terra somos espíritos insuficientes e, portanto, necessitados. Somos espíritos frágeis. Caímos com frequência, erramos com frequência. Frequentemente precisamos de amparo, de alguém que nos ajude, de alguém que nos abra uma porta, de alguém que nos acenda uma luz, de alguém que nos traga uma palavra de esperança. Então é preciso também retribuir, dar exatamente aquilo que já precisamos e que certamente amanhã precisaremos. Então aproveitemos a nossa vida, observando essa norma de luz. Porque quem faz luz é o primeiro a iluminar-se. Receba meu forte abraço com as bênçãos de Jesus a todos nós.

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0: Olá, meus amigos. Um dia de muita paz para todos nós. É sempre um motivo de muita alegria nós estarmos aqui reunidos para estudarmos a obra Livro dos Espíritos. Hoje, exatamente, 31 de maio de 2021. Titia está um pouco nervosa hoje porque eu estou com a presença daquela que edita o Livro dos Espíritos, a nossa querida mais jovem trabalhadora do EOS, a nossa menina Narumi. Que Deus possa envolvê-la em muita paz para realizar esse trabalho. E hoje ela está aqui presente, acompanhando a nossa gravação. Então nós vamos iniciar, meus amigos. Rogo a Deus, nosso Pai, que abençoe a todos nós, a você que está aí estudando, ouvindo, aonde você possa estar nesse nosso grande planeta Terra. Que Deus possa te abençoar. E vamos orar, porque através da oração nós verdadeiramente conseguimos abrir os nossos canais de intuição, de inspiração e conseguimos nos banhar com essas vibrações do mais alto. Vamos orar. Amor querido, é sempre um motivo de muita alegria nós nos assentarmos, elevarmos o pensamento até o Senhor, para agradecer sempre a oportunidade que nos é dada de estudarmos essa doutrina bendita, de estudarmos o livro base da codificação, que é o Livro dos Espíritos. Ainda na introdução, Senhor, mas já percebemos a grandiosidade do teu discípulo, que é e que foi Allan Kardec. Amado Mestre, que os nossos amigos espirituais, os teus mensageiros, que são responsáveis por esse trabalho que o Senhor nos confiou, que possam mais uma vez nos inspirar, nos conduzir, porque todo esse trabalho, Senhor, nós realizamos em teu nome. Que tua paz possa fazer presente em nós. E que nós possamos, com o auxílio da espiritualidade, termos maior compreensão pelo texto, pelas informações. Graça te damos, Senhor, que assim seja. Então, vamos lá. Hoje nós vamos na introdução, item 15. Percebem que só a introdução de Livro dos Espíritos já nos dá muito material. Vamos lá, o professor Allan Kardec. Nesse item ele vai falar daquela superstição que é colocada, e na época isso foi muito contundente, que exercitar o espiritismo levaria a pessoa à loucura. Hoje nós temos alguns casos das pessoas dizendo assim: olha, quem é médium, se não exercitar, vai ficar louco, né? Tem algumas pessoas assim, eu não sei onde leram isso. Em verdade não leram, porque deveriam ter lido o Livro dos Médiuns, que ali o professor Allan Kardec vai retratar muito bem. A loucura não tem absolutamente nada a ver com a mediunidade. Em verdade, a loucura é uma predisposição orgânica. Mediante qualquer pressão que a pessoa venha receber, uma pressão maior, ela pode sim desenvolver o que já está dentro dela, que é a predisposição à loucura, à esquizofrenia, tá bom? Mas não que a mediunidade leva à esquizofrenia. O que nós podemos observar é pessoas que são médios, videntes, que nós sabemos que é raríssimo, não é algo comum. Aquela pessoa que enxerga espíritos a 24 horas, esse é o médio vidente, ele sim, se ele de repente estiver no meio em que ninguém conhece o fato, que rotula tudo de esquizofrenia e começa um tratamento, medicação, e principalmente naquela época que eram internados, que eram, tinham tratamento de choque, né? Era algo assim, as pessoas acabavam realmente enlouquecendo, tamanha tortura. Mas não eram só, quantas pessoas não enlouqueceram mediante a torturas? Tamanha tortura. Então não é a mediunidade, mas a forma que conduziram a mediunidade, tá bom? Vamos lá então, diz ainda o professor, existem, né, ainda pessoas que veem perigo por toda parte, em tudo o que não conhecem. Também não deixam de tirar conclusão desfavorável do fato de algumas pessoas, ao se entregarem a esses estudos, terem perdido a razão. Vocês não chegaram àquela Eu me lembro que a mamãe dizia muito: olha, tem gente que estuda tanto e fica doido. Você não, né? A gente via isso naquela época, né? A gente tem pessoas que estudam tanto e ficam loucos. Eu atendi uma vez uma jovem, ela tremendo, já tremendo, fazendo medicina, fez o ensino médio agora, né, aqui em Manaus, numa escola que é muito rígida aqui em Manaus, que eu sou altamente contra essa educação conteudista. Então a moça sofreu tanto para passar nesse bendito vestibular, passou, está fazendo medicina, mas está... Ela tremia. E ela olhava para mim já com aquele olhar de quem já não está muito lúcida, já medicada. E ela dizia assim: eu não consigo parar de estudar. Eu tenho que estar todo o tempo estudando, eu não posso parar de estudar. Então olha o nível que essa jovem chegou. Jovem, o nosso amigo Adroaldo está aqui dizendo que a filha dele formou agora em medicina. E confirmando que as amigas da sua filha que faz medicina já, a maior parte, tomando medicação controlada. Então olha o nível que nós estamos chegando na nossa educação. Muita pressão, muito conteúdo. Então que tortura é essa? Aprender é um prazer, deve ser um prazer. A gente não estuda aqui, olha, hoje nós vamos fazer 5 obras básicas. Uma básica, 3 subsidiárias e uma complementar, que é a Revista Espírita. E a gente estuda legal, sai todo mundo bem, ninguém fica perturbado. Mas, em verdade, não é o fato de aprender, mas a pressão que é dada para aprender. E a própria forma dos professores, infelizmente, a nossa educação é extremamente defasada, é uma crítica realmente que a gente faz, mas que é aquela, ainda nós temos professores que não estimulam, não dão um prazer em aprender, mas sim o temor em aprender. Então, aqueles professores que fazem questão de ser grossos, agressivos, antipáticos, duros, rígidos, e que alguns alunos sentem até medo ao entrar desse professor. Então, infelizmente, você vê que o professor não foi preparado para o que está fazendo. Então, a educação, ela deve ser um estímulo, deve ser algo prazeroso. A gente tem capacidade de aprender, a gente não precisa de pressão para aprender. Então, infelizmente, não é o fato de aprender, mas a pressão. Mas a gente ouvia muito isso antigamente. Olha, estudou tanto que ficou doido, né? Então, não é o estudo que o deixou louco, mas a pressão e a predisposição que a pessoa tem, tá bom? Então, ele diz assim: não deixam de tirar conclusão desfavorável do fato de algumas pessoas, ao se entregar a esses estudos, terem perdido a razão. Como é que homens sensatos podem ver nisto uma objeção séria? Não se dá o mesmo com todas as preocupações intelectuais sobre um cérebro fraco, né? Olha, não é tão fraquinho, não força a barra dele não, né? Kardec falando, né? Perdão. Quem conhece o número de loucos e maníacos que os estudos matemáticos, médicos, musicais, filosóficos e outros já produziram, né? Quem já viu aquele filme, eu acho que é Shine o nome do filme, a história de um pianista, a história real, que ele acabou realmente se tornando esquizofrênico, que ele enlouqueceu. Mas foi resultado do quê? Da pressão que ele recebeu na infância pelo seu pai. Ele era pianista. As agressividades. Tem um outro filme também muito forte chamado Sibiu. Você encontra pelo YouTube. Ela também acabou enlouquecendo essa jovem pela pressão que ela recebeu de sua mãe, que era esquizofrênica, que foi diagnosticado, mas que infelizmente o pai não levou a sério e acabou levando a mãe para um então pastor nos Estados Unidos. E o pastor disse que ela estaria liberada, que ela não estaria mais com a doença. Mas ela era esquizofrênica. Então ela fazia torturas com a Sibiu, que era a filha dela. Torturas muito grandes. E essa menina acabou realmente surtando. E é muito triste o filme, é um drama, mas a gente vai vendo que a tortura em si... Mas, obviamente, a pessoa tem uma predisposição para aquilo. Porque tem outras pessoas que passam por tortura e não surtam. Outras não aguentam. Então, você vê que é uma predisposição realmente orgânica para aquilo.
1: Hoje em dia, já tem muitos jovens por pressão.
0: Pela pressão, né? No Japão. O melhor. Exatamente. Então, ele diz assim... Quem conhece o número de loucos e maníacos que os estudos matemáticos, médicos, musicais, filosóficos e outros já produziram? E devemos, por isso, banir tais estudos? Tem gente que através da música surtou. Tem gente que através da matemática surtou. Tem gente que através da medicina surtou. Mas pelo fato das pessoas terem surtado, isso quer dizer o quê? Que deve banir a matemática? Deve banir a medicina? É isso que Kardec está perguntando. Que prova isso? Que prova isso que realmente foi a matemática, que foi a medicina? Nos trabalhos corpóreos, estropiam-se os braços e as pernas, que são os instrumentos da ação material. Nos trabalhos da inteligência, estropia-se o cérebro, que é o instrumento do pensamento. Mas, por se ter quebrado o instrumento, não se segue que o mesmo tenha acontecido ao espírito. Olha só, ele continua intacto e, quando se libertar da matéria, não gozará menos de plenitude das suas faculdades. Isso pode até quebrar o corpo, mas o espírito está lúcido, lúcido. É, no seu gênero, como homem, um marte do trabalho. Então, se a pessoa... O próprio Kardec, né? Ele acabou adoecendo o corpo pelos excessos realmente de trabalho. Mas, como ele diz, foi um marte. Uma coisa é você acabar com o corpo bebendo, fumando, madrugada dentro, sexo sem absolutamente nenhum respeito. E aí você destrói o corpo. A outra coisa é você ser um mártir realmente. Você acaba cansando mais o corpo, danificando um pouco mais a máquina, mas por um propósito muito maior, por um sacrifício à humanidade terrena. Então você vê que são pontos divergentes, né? Todas as grandes preocupações do espírito podem ocasionar loucura. As ciências, as artes e até a religião lhe fornecem contingentes. A loucura tem como causa primeira uma predisposição orgânica do cérebro. E nós sabemos disso. Tem exames específicos, né? Que o torna mais ou menos acessível a certas impressões. Dada a predisposição para a loucura, esta tomará o caráter da preocupação principal, transformando-se então em ideia fixa. Essa ideia fixa tanto poderá ser a dos espíritos, naqueles que com eles se ocuparam, como a de Deus, dos anjos, do diabo, da fortuna, do poder, de uma arte. Então, a pessoa se fixa, a pessoa é um estudante do espiritismo, estudou e surtou. Mas ela surtou porque ela estava estudando espiritismo, ou ela surtou porque ela tem uma predisposição orgânica? Uma predisposição orgânica. Se ela também estivesse estudando a arte, estudando a medicina, ela iria surtar. Por isso é que ele diz aqui, olha, poderá ser dos espíritos, naquele que com eles se ocuparam, como podia ser a de Deus, dos anjos, do diabo, da fortuna. Quantos não enlouquecem por conta da fortuna? Do poder. E tem de gente aí surtadinho por conta do poder, de uma arte, de uma ciência, da maternidade, né? Eu conheci um caso que ela surtou depois da maternidade e não voltou mais. De um sistema político ou até mesmo social, porque a pessoa que vai para frente de uma igreja, como nós tivemos aqui no nosso Brasil, seminuas, colocar uma cruz, né, de forma obscena, fazer um parto de Nossa Senhora. Esse pessoal não está bem na cabeça. Está doido de pedra. Uma falta de respeito total. Então, uma pessoa normal vai fazer uma coisa dessa? Não vai, gente. Então, isso é o que a gente chama de loucura política. Loucura religiosa. Isso é forma. Então, a gente percebe os níveis. Por isso que a gente vai aprendendo, os grandes psiquiatras, né, antigos, diziam assim, que os maiores loucos, o próprio Jung falava isso, não é psiquiatra, né, mas psicanalista, o próprio Jung dizia assim, os maiores loucos que prejudicam uma sociedade não são os que estão nos manicômios, são os que estão soltos em sociedade. Aí ele diz assim, do poder de uma arte, de uma ciência, da maternidade, de um sistema político ou social. É provável que o louco religioso ter-se-ia tornado um louco espírita, se o espiritismo tivesse sido a sua preocupação dominante. Como é provável que o louco espírita se tornasse o louco religioso sobre outra forma, conforme as circunstâncias? Se a gente pegar a Idade Média e for estudar um pouco aqueles pseudo-religiosos, nós vamos nos deparar com loucos. Você imagina a gente que lê o livro Renúncia e quando você disse, olha, a Maria de Jesus crucificado está aí para ser julgada. Tá, deixa ela lá. Aí deixava a criatura numa cela subterrânea, sem sol, sem tomar banho, se alimentando de água e pão. E você conseguir dormir como se nada tivesse acontecendo? Você é um louco. Você é um doente mental. É um psicopata. Digo, pois, que o espiritismo não tem nenhum privilégio a esse respeito. Olha, é que ele tira assim um sarro muito inteligente. Ele diz assim, digo, pois, que o espiritismo não tem nenhum privilégio. Ou seja, o espiritismo não tem o privilégio de enlouquecer ninguém. Isso não é privilégio do espiritismo, não. Todos os lugares isso pode acontecer, caso a pessoa tenha predisposição. Digo, pois, que o espiritismo não tem nenhum privilégio a esse respeito. Vou, porém, mais longe. Digo que, bem compreendido, ele, o espiritismo, é um preservador contra a loucura. Porque o espiritismo, bem compreendido, ele nos ensina a nos tornarmos homens, seres humanos. Mas, Etinho, eu não entendi o que você falou. Porque tem muitos de nós que somos seres animais. Vivemos pautado no comer, beber, dormir e procriar, sem raciocinar. Porque o raciocínio é um atributo, vamos dizer, do espírito, que é o ser pensante. O animal não raciocina. E tem muitos seres humanos que não são humanos ainda. E o espiritismo, ele nos dá esse norte, ele nos dá ele nos ensina a sermos humanos. Antes de nós sermos espíritos, né, vamos dizer assim, de sermos espíritos puros, nós temos que aprender a sermos humanos, nos humanizarmos uns com os outros. Hoje eu dirigindo uma via extremamente perigosa, eu tinha que aguardar os carros e o outro buzinando desesperado, querendo que eu acelerasse, querendo que eu não vou. Tem uma placa ali, dê a preferência. O triângulozinho significa isso. O irmão não fez. Mas eu percebi que a pessoa estava tão enlouquecida e não me perturbei. Quando a pessoa passou, eu abaixei o vidro, fiz questão e joguei um beijinho. Né? Joguei um beijinho, né? Dei tchauzinho. E vibrei realmente para a pessoa. A pessoa, obviamente, vai... Então, ele vai dizer, é louca de pedra. Mas, em verdade, ele está louco de pedra. Porque como é que você pode meter a mão na buzina e buzinar, tendo uma placa que dê a preferência? A preferência não era minha, não podia pedir que os carros parassem numa autovia para que eu entrasse, porque o perturbado que estava atrás queria sair. Que saia mais cedo de casa. Ou que tome uma medicação para não ficar com dor de barriga dirigindo, né? Porque só pode ser. Então a gente percebe o índice de loucura. Entre as causas mais comuns de superexcitação cerebral, devemos contar as decepções, os infortúnios. Quantas pessoas não surtam por uma decepção? O fofo vai embora, terminou o casamento e a mulher surta o cabeção. Ou a fofa vai embora, vai para outro e o fofo surta o cabeção. Né? Os infortúnios da vida. As afeições contrariadas. Tem gente que surta até porque foi demitido do trabalho. Que são, ao mesmo tempo, as causas mais frequentes de suicídio. Recentemente eu fiz um diálogo, a pessoa tinha 30 anos de empresa, inclusive já estava aposentada, mas ainda continuou trabalhando e foi demitida. Pronto, queria se matar. Por quê? Porque o tema central da criatura era o trabalho. O trabalho era o Deus dela. Uma vez que o Deus saiu do centro, e agora? Minha vida não tem mais sentido. Olha onde a gente chega no nosso nível de loucura. As causas mais frequentes de suicídio, diz ele. Ora, o verdadeiro espírita... Adoro isso aqui, ó. Então quer dizer, quando ele põe verdadeiro espírita, então tem espírita falso. O verdadeiro espírita vê as coisas deste mundo de um ponto de vista tão elevado. Elas lhe parecem tão pequenas, tão mesquinhas, diante do futuro que o aguarda. Recentemente eu fui fazer um evangelho no lar, na casa, num apartamento de alguém que desencarnou. Então o apartamento estava fechado e nós fomos, acompanhado com um familiar. E ao entrar no apartamento, todo arrumadinho, tudo, fazia 7 dias que a pessoa tinha desencarnado, tudo no lugar, a pessoa morava só, né? E aí você olha para aquilo ali, todas as particularidades, roupa, tudo, tudo. Comida ainda na geladeira, né? Os quadros. E aquele vazio. Aí você diz assim, aqui fica bem claro o a gente não leva nada. Nada. Tudo ficou. O verdadeiro espírito, ele vê as coisas deste mundo de um ponto de vista tão elevado. Elas lhe parecem tão pequenas, tão mesquinhas, diante do futuro que o aguarda, falando de vida essencial, de vida espiritual. Para ele, para o verdadeiro espírita, para ele a vida é tão curta, tão rápida, que aos seus olhos as tribulações não passam de incidentes desagradáveis de uma viagem. Incidentes desagradáveis. Aquilo que em outra pessoa produziria violenta emoção, pouco o afeta. Ele sabe, além disso, que os desgostos da vida são provas que servem ao seu adiantamento, se as sofrer sem murmurar. Porque será recompensado conforme a coragem com que as houver suportado. Isso o verdadeiro espírito. Suas convicções lhe dão, pois, uma resignação que o preserva do desespero e, por conseguinte, de uma causa incessante de loucura e suicídio. O preserva. Por quê? Porque ele está ali no cume da montanha, então ele já olha e diz, isso é tão pequeno, gente. Perdi o trabalho, misericórdia divina, vai arrumar outro. Que é isso? Alguém desencarnou, um ente querido? Que é isso? Vou já encontrar, que daqui a pouco todo mundo se reencontra no mundo espiritual. Perdi bens materiais, gente, isso faz parte, isso é uma provação. Que é isso? Daqui a pouco eu volto para casa. Às vezes as pessoas se assustam quando está acontecendo alguma coisa. Digo, gente, relaxa, daqui a pouco eu volto para casa, eu não sou daqui. Isso é tão claro na minha cabeça, eu não sou daqui não, eu só estou passando uma temporada aqui. Eu estou na escola, no ambiente escolar, estou aprendendo. Mas eu não sou daqui. Enquanto eu estiver aqui, que façamos o melhor. Mas eu não sou daqui. Eu vejo as pessoas brigando por bens materiais, se destruindo. O que é isso? Você também vai deixar isso. Você também vai deixar isso. Suas convicções lhe dão, pois, uma resignação que o preserva do desespero e, por conseguinte, de uma causa incessante de loucura e de suicídio. Por quê? Porque ele se resigna. O verdadeiro espírita. Então, meus irmãos, façamos uma rápida autorreflexão. Vamos refletir. Se você no decorrer do seu dia tem se perturbado até com uma buzina atrás de ti e você não está jogando beijinho, se você se desespera por qualquer coisa, você é um falso espírita. Então, ou seja, você conhece o espiritismo, mas o espiritismo não faz parte da tua vida. Então isso é um falso espírita. O verdadeiro espírita, ele faz isso aqui, olha. Aquilo que outra pessoa produziria violenta emoção, pouco o afeta. Porque ele sabe, além disso, que os desgostos da vida são provas que servem ao seu adiantamento. Ele sabe, além disso, pelo espetáculo que as comunicações com os espíritos lhe proporcionam, qual a sorte dos que voluntariamente abreviam seus dias? Essa sorte aí é o que acontece com aqueles que abreviam, ou seja, com suicida. Quando eu converso com alguém que a pessoa diz, eu só penso em me matar, eu digo, minha filha, a primeira coisa que eu vou lhe dizer, a sua maior decepção é que você não vai morrer. Segundo, se tu acha que tá ruim, vai ficar pior ainda. Porque a primeira coisa, você vai ver o seu corpo entrar em decomposição. É porque eu não digo, não se mate não, não faça isso não, você tem um livre-arbítrio. Mas eu vou te dar umas novas informações aqui, vou te abrir uns anexos que tu não sabe. Porque a maior decepção de um suicida é saber que ele não vai morrer.

Não é do jeito que eu quero. 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Então, ainda o ser humano mimado, pessoal. Então, é realmente a prova. Por isso que ele diz, pelo espetáculo que as comunicações com os espíritos lhe proporcionam, qual a sorte dos que voluntariamente abreviam seus dias. E esse quadro é suficiente para fazê-lo refletir. O verdadeiro espírita, ele sabe também que o número dos que têm sido detidos à beira desse funesto despenhadeiro é considerável. Porque o espiritismo acaba evitando muito o suicídio. Este é um dos resultados do espiritismo. Que os incrédulos riam quanto queiram. Eu lhes desejo as consolações que ele proporciona a todos os que se deram ao trabalho de lhe sondar as misteriosas profundezas. Ele escreve muito bem. Entre as causas de loucura, devemos ainda incluir o pavor, sendo que o medo do diabo já desequilibrou mais de um cérebro. Sabe-se lá o número de vítimas que ele não tem feito ao abalar imaginações fracas com esse quadro que cada vez se esforça por tornar mais assustador com terríveis detalhes? O diabo, dizem, só amedronta criancinhas. É um freio para torná-las ajuizadas. Sim, como o bicho papão e o lobisomem. Contudo, quando não tem mais medo dele, tornam-se piores do que antes. E, para chegar-se a tão belo resultado, não se leva em conta o número de epilepsias causadas pelo abalo do cérebro delicados. Bem frágil seria a religião se, por falta de temor, sua força pudesse ficar comprometida. Felizmente não é assim. Ele dispõe de outros meios para agir sobre as almas. O espiritismo lhe fornece os mais eficazes e mais sérios, desde que ela os saiba aproveitar. Ele mostra ao espiritismo a realidade das coisas e com isso neutraliza os efeitos funestos de um temor exagerado. E assim nós finalizamos mais um item da introdução de O Livro dos Espíritos. Agradecemos a Deus, nosso Pai, a Jesus, o nosso amor, e a espiritualidade amiga que sempre nos conduzem com tanto amor e com tanto cuidado. Graça te damos, Senhor. Que assim seja.

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1: Dezenove horas e 34 minutos.

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0: Boa noite a todos.
1: Boa noite.
0: Hoje é o nosso estudo de número 9 da obra Paulo e Estevão. Nós vamos dar continuidade ao nosso estudo e vamos fazer uma rápida recapitulação em relação à semana passada, tá bom? Nós estamos no capítulo 3, em Jerusalém, no ano de 34. Mas vamos iniciar fazendo a nossa prece de abertura. Querido amigo, amor de nossa vida, divino amigo Jesus, todos nós saímos de nossa casa ou direto do trabalho deixando lá amores queridos ou superando o cansaço, porque todos nós estamos com muita saudade de ti. E a obra Paulo e Estevão nos aproxima de ti através de Pedro, João, Tiago e o próprio Estevão. Gostaríamos muito, Senhor, de sentir a tua presença aqui. Então, para isso, é necessário que esse estudo não se limite ao intelecto, mas que possa invadir a nossa emoção para sentirmos a tua presença. Os amigos espirituais que aqui já estão nos auxiliando, nos assistindo, pedimos humildemente que nos ajudem nesse trabalho, que possam nos inspirar para que possamos mergulhar na obra, mergulhar na emoção e podermos sentir o trabalho do cristianismo primitivo. Muito obrigado, Senhor da vida, e é em teu nome que todos nós aqui nos encontramos. Então, vamos lá recapitular. Então, olha só. A obra começa no ano de 34. Vamos comigo fazendo conta. Logo no início do livro, Gesiel estava arando a terra. Nesse processo de arar, esse trabalho era feito o quê? Na primavera. Confere? Então, estamos no ano de 34, primavera. Primavera seria março, abril ou maio. Então, como ele estava arando, a probabilidade é que fosse no início da primavera. Nesse mesmo período da primavera foi quando o pai tocou fogo nas terras de Licínio Minúcio. Eles acabaram sendo presos. Abigail acabou indo para uma outra família. Gesiel foi preso e o pai veio a óbito. Acabou desencarnando. E Gesiel passou 30 dias na prisão. Então, subentende que ainda estaremos aí na primavera. Ou talvez início do verão, quando ele foi para as galeras. Quando ele foi para as galeras, que no trabalho do navio, lá na página, nesse meu aqui, é a página 54. Agora, olha só o que ele viajou. Olha, no bojo escuro da embarcação, sua firmeza de fé não se modificara. Dividia o tempo entre os labores rudes e as sagradas meditações. A todos os pensamentos sobrelevava a saudade do ninho familiar, com a esperança de rever a irmã algum dia. Aí ele diz assim, de Corinto, a grande embarcação aproara em Cefalônia. Corinto é na própria Grécia. Então, nós estamos aqui na Grécia. Então, eles saíram de Corinto, que é uma cidade portuária, e foram para Cefalônia. Ainda dentro, toda essa viagem aqui foi dentro da Grécia. Mas um navio enorme, grande, a remo, eles fizeram isso em um dia? Então já estava há meses em movimento. Olha só, ele foi para Cefalônia, depois foi para Nicópolis, de onde deveria regressar aos portos da linha de Chipre. Chipre era uma ilhazinha bem perto da Palestina. Só para nós entendermos aqui. Quando eles vão para a ilha de Chipre, que é bem próximo já da Palestina, Chipre, uma ilhazinha. Nós vamos nos deparar com Chipre novamente. Agora, o que, que o nosso menino fez? Hoje nós vamos estudar, ele já está indo para onde? Para Jerusalém. Mas antes ele adentrou em Jope, não foi isso? Que é uma cidadezinha portuária. E aí ele vai se direcionar para Jerusalém. Jesus é da Galiléia, tá? Ele era chamado de Nazareno porque ele era da cidade, ele cresceu em Nazaré, mas ele nasceu em Belém. Então ele era do sul, por isso é que ele era chamado judeu. Todos que eram do sul eram denominados de judeus. Então ele nasceu em Belém, mas ele cresceu em Nazaré. Por isso que ele era chamado também de Galileu. Então Pedro era de Cafarnaum, a cidadezinha de Magdala, era tudo dentro da Galiléia. Então Galiléia nós vamos ter Nazaré, Naim, Caná, Tiberíades, né? Tiberíades, Magdala, Cafarnaum, Betsaida. Tudo isso aqui era da Galiléia. O que tinha na Galiléia era peixes, frutas e verduras. A intelectualidade não estava na Galiléia, a intelectualidade estava em Jerusalém. Por isso que não levavam muito a sério Jesus. O que pode vir na Galiléia se não peixes e frutas? Então, sei lá, só tem gente ignorante, gente para plantar. E em verdade, a intelectualidade estava em Jerusalém. Nessa viagem dele, ele é solto aqui em Jope. E aquele ladrão recebe muito amorosamente, né? E aí ele vai ser conduzido agora para Jerusalém, porque Pedro saiu da Galiléia e veio ficar em Jerusalém, onde Jesus foi morto. Por quê? Porque todos os judeus, em épocas comemorativas, eles tinham que vir para o templo de Jerusalém. Todos os judeus. Então, por exemplo, quando Jesus estava em Jerusalém, ele estava comemorando o quê? Era a Páscoa, que é a comemoração da libertação do povo que vivia no Egito, o povo hebreu. Foram quase 400 anos de escravidão. Então era uma comemoração. Então todos os judeus que estavam em todos os lugares vinham para... Então estava lotado Jerusalém quando Jesus foi crucificado. Lotado. E ele estava ali comemorando a Páscoa naquele dia. Entendemos isso? Então a Galiléia, a Samaria, todos são hebreus. Todos são hebreus. Do sul ele é denominado de judeu, que eram as duas tribos. E as 10 tribos do norte se denominaram samaritanos. Eles se dividiam em tribos. Mas o samaritano era também hebreu, a mesma nacionalidade. Nós somos amazonenses e somos o quê? Brasileiros. Então a nossa nacionalidade é brasileira, o nosso estado, o Amazonas. Então no caso deles, eles separavam. Eles eram hebreus, mas eles se separavam por tribo. Então as 10 tribos do norte se denominaram samaritanos. E eram 12 tribos. Os samaritanos odiavam os judeus. E os judeus odiavam os samaritanos. Todos eram a mesma nacionalidade. Samaritano eram hebreus também. Então vamos lá. Então nós estamos. Então ele nessa viagem, ele já deveria estar talvez 3 ou 4 meses. Por quê? Na página 54, o que, que ele vai dizer? Aqui na 54. Só para nós entendermos o tempo, tá? Tá aqui. Olha só. Ele diz assim, olha. De onde deveriam regressar aos portos da linha de Chipre, que é essa ilhazinha, bem próximo já da Palestina, depois de ligeira passagem pela costa da Palestina. Lembra do mar? Consoante o itinerário organizado. Aí vem aqui, olha. Para aproveitar o tempo seco e tendo em vista que o inverno paralisava toda a navegação. Então, aqui, tempo seco, nós estamos no quê? Já em outono do ano de 34. Então, outono vai ser o quê? Setembro, outubro e novembro. Agora, no outono ainda dá um solzinho?
1: Dá.
0: Hã?
1: Dá.
0: Dá um solzinho.
1: Dá um solzinho.
0: Dá um solzinho. Porque ele, quando ele chega em Jope, já é falado o quê? Que pela manhã, o sol, né? Então ainda tem ali um solzinho, ainda não é o inverno, tá bom? Mas continuamos ainda no ano de 34. Então, ele dentro do navio, nós já conhecemos o trabalho dele com o Sérgio Paulo, ele recuperou o Sérgio Paulo. E o próprio Sérgio Paulo, como o nosso menino Gesiel acabou adquirindo a enfermidade, ele seria jogado ao mar. Sérgio Paulo entrou em acordo com quem? Vamos lembrar os nomes.
1: Sérvio Garbo, que era o comandante.
0: Exatamente. Sérvio era o comandante e Lisipo era o feitor. Então, os dois entraram em contato com Sérgio Paulo e Sérgio Paulo pediu que entregasse Gesiel. E o próprio Sérgio Paulo realmente pegou o barco, disse assim, olha, eu vou fazer exercício, vou remar. E colocou Gesiel dentro, deu uma túnica, uma roupa a ele e deu um trocado, um dinheiro, talvez o que ele tinha, e soltou ele na praia. Lembro que eles estavam indo para Chipre e iriam voltar novamente para
1: Corinto.
0: E aí o nosso menino acabou com muita febre, um ladrão. Ele acabou fazendo amizade com o ladrão, entregou o dinheiro ao ladrão, perguntou se o ladrão não teria uma forma de ajudá-lo. E aí o ladrão passou a ser um benfeitor. E disse assim, olha, existe um fulano de tal que faz parte dos homens do caminho, Efraim. E aí ele mesmo acabou levando até Efraim já estava com um paciente, e no dia seguinte Efraim pegou esse paciente, mais Gesiel, e levou para Jerusalém, para a igreja do caminho. Vale ressaltar que a palavra igreja, hoje igreja é o templo. Na época a palavra, a etimologia da palavra quer dizer reunião, congregação. Então nós estamos nesse momento em que o Efraim está entregando Gesiel aos braços de Pedro. Então hoje nós vamos conhecer um pouquinho Pedro, tá bom? Vamos lá? Natural era que nem todos se curassem, o que obrigava o velho pescador a agasalhar consigo todos os necessitados, com carinho de um pai. Natural era que nem todos se curassem. Então, muitos o procuravam, adquiriam a cura e voltavam. Outros não conseguiam a cura e permaneciam dentro da instituição, dentro da casa. Recolhendo-se ali com a família, era auxiliado particularmente por Tiago, filho de Alfeu, e por João. Então, esse Tiago aqui é o Tiago menor, que não é o irmão de João. Por isso que ele coloca Tiago, filho de Alfeu. Então, esse Tiago aqui é o Tiago menor, irmão de Levi, que é o Mateus, e irmão de Judas Tadeu. Esse Tiago aqui é muito arraigado ao judaísmo, à cultura judaica. E lembra que o Tiago é irmão de Levi e que Levi era o cobrador de impostos, que é o Mateus, e que, de certa forma, ele tinha muito poder aquisitivo. O irmão talvez não fosse diferente. Na Idade Média, naquele período, a Igreja Católica teve que diferenciar. Essa história de menor e maior foi quando eles foram canonizados. Foi a Igreja que deu o título de maior e menor. Transformaram em santo, para poder distinguir. Mas isso não existia na época. Como que ele se identificava? Tiago, filho de Alfeu, Tiago, filho de Zebedeu, Tiago, às vezes, denominado a cidade, entendeu? Então, esse Tiago aqui é o Tiago menor, o Tiago, irmão de Levi. O Tiago maior é o Tiago, irmão de João Evangelista, que não está aqui. E João, esse João aqui é o João Evangelista. É o João, filho de Zebedeu, irmão de Tiago maior. Tiago maior não está aqui, nós estamos só lidando com Tiago menor. Mas em breve, Filipe e suas filhas instalavam-se igualmente em Jerusalém. Esse Filipe era um dos 12 discípulos, nós vamos encontrar em Boa Nova no capítulo 5. Filipe era também pescador. E era filho de Betsaida, da mesma cidade que Pedro e André. Então, a informação que nós temos de Felipe é essa dentro do Boa Nova. Ele era um pescador, era da mesma cidade de Pedro e André. Está com Boa Nova aí? Olha só, capítulo 5. Olha aqui, ó. Pedro, André e Felipe eram filhos de Betsaida, de onde vinham igualmente Tiago e João, descendentes de Zebedeu. Então, esse Tiago aqui é o Tiago maior, irmão de João, o evangelista, que eram filhos de Zebedeu. E eles também eram da mesma cidade, a cidade de Betsaida. Gente, essas informações aqui, de graça, assim, ó, de graça, tá aqui, o Humberto de Campos, sabe? Você não precisa fazer nenhuma escavação, nenhum esforço, o povo tá correndo, eu tô te dando de graça, tá aqui, ó. Porque os estudiosos, se você for estudar cientificamente, eles não têm ainda certeza de que Madalena foi ela que ungiu a cabeça do nosso Senhor Jesus. Eles não têm certeza se Mateus e Levi são as mesmas pessoas. Tem várias dúvidas que aqui nesse capítulo Humberto dá assim de graça. Quem foi o primeiro evangelista? Quem foi o primeiro a escrever? Porque a ciência diz que o primeiro foi Marcos no ano de 50 e pouco. Hoje eles já estão deduzindo, desconfiando que o primeiro foi o Mateus no ano 40. Nós sabemos que no ano de 34 já tinha anotações. Então, como nós não somos teólogos e não, e não estudamos, isso aqui a gente passa e diz, ah, que legal, olha. Mas o povo que está caçando pergaminho, estudando, tentando fazer, pega o Novo Testamento, emenda aqui, emenda ali. Eu fui tentar estudar o Novo Testamento, porque eu queria saber, a primeira vez que eu estudei Paulo Estevão, eu fiquei doidinha querendo saber quem era esse Tiago. Porque tinha dois Tiago. Eu digo, vou para o Novo Testamento. Meus irmãos... Aí minha cabeça começou a sair fumaça. Juro. Aí eu tentei, eu não consegui unir. E agora tem dois Tadeu, tem dois Judas, tem dois Tiagos. Aí eu comecei a ficar desesperada. Eu digo, esse irmão de quem? Aí eu digo, pronto, vou mandar uma carta para o Haroldo. Mandei. Nada de resposta. E eu tinha que trazer a resposta na semana seguinte. Foi muito interessante. Aí eu olhei, eu digo, Jesus, intimidade. Né? Senhor, eu queria saber, mas tá difícil. Minha cabeça está saindo fumaça, o Novo Testamento é uma confusão, não estou conseguindo, ninguém conseguia. E olha que eu estudei, estava umas 2 horas e meia e nada. E essa letrinha miudinha. Aí eu olhei assim, dentro do meu quarto tem muitos livros. Aí eu botei o olho assim, Boa Nova. Eu disse, é isso, Boa Nova. Aí fui no Boa Nova, fui no índice, Os Discípulos. Gente, quando eu comecei a ler isso aqui, eu comecei a pular dentro do quarto. Só acho que... Comecei a pular, já tá aqui, tá tudo aqui, tá tudo aqui. E nada do Haroldo responder. Eu acho que 35 dias depois, ele me dá a resposta no programa. Então, aqui, isso aqui é dado de graça. Então, hoje eu sei que esse Tiago aqui é o Tiago, irmão de? Levi. Oi?
2: Filho de Alfeu.
0: E a mãe dele é Cleófas. De estudinho aí. Só para nós nos familiarizarmos aqui. Então, Tiago, filho de Alfeu, e por João evangelista. Os dois, acho que o outro João que você falou é do João Batista, né? Que esse não fazia parte dos 12. Mas em breve, Filipe e suas filhas instalavam-se igualmente em Jerusalém, cooperando no grande esforço fraternal. Grande esforço, era moleza? Tamanho movimento de necessitados de toda sorte, que há muito Simão não mais podia entregar-se a outro mistério, no concernente, né, relativo à pregação da boa nova do reino. Ou seja, aqui nesse período, ninguém ensinava Jesus mais. Não havia mais palestra, evangelização. O que eles faziam era cuidar de doentes. Isso é um perigo. A dilatação desses mistérios vinculara, que é trabalho, tá, gente? Vinculara o antigo discípulo aos maiores núcleos do judaísmo dominante. Agora olha só a palavra que Emmanuel escreve bem. Obrigado a valer-se do socorro dos elementos mais notáveis da cidade de Jerusalém, Pedro sentia-se cada vez mais escravo dos seus amigos benfeitores e dos seus pobres beneficiados, acorridos de toda parte, em grau de recurso supremo, ao seu espírito de discípulo abnegado e sincero. Então, quem bancava a igreja eram os judeus de Jerusalém, do templo. Então eles bancavam, mas de certa forma eles obrigavam Pedro a rezar na cartilha deles. Que essa foi a luta de Paulo de Tarso. Essa é a luta de Paulo de Tarso. Então vai ter que rezar na minha cartilha. E como ele diz, ele estava preso dos enfermos e também estava preso dos judeus. Vamos conhecer um pouco Pedro? Vocês acham que Pedro era um espírito superior? Vocês acham?
3: Não.